0: Adriana Jungmann.
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2: O governo brasileiro abriu processo para avaliar a adoção de medidas de reciprocidade em resposta às tarifas impostas pelos Estados Unidos.
1: A análise tem como base a Lei da Reciprocidade Econômica, que permite ao Brasil adotar medidas para responder a ações comerciais consideradas prejudiciais ao país.
2: O Ministério das Relações Exteriores também informou a solicitação de consultas diplomáticas com o objetivo de buscar uma solução por meio do diálogo.
1: Enquanto isso, o governo brasileiro seguirá defendendo o multilateralismo e buscando novos mercados para os produtos brasileiros.
2: Uma resolução do Ministério de Minas e Energia define diretrizes para o combate a fraudes e adulterações no mercado de combustíveis e de derivados de petróleo.
1: A norma também apresenta medidas para o fortalecimento da fiscalização pela Agência Nacional do Petróleo, Gás Natural e Biocombustíveis, ANP.
3: O objetivo da norma é fortalecer a fiscalização do mercado de combustíveis. Elaborada pelo Conselho Nacional de Política Energética, o documento estabelece a atuação da Agência Nacional do Petróleo, Gás Natural e Biocombustíveis nas ações preventivas de fiscalização dos agentes regulados, nas atividades de produção, importação, distribuição e revenda varejista de combustíveis e derivados de petróleo. Assim, a ANP poderá fazer a identificação antecipada de falhas e a adoção de medidas corretivas para manter o adequado funcionamento dos equipamentos, contribuindo para o aumento da confiabilidade e segurança operacional. A norma determina ainda um maior intercâmbio de informações eletrônicas com institutos de defesa do consumidor, ministérios públicos, polícias civil e federal e Inmetro. Caberá também à ANP combater as fraudes no setor, com atenção especial para matérias-primas, tipos de petróleo utilizados, os derivados e biocombustíveis produzidos, atestando anualmente que a produção está adequada ao processo produtivo, garantindo uma maior confiabilidade aos consumidores. Nazi Brum para a Voz do Brasil.
2: Quem negociou dívidas de cartão ou de contrato com o FIES não pode realizar apostas nas chamadas bets.
1: De acordo com o Ministério da Fazenda, cerca de 800 mil pessoas estão impedidas por conta das renegociações.
2: A restrição também abrange beneficiários de programas sociais e aqueles que decidiram aderir à plataforma de autoexclusão.
4: Mais de 800 mil pessoas que renegociaram dívidas estão impedidas de apostar em plataformas autorizadas pela Secretaria de Prêmios e Apostas, a SPA. Desse total, aproximadamente 794.200 estão relacionadas à modalidade voltada a inadimplentes e 33.120 ao Fundo de Financiamento Estudantil, o FIES. Também há bloqueios para beneficiários do Bolsa Família e do Benefício de Prestação Continuada, o BPC. Segundo o Ministério da Fazenda, essas restrições seguem uma decisão do Supremo Tribunal Federal, o STF. Outra opção é a plataforma centralizada de autoexclusão, que permite solicitar o bloqueio de acesso às plataformas autorizadas. Já foram registrados mais de 1.200.000 pedidos. A plataforma também oferece cursos gratuitos sobre aspectos comportamentais e financeiros relacionados às apostas. Ainda um autoteste de saúde mental, com informações sobre riscos associados a apostas e pontos de atendimento no Sistema Único de Saúde, o SUS. Para obter mais informações e entrar na plataforma de autoexclusão, acesse gov.br/fazenda. Dilson Santa Fé, para a Voz do Brasil.
1: Pois é, e o vício em apostas, especialmente entre os consumidores que utilizam casas ilegais, vem preocupando os órgãos de controle do governo federal.
2: Para reduzir os prejuízos, uma portaria regulou as publicidades das casas de apostas, as chamadas bets.
1: Entre os órgãos envolvidos na regulação e fiscalização dessas propagandas está a Senacom, a Secretaria Nacional de Defesa do Consumidor.
2: E esta semana o tema foi discutido em oficina promovida pela Secretaria com PROCONs de todo o país.
1: Hoje nós conversamos mais cedo sobre o assunto com o secretário da Senacom, Ricardo Morishita. Acompanhe.
2: Secretário Ricardo Morishita, bem-vindo à Voz do Brasil. Prazer ter o senhor com a gente. Bom, secretário, essa semana a Senacom promoveu duas oficinas voltadas para as entidades do Sistema Nacional de Defesa do Consumidor, né? Uma delas reuniu os PROCONs de todo o Brasil para tratar de crédito ao consumidor, fiscalização e combate ao endividamento. Queria que o senhor falasse para a gente, então, o que foi abordado e como os PROCONs podem ajudar nesses problemas das famílias.
0: Muito bom. Olha, esse é um tema que tem preocupado todos os consumidores, o endividamento. Ele é um tema muito relevante. A primeira medida é trocar informações. A segunda é trabalhar na prevenção, combater tudo aquilo que pode ser combatido preventivamente. E depois verificar os efeitos para que na reparação, na negociação da dívida do consumidor, a gente consiga dar sempre a melhor proteção.
1: Tem uma outra oficina, que a Mariana falou de duas, né? Que seria a capacitação desses órgãos de defesa do consumidor em relação às bets, né? As apostas de cota fixa, chamadas bets, que hoje é um problema nacional, né? Se não mundial. O que foi abordado nessa capacitação, secretário?
0: Olha, basicamente a gente estava bastante preocupado com a questão da publicidade. Essa oficina, ela reuniu, eu acho que isso é importante a gente comentar, os três grandes setores públicos, a área pública que tem poder de fiscalizar e ajuizar ações. Então, nós tivemos lideranças dos PROCONs, das cinco regiões do país, nós tivemos promotores que estão trabalhando com esse tema e também a Defensoria Pública, porque a tutela, a proteção e o acesso dos consumidores carentes individualmente, você tem a Defensoria trabalhando. E os três juntos, além de trocar informações, a gente pôde olhar, sobretudo, para como isso chega para o nosso consumidor. E o foco é sempre o combate à ilegalidade, o combate daquelas que são legalizadas, mas estão cometendo abusos, e o foco é sempre você ajudar nesse mecanismo de prevenção.
2: Inclusive, a gente teve recentemente uma portaria interministerial, né, para tratar dessa questão da publicidade das bets, e a Senacom faz parte desse grupo aí de organismos do governo que montaram essa portaria.
0: Exatamente, isso é fundamental, né? Você vê o Estado trabalhando junto, coordenadamente, melhora, potencializa os efeitos no dia a dia do nosso consumidor.
1: As plataformas que estão regularizadas, né, junto ao governo federal, estão autorizadas a funcionar, tudo certinho, elas também têm limites, não é isso, secretário? O que as propagandas delas não podem conter, por exemplo?
0: Olha, eu acho super importante, mas eu posso fazer uma observação? O primeiro grande alerta para o consumidor: cuidado com as ilegais. Não há como ganhar com as ilegais. Elas estão descumprindo a norma, não recolhem os valores, não tem segurança para o jogo. É perda certa. Jogar numa bet ilegal é um prejuízo gigantesco para os consumidores, para o bolso dele e para a saúde dele. Então a gente faz esse primeiro alerta: cuidado, consumidor, cuidado com a bet ilegal. Essa é a primeira grande frente. A segunda, Luciano, é aquela para as legalizadas. E aqui acho que tem uma contribuição importante, uma clareza que o Estado brasileiro está dizendo. Três frases que ajudam a gente a entender quais as cautelas que o consumidor jogador, o consumidor apostador precisa ter. A primeira delas é o que o Ministério da Fazenda diz: jogar faz você perder dinheiro. Você perde, a regra é perder. Por isso, toda publicidade. Por exemplo, aquela que mostra que houve um consumidor que ganhou, aí mostra lá que aquele foi o premiado, mostra o valor que foi premiado. É enganoso, porque a regra é perder. Em mais de 90% dos jogos, em mais de 97%, 94%, eu tive agora no Espírito Santo, o Ministério Público fez uma mensuração. Pelo menos 94% dos jogos são perdidos, o consumidor perde. Mostrar que ele está ganhando é uma enganosidade. Não pode. Essa é uma questão. A segunda questão: como jogar? A regra é perder. Aquele que vai na internet ensinar como a pessoa ganha é profundamente enganoso. Como é que você ensina alguém a ter sorte? Quando, na maioria das vezes, você vai perder. Porque é essa a primeira frase de advertência que precisa ser observada. Você vai perder. Você joga por entretenimento, é para se divertir, mas não porque você vai perder. Essa é a primeira frase. E toda publicidade que for contrária a essa frase, ela é enganosa. Essa é a primeira regra. Você vai perder. A segunda regra, que essa diz respeito à saúde e à segurança dele. Pode causar dependência. É sério isso. Porque é biológico. Há uma interferência no comportamento biológico. Então, pode viciar. Porque pode viciar, tem uma regra importante. Quando você faz uma publicidade e facilita o jogo, quando você, por exemplo, você, o consumidor entra ali e aí tem, por exemplo, um botãozinho para turbinar a jogada. Olha, turbinar a jogada, você está incentivando ele a jogar mais. São mecanismos que podem causar vício, dependência. Bonificar é proibido. Por quê? Porque a bonificação, você vai entrar na Bet, já ganha bonificação, é objetivo, é proibido. É prática abusiva. A 14.790, que é a lei que regulamenta, proíbe, e a portaria 73 interministerial diz a mesma coisa. Por quê? Porque na hora que você dá o bônus, você está incentivando a pessoa a jogar e está aumentando o risco em relação à sua saúde e sua segurança. Jogar pode causar dependência. Você perde dinheiro, pode causar dependência. É o Estado brasileiro dizendo isso. E a terceira coisa, qual é? É aquela que também machuca muito o consumidor. É quando se diz: apostar não é investimento. Não é. Não pode se dizer que é investimento. Não pode se criar cursos, né? Eu vi uma vez um influenciador dizendo assim: apostar é igual fazer investimento. Você precisa ter resiliência. Você precisa ter força, mesmo perdendo. Se você não continuar jogando, você vai perder mais ainda. É profundamente enganoso.
2: Então, só para a gente concluir, secretário, quais são os canais de denúncias para quem observar propagandas de bet que estejam aí infringindo todas essas regras? Olha, ou propagandas de bets ilegais?
0: Perfeito. Há sempre o canal do Fala BR, que ele pode entrar e pode fazer a sua denúncia. Mas lembra, se a gente está falando das bets legalizadas, aquelas que são autorizadas a funcionar, essa ela tem o consumidor.gov.br, porque elas são obrigadas a se registrar ali. Agora, tem uma dica que eu acho que é bacana. Como é que você sabe que uma bet é legalizada ou não?
2: Tem um site que você pode conferir,
0: né? Tem um site, essa é uma boa, exatamente. É o
2: site. Eu já fiz entrevistas antes sobre isso.
0: É isso mesmo. É a Secretaria de Prêmios e Apostas, que tem lá um site, e todas as legalizadas estão ali. Agora, a dica mais prática. Veja se ela é bet.br. Ela pode ter qualquer nome, mas tem que ter o nome dela, .bet.br. Se não tem, precisa tomar cuidado. Tem uma exceção também. Tem 6 estados que regulamentam bets: Rio, Minas Gerais, Paraná, Paraíba, Maranhão, Sergipe e Tocantins. Até agora são 6. 21 é fácil, em 21 estados.
2: Bet.br.
1: Muito bem, nós conversamos com o Ricardo Morichita, secretário nacional de defesa do consumidor. Muito obrigado por sua entrevista aqui à Voz do Brasil.
0: Uma alegria estar com vocês, sempre à disposição.
2: Será realizado neste final de semana um mutirão com 10 mil vagas de atendimento em agências da Previdência Social.
1: Para participar, o cidadão deve realizar o agendamento previamente pelo site ou aplicativo Meu INSS ou pela Central 135.
2: E fique atento, golpes e informações falsas sobre benefícios previdenciários têm feito cada vez mais vítimas.
1: Para acessar serviços com segurança e evitar fraudes, aposentados, pensionistas e demais segurados devem utilizar apenas os canais oficiais do INSS.
2: O Meu INSS reúne mais de 100 serviços e permite resolver diversas demandas sem sair de casa.
5: A Ivanilce da Silva Santos é aposentada em Rio Branco, no Acre, e conta que sempre que precisa, usa o aplicativo Meu INSS.
6: Sempre está assim, eu uso qualquer hora, através do Gov, né? Eu consigo entrar no Meu INSS e fazer tudo que eu quero pelo celular.
5: Atualmente, mais de 100 serviços do INSS são oferecidos de forma digital pelo aplicativo ou pelo site Meu INSS. A ferramenta foi criada para simplificar o acesso a serviços e evitar filas nas agências. E hoje, 6 em cada 10 requerimentos já são feitos pelas plataformas, segundo a diretora de Tecnologia da Informação do INSS, Aruana Espíndola.
7: Os principais serviços, além do requerimento de benefício por incapacidade, que hoje também é feito de maneira digital, além disso, salário e maternidade, pensão por morte e aposentadorias também são efetuados por esse site ou aplicativo.
5: Para acessar o Meu INSS, basta

0: pela internet.
1: Pelo EMEC, você pode verificar a situação cadastral e conferir as notas de qualidade de faculdades, universidades e cursos de graduação e pós-graduação no Brasil.
2: Estudantes podem verificar se os cursos de graduação e as instituições em que estudam ou desejam ingressar estão devidamente credenciados, reconhecidos ou autorizados pelo Ministério da Educação. A consulta ocorre por meio do Sistema Eletrônico de Acompanhamento de Processos da Educação Superior, o EMEC. O sistema gerencia, regula e monitora as faculdades, as universidades e os cursos de graduação e pós-graduação no Brasil. Instituições sem credenciamento e cursos sem autorização não podem funcionar. Já sem reconhecimento, os cursos não podem ter seus respectivos diplomas emitidos e validados. Ao consultar a instituição, também é possível verificar o índice geral de cursos e o conceito institucional. Eles são indicadores de qualidade do MEC, calculados pelo INEP. Rafael Arruda, diretor de Política Regulatória da Secretaria de Regulação e Supervisão da Educação Superior do MEC, destaca a importância de o estudante consultar esses indicadores.
3: É importante que as pessoas entendam a necessidade de observar essas informações para que possam fazer seus cursos em instituições adequadas, corretas e, ao mesmo tempo, de qualidade, e seus cursos também.
2: Antes de serem reconhecidos pelo MEC, os cursos de graduação passam por diferentes etapas de regulação da educação superior. O curso autorizado é aquele que recebe permissão para iniciar seu funcionamento e ofertar aulas. Já o reconhecimento é a confirmação para que o diploma tenha validade oficial em todo o país. Reportagem Júlio César de Oliveira.
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0: Próxima segunda-feira é o Dia Nacional do Patrimônio Histórico.
1: O patrimônio é o legado do nosso passado, aquilo com que convivemos hoje e é considerado de valor excepcional para a humanidade, como define a Unesco, a Organização das Nações Unidas para a Educação, a Ciência e a Cultura.
0: No nosso primeiro episódio da Voz do Brasil, vamos falar sobre patrimônios mundiais localizados aqui no Brasil. Acompanhe.
5: Identidade e tradição. Cada pedacinho desse país, que recebeu o título de Patrimônio Histórico Mundial, preserva a memória e garante a riqueza da história por gerações. O Brasil possui 26 locais que receberam essa classificação, seja pela importância da arquitetura e da cultura ou pela beleza natural e ambiental. Então, já que estamos pertinho do Dia Nacional do Patrimônio Histórico, vamos conhecer três desses lugares que já ganharam esse reconhecimento mundial da Unesco. Nossa primeira parada é no Nordeste do país. Vamos até Olinda, em Pernambuco, conhecer o Centro Histórico. Ao caminhar pelas famosas ladeiras da cidade, encontramos igrejas centenárias, conventos e casarões coloridos. O guia turístico Júlio de Paula diz que Olinda não se resume aos famosos bonecos gigantes.
6: E as pessoas só conhecem a cidade de Olinda pelo carnaval, mas muita coisa em Olinda aconteceu primeiramente. A primeira ordem dos carmelitas do Brasil é em Olinda, primeiro convento franciscano do Brasil é em Olinda, primeira catedral que está de pé, né, nos dias de hoje, de 1537, Catedral da Sé, é antigo, primeira faculdade de direito, primeiro hospital do Brasil, enfim, muita coisa primeiro em Olinda, é o início da colonização.
5: E agora a gente viaja para outro destino. Estamos em Minas Gerais. E o hino do estado vem da gaita do nosso guia turístico Jim Neguinho. Ele vai nos apresentar a cidade de Ouro Preto. O município foi o primeiro do país a ser declarado Patrimônio Cultural da Humanidade pela Unesco em 1980. E aqui o passeio é completo, museus, esculturas e muitas igrejas, com destaque para São Francisco de Assis, feita pelo artista e arquiteto Aleijadinho. Além disso, podemos ver a história do Brasil por toda parte, como as Minas de Ouro, uma importante influência dos africanos, como nos conta Jim Neguinho.
7: Eram pessoas escravizadas, engenheiros, mineradores de regiões específicas do continente africano, que foram trazidos para aquelas condições.

0: escravos para trabalhar na mina de ouro. Os portugueses trouxeram para Ouro Preto mão de obra especializada esse tipo de mineração. Então eu super recomendo conhecer a mina de ouro e a senzala e conhecer esse legado do povo africano aqui na nossa cidade.
1: E para fechar a nossa viagem, atravessamos o país e vamos percorrer mais de 1.800 quilômetros para o nosso próximo destino. Estamos em São Miguel das Missões, no Rio Grande do Sul. Aqui é possível conhecer os trabalhos dos jesuítas durante os séculos 17 e 18. A principal atração da cidade é o sítio arqueológico de São Miguel Arcanjo. À noite, o turista pode participar de mais um espetáculo. Quem nos conta é a guia Cris Bueno.
2: De noite tem um espetáculo de som e luz, que é um dos espetáculos mais antigos do país, desde a sua criação, que jamais foi interrompido.
1: A Cris Bueno também falou sobre uma famosa tradição na cidade.
2: São Miguel também é reconhecido como a terra dos benzedores. Tem vários benzedores que atendem na sua própria casa. Benzimento era indígena e foi passando de pai para filho.
1: E só de falar desses três lugares, já deu para perceber que o Brasil é muito rico de história e de patrimônios, não é mesmo? Para conferir a lista de patrimônios mundiais reconhecidos pela Unesco, é só acessar o site whc.unesco.org. Aqui é a Raquel Mariano e nos encontramos na nossa próxima viagem. Até lá!
3: Bom, e na próxima sexta-feira a gente traz mais um episódio da Voz pelo Brasil. Dessa vez a gente vai falar sobre folclore e trazer o Boi Bumbá do Maranhão.
4: E essas foram as notícias do governo federal.
3: Uma realização da Secretaria de Comunicação Social da Presidência da República.
4: Com produção da empresa Brasil de Comunicação.
3: Fique agora com as notícias do Poder Judiciário e do Congresso Nacional. Boa noite, um bom fim de semana.
4: A gente volta na segunda-feira. Boa noite.
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7: Prazo para envio de propostas de modernização do sistema de justiça termina neste sábado.
8: STJ mantém multa do Ibama à importadora que comprou borboletas mortas da China.
7: Amanhã é o último dia para informar sobre o transporte gratuito de indígenas no dia das eleições.
8: Boa noite, eu sou Marcela Luiza.
7: E eu sou Walter Lima.
8: Nesta semana, o presidente do Supremo Tribunal Federal e do Conselho Nacional de Justiça, ministro Edson Fachin, e o presidente do Banco Central, Gabriel Galípolo, revisaram uma portaria conjunta que cria um grupo executivo responsável por desenvolver as bases de Sistema Nacional de Registro, Rastreabilidade e Controle da Cessão de Créditos de Precatórios.
7: Na ocasião, o ministro Edson Fachin destacou que o objetivo da iniciativa é garantir mais transparência e segurança. Vamos ouvir um trecho.
9: O objetivo dessa nova regulação, obviamente, não é impedir a circulação de créditos, mas sim de garantir que ocorra com transparência, segurança jurídica, rastreabilidade e proteção aos credores, especialmente aos credores em situação de vulnerabilidade.
8: A nova regulamentação torna obrigatória a escritura pública na primeira transferência do precatório.
7: A medida busca garantir ao credor informações claras sobre o valor atualizado do crédito, o preço negociado e as consequências da operação.
8: O Superior Tribunal de Justiça restabeleceu a multa aplicada pelo Ibama a uma pessoa que comprou 158 borboletas mortas da China sem autorização dos órgãos ambientais.
7: Para os ministros, o ato constitui infração à legislação ambiental. Fátima Uchoa.
10: As borboletas mortas seriam utilizadas na fabricação de quadros. A compradora alegou que a proibição de introduzir espécime no país sem autorização só seria aplicada à importação de animais vivos. Após o argumento ser rejeitado em primeira instância, o TRF4 o aceitou. Já a primeira turma do STJ restabeleceu a multa de R$ 33.600. Seguindo o voto da ministra Regina Helena Costa, que prevaleceu no julgamento, o colegiado considerou que a legislação que proíbe a introdução no território nacional de animais estranhos à fauna brasileira não distingue entre espécimes vivos e mortos. Assim, basta que um espécime animal ingresse no território nacional sem a licença para que haja infração.
8: Termina amanhã o prazo para que instituições públicas, privadas e da sociedade civil possam apresentar propostas para modernizar o sistema de justiça.
7: As sugestões devem buscar mais eficiência, transparência, acesso à justiça e fortalecimento da governança, com baixo ou nenhum impacto fiscal.
8: Cada instituição poderá apresentar uma única contribuição diretamente por meio de formulário disponível no site do STF, com envio de resumo escrito de até 4 mil caracteres.
7: As contribuições serão comprovadas pelo Grupo de Estudos para a Modernização do Sistema de Justiça, criado pelo presidente do Supremo, ministro Edson Fachin, no âmbito do Centro de Estudos Constitucionais do Tribunal.
8: Sábado é o último dia para informar sobre transporte de eleitores de aldeias indígenas e moradores de zonas rurais, quilombos e outras comunidades tradicionais.
7: O prazo é para o transporte gratuito no dia das eleições. Fábio Ruas.
11: Responsáveis por repartições e unidades do Serviço Público Federal, Estadual ou Municipal devem informar ao juízo eleitoral o número, a espécie e a lotação dos veículos e das embarcações. O dia 15 de agosto também é data limite para informar itinerários, horários e modalidades de transporte que serão ofertados gratuitamente nos dias de votação. Candidatas, candidatos, partidos, federações, coligações ou qualquer pessoa não podem fornecer transporte a eleitoras e eleitores no dia da votação.
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7: Boa noite.
8: E um bom fim de semana.
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1: Eu sou Humberto Pinheiro e estes são os destaques de hoje do Jornal do Senado, que começa agora. Senado aprova sistema de alerta para localizar pessoas desaparecidas. Alcolumbre destaca a produtividade das semanas de esforço concentrado. Cidadania digital pode virar parte da educação básica para prevenir riscos no ambiente virtual. Boa noite. O Brasil registrou 43.828 desaparecimentos só no primeiro semestre de 2026, segundo dados do painel estatístico do Sistema Nacional de Informações de Segurança Pública do Ministério da Justiça. Para mudar esse cenário, a Comissão de Direitos Humanos aprovou a criação de um Sistema Nacional de Alerta para ajudar a localizar pessoas desaparecidas. Repórter César Mendes.
2: O projeto da senadora Damaris Alves, do Republicanos do Distrito Federal, determina que as buscas comecem logo após o registro da ocorrência e classifica os casos como voluntários, involuntários ou criminosos, cada um com seu protocolo específico. Avisos de alerta serão enviados por aplicativo e internet a pessoas que possam ajudar nas buscas com base na localização da ocorrência. Alterações feitas na proposta original ampliam o conceito de desaparecimento involuntário para incluir grupos vulneráveis como crianças, idosos e pessoas com deficiência, e passam a usar o termo desaparecimento criminoso no lugar de desaparecimento forçado, como explica a senadora Roberta Scioli, do Republicanos de Roraima, que leu o relatório.
3: Essa alteração busca evitar o uso inadequado da expressão desaparecimento forçado, que já possui sentido jurídico próprio no direito internacional e no ordenamento jurídico brasileiro.
2: A proposta vai passar por votação em turno suplementar antes de seguir para a Comissão de Constituição e Justiça.
1: O senador astronauta Marcos Pontes, do PL de São Paulo, criticou a medida provisória que prevê a avaliação pelo Ministério da Educação da proficiência dos médicos recém-formados por meio do Exame Nacional de Avaliação da Formação Médica, o Enamed. Ele defendeu o projeto de lei de sua autoria, que prevê a aplicação do exame pelo Conselho Federal de Medicina como requisito para o exercício profissional. Marcos Pontes destacou que um conceito básico da administração é que quem executa não fiscaliza a própria execução. Assim, para ele, quem executa a formação, ou seja, o Ministério da Educação, não pode fiscalizar a própria formação, o que seria um erro grosseiro.
4: Quem tem que fazer esse exame, quem tem que executar esse exame, tem que ser o Conselho Federal de Medicina, que é o órgão preparado para isso, formado por seus pares, os médicos, são aqueles que entendem do que tem que ser feito para que tenha uma medicina melhor no país.
1: Já o senador Plínio Valério, do PSDB do Amazonas, cobrou a votação da proposta de emenda à Constituição, que amplia a autonomia operacional e orçamentária e financeira do Banco Central. Segundo o parlamentar, a PEC 65 de 2023 também prevê medidas para garantir a continuidade do PIX sob responsabilidade do Banco Central. Plínio lembrou que na época houve um acordo para que a proposta fosse votada em plenário após um prazo de 14 dias, solicitado pelo governo, mas a votação até agora não ocorreu. O senador defendeu o cumprimento do acordo e pediu que o texto seja apreciado logo. Para ele, o período eleitoral não deveria impedir a análise.
5: Há uma disputa econômica mais ampla pelo PIX, só não percebe isso quem não quer. O momento é este. No plano internacional, nós temos uma importante conquista a preservar e ampliar. Na nossa economia, sabemos todos a necessidade de defesa da moeda.
1: Após a semana de esforço concentrado realizado pelo Senado Federal, o presidente da Casa, senador Davi Alcolumbre, defendeu o modelo semipresencial. Alcolumbre reforçou a possibilidade dos senadores conciliarem suas obrigações em Brasília sem deixar de prestar conta nos estados. Mais detalhes com o repórter Douglas Castilho.
6: Com a proximidade das eleições, é prática comum no Congresso Nacional a realização de semanas de esforço concentrado, quando os parlamentares se reúnem nem em sessão para intensificar negociações importantes e votar matérias prioritárias. A medida é utilizada já que as reuniões para decidir as campanhas demandam presença maior dos parlamentares em suas bases. Os senadores que pretendem a reeleição têm até o próximo dia 15 para pedir o registro no Tribunal Superior Eleitoral. Ao fim da sessão realizada na última terça-feira, Davi Alcolumbre reforçou a utilidade do calendário especial.
7: Se nós pegarmos a produtividade da atuação do dia de hoje no Senado Federal, nós cumprimos integralmente o que estava pautado pela Secretaria-Geral da Mesa e anunciado, e incluímos outras matérias como item extra-pauta de solicitação de senadoras e de senadores, inclusive do governo, ou seja, aumentando e muito a eficiência da sessão deliberativa da Semana de Esforço Concentrado.
6: Nas eleições de 2026, 54 vagas no Senado estarão em disputa.
1: O Senado aprovou empréstimos aos municípios de Maceió, em Alagoas, Águas Lindas de Goiás e ao estado de Mato Grosso do Sul. As operações de crédito vão financiar projetos de mobilidade urbana, saúde e infraestrutura. Repórter Lana Dias.
8: Maceió vai contratar 150 milhões de dólares para financiar parte de projetos e obras de infraestrutura e mobilidade urbana, incluindo o sistema de ônibus de trânsito rápido. O dinheiro virá do novo Banco de Desenvolvimento, o Banco do BRICS. Mato Grosso do Sul também foi autorizado a pedir crédito de 80 milhões de dólares junto ao Banco Interamericano de Desenvolvimento, com o objetivo de apoiar a parceria público-privada do Hospital Regional do Estado. A relatora do texto, senadora Tereza Cristina, do Progressistas de Mato Grosso do Sul, explicou que o empréstimo dará mais segurança ao projeto.
9: A operação de crédito contingente constitui instrumento destinado a conferir segurança financeira à parceria público-privada do Hospital Regional de Mato Grosso do Sul, reduzindo os riscos associados ao cumprimento das obrigações do poder público, contribuindo para a estabilidade da relação contratual.
8: Os senadores ainda aprovaram empréstimo para o município de Águas Lindas de Goiás, que será destinado à infraestrutura, saneamento, mobilidade e demais serviços públicos na cidade. Os textos irão à promulgação.
1: A Comissão de Ciência e Tecnologia aprovou o projeto que inclui a cidade digital como novo eixo da Política Nacional de Educação Digital. A proposta prevê ações nas escolas para prevenir riscos no ambiente virtual. O texto também prevê capacitação de professores e apoio às famílias. A proposta segue para a Comissão de Educação, onde será analisada em decisão terminativa. Mais informações com a repórter Patrícia Oliveira.
10: Com foco no uso de tecnologias digitais por crianças e adolescentes, o projeto aprovado prevê que escolas da educação básica promovam estratégias para prevenir o bullying no ambiente virtual, a superexposição e o uso excessivo de telas, além do compartilhamento indevido de dados e imagens e a desinformação. O texto também prevê a formação de professores e gestores, atenção à saúde mental, campanhas sobre direitos e deveres no ambiente digital e orientação às famílias, aspecto destacado pelo senador astronauta Marcos Pontes, do PL de São Paulo.
11: Às vezes o pai ou a mãe, né, ou os dois, chega e fala assim, deixa lá o celular com a criança conectada, mas não faz ideia com quem essa criança está conversando, não faz ideia o que, ela está vendo.
10: O projeto também estabelece medidas para ampliar a inclusão digital e a educação midiática. A proposta segue para decisão final na Comissão de Educação.
1: Com edição de Paulo Agroba e trabalhos técnicos de João Lira, o Jornal do Senado fica por aqui. Acompanhe agora as notícias do Tribunal de Contas da União e da Câmara dos Deputados. Boa noite e um bom fim de semana.
12: Minuto do TCU.
13: O Tribunal de Contas da União quer ouvir motoristas de todo o país sobre a qualidade dos combustíveis. A consulta faz parte de uma auditoria que avalia a fiscalização da Agência Nacional do Petróleo. Podem participar caminhoneiros, motociclistas, taxistas, motoristas de aplicativo e qualquer pessoa interessada. O questionário pergunta sobre a qualidade dos combustíveis, a fiscalização e o monitoramento realizados pela agência. As respostas vão ajudar o TCU a identificar problemas e auxiliar a auditoria. O objetivo também é melhorar o atendimento às denúncias feitas pelos consumidores. Combustíveis de baixa qualidade podem causar prejuízos aos motoristas, aumentar custos e até comprometer a segurança dos veículos. O questionário pode ser respondido até o dia 10 de setembro. Saiba mais em tcu.gov.br.
12: TCU, fiscalização a serviço da sociedade. 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
14: Deputados permitem desconto nos salários para pagamento de aluguel.
15: Câmara autoriza porte de arma oficial de justiça e fiscal agropecuário.
14: Plenário garante novas regras para venda e troca de milhas por dinheiro.
16: Boa noite. A Câmara aprovou um projeto que garante o resgate de milhas por dinheiro e a venda para terceiros nos programas de fidelidade. O repórter Antônio Vital acompanhou a votação.
17: O plenário da Câmara aprovou o projeto que garante direitos das pessoas que adquirirem milhas em programas de fidelidade, como a possibilidade de vender o saldo para terceiros. A proposta regulamenta o funcionamento desse tipo de programa e define regras para a venda, transferência e troca de pontos e milhas por dinheiro. De acordo com o projeto apresentado pelo deputado Ricardo Aires, do Republicanos de Tocantins, as empresas que oferecem programas de fidelidade só poderão restringir a venda de milhas pelos clientes se oferecerem uma opção para converter esses pontos diretamente em dinheiro vivo. Se não houver a opção de troca por dinheiro, a empresa fica impedida de bloquear contas, limitar o número de beneficiários ou dificultar a venda ou transferência dos pontos, com exigências como reconhecimento facial ou biometria. Isso vai valer para o resgate de milhas por produtos ou passagens aéreas, por exemplo. De acordo com o autor da proposta, Ricardo Aires, o objetivo é impedir que uma empresa lucre com a venda de pontos e, ao mesmo tempo, crie empecilhos para o cliente resgatar o que comprou. O relator da proposta do plenário, o deputado Paulo Soares, do Podemos, de São Paulo, defendeu as medidas. Para ele, as administradoras que vendem pontos ou milhas, que hoje têm valor entre R$ 70 e R$ 80, praticam um monopólio quando dificultam o resgate, a venda ou a conversão de milhas em dinheiro.
18: Um projeto como esse estabelece normas importantíssimas para que o consumidor não seja lesado. São regras claramente colocadas para que nenhum dos lados, na verdade, sejam prejudicados e o consumidor tenha livre acesso ao que é direito dele, no caso aqui, no que diz respeito às milhas. Muitas vezes elas vêm como um bônus ou como um cashback, mas em outras ocasiões essas milhas são compradas e, naturalmente, é fundamental que o consumidor tenha pleno direito de distribuir, comercializar, enfim, fazer o uso que bem entender dessas milhas.
17: O projeto que regulamenta o funcionamento de programas de fidelidade e define regras para venda, transferência e troca de pontos e milhas por dinheiro seguiu para análise do Senado. Da Rádio Câmara de Brasília, Antônio Vital.
12: Consumidor.
14: Juarez Costa, do Republicanos de Mato Grosso, apresentou projeto que determina a retenção do pagamento de compras feitas pela internet até o consumidor confirmar o recebimento do produto. O deputado esclarece que a medida busca reduzir prejuízos provocados por fraudes ou por mercadorias não entregues.
16: Juarez Costa explica que o pagamento poderá ficar retido por até 30 dias. De acordo com a proposta, se o consumidor contestar a entrega, o fornecedor terá 10 dias úteis para comprovar o recebimento ou solucionar o problema. Caso contrário, o valor deverá ser devolvido ao comprador.
12: Habitação.
14: A Câmara aprovou projeto que permite desconto no salário para pagamento de aluguel. Entenda na reportagem de Antônio Vital.
17: O plenário da Câmara aprovou o projeto que autoriza desconto diretamente no salário do inquilino para o pagamento do aluguel. Projeto apresentado pelo deputado Júlio Lopes, do PP do Rio de Janeiro, cria possibilidade de consignação em folha de pagamento para aluguéis residenciais. O sistema será parecido com um dos chamados empréstimos consignados, que permitem desconto em folha para pagar financiamentos bancários. De acordo com a proposta, o aluguel consignado vai funcionar como garantia para as locações, o que pode baratear os custos para o locatário. O projeto estabelece um limite de 30% do salário para o pagamento do aluguel e permite que mais de uma pessoa ofereça essa garantia até alcançar o valor do aluguel. Além disso, prevê que o locatário empregado de empresa pública ou privada ficará dispensado da multa contratual se tiver que devolver o imóvel por conta da transferência para outra cidade. No plenário, o relator, deputado Cláudio Cajado, do PP da Bahia, acatou sugestão de mudança apresentada pela deputada Érica Cocai, do PT do Distrito Federal, que retirou do texto a possibilidade de uso do saldo do FGTS para pagamento do aluguel.
19: Consideramos meritória a emenda de plenário apresentada, vez que preserva a finalidade do FGTS,
20: que é assegurar proteção financeira ao trabalhador em situações específicas, reduzindo-se o risco de comprometimento dessa reserva financeira do trabalhador.
17: O projeto que autoriza desconto diretamente no salário do inquilino para o pagamento do aluguel seguiu para análise do Senado. Da Rádio Câmara de Brasília, Antônio Vital.
12: Justiça.
16: Zé Adriano, do PP do Acre, é autor de projeto que cria procedimento para investigar as causas de incidentes graves em obras e serviços de engenharia contratados pelo poder público. Pela proposta, a análise será obrigatória em situações de acidentes com morte, entre outros.
14: Zé Adriano explica que a proposta prevê investigação técnica independente para identificar as causas do problema e evitar novas ocorrências. O texto também prevê a divulgação de relatórios no Portal Nacional de Contratações Públicas, com as recomendações resultantes da apuração.
12: Votação.
16: A Câmara aprovou o porte de armas para oficiais de justiça e fiscais agropecuários. O repórter Marcelo Larcher traz mais detalhes sobre as mudanças propostas na legislação.
21: A Câmara dos Deputados aprovou o projeto que autoriza o porte de armas de fogo para oficiais de justiça e auditores fiscais federais agropecuários. O projeto altera o Estatuto do Desarmamento para incluir essas duas categorias entre aquelas que já têm direito ao porte de arma no país. Hoje, essa autorização já vale para policiais, militares e outras carreiras ligadas à segurança pública, desde que cumpram os requisitos legais, como comprovação de capacidade técnica e aptidão psicológica. Pelo texto aprovado, esses profissionais poderão portar arma de fogo de propriedade própria ou fornecida pelas instituições, inclusive fora do horário de serviço, com validade em todo o território nacional, conforme as regras previstas em lei. Outro ponto do projeto é a atualização de regras relacionadas à idade mínima para aquisição de armas. A proibição para menores de 25 anos continua valendo, com exceção das categorias que têm autorização legal para o porte, incluindo agora os oficiais de justiça e os auditores fiscais agropecuários. Relator da proposta, o deputado Jonas Donizete, do PSB de São Paulo, argumentou que a medida reconhece o risco enfrentado por esses profissionais no exercício das funções. Segundo ele, oficiais de justiça e auditores fiscais atuam diretamente na execução de decisões judiciais e em atividades de fiscalização, muitas vezes em situação de tensão e exposição a ameaças. No plenário, o relator foi o deputado Coronel Meira, do PL de Pernambuco. Ele justificou a necessidade de porte de arma para oficiais de justiça.
22: O oficial de justiça exerce, sim, uma atividade marcada pelo risco. É o oficial de justiça que sai dos fóruns dos tribunais para fazer com que a decisão judicial chegue às ruas, às residências, às empresas e tantas vezes aos locais de conflito. É ele quem cumpre mandados de prisão, medidas protetivas de urgência, ordens de busca e apreensão, reintegrações de posse, afastamentos do lar em situação que podem envolver tensão, resistência, violência e risco concreto à própria vida.
21: O projeto que autoriza o porte de arma para oficiais de justiça e auditores fiscais federais agropecuários seguiu para análise do Senado. Da Rádio Câmara de Brasília, com informações de Daniele Lessa e Antônio Vital, Marcelo Larcher.
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12: Segurança Pública.
14: Júnior Ferrari, do PSD do Pará, é autor de projeto que altera a Lei Maria da Penha para obrigar o agressor a ressarcir os custos com o uso da tornozeleira eletrônica. Pela proposta, os valores arrecadados serão destinados a fundos de combate à violência contra a mulher.
16: Júnior Ferrari argumenta que o custo médio mensal de monitoramento de cada tornozeleira varia entre R$ 200 e R$ 300, pagos integralmente pelo Estado. Ele salienta que a cobrança do agressor não será condição para aplicar a medida protetiva.
14: Júlia Arcoverde, do PP do Piauí, é favorável à redução da maioridade penal de 18 para 16 anos. Ele defende ainda a responsabilização de adolescentes entre 12 e 16 anos que pratiquem crimes com violência ou grave ameaça, crimes hediondos e crimes contra a vida.
16: Júlia Arcoverde argumenta que a medida endurece a punição de adolescentes envolvidos em crimes graves e reduz o uso de menores por organizações criminosas. Ele acredita que a proposta adequa a legislação à gravidade desses delitos e amplia a proteção da sociedade.
12: Comissões.
14: A comissão que analisa a redução da maioridade penal iniciou seus trabalhos sob questionamento de inconstitucionalidade. O repórter José Carlos Oliveira nos traz os argumentos.
0: O deputado Aloísio Mendes, do Republicanos do Maranhão, foi eleito presidente da Comissão Especial da Câmara dos Deputados sobre redução da maioridade penal. Os parlamentares vão analisar três propostas de emenda à Constituição que tratam de plena maioridade civil e penal aos 16 anos de idade, redução excepcional da maioridade penal em casos de crimes hediondos e de extrema crueldade e redução geral da maioridade penal para 16 anos, com previsão de que adolescentes entre 12 e 16 anos respondam criminalmente por crimes cometidos com violência ou grave ameaça, crimes hediondos e crimes contra a vida. Aloísio Mendes escolheu como relator o deputado Mendonça Filho, do PL de Pernambuco, que afirmou o foco na construção de uma proposta tecnicamente estruturada nas boas práticas internacionais e moralmente à altura da dor das vítimas e seus familiares.
2: A unificação das PECs que tratam do tema nos permite fazer uma discussão aprofundada sobre como constituir e futuramente regulamentar um sistema prisional juvenil no país, modernizado o sistema de justiça criminal brasileiro para dar uma resposta civilizada à demanda social por justiça.
0: Mendonça Filho apresentou um plano de trabalho para buscar, entre outros pontos, o diagnóstico sobre a promoção da justiça às vítimas, o dimensionamento do impacto civil e o estudo da viabilidade institucional da medida. As audiências na Câmara, os seminários nas cinco regiões do país e as reuniões técnicas com especialistas e entidades vão se basear em cinco eixos temáticos: constitucionalidade, direitos humanos e tratados internacionais, segurança pública, crime organizado e dissuasão penal, infraestrutura e gestão dos sistemas prisional e socioeducativo, impactos jurídicos e legitimidade de eventual referendo popular sobre o tema nas eleições municipais de 2028. Os canais de interação da Câmara com a população, como o E-Democracia, também serão usados para recebimento de perguntas e contribuições por escrito. O relator apresentou um cronograma até a votação da proposta.
2: O debate vai evoluir, certamente numa velocidade reduzida no período eleitoral, mas passada a eleição nós teremos a oportunidade de aprofundar as discussões para que, na minha intenção, até dezembro tenhamos a votação dessa matéria na Comissão Especial e no Plenário da Casa.
0: A redução da maioridade penal é tema polêmico na sociedade, com forte oposição, principalmente de entidades ligadas a direitos humanos. Antes do início dos trabalhos, o deputado Tarcísio Mota, do PSOL do Rio de Janeiro, apresentou questão de ordem para tentar barrar a instalação da comissão. Depois, utilizou o mesmo instrumento para apontar nulidades e inconstitucionalidades do tema. Também citou jurisprudência do Supremo Tribunal Federal, desrespeito a tratados internacionais e risco de transferência de adolescente do sistema socioeducativo para o falido e superlotado sistema prisional comum.
3: A inimputabilidade penal até os 18 anos, assegurada pelo artigo 228 da Constituição Federal, constitui um direito individual do cidadão em desenvolvimento. O artigo 60 da Carta Magna proíbe terminantemente a deliberação de qualquer proposta de emenda tendente a abolir, entre aspas, direitos e garantias individuais. A instalação de uma comissão destinada a suprimir direitos fundamentais em meio a um período de funcionamento prioritariamente remoto dessa casa, configura grave cerceamento democrático.
0: O presidente da comissão, Aloísio Mendes, contestou.
4: Os pontos levantados por Vossa Excelência já foram vencidos na CCJ com relação à dissimilibilidade desse assunto e com relação à votação remota, existem precedentes na casa e hoje o plenário da Câmara está funcionando de forma remota e a comissão segue o mesmo caminho.
0: A comissão é formada por 38 titulares e igual número de suplentes. Os deputados Guilherme Derrite, do PP de São Paulo, Benes Leocádio, do União do Rio Grande do Norte e Sargento Faul, do PL do Paraná, foram eleitos para as três vice-presidências. Da Rádio Câmara de Brasília, José Carlos Oliveira.
12: Trabalho.
16: Ercílio Coelho Diniz, do MDB de Minas Gerais, propõe a criação do Programa Nacional de Retorno Profissional da Mulher 50+. A iniciativa busca facilitar a reinserção no mercado de trabalho de mulheres com mais de 50 anos que tenham ficado afastadas por pelo menos 2 anos.
14: Ercílio Coelho Diniz alega que essas mulheres enfrentam uma dupla barreira ao tentar voltar ao emprego: o preconceito relacionado à idade e à interrupção da carreira. Para ele, o programa valoriza a experiência dessas profissionais e reduz desigualdades de gênero e de idade.
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12: Economia.
16: O Congresso Nacional instalou a comissão que vai analisar a medida provisória que reduz a chamada taxa das blusinhas. A repórter Maria Neves acompanhou.
6: Deputados e senadores instalaram comissão especial para analisar a medida provisória que trata da chamada taxa das blusinhas. Apresentada pelo governo em maio, a proposta reduz a zero a alíquota do imposto de importação de produtos que custem até 50 dólares dos Estados Unidos, taxa que atualmente é de 20%. Se não for votada até 8 de setembro, a MP perde a validade. O presidente da Câmara, deputado Hugo Mota, adiantou que irá discutir o assunto com o Colégio de Líderes e o presidente do Senado, Davi Alcolumbre, para votar a proposta nas próximas semanas.
7: Para que essa taxação não volte, é necessário que o Congresso Nacional se debruce sobre esse tema nas próximas semanas e eu irei tratar disso no Colégio de Líderes, bem como também com o presidente do Senado, o senador Davi, sobre o que nós iremos fazer juntos, já que é uma comissão mista que depende da participação das duas casas.
6: Para presidir a comissão, deputados e senadores elegeram o deputado Dorinaldo Malafaia, do PDT do Amapá. O vice-presidente será o senador Randolfe Rodrigues, do PT do Amapá, e o relator escolhido foi o senador Eduardo Gomes, do PL do Tocantins. Além de zerar o imposto de importação de produtos de até 50 dólares, a medida provisória reduz a alíquota do tributo de compras internacionais com valores entre 50 dólares e 3 mil dólares para 30%. Até a edição da MP, a alíquota era de 60%. Na justificativa da proposta, o governo sustenta que a medida visa simplificar a tributação e incentivar a adesão dos importadores a programas de regularidade fiscal. A tributação das compras internacionais de baixo valor foi criada no Brasil por meio de uma lei de 2024 que vigorou até a edição da medida provisória em maio. Antes da lei, um decreto de 1980 isentava essas compras do imposto de importação. Da Rádio Câmara de Brasília, Maria Neves.
12: Esporte.
14: O Wellington Roberto, do PSD da Paraíba, é um dos autores de PEC que concede imunidade de impostos a entidades esportivas sem fins lucrativos. O texto impede a cobrança sobre patrimônio, renda e serviços das organizações que cumprirem as exigências do Código Tributário Nacional.
16: O Wellington Roberto ressalta que o benefício será restrito a entidades certificadas dos setores olímpico, paralímpico, clubístico ou educacional. Ele afirma que a proposta busca ampliar os recursos disponíveis para a formação de atletas e manutenção de projetos esportivos com finalidade social.
14: João Carlos Bacelar, do PL da Bahia, também assina a proposta de emenda à Constituição que pretende incluir as entidades esportivas sem fins lucrativos entre as instituições com imunidade tributária. O objetivo, segundo segundo ele, é equipará-las às áreas de educação e assistência social.
16: João Carlos Bacelar justifica que a medida fortalece o esporte como política pública e garante mais segurança financeira às entidades esportivas certificadas. O deputado diz ainda que o texto mantém a exigência de cumprimento dos requisitos legais para acesso à imunidade.
12: Educação.
14: André Fufuca, do PP do Maranhão, defende a criação de um incentivo educacional no programa Bolsa Atleta. Proposta nesse sentido prevê um adicional de 10% no benefício para atletas que comprovem matrícula e frequência regular em instituição de ensino.
16: Relator da matéria na Comissão de Esporte, André Fufuca avalia que a medida estimula a continuidade dos estudos sem afetar a categoria estudantil, que já exige matrícula como requisito. O deputado acredita que a iniciativa amplia as oportunidades dos atletas após o fim da carreira esportiva.
14: Termina agora o Jornal Câmara dos Deputados, produzido pela Rádio Câmara, com trabalhos técnicos de Wellington Teles, apresentação de Márcio Aquilissardi e Tércia Guimarães. Boa noite para você.
16: A Voz do Brasil volta na segunda-feira. Boa noite e bom final de semana.
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0: Se uma pessoa que você ama anda sempre triste, mas quando questionada sempre diz que está tudo bem, não acredite, pois não está. Não está. Um dia ruim é comum e normal para todo mundo, mas todos os dias não. Insista, conforte, escute e aconselhe. Cada um sente e vive as situações de maneiras diferentes. Diga sim à vida. 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Você vale muito. Você é maravilhoso e vale muito mais do que pensa. Por mais que você não acredite, tem alguém que te ama muito e seria capaz de fazer qualquer coisa para te ver bem e feliz. Mantenha-se firme e acredite. Tudo isso uma hora vai passar. Diga sim à vida. Diga sim à vida.
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2: Boa noite! Hoje é sexta-feira, findando mais uma semana. Que bom que você está conosco, você que está sintonizado pelo rádio, ligado conosco pela internet, nesta noite especial. Um belo final de semana abençoado por Deus. E para começar, a nossa saudação franciscana de paz e bem. Eu sou o Frei Leandro Ferreira e juntamente com nossa equipe franciscana de comunicação, vamos ouvir boas músicas, reflexões e a palavra certa com você, ouvinte. Vamos rezar? Nesta sexta-feira, queremos pedir por perseverança. Quem reza conosco é o Frei Augusto Luiz Gabriel. Reze conosco.
3: Senhor Deus de bondade, nesta sexta-feira venho diante de Ti para agradecer pelo bem que todos os dias realizas em minha vida. Muito obrigado pelo ar que respiro, pelo alimento à minha mesa, pelas pessoas que amo. Muito obrigado pela força e coragem que me concedes todos os dias. E eu te peço, Senhor, eu te peço a graça da perseverança em todas as situações, especialmente naquelas situações mais difíceis que exigem de mim paciência, confiança, firmeza. Sei que nunca estarei só e que posso sempre contar com teu dedicado auxílio. Dá-me superar o medo e insegurança, e que eu possa, com a tua graça, oferecer apoio a todos aqueles que de mim se aproximam pedindo auxílio. Tudo isso eu te peço por Jesus Cristo, teu Filho e nosso irmão, na força e na unidade do Espírito Santo. Amém. 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
2: Vamos nos alimentar com um pedacinho do pão da palavra? Quem se alimenta com este pão recebe o sustento para caminhar com firmeza pelas trilhas da fé. Vamos nos alimentar espiritualmente com o pão diário.
5: Olá, que bom que você está aí para acompanhar a nossa mensagem de esperança e encorajamento, Pão Diário. Hoje vou ler o texto de Patrícia Rainbow com o título O Generoso Amor de Deus, baseado no livro de Colossenses, capítulo 3, entre os versículos 12 e 17. Ele é conhecido como o militar cujo discurso sobre arrumar a cama diariamente obteve 100 milhões de visualizações online. Mas William McRiven, almirante aposentado, compartilha outra lição. Em uma operação militar no Oriente Médio, McRiven reconheceu com tristeza que vários membros de uma família inocente foram mortos por engano. crendo que a família merecia um sincero pedido de perdão, McRiven ousou pedir perdão ao pai desolado. Sou um soldado, disse McRiven a ele, com a ajuda de um tradutor. Mas também tenho filhos e meu coração está pesaroso por vocês. A reação do homem, ele concedeu a McRiven o generoso presente do perdão. O filho sobrevivente do homem lhe disse: obrigado, não guardaremos nada em nosso coração contra você. Paulo nos descreve essa graça generosa, visto que Deus os escolheu para ser seu povo santo e amado, revistam-se de compaixão, bondade, humildade, mansidão e paciência, de acordo com Colossenses capítulo 3, versículo 12. Ele sabia que a vida nos provaria de várias maneiras. Por isso, instruiu os cristãos da igreja de Colossos: lembrem-se de que o Senhor os perdoou, de modo que vocês também devem perdoar. O que nos permite ter um coração compassivo e perdoador? Deus. Paulo concluiu: acima de tudo, revistam-se do amor que une todos nós em perfeita harmonia. Por que o perdão é generoso? Quem você perdoará hoje? Pense nisso. Eu sou Clarice Fogaça e essa foi a nossa mensagem do dia.
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7: Já estou ouvindo música. Vamos mais perto da Sala da Boa Música para ouvir uma bela canção.

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1: Você vale muito. Você é maravilhoso e vale muito mais do que pensa. Por mais que você não acredite, tem alguém que te ama muito e seria capaz de fazer qualquer coisa para te ver bem e feliz. Mantenha-se firme e acredite. Tudo isso uma hora vai passar. Diga sim à vida. Diga sim à vida. Se uma pessoa que você ama anda sempre triste, mas quando questionada sempre diz que está tudo bem, não acredite, pois não está. Não está. Um dia ruim é comum e normal para todo mundo, mas todos os dias não. Insista, conforte, escute e aconselhe. Cada um sente e vive as situações de maneiras diferentes. Diga sim à vida. Diga sim à vida. Diga sim à vida.
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3: Não há coisa melhor do que ouvir um amigo nos dizendo como proceder ou como agir. Uma palavra amiga nos ajuda, nos tira de várias situações. Uma palavra amiga é como uma alavanca para a nossa vida. Vamos parar e ouvir esta palavra com o nosso saudoso Frei Nelson Rabelo.
4: Amigo trabalhador, você já ouviu falar em voz da consciência? Esta voz existe e está dentro de nós. Alguns afirmam que ela é a voz de Deus. Os mais céticos dizem que é uma espécie de instinto. Seja qual for a interpretação, a voz da consciência existe e é uma manifestação interior que nos mostra sempre o caminho do bem. É ela também que nos acusa quando estamos errados. Você já não sentiu algo desconfortável quando esteve pronto para cometer um erro? Este algo desconfortável era exatamente o apelo para que você escolhesse o lado do bem. Como somos livres, podemos optar por ouvir ou sufocar essa voz. Quando reiteradas vezes fechamos nossos ouvidos internos à voz da consciência, esta voz se cala dentro de nós e passamos a cometer erros sem nenhum escrúpulo. A isto chamamos de consciência calejada, ou seja, insensível aos apelos do bem. Quando isso acontece, o mal se aloja na pessoa, transformando-a num poço de soberba, orgulho, mentira e toda sorte de falsidade. E o mundo está repleto disso. Escute sempre e com atenção a voz da consciência. Ela é divina e com certeza livrá-lo-á de cometer erros. Pense nisso. Deus o acompanhe.
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3: Nós não somos apenas matéria. Dentro de nós habita um espírito. Este é o centro de nossa espiritualidade. Para fortificar nossa espiritualidade, vamos para a sala da espiritualidade franciscana e ouvir a mensagem desta noite. Paz e bem, Frei Gustavo.
5: Paz e bem, mais uma vez, sala da espiritualidade franciscana abrindo as portas para você em nosso programa Espaço Família, recebendo você com toda alegria. Você é parte integrante desse espaço, desta sala, e motivo de muita satisfação ter a sua audiência nesta hora do dia importante, finalzinho da noite, quando você já está aí certamente preparado para o seu merecido descanso, ou você que trabalha está aí em seu posto de serviço. Estamos conversando sobre a vida e sobre as virtudes de alguns santos e santas da família franciscana. E hoje chegou a vez de falarmos sobre Santa Jacinta de Mariscote, Virgem da Ordem Terceira, da Ordem Franciscana Secular. Clarice nasceu em Vignanello, Viterbo, diocese de Civita Castellana, no ano de 1585, filha de Marco Antônio e Otávia Orsini, príncipes romanos. Com a idade de 20 anos, entrou no mosteiro de São Bernardino, em Viterbo, onde tomou o nome de Jacinta, embora sem tornar-se Clarissa, escolhendo o estado de terceira franciscana, que não contempla a vida de estrita clausura. Depois de uns 15 anos de vida, que ela chamou de muitas vaidades e futilidades em que viveu na sagrada religião, expressão tirada do pequeno diário autógrafo conservado no arquivo do convento dos Santos Apóstolos em Roma, durante uma doença, a graça de Deus a tomou, e sua conversão foi sincera e total. Com 24 anos transcorridos em pobreza e penitência heróicas, reparou as fraquezas passadas e subiu aos mais altos vértices da perfeição cristã. Embora ligada à clausura, desenvolveu uma atividade eminentemente social. Aos pobres, aos sofredores, sem excluir os encarcerados, dedicou a efusão de sua caridade, atingindo através da ajuda material as almas. Morreu no dia 30 de janeiro de 1640. Foi beatificada por Bento XIII no dia 14 de julho de 1726 e canonizada por Pio VII aos 24 de maio de 1807. Seu corpo está guardado na igreja do convento de São Bernardino, em Viterbo. Ó Deus, em vosso amor misericordioso, quisestes que a Virgem Santa Jacinta fosse vítima de penitência e instrumento de caridade operosa. Concedei-nos imitar seu exemplo e sentir a dor de nossas culpas, para seguirmos o Cristo no caminho da cruz e do amor ao próximo. Por nosso Senhor Jesus Cristo, vosso Filho, na unidade do Espírito.

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1: Você vale muito. Você é maravilhoso e vale muito mais do que pensa. Por mais que você não acredite, tem alguém que te ama muito e seria capaz de fazer qualquer coisa para te ver bem e feliz. Mantenha-se firme e acredite. Tudo isso uma hora vai passar. Diga sim à vida. Diga sim à vida. Se uma pessoa que você ama anda sempre triste, mas quando questionada sempre diz que está tudo bem, não acredite, pois não está. Não está. Um dia ruim é comum e normal para todo mundo, mas todos os dias não. Insista, conforte, escute e aconselhe. Cada um sente e vive as situações de maneiras diferentes. Diga sim à vida. Diga sim à vida. Diga sim à vida.
2: Como é bom ouvir uma mensagem que nos toca a alma. A palavra dita na hora certa faz um efeito benéfico dentro da gente. Para abrir a sala da mensagem, vamos convidar o Frei Jurandir. Esteja à vontade, Frei Jurandir. O espaço agora é todo seu.
3: O desejo de ser Deus. Há dentro de todo ser humano o desejo contínuo de ser imortal. Esse é o desejo disfarçado em ser Deus. Esse é o sonho do homem em todos os tempos. Daí o sucesso do filme do Super-Homem. Força, poder e imortalidade. Palpita dentro de nós o sonho da onipotência, imortalidade e de juventude eterna. Isso também é um conflito inquietante causado à nossa aceitação dos limites da vida, à velhice, à morte, à finitude para a qual caminhamos. Perceba que vivemos driblando essa realidade. Usamos muitos disfarces, escapismos, racionalizando desculpas, buscando subterfúgios, criando ilusões, levando a vida a se enganar, se iludindo e iludindo os outros, tentando mascarar a realidade. Muitos buscam status, dinheiro, poder, fama, para se convencer de que está seguro. Muitos levam uma vida acelerada, superficial, materialista, carro, iate, casas, amigos,

0: muitos amigos, muita roupa, agitação social, um melhor lugar ao sol, com uma sensação de imortalidade a todo custo, onde sepultura só para os outros. Na verdade, tudo isso acaricia o ego e dão a eles a certeza de que estão vivos. É interessante, quando perderam todas as possibilidades de encontrarem ou não sabem da existência dos bens eternos, caem no vazio angustiante por não perceberem que os bens do espírito valem mais. Só sei dizer que em nossa febre consumista se esconde sutilmente o medo da morte e o latejante desejo de eternidade. Esse é o conflito existencial que carregamos até o indesejado fim. Ninguém deseja o fim, mas toda fruta madura quer morrer. Torne-se semente para viver uma nova vida.
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2: A família é uma instituição sagrada. Viver em família é uma bênção. Mas para viver em família, a gente também precisa aprender muita coisa. Vamos abrir agora no programa um espaço para a família, com Frei Almir Ribeiro Guimarães. Olá, Frei Almir. Paz e bem.
3: Olá, meus amigos. Eu convido a todos a fazerem comigo uma visita a umas poucas casas. Casas, apartamentos, residências, domicílios. Há casas grandes, espaçosas, enormes, dois andares, sem espaço para intimidade. Há casas em que tudo se passa no espaço da cozinha. Fogão, mesa em que se come, telefone, caderno com os números do telefone, do médico, do veterinário. A porta dando diretamente para o banheiro. Quem vai tomar banho aproveita e pega na salada uma azeitona e uma rodela de tomate. Casais de pessoas mais ou menos remediadas, se assemelham mais a hotéis. Moradores saem de manhã para o trabalho ou estudo, só voltam pelas 8 da noite. Uma pessoa de fora cozinha, deixa tudo preparado, pronto, lava os banheiros, rega as plantas, a roupa passada é levada e colocada em armários e gavetas. As pessoas chegam pelas 7 da noite, pelas 8 da noite, mortas de cansadas. Nos finais de semana, dormem até meio-dia. Quem sabe, passam horas nos clubes. Esperam segunda-feira para que tudo recomece de novo. Falta vida em nossas casas, quais hotéis ou pousadas. Há casas que se assemelham a quartéis. Tudo disciplinado, roupas dobradas, bom ar, nada de pratos na pia. Os hóspedes tiram os sapatos na porta da entrada. Regime militar. Esquerda, direita, alto. Perdoe-me agora um certo romantismo. Casa, espaço no qual se tem vontade de voltar. Lugar em que caem as máscaras. Beleza simples, sem desnecessária sofisticação. Espaços usados e gastos de tanto serem usados. Bolo de fubá e suco de laranja sempre ao alcance das mãos. Ordem com pitadas de desordem. Lugar que a gente gosta de ter aberta a porta do coração. Vocês gostam das suas casas? Sentem-se bem nelas? Falta alguma coisa para que a sua casa seja um lar, um fogo que ilumine o mundo? Grato por sua atenção e até um outro encontro, querendo Deus.
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2: Enquanto pensamos nessa mensagem, vamos ouvir uma boa música, já que estamos dentro da Sala da Música.

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1: Você vale muito. Você é maravilhoso e vale muito mais do que pensa. Por mais que você não acredite, tem alguém que te ama muito e seria capaz de fazer qualquer coisa para te ver bem e feliz. Mantenha-se firme e acredite. Tudo isso uma hora vai passar. Diga sim à vida. Diga sim à vida. Se uma pessoa que você ama anda sempre triste, mas quando questionada sempre diz que está tudo bem, não acredite, pois não está. Não está. Um dia ruim é comum e normal para todo mundo, mas todos os dias não. Insista, conforte, escute e aconselhe. Cada um sente e vive as situações de maneiras diferentes. Diga sim à vida. Diga sim à vida.
0: De volta à Sala da Boa Música para mais uma bela canção. Acompanhe com a gente.

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1: Hoje nós vamos falar sobre colesterol. Quando em desequilíbrio, o colesterol torna-se fator de risco para várias doenças. Sobre esse assunto, o entrevistado de hoje é o médico cardiologista Luiz Fernando Morrone. Doutor, muito obrigada pela sua presença.
2: Obrigado, eu que agradeço a presença e poder estar aqui com vocês dividindo um pouquinho da nossa experiência a respeito do colesterol. A gente tem notado que nos nossos consultórios os pacientes às vezes têm a dúvida: puxa, eu tenho esse colesterol alto, será que isso vai me trazer algum problema? Na verdade, o colesterol ele é essencial para a vida. Todo ser de origem animal, ele produz colesterol. Então, o nosso colesterol, 70% é produzido pelo organismo e 30% vem da nossa alimentação.
1: Então, o doutor já falou pra gente qual que é o papel do colesterol no nosso organismo, né? Mas existem dois tipos, doutor. A gente pode dizer que existe um colesterol bom, que é popularmente chamado assim, e o colesterol ruim. Explica pra gente a diferença entre esses dois.
2: Você tentar ser sucinto. Então, o colesterol ele é importante na síntese das células. Toda a membrana celular do nosso organismo, ele é composto de colesterol. Ele é importante também na síntese dos hormônios sexuais, da vitamina D, que está sempre em carência. E também ele serve de antioxidante e também na formação dos sais biliares, que é importante no metabolismo da gordura. Popularmente, a gente sabe que se a gente misturar óleo com água, ela não se mistura. Uhum. Porque o colesterol, sendo uma gordura, ele é insolúvel em água. Então, o nosso organismo, para poder fazer isso, ele acaba lançando mão de uma combinação do colesterol e outras gorduras com proteínas, que são chamadas apoproteínas. Então, no sangue, existem apoproteínas de alto peso, de alta densidade, e aquelas de baixa densidade. Quando o colesterol é combinado com as lipoproteínas de baixa densidade, é o LDL colesterol. Então, a gente fala, não, o LDL colesterol é o colesterol ruim. Só que esse LDL não é formado só de colesterol. Ele é uma partícula, é um composto complexo. Então, é proteínas e o colesterol bom é o contrário. Ele é mais rico em proteína e é formado menos por colesterol. Qual é a diferença? O LDL, se circula em excesso, como você bem falou, ele acaba se depositando nas paredes dos vasos e levando à aterosclerose. O HDL faz o sentido contrário. Ele tira aquele colesterol da parede do vaso e leva para o fígado para ser metabolizado.
1: Então, doutor, quando está alto demais, qualquer um desses, mas na verdade ainda mais o HDL, esse...
2: É o efeito protetor, o HDL.
1: Então, quando esse está alto demais, quais são os prejuízos para a nossa doença, em especial do coração ali, quando a gente fala, né, doenças cardiovasculares?
2: Bom, quando o LDL está alto, ele acaba depositando na parede do vaso, causa uma inflamação na parede do vaso, vem células, inflamatórias e que acabam levando a uma formação de uma placa de aterosclerose que, se sofrer um acidente, leva ao infarto agudo do miocárdio, acidente vascular cerebral, etc. Aqui uma coisa importante, o colesterol não é ruim desde que ele esteja dentro da célula. Quando ele está circulando fora da célula, se nós não tivermos receptores para aproveitar esse LDL colesterol, ele fica em excesso e acaba gerando a doença.
1: Então, para tirar a dúvida, o LDL que é o considerado ruim e o HDL que é o considerado bom. Quando você pega o exame, tem dois tipos. Então, é o LDL que você tem que se preocupar ainda mais.
2: Exatamente.
1: Então, para quem está em casa entender melhor, né, doutor? Para manter esses níveis em equilíbrio, seja do LDL ou do HDL, né? Quais são as atitudes, né, os hábitos que a gente tem que ter?
2: Bom, a primeira coisa que eu acabo batendo sempre na tecla é o hábito de praticar atividade física. É um santo remédio. Diminui, melhora o perfil lipídico, diminui a resistência à insulina, perde peso. Então, atividade física é o remédio. E o outro são aqueles hábitos saudáveis de alimentação. Evitar alimentos industrializados, ricos em gorduras saturadas, o hábito de fritar as coisas, né? Isso aí acaba gerando um malefício imenso para a saúde.
1: Então, o pessoal pegar leve na gordura.
2: Na gordura, de um modo geral.
1: Hábitos saudáveis de vida, doutor, de forma geral, vão ajudar nesse equilíbrio, independente da idade do paciente. Sempre é bom prevenir, né, doutor?
2: A prevenção começa na infância. É aquela criança que não recebe açúcar em excesso, não recebe gordura, que é ensinada a fazer atividade física. Nós repetimos os hábitos dos nossos pais. É importante a gente ser saudável saudável desde a infância.
1: Tá certo. Então a gente teve uma conversa aqui rápida, mas bem esclarecedora com o Dr. Luiz Fernando Morrone, ele que é cardiologista, conversou com a gente sobre colesterol, aquela explicação sobre o LDL, o HDL, né? Os níveis no nosso organismo que são importantes se manter sempre muito equilibrados. E sobre essa nossa entrevista e conversa, eu lhe agradeço, doutor, pela presença. Obrigada pelos esclarecimentos.
2: Eu que agradeço a oportunidade de estar aqui.
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0: Depois desta conversa interessante, vamos trazer música para o ambiente. Vamos temperar o nosso espaço família com mais uma dose generosa de boa música.

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1: 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Amém.
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2: 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Aquela que acolheu a vontade de Deus com um generoso sim, torna-se sinal de esperança para toda a humanidade e modelo para todos os vocacionados. 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
9: A nossa igreja é um organismo vivo e pulsa no mundo inteiro. Temos membros espalhados nos 5 continentes, mas todos temos nosso pastor na terra, que é o nosso Papa. Nosso Papa mora no Vaticano, de onde recebemos notícias sobre a organização da nossa igreja. Está aberta agora a Sala da Notícia, dentro do programa Espaço Família.
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11: Eu sou Andressa Colley e este é o Boletim de Notícias da Rádio Vaticano, o Vatican News, desta sexta-feira, 14 de agosto. O Papa Leão XIV já está na residência de verão em Castel Gandolfo, a cerca de 45 quilômetros do Vaticano, onde irá celebrar 2 missas neste mês de agosto na cidade. Neste dia 15, na Igreja Pontifícia de São Tomás de Vila Nova, seguida da oração Mariana do Ângelus na Praça da Liberdade, e no dia 29, na Igreja do Santuário de Nossa Senhora do Lago, seguida de procissão liderada pelo Papa, sempre com transmissão ao vivo do Vatican News. Para toda a comunidade local, antecipam os organizadores, é uma grande alegria poder viver esses momentos verdadeiramente históricos. Convidamos todos a intensificarem a oração pelo Santo Padre para que o Senhor o sustente e o acompanhe no cumprimento da sua missão a serviço da Igreja Universal. A celebração deste sábado, 15 de agosto, Solenidade da Assunção de Nossa Senhora, começa às 10 da manhã do horário local, 5 da manhã do horário de Brasília, mas o acesso será liberado a partir das 7:30 da manhã. Os fiéis que não conseguiram se inscrever para participar da missa dentro da Igreja de São Tomás de Vila Nova, que fica no Centro Histórico de Castel Gandolfo, como explica a Diocese de Albano, poderão participar da celebração na Praça da Liberdade, onde está prevista a instalação de um telão. Já a Paróquia Pontifícia de Castel Gandolfo informa que ainda dá para se inscrever para participar da missa de 29 de agosto, que começa às 6 da tarde do horário local, 1 da tarde do horário de Brasília. O Papa vai presidir a celebração na Igreja de Nossa Senhora do Lago, que fica justamente às margens do Lago Albano, que foi consagrada em 15 de agosto de 1977 pelo Papa Paulo VI e visitada pelo Papa João Paulo II em 2 de setembro de 1979. Em seguida, a celebração haverá uma procissão fluvial em honra à Nossa Senhora, liderada por Leão XIV, respeitando a tradição, já que é realizada desde 1954. A imagem mariana é normalmente transportada de barco, escoltada por um cortejo de embarcações e acompanhada por cânticos e orações. Alguns fiéis chegam a acompanhar a cerimônia a nado, outros o fazem pela avenida à beira do lago.
12: Hello.
13: Santa, como é ser uma família santa?
12: Tutto nelle mani di Dio, pregate molto, rosario, la Santa Messa, sacramenti, e molta pazienza.
11: Coloquem tudo nas mãos de Deus. Rezem muito, o rosário, a Santa Missa, os sacramentos e muita paciência entre vocês. Esse foi o conselho simples e prático dado a um jovem casal brasileiro ao final da audiência geral desta quarta-feira na Basílica de São Pedro, quando Iago Barbosa Moreira questionou o Papa sobre como ser uma família santa. Pouco tempo antes da pergunta, porém, ele conta das incertezas sobre o que dizer ao estar diante do próprio pontífice.
14: Naquele momento, quando ele estava vindo cumprimentando a gente, né, só vinha uma pergunta, o que eu posso perguntar? E para mim, a pergunta que me vinha mais no meu coração era isso: não, o meu maior desejo do coração é ter uma família santa. Então eu vou perguntar isso para ele. E aí eu fiquei treinando em italiano, né? Não, como que eu pergunto isso? Eu falo até meio travado assim, porque eu queria perguntar em italiano para que eu pudesse entender. E foi mágico, assim, ver ele olhando meus olhos, respondendo a essa pergunta. Para mim foi... Eu achei que meu coração ia parar ali naquele momento. E, nossa!
11: Membros da comunidade Sacramento de Amor, Iago, de 30 anos, e Daniele Cristina de Faria, de 29, são naturais de Divinópolis, Minas Gerais. Casaram-se em 1º de agosto na Igreja Nossa Senhora da Guia e a viagem à Itália é de lua de mel. Para realizar o sonho do casal de vir ao Vaticano para receber a bênção dos recém-casados do Papa Leão XIV, foram meses de economia, além da generosidade de amigos, e não só. Para ajudar nas despesas, inclusive nos gastos do casamento, Iago, que trabalha com abordagem social na sua cidade de origem, vendeu pães de mel pelas ruas que vinham com mensagens de evangelização e de divulgação da novena do abandono. A iniciativa voluntária gerou apenas um quarto do valor da viagem, mas, junto a uma mega vaquinha dos amigos, o casal conseguiu fazer, então, a viagem de uma semana para a Itália, com parada obrigatória na Basílica de São Pedro, com a experiência de encontrar o Papa, como explica Daniele.
15: Com a graça de Deus, para poder estar conversando com ele, né? Uma palavra, uma frase, aquilo que ele dissesse que iria edificar o nosso coração, iria edificar o nosso matrimônio. E valeu muito a pena, né? Valeu muito a pena a viagem, valeu muito a pena a visita. Algo sobrenatural mesmo, muito, muito além do que a gente podia imaginar ou sonhar.
11: De fato, acrescenta Iago, estar diante do Papa e pegar na sua mão foi o entendimento que o amor de Deus é verdadeiro e que não há nada que nos impeça de conquistar os nossos sonhos, sendo o maior deles a santidade e o céu. O sentimento do casal agora é de gratidão aos amigos e a Deus pelo carinho e pela sua providência e pela oportunidade de compartilhar com outros jovens casais o conselho do Papa para construir uma família santa.
14: Deus comprovou de novo o grande amor, né? Na sua providência, no seu carinho, é mais do que a gente merece, a gente não merece essas coisas, essas graças, mas Deus é maravilhoso, né? E às vezes a mensagem que eu posso deixar é que sonhe alto, né? Sonhar grande, sonhar principalmente com o céu, com um sonho sobrenatural, né? O desejo de ser santo não é algo... não é tangível, né? Eu acho que esse meio, tipo assim, se não era possível a gente vir no Vaticano conhecer o Papa, a gente achava impossível e Deus nos concedeu essa graça, então as graças espirituais também elas são super possíveis. Deus também, da mesma maneira que Deus deu uma viagem para Roma, Deus pode nos conceder a graça de sermos santos, né? E ter uma família santa, como foi a pergunta pro Papa. Então é isso, esperança na santidade acima de tudo, né?
16: O Papa Leão XIV enviou uma carta ao cardeal Francisco Montenegro, arcebispo emérito de Agrigento, Itália, que será legado pontifício nas celebrações do 7º centenário da chegada da imagem primitiva da Tutta Santa Madre di Dio, a Santíssima Mãe de Deus, em Praia Mare, um dos destinos mais populares da província de Cosenza, na Calábria, ao sul da Itália. Além do cardeal, o pontífice nomeou para a missão pontifícia do próximo final de semana outros dois representantes, padre Paulo Raimondi, pároco e reitor do santuário, e padre Antônio Fasano, chanceler episcopal. O Santuário Diocesano de Nossa Senhora da Gruta fica no interior de três cavidades rochosas, iluminadas por feixes de luz natural e após subir 53 degraus. Na carta ao arcebispo emérito de Agrigento, enviada no último sábado, O Papa disse se alegrar imensamente com as comemorações do aniversário em Praia Mare, um testemunho de fé mariana que será compartilhado pelo Cardeal Montenegro em primeira pessoa ao participar das solenes celebrações eucarísticas. O purpurado, segundo Leão XIV, conhece bem as necessidades específicas daquele lugar, manifestando e representando adequadamente a proximidade do Papa junto àquela comunidade, para abençoar e saudar fiéis e autoridades públicas, com a intercessão da Mãe de Cristo, assunta ao céu. Ela oferece um horizonte de serenidade aos homens de hoje, muitas vezes oscilando entre a angústia e a esperança, e a humanidade afligida pelas tribulações, sem jamais deixar de interceder com afeto maternal. Segundo a Conferência Episcopal da Calábria, a carta chega em um momento delicado para o santuário, pois, em 13 de julho, no mesmo dia em que Leão XIV assinou o documento, um incêndio devastou a vegetação mediterrânea de Monte Vignolo e durante a noite as chamas chegaram bem perto do local de culto. O reitor, padre Paulo Raimondi, decidiu transferir a imagem para a Igreja Mãe e o bispo Stefano Rega convidou a viver aqueles momentos com os olhos da fé, definindo o centenário como não uma memória do passado, mas uma profecia para o futuro. As celebrações de 14 e 15 de agosto inserem-se no contexto do ano jubilar e o próprio pontífice, nas linhas finais, suplica a Deus para que a partir da festividade desse ano jubilar, os fiéis possam colher frutos abundantes. É a primeira vez na história da Diocese de São Marco Argentano Scalea que um legado pontifício é enviado ao território. 7 séculos de devoção popular recebem, assim, um reconhecimento que vem da Sé de Pedro, exaltam os bispos da Calábria. 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

A epidemia de cólera está se espalhando rapidamente pela África Ocidental e Central, atingindo 6 países e ampliando os riscos para milhões de crianças. Os surtos são verificados na República Democrática do Congo, República do Congo, Nigéria, Chad, Camarões e República Centro-Africana. As chuvas sazonais, as inundações, os deslocamentos populacionais e a circulação transfronteiriça estão favorecendo a transmissão de uma doença evitável, especialmente em comunidades com acesso limitado à água potável e ao saneamento. Na República Centro-Africana, os menores de 10 anos representam 44% dos casos registrados, enquanto no Chad, quase 2/3 das infecções atingem crianças com menos de 15 anos. Nos Camarões, a idade média dos pacientes é de apenas 10 anos. A situação mais grave é registrada na Nigéria, que contabiliza mais de 50 mil casos acumulados e 338 mortes desde 1º de janeiro de 2026, com um surto particularmente intenso no estado de Borno no final de julho. Na República Democrática do Congo, foram registrados mais de 30 mil casos e quase 700 mortes, o maior número de óbitos entre os países afetados. A transmissão se concentra principalmente em dois grandes corredores. O primeiro é a região da bacia do Lago Chad, onde a mesma cepa da bactéria Vibrio cholera 01 Ogawa circula entre Chad, Camarões e Nigéria. O segundo acompanha a bacia do Rio Congo, conectando surtos na República Democrática do Congo, República do Congo e República Centro-Africana. Em ambos os corredores, as inundações aumentam o risco de contaminação das fontes de água, danificam estruturas de saneamento e dificultam o acesso das equipes de saúde às populações mais vulneráveis. Para o diretor regional do Unicef para a África Ocidental e Central, Gilles Fagnon, a epidemia ultrapassou as fronteiras nacionais e exige uma resposta coordenada. Sob a liderança das autoridades locais e nacionais, o Unicef e seus parceiros ampliam o acesso à água potável e ao saneamento, reforçam a vigilância epidemiológica, distribuem insumos médicos e apoiam campanhas de vacinação oral contra a cólera. A organização também trabalha com a Organização Mundial da Saúde e o África CDC para fortalecer a cooperação entre os países. Mas apesar dos avanços, o Unicef alerta que são necessários investimentos contínuos em água, saneamento, higiene, vacinação e sistema de saúde e solicita US$15 milhões em novos recursos para reforçar nos próximos 6 meses as ações de emergência contra a cólera na região.

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2: Agora que estamos bem informados sobre os rumos da nossa igreja, vamos relaxar ouvindo uma boa música. Uma música de conteúdo ali na Sala da Boa Música.

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8: Paz e bem, com muita alegria iniciamos mais um encontro com você. Eu sou o Frei Augusto Luiz Gabriel e agradeço você por abrir as portas da sua casa, do seu carro e, sobretudo, do seu coração para meditarmos juntos a Palavra de Deus. No próximo domingo, a Igreja celebra uma das mais belas solenidades do calendário litúrgico, a Assunção da Bem-aventurada Virgem Maria. Contemplamos aquela que, ao terminar sua peregrinação nesta terra, foi elevada por Deus em corpo e alma à glória do céu. Não se trata apenas de uma homenagem à Mãe de Deus, mas da celebração da esperança que Deus prepara para todos aqueles que permanecem fiéis ao Evangelho. Ao olharmos para Maria glorificada, compreendemos melhor o destino para o qual fomos criados. Nossa pátria definitiva não está aqui. Somos peregrinos, caminhando rumo à casa do Pai. Maria já alcançou aquilo que toda a Igreja espera alcançar um dia: participar plenamente da vitória de Cristo sobre o pecado e sobre a morte. Sua assunção é, portanto, um anúncio da própria vocação à vida eterna. Durante este programa, vamos contemplar Maria como mulher da fé, discípula fiel, serva do Senhor e sinal de esperança para todos nós cristãos. Que ela nos ensine a viver com os pés firmes na fé, mas também com o coração voltado para o céu. Iniciemos este nosso encontro colocando-nos na presença da Santíssima Trindade, em nome do Pai e do Filho e do Espírito Santo. Amém. Que a graça de nosso Senhor Jesus Cristo, o amor do Pai e a comunhão do Espírito Santo estejam convosco. Bendito seja Deus que nos reuniu no amor de Cristo. Antes de abrirmos a Sagrada Escritura, peçamos que o Espírito Santo ilumine nossa inteligência e fortaleça nosso coração. Foi pela ação do Espírito Santo que Maria acolheu o Verbo em seu ventre. Foi sustentada pelo Espírito durante toda a sua vida e permaneceu firme aos pés da cruz. É também o Espírito quem deseja formar em nós um coração semelhante ao dela, um coração humilde, disponível, obediente e cheio de confiança. Rezemos para que a palavra que vamos ouvir produza frutos abundantes em nossa vida e nos conduza a uma fé mais madura e uma esperança renovada.

Vamos ouvir agora o Santo Evangelho, que está segundo São Mateus, capítulo 1, versículos 39 a 56. A liturgia da Assunção de Nossa Senhora nos apresenta o episódio da visitação e o belíssimo cântico do

0: Magnificat. À primeira vista, pode parecer um evangelho que fala apenas do início da vida de Maria. No entanto, é justamente nesse momento que encontramos a chave para compreender sua glorificação. Aquela que agora contemplamos elevada ao céu é a mesma jovem de Nazaré, que acreditou na palavra de Deus. Colocou-se a caminho para servir e viveu toda a sua existência voltada para a vontade do Senhor. Escutemos este evangelho, deixando que o exemplo de Maria ilumine também o nosso caminho de discípulos e discípulas missionárias. O Senhor esteja convosco, Ele está no meio de nós. Proclamação do Evangelho de Jesus Cristo, segundo Lucas. Glória a vós, Senhor. Naqueles dias, Maria partiu para a região montanhosa, dirigindo-se apressadamente a uma cidade da Judéia. Entrou na casa de Zacarias e cumprimentou Isabel. Quando Isabel ouviu a saudação de Maria, a criança pulou no seu ventre e Isabel ficou cheia do Espírito Santo. Com um grande grito exclamou: Bendita és tu entre as mulheres e bendito é o fruto do teu ventre. Como posso merecer que a mãe do meu Senhor me venha visitar? Logo que a tua saudação chegou aos meus ouvidos, a criança pulou de alegria no meu ventre. Bem-aventurada aquela que acreditou, porque será cumprido o que o Senhor lhe prometeu. Então Maria disse: A minha alma engrandece o Senhor, e o meu espírito se alegra em Deus meu Salvador, porque olhou para a humildade de sua serva. Doravante, todas as gerações me chamarão bem-aventurada, porque o Todo-Poderoso fez grandes coisas em meu favor. O seu nome é santo, e sua misericórdia se estende de geração em geração a todos os que o respeitam. Ele mostrou a força de seu braço, dispersou os soberbos de coração, derrubou dos tronos poderosos e elevou os humildes. Encheu de bens os famintos e despediu os ricos de mãos vazias. Socorreu Israel, seu servo, lembrando-se de sua misericórdia, conforme prometera a nossos pais, em favor de Abraão e de sua descendência para sempre. Maria ficou 3 meses com Isabel, depois voltou para casa. Palavra da salvação. Glória a vós, Senhor. Irmãos e irmãs, o Evangelho da Assunção não descreve Maria entrando na glória do céu. Em vez disso, apresenta uma cena simples e profundamente humana. Maria caminhando apressadamente pelas montanhas para visitar sua prima Isabel. A liturgia faz essa escolha porque deseja nos mostrar que a glória de Maria começou muito antes de sua assunção. Ela começou no instante em que disse seu sim a Deus e permaneceu fiel a esse sim durante toda a sua vida. A assunção é o coroamento de uma existência totalmente entregue ao Senhor. São Lucas faz questão de destacar que Maria vai apressadamente. Não é uma pressa causada pela ansiedade, mas pelo amor. Quem traz Cristo dentro de si não consegue permanecer indiferente às necessidades dos irmãos. Maria poderia permanecer recolhida, admirando o mistério que acabara de viver na Anunciação. Contudo, ela prefere colocar-se a serviço. A primeira atitude da Mãe de Deus é servir. Esse é um traço profundamente evangélico. A verdadeira grandeza nasce então da humildade, do serviço, da disponibilidade, do sim de Maria. Quando Isabel a recebe, proclama uma das mais belas bem-aventuranças da Bíblia. Ela diz: Bem-aventurada aquela que acreditou. Maria não é proclamada feliz apenas porque foi escolhida para ser a mãe de Jesus, mas porque acreditou. Sua fé abriu espaço para Deus realizar maravilhas. Toda a sua vida foi construída sobre a confiança na palavra. Também nós somos chamados a essa mesma fé, especialmente quando nem tudo é claro ou fácil em nossa caminhada. Em seguida, Maria entoou o Magnificat, um verdadeiro hino de louvor e de esperança. Nele, ela reconhece que tudo o que possui vem de Deus. O Poderoso fez grandes coisas em meu favor. Maria não canta as próprias virtudes, canta a fidelidade do Senhor. Ao mesmo tempo, proclama que Deus derruba os soberbos e exalta os humildes, sacia os famintos e permanece fiel às suas promessas. O Magnificat revela que o reino de Deus transforma a história pela força da humildade e da misericórdia, não pelo poder ou pela violência. É justamente por isso que celebramos a solenidade da sua Assunção. Deus glorifica aquela que passou toda a vida glorificando a Ele. Como recordava o Papa Pio XII, ao proclamar o dogma da Assunção, existe uma profunda harmonia entre os privilégios concedidos por Deus a Maria, preservada do pecado por graça, escolhida para ser a mãe do Verbo e plenamente associada à vitória do Filho sobre a morte. Aquela que foi a primeira discípula é também a primeira, depois de Cristo, a participar plenamente da glória da ressurreição. Sua Assunção é sinal daquilo que Deus deseja realizar em toda a Igreja. Por isso, ao contemplarmos Maria elevada ao céu, não somos convidados a fugir da realidade da terra. Pelo contrário, aprendemos que o caminho para a glória passa pela fidelidade nas pequenas coisas, pela escuta da palavra, pelo serviço generoso e pela confiança em Deus. Quem vive como Maria já começa nesta vida a experimentar a alegria do reino, e quem caminha com ela jamais perde a esperança de chegar à casa do Pai. E assim queremos suplicar ao Senhor a sua bênção. O Senhor esteja convosco, Ele está no meio de nós. Que Deus, por intercessão da bem-aventurada Virgem Maria, elevada em corpo e alma à glória do céu, fortaleça a nossa esperança, sustente a nossa fé e faça de nós testemunhas do Evangelho no mundo. Que Maria, sinal seguro de consolação e esperança para o povo peregrino, caminhe sempre conosco e nos conduza ao encontro de seu Filho Jesus. E a bênção de Deus Todo-Poderoso, em nome do Pai e do Filho e do Espírito Santo, desça sobre vós e permaneça para sempre. Amém. Queridos irmãos e irmãs, celebrando a Assunção de Nossa Senhora, renovamos nossa certeza de que Deus permanece fiel às suas promessas. Maria já participa plenamente da glória que um dia esperamos alcançar. Ela é nossa mãe, nossa intercessora e, sobretudo, o mais belo exemplo de quem viveu inteiramente para Deus. Que possamos repetir com ela: a minha alma engrandece o Senhor, fazendo da nossa vida um contínuo louvor ao Deus que realiza maravilhas naqueles que confiam em seu amor. Eu sou o Frei Augusto Luiz Gabriel e agradeço a sua companhia. Que Nossa Senhora da Assunção proteja você, sua família e sua comunidade. Até o nosso próximo encontro. Um abraço fraterno, paz e bem.
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2: Depois dessa profunda explicação das páginas bíblicas do próximo domingo, vamos deixar que a mensagem penetre fundo na nossa alma como uma garoa abençoada. Enquanto isso, vamos ouvir a boa música.

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1: Abençoa, Senhor, as famílias. Amém.
2: 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Um convite para renovar os laços de amor, diálogo e esperança em nossos lares. Com o tema Família, torna-te aquilo que és. 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Franciscanos compartilhando a paz e o bem.
3: No terceiro domingo do mês vocacional, a Igreja celebra a vocação à vida consagrada. Recordamos com gratidão os religiosos e religiosas que, inspirados por São Francisco e Santa Clara de Assis, consagram toda a sua vida ao seguimento de Jesus Cristo. 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Que o testemunho de tantos homens e mulheres consagrados desperte em nossos corações o desejo de servir a Deus com alegria, generosidade e amor. 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
4: Um grande sinal apareceu no céu.
2: No terceiro domingo de agosto, a Igreja celebra com alegria a solenidade da Assunção de Nossa Senhora. Contemplamos Maria elevada ao céu em corpo e alma, participando plenamente da vitória de Cristo sobre a morte. Aquela que acolheu a vontade de Deus com um generoso sim, torna-se sinal de esperança para toda a humanidade e modelo para todos os vocacionados. Ao celebrar sua Assunção, renovamos nossa confiança de que também somos chamados à vida plena junto de Deus. Que Nossa Senhora da Assunção interceda por nossas famílias e por todas as vocações da Igreja. Franciscanos compartilhando a paz e o bem.
3: A graça decisiva da vocação de São Francisco aconteceu no encontro com um leproso. 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
7: Já que estamos todos reunidos e temos em casa nossos ouvintes, vamos entrar na sala do Rosário para rezar o mistério do terço. Vamos rezar pelas vocações sacerdotais, religiosas e leigas. Coloquemo-nos em atitude de oração.
8: Ave Maria, cheia de graça, o Senhor é convosco. Bendita sois vós entre as mulheres, e bendito é o fruto do vosso ventre, Jesus.
9: Santa Maria, Mãe de Deus, rogai por nós, pecadores, agora e na hora de nossa morte. Amém.
8: Ave Maria, cheia de graça, o Senhor é convosco. Bendita sois vós entre as mulheres, e bendito é o fruto do vosso ventre, Jesus.
9: Santa Maria, Mãe de Deus, rogai por nós, pecadores, agora e na hora de nossa morte. Amém.
8: Ave Maria, cheia de graça, o Senhor é convosco. Bendita sois vós entre as mulheres, e bendito é o fruto do vosso ventre, Jesus.
9: Santa Maria, Mãe de Deus, rogai por nós, pecadores, agora e na hora de nossa morte. Amém.
8: Ave Maria, cheia de graça, o Senhor é convosco. Bendita sois vós entre as mulheres, e bendito é o fruto do vosso ventre, Jesus.
9: Santa Maria, Mãe de Deus, rogai por nós, pecadores, agora e na hora de nossa morte. Amém.
8: Ave Maria, cheia de graça, o Senhor é convosco. Bendita sois vós entre as mulheres, e bendito é o fruto do vosso ventre, Jesus.
9: Santa Maria, Mãe de Deus, rogai por nós, pecadores, agora e na hora de nossa morte. Amém.
8: Ave Maria, cheia de graça, o Senhor é convosco. Bendita sois vós entre as mulheres, e bendito é o fruto do vosso ventre, Jesus.
9: Santa Maria, Mãe de Deus, rogai por nós, pecadores, agora e na hora de nossa morte. Amém.
8: Ave Maria, cheia de graça, o Senhor é convosco. Bendita sois vós entre as mulheres, e bendito é o fruto do vosso ventre, Jesus.
9: Santa Maria, Mãe de Deus, rogai por nós, pecadores, agora e na hora de nossa morte. Amém.
8: Ave Maria, cheia de graça, o Senhor é convosco. Bendita sois vós entre as mulheres, e bendito é o fruto do vosso ventre, Jesus.
9: Santa Maria, Mãe de Deus, rogai por nós, pecadores, agora e na hora de nossa morte. Amém.
8: Ave Maria, cheia de graça, o Senhor é convosco. Bendita sois vós entre as mulheres, e bendito é o fruto do vosso ventre, Jesus.
9: Santa Maria, Mãe de Deus, rogai por nós, pecadores, agora e na hora de nossa morte. Amém.
8: Ave Maria, cheia de graça, o Senhor é convosco. Bendita sois vós entre as mulheres, e bendito é o fruto do vosso ventre, Jesus.
9: Santa Maria, Mãe de Deus, rogai por nós, pecadores, agora e na hora de nossa morte. Amém.
8: Glória ao Pai, ao Filho e ao Espírito Santo,
9: como era no princípio, agora e sempre. Amém.
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7: Já que rezamos o mistério do terço, vamos ouvir agora uma música que fala de Maria.

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2: Olá, meu caro irmão, olá, minha cara irmã, a cada um de vocês, paz e bem. O dicionário define o termo fanatismo como adesão cega a um sistema ou doutrina e dedicação excessiva a algo ou a alguém. Isso significa que o fanatismo pode estar presente em todos os tipos de relações, nos impedindo de ver as coisas como de fato são e colocando-as, ou mesmo pessoas, em espaços que se tornam como buracos negros, que consomem tudo ao seu redor até não sobrar mais nada além daquilo. Para ilustrar o nosso pensamento, vamos ouvir um poema de Florbela Espanca chamado Fanatismo, que diz assim: minha alma de sonhar te anda perdida, meus olhos andam cegos de te ver. Não és sequer a razão do meu viver, pois que tu és já toda a minha vida. Não vejo nada assim enlouquecida. Passo no mundo, meu amor, a ler no misterioso livro do teu ser a mesma história tantas vezes lida. Tudo no mundo é frágil, tudo passa. Quando me dizem isso, toda a graça de uma boca divina fala em mim, e olhos posto em ti, digo de rastros, ah, podem voar mundos, morrer astros, que tu és como Deus, princípio e fim. Meus irmãos, essas pequenas e grandes obsessões podem ser vividas durante apenas curtos períodos, mas longas ou breves, podem ser um efeito bastante devastador. Na medida em que se perde o senso de realidade e não enxergando mais através da máscara da ilusão, não se percebe as falhas que existem em todos os tipos de pensamentos e doutrinas, que são construções humanas, e damos a elas o status de verdade absoluta pela qual se deve lutar arduamente. Pessoas cujos defeitos não se pode perceber são tornadas em santos que não intercedem, mas que ainda assim geram devoção. Não adianta argumentar, mostrar que todo ser humano é passível de falha. O alvo do meu fanatismo será sempre o incompreendido, que precisa ser defendido das pessoas de índole ruim ou sem visão. Mas essa solidez de perfeição inquestionável está sempre nos olhos e imaginação. Perfeito é só Deus, e tudo o mais em algum momento nos decepciona. Pois tudo que é humano falha, mesmo sem querer. Quanto mais o fanatismo absorve as nossas vidas e nos motiva a brigar e romper com as pessoas para defender sua pureza, maiores serão os estragos e o esforço para reconstruir os pedaços que vão sendo deixados pelo caminho. O que nos direciona e absorve é unicamente Deus. Ó Senhor da Graça, dai-nos a clareza para enxergar através das ilusões e quebrar todos os pedestais que erigimos diante de nós. E mesmo que o deserto fique mais árido sem os nossos bezerros de ouro, tenhamos certeza de que não caminhamos sozinhos. Abençoe, Senhor, a nós e aos nossos familiares, em nome do Pai, do Filho e do Espírito Santo. Amém.
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1: De volta à Sala da Boa Música para mais uma bela canção. Acompanhe com a gente.

antes de encerrar, que tal nos consagrarmos a Nossa Senhora? Esse é um gesto bonito que vamos fazer neste final de dia.

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1: A Igreja Católica reconhece e testemunha a proteção da Virgem Maria ao longo da história, nas horas de perseguições, guerras e crises espirituais, como a intercessora ou defensora dos cristãos. Padre Kolbe, na vida e obra, vivenciou muitas dessas situações e, em sua sabedoria, deixou instruções aos confrades e àqueles que fizeram a consagração entrega a ela. Ou seja, conhecer Maria através dos escritos da Palavra de Deus, da Milícia da Imaculada, publicações impressas, mídias sociais, palestras e homilias, amar Maria e ser instrumento dela na salvação dos filhos através da oração, sacrifícios e distribuição de medalhas milagrosas. Ser instrumentos para que outros conheçam Maria, dedicados e amorosos no apostolado, sem deixar de divulgar sem cessar às pessoas informações sobre os privilégios concedidos a ela por Deus em razão da sua maternidade divina, a fidelidade de Maria no sim, obediente em fazer a vontade de Deus, ser testemunhas para que outros amem mais a Virgem Maria com o exemplo de vida, com amor, caridade aos irmãos, fidelidade a ela e ao seu Filho Jesus Cristo. Estejamos abertos a Padre Kolbe em seus ensinamentos, fazendo a nossa consagração entrega à Virgem Imaculada, caminho que nos leva a Jesus Cristo, à salvação eterna. Amém.
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3: Virgem Imaculada, minha Mãe Maria, eu renovo hoje e sempre a consagração de todo o meu ser, para que disponhais de mim para o bem de todos. Somente peço que eu possa, minha Rainha e Mãe da Igreja, cooperar fielmente com a vossa missão e construir o reino do vosso Filho Jesus no mundo. Para isso vos ofereço minhas orações, sacrifícios e ações. Ó Maria, concebida sem pecado, rogai por nós que recorremos a vós, e por todos quantos não recorrem a vós, especialmente pelos inimigos da Santa Igreja, e por todos quantos são a vós recomendados. Pela intercessão da Virgem Imaculada, Nossa Mãe, abençoe-vos o Deus Todo-Poderoso, Pai, Filho e Espírito Santo. Amém.

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1: Ao final do programa, peçamos as bênçãos de Deus nosso Pai. Não esqueçamos de agradecer também pelo dia que tivemos e por tudo o que vivemos hoje. Abrimos a última sala, que é a Sala da Bênção, chamando Frei Policarpo para nos unir a Deus neste momento.

bênção de São Francisco. O Senhor vos abençoe e vos guarde. O Senhor vos mostre a sua face e se compadeça de vós. O Senhor volva seu rosto para vós e vos dê a paz. O Senhor vos abençoe. O Pai e o Filho e o Espírito Santo. Amém.

0: Este foi o nosso Espaço Família de hoje. Um programa que procura enriquecer sua noite de boas informações. Eu sou o Frei Leandro Ferreira, desejo a você uma boa noite, paz e bem.
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3: Saudação franciscana a você que nos acompanha pelas ondas do rádio. Eu sou o Frei Augusto Luiz Gabriel e com alegria vamos iniciar mais uma edição do programa Madrugada Franciscana, um espaço de muita fé, espiritualidade, informação, oração. Por isso, acompanhe agora a oração do Cântico das Criaturas.

0: Altíssimo, onipotente, bom Senhor, teu são o louvor, a glória, a honra e toda a bênção. Louvado sejas, meu Senhor, com todas as tuas criaturas, especialmente o Senhor Irmão Sol, que clareia o dia e que com a sua luz nos ilumina. Ele é belo e radiante, com grande esplendor de ti, Altíssimo, é a imagem. Louvado sejas, meu Senhor, pela irmã Lua e pelas estrelas que no céu formaste, claras, preciosas e belas. Louvado sejas, meu Senhor, pelo irmão Vento, pelo ar, pelas nuvens, pelo sereno e por todo o tempo em que dá sustento às tuas criaturas. Louvado sejas, meu Senhor, pela irmã Água, útil e humilde, preciosa e casta. Louvado sejas, meu Senhor, pelo irmão Fogo, com o qual iluminas a noite. Ele é belo e alegre, vigoroso e forte. Louvado sejas, meu Senhor, pela nossa irmã, a Mãe Terra, que nos sustenta e governa, produz frutos diversos, flores e ervas. Louvado sejas, meu Senhor, pelos que perdoam pelo teu amor e suportam as enfermidades e tribulações. Louvado sejas, meu Senhor, pela nossa irmã, a morte corporal, da qual homem algum pode escapar. Louvai todos e bendizei o meu Senhor. Dai-lhe graças e servi-o com grande humildade.
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2: Paróquia São Pedro Apóstolo de Pato Branco, Paraná, paz e bem. Irmãos e irmãs, celebremos com alegria e coração aberto. Frei Evandro é que celebra esta missa. Cantemos.

0: Em nome do Pai, do Filho e do Espírito Santo.
1: Amém.
0: Que a graça de Deus, nosso Pai, e o amor de Jesus Cristo em comunhão com o Espírito Santo estejam sempre convosco.
1: Bendito seja Deus que nos reuniu no amor de Cristo.
0: Para bem celebrarmos esta Eucaristia, invocarmos o perdão, a misericórdia que vem de Deus. Senhor, que viestes não para condenar, mas para perdoar, tende piedade de nós.
1: Senhor, tende piedade de nós.
0: Cristo, que vos alegrais pelo pecador arrependido, tende piedade de nós.
1: Cristo, tende piedade de nós.
0: Senhor, que muito perdoais a quem muito ama, tende piedade de nós.
1: Senhor, tende piedade de nós.
0: Que Deus Pai Todo-Poderoso tenha compaixão de cada um de nós, perdoe os nossos pecados e nos conduza um dia à vida eterna.
1: Amém.
0: Oremos. Ó Deus, atendei nossos pedidos, nossas intenções e cada pedido que nós trazemos conosco e também nosso coração, também a Frei Policarpo, quem nos acompanha através dos meios de comunicação, também fazendo sua prece, sua intenção para esta Eucaristia. Ó Deus, enriquecestes de grandeza, zelo pastoral e dedicação ao próximo o presbítero e mártir São Maximiliano Maria Kolbe, inflamado do amor à Virgem Imaculada, concedei-nos, benigno por sua intercessão, que, trabalhando incansavelmente pela vossa glória, no serviço ao próximo, possamos nos tornar semelhante ao vosso Filho até a morte. Ele que é Deus e convosco vive e reina na unidade do Espírito Santo, por todos os séculos dos séculos.
1: Amém.
2: Leitura da profecia de Ezequiel. Assim diz o Senhor Deus: agirei contigo, Jerusalém, segundo o teu proceder. Tu que desprezaste o juramento, violando a aliança. Eu, porém, me lembrarei de minha aliança contigo, quando ainda eras jovem, e vou estabelecer contigo uma aliança eterna. Quando receberes tuas irmãs mais velhas e mais novas do que tu, então te lembrarás de tua conduta e ficarás envergonhada. Eu as entregarei a ti como filhas, embora não em virtude de tua aliança. Eu mesmo firmarei contigo a minha aliança e saberás que eu sou o Senhor. É para que te recordes e te envergonhes, e na tua confusão não abras mais a boca, quando eu te houver perdoado tudo o que fizeste. Oráculo do Senhor Deus, palavra do Senhor.
1: Graças a Deus.
3: Acalmou-se a vossa ira e enfim me consolastes.
1: Acalmou-se a vossa ira e enfim me consolastes.
3: Eis o Deus meu Salvador, eu confio e nada temo. O Senhor é minha força, meu louvor e salvação. Com alegria bebereis no manancial da salvação e direis naquele dia: dai louvores ao Senhor. Invocai seu santo nome, anunciai suas maravilhas. Dentre os povos proclamai que seu nome é o mais sublime.
1: Acalmou-se a vossa ira e enfim me consolastes.
3: Louvai cantando ao nosso Deus, que fez prodígios e portentos. Publicai em toda a terra suas grandes maravilhas. Exultai cantando alegres, habitantes de Sião, porque é grande em vosso meio o Deus Santo de Israel.
1: Acalmou-se a vossa ira e enfim me consolastes.

0: Senhor esteja convosco.
1: Ele está no meio de nós.
0: Proclamação do Evangelho de Jesus Cristo, narrado segundo Mateus.
1: Glória a vós, Senhor.
0: Naquele tempo, alguns fariseus aproximaram-se de Jesus e perguntaram para o tentar: é permitido o homem despedir sua esposa por qualquer motivo? Respondeu Jesus: não lestes o que o Criador desde o início fez, homem e mulher, e disse: por isso o homem deixará pai e mãe e se unirá a sua esposa, sua mulher, e os dois serão uma só carne. De modo que eles já não são dois, mas uma só carne. Portanto, que Deus uniu, o homem não separe. Os fariseus perguntaram: então, como é que Moisés mandou dar certidão de divórcio e despedir a mulher? E Jesus respondeu: Moisés permitiu despedir a mulher por causa da dureza do vosso coração. Mas não foi assim desde o início. Por isso eu vos digo: quem despedir sua mulher, a não ser por causa de uma união ilegítima, e se casar com outra, comete adultério. Os discípulos disseram a Jesus: se a situação do homem com a mulher é assim, não vale a pena casar-se. E Jesus respondeu: nem todos são capazes de entender isso, a não ser aqueles a quem é concedido. Com efeito, existem homens incapazes para o matrimônio, porque nasceram assim; outros, porque os homens assim o fizeram; outros ainda se fizeram incapazes disso por causa do reino dos céus. Quem puder entender, entenda. Palavra da salvação.
1: Glória a vós, Senhor.
0: Podemos nos sentar? Caros irmãos, queridas irmãs que nos acompanham através dos meios de comunicação, São Maximiliano Maria Kolbe, vemos que também a sua vida sacerdotal, ele que muito anunciou na Ásia e na Europa, e principalmente no período da guerra, ao ser preso, ao ver um pai de família sendo condenado a morrer de fome, ele pede para entregar tudo a ele e dar a vida também por esta pessoa, por esse pai de família. Importante lembrar que estamos na Semana da Família e a importância que tem também dentro de um lar, uma família viver bem e viver unida. É muito forte quando a gente fala: o que Deus uniu, o homem não separe. Mas é muito forte também entender o que que Deus une e o que que Deus não une. O que que Deus quer para a nossa vida, para a família, para um casal, e o que Deus não quer. E o próprio Jesus diz nesse evangelho: tem uns que não estão preparados ou são incapazes de ser pai ou mãe de família, não tem a preparação, a capacidade de conduzir, como nos diz no versículo 11, quando vem também a pessoa em que, se a situação de um homem com a mulher é assim, não vale a pena se casar. Os discípulos de Jesus fala bem claro no versículo 11: nem todos são capazes de entender isso, a não ser aqueles a quem é concedida graça. Mas ele coloca no 12: com efeito, existem homens incapazes para o matrimônio, porque nasceram assim; ou outros, porque os homens assim o fizeram; ou ainda se fizeram incapazes de viver o matrimônio. Porque quando um casal se propõe a viver unidos, ninguém os segura, eles vão sempre se amar e conduzir a família no caminho da salvação. Nosso ofertório.

0: Orai, irmãos e irmãs, para que o meu e o vosso sacrifício seja um sacrifício agradável a Deus Pai Todo-Poderoso. Receba o Senhor por tuas mãos este sacrifício para a glória do seu nome, para o nosso bem e de toda a sua santa igreja. Senhor, nós nos apresentamos as nossas oferendas e vos suplicamos que, a exemplo de São Maximiliano Maria Kolbe, aprendamos a vos oferecer a nossa vida por Cristo nosso Senhor.
1: Amém.
0: O Senhor esteja convosco.
1: Ele está no meio de nós.
0: Corações ao alto.
1: O nosso coração está em Deus.
0: Demos graças ao Senhor nosso Deus.
1: É nosso dever e nossa salvação.
0: Na verdade, é digno, é justo, é nosso dever e salvação dar-vos graças sempre em todo lugar, Senhor Pai Santo, Deus Eterno e Todo-Poderoso. O sangue que Santo Mártir São Maximiliano Maria Kolbe derramou, a imitação de Cristo para a glória do vosso nome, manifesta as vossas maravilhas. Assim, transformais a fragilidade humana em força e aos fracos dais coragem para o testemunho, por Cristo Senhor nosso. Por isso, com as virtudes celestes, vos celebramos na terra, louvando vossa majestade, dizendo a uma só voz:
1: Santo, Santo, Santo, Santo, Santo.
0: Senhor Deus do universo, o céu e a terra proclamam a vossa glória. Hosana nas alturas. Bendito que vem em nome do Senhor. Hosana nas alturas. Na verdade, ó Pai, vós sois santo e fonte de toda a santidade. Santificai, pois, esses dons, derramando sobre eles o vosso Espírito, a fim de que se torne para nós o corpo e o

0: Ele tomou o cálice em suas mãos e, dando graças novamente, entregou a seus discípulos, dizendo: Tomai todos e bebei. Este é o cálice do meu sangue, o sangue da nova e eterna aliança, que será derramado por vós e por todos para a remissão dos pecados. Fazei isto em memória de mim. Mistério da fé. Anunciamos, Senhor, a vossa morte e proclamamos a vossa ressurreição. Vinde, Senhor Jesus. Celebrando, pois, o memorial da morte e ressurreição do vosso Filho, nós oferecemos ao Pai o pão da vida e o cálice da salvação e vos agradecemos porque nos tornastes dignos de estar aqui na vossa presença e vos servir.
1: Aceitai, ó Senhor, a nossa oferta.
0: Suplicantes, os pedimos que, participando do corpo e do sangue de Cristo, sejamos reunidos pelo Espírito Santo num só corpo.
1: O Espírito nos una num só corpo.
0: Lembrai-vos, ó Pai, também da vossa igreja, que se faz presente pelo mundo inteiro, que ela cresça na caridade, em comunhão com o nosso Papa Leão, com o nosso Bispo Dom Edgar, os bispos do mundo inteiro, os presbíteros, diáconos e todos os ministros do vosso povo.
1: Lembrai-vos, ó Pai, da vossa igreja.
0: Lembrai-vos também na vossa misericórdia de todos os nossos irmãos e irmãs que morreram na esperança da ressurreição, e de todos que partiram desta vida, colhei junto a vós na luz da vossa face.
1: Concedei-lhes, ó Senhor, a luz eterna.
0: E enfim, nós os pedimos, sede piedade de todos nós e dai-nos participar da vida eterna com a Virgem Maria, Mãe de Deus, nossa Mãe, Mãe da Igreja, com São José, seu esposo, com os santos apóstolos, São Pedro e São Paulo, hoje celebrando São Maximiliano Maria Kolbe e todos os santos que neste mundo viveram na vossa amizade, a fim de vos louvarmos e glorificarmos por Jesus Cristo, vosso Filho. Por Cristo, com Cristo e em Cristo, a vós, Deus Pai Todo-Poderoso, na unidade do Espírito Santo, toda a honra e toda a glória, por todos os séculos dos séculos.
1: Amém.
0: Com grande amor e confiança, rezemos a oração que o próprio Cristo nos ensinou. Pai nosso,
1: que estais nos céus, santificado seja o vosso nome.
0: Venha a nós o vosso reino. Seja feita a vossa vontade, assim na terra como no céu. O pão nosso de cada dia nos dai hoje. Perdoai-nos as nossas ofensas, assim como nós perdoamos a quem nos tem ofendido, e não os deixeis cair em tentação, mas livrai-nos do mal. Livrai-nos de todos os males, ó Pai, dai-nos hoje sempre a vossa paz. Ajudados pela vossa misericórdia, sejamos sempre livres do pecado, protegidos de todos os perigos, enquanto aguardamos a feliz esperança e a vinda do nosso Salvador, Jesus Cristo.
1: Vosso reino, o poder e a glória para sempre.
0: Senhor Jesus Cristo, que disseste aos vossos apóstolos: eu vos deixo a paz, eu vos dou a minha paz. Não olheis os nossos pecados, mas a fé que anima a vossa igreja. Dai-lhe segundo o vosso desejo a paz e a unidade. Vós que sois Deus com o Pai e o Espírito Santo.
1: Amém.
0: A paz do Senhor esteja sempre convosco.
1: O amor de Cristo nos uniu. Cordeiro de Deus, que tirais o pecado do mundo, tende piedade de nós. Cordeiro de Deus, que tirais o pecado do mundo, tende piedade de nós. Cordeiro de Deus, que tirais o pecado do mundo, dai-nos a paz.
0: Ninguém tem maior amor do que aquele que dá a vida por seus amigos, diz o Senhor. Eis Jesus Cristo, Cordeiro de Deus, eis aquele que tira o pecado do mundo.
1: Senhor, eu não sou digno que entreis em minha morada, mas dizei uma palavra e eu serei salvo.
0: O corpo de Cristo nos guarde para a vida eterna.
1: Amém.

0: Oremos. Nós vos pedimos, Senhor, que alimentados com o corpo e o sangue do vosso Filho, sejamos inflamados por aquele fogo da caridade que São Maximiliano Maria Kolbe recebeu deste banquete. Por Cristo nosso Senhor.
1: Amém.
0: O Senhor esteja convosco.
1: Ele está no meio de nós.
0: Que Deus, Pai Todo-Poderoso, volte seu olhar sobre cada um de nós. Derrame suas bênçãos e suas graças. Ele que é Pai e Filho, Espírito Santo.
1: Amém.
0: Na alegria do Senhor temos um bom dia. Vamos em paz e que Deus sempre nos acompanhe.
1: Graças a Deus.

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1: A liturgia das horas é uma das formas de a Igreja viver a paz de Jesus Cristo no ritmo diário, semanal e anual do tempo. Pela oração das horas, o cristão é lançado no mistério da morte e ressurreição do Senhor, na expressão mais nobre e definitiva de sua atividade humana, a comunhão com Deus. Vamos agora rezar o ofício das leituras e das completas com os frades do noviciado São José de Rodeio, Santa Catarina.
2: Um dia deles e meu auxílio, socorrei-me sempre agora. Glória ao Pai, ao Filho e ao Espírito Santo, como era no princípio, agora e sempre. Amém.
3: Aleluia.
4: O dia anúncio alado,
2: já da luz nascida, o Cristo nos desperta, chamando-nos à vida. Ó fracos, ele exclama, do sono estáis despertos, e castos, justos, sóbrios, velai, estou já perto. E quando a luz da aurora enche o céu de cor, confirme na esperança quem é trabalhador. Chamemos por Jesus, com prantos e orações, a súplica não deixe dormir os corações. Tirai o sono ao Cristo, rompei da noite os laços, da culpa libertai-nos, guiai os nossos passos. A vós agora, ó Cristo, louvor ao Pai também, com vosso Santo Espírito, agora e sempre. Amém.
4: Fostes vós que nos salvastes, ó Senhor, para sempre louvaremos vosso nome. Ó Deus, nossos ouvidos escutaram
2: e contaram para nós os nossos pais
5: as obras que operastes em seus dias, e nos tempos de outrora.
2: E expulsastes as nações com vossa mão, e plantastes nossos pais em seu lugar, para aumentá-los a destes outros povos.
5: Não conquistaram essa terra pela espada, nem foi seu braço que lhes deu a salvação.
2: Foi, porém, a vossa mão e vosso braço, e o esplendor de vossa face e vosso amor.
5: Sois vós, ó meu Senhor e meu Rei, que destes as vitórias a Jacó.
2: Com vossa ajuda vencemos o inimigo, o vosso nome que pisamos o agressor.
5: Eu não pus a confiança no meu arco, a minha espada não me pôde libertar.
2: Mas fostes vós que nos livrastes do inimigo e cobristes de vergonha o opressor.
5: Em vós, ó Deus, nos gloriamos todo dia, celebrando o vosso nome sem cessar.
2: Glória ao Pai, ao Filho e ao Espírito Santo, como era no princípio, agora e sempre. Amém.
5: Fostes vós que nos salvastes, ó Senhor, para sempre louvaremos vosso nome.
6: Perdoai, ó Senhor, o vosso povo, não entregueis a vergonha à vossa herança. Porém agora nos deixastes e humilhastes.
5: Já não saís com nossas tropas para a guerra.
2: Vós nos fizestes recuar ante o inimigo, os adversários nos criaram à vontade.
5: Como ovelhas nos levastes para o corte, e no meio das nações nos dispersastes.
2: Vendestes vosso povo ao preço baixo, e não lucrastes muita coisa com a venda.
5: De nós fizestes o escárnio dos vizinhos, zombaria e gozação dos que nos cercam.
7: Ora, os pagãos somos motivos de anedotas, zomba de nós a sacudir sua cabeça.
5: À minha frente trago sempre esta desonra, e a vergonha se espalha no meu rosto.
7: Ante os gritos de insultos e blasfêmias do inimigo sequioso de vingança.
5: Glória ao Pai, ao Filho e ao Espírito Santo, como era no princípio, agora e sempre. Amém.
7: Perdoai, ó Senhor, o vosso povo, não entregueis a vergonha a vossa herança.
4: Levantai-vos, ó Senhor, e socorrei-nos, libertai-nos pela vossa compaixão. E tudo isso sem vos termos esquecido,
7: e sem termos violado a aliança.
5: Sem que o nosso coração voltasse atrás, nem se afastassem nossos pés de vossa estrada.
7: Mas a cova dos chacais os entregastes, e com trevas pavorosas nos cobristes.
5: Se tivéssemos esquecido nosso Deus e estendido nossas mãos a um Deus estranho,
7: Deus não teria por acaso percebido, Ele que veio ao interior dos corações.
5: Por vossa causa nos massacram cada dia e nos levam como ovelha ao matadouro.
7: Levantai-vos, ó Senhor, porque dormis, despertai e não os deixeis eternamente.
5: Porque nos escondeis a vossa face e esqueceis nossa opressão, nossa miséria?
7: Pois a amassada até o pó está nossa alma, e ao chão está colado nosso ventre.
5: Levantai-vos, vinde logo em nosso auxílio, libertai-nos pela vossa compaixão.
7: Glória ao Pai, ao Filho e ao Espírito Santo, como era no princípio, agora e sempre. Amém.
5: Levantai-vos, ó Senhor, e socorrei-nos, libertai-nos pela vossa compaixão.
6: A quem nós iremos, Senhor Jesus Cristo?
5: Só tu tens palavras de vida eterna.
8: No livro do Deuteronômio. Naqueles dias Moisés falou ao povo dizendo: lembra-te, não te esqueças de que modo provocastes a ira do Senhor teu Deus no deserto. Desde o dia em que saíste do Egito até chegares a este lugar, foste rebelde ao Senhor. Já em Oreb o provocaste, ele irado vos quis exterminar. Quando subi a montanha para receber as tábuas de pedra, as tábuas da aliança que o Senhor havia concluído convosco, fiquei lá 40 dias e 40 noites, sem comer pão nem beber água. Então o Senhor me deu as duas tábuas de pedra, escritas com o dedo de Deus, nas quais estavam todas as palavras que o Senhor vos tinha dito na montanha, do meio do fogo, quando todo o povo estava reunido. E passados 40 dias e outras tantas noites, o Senhor me deu as duas tábuas de pedra, as tábuas da aliança, e me disse: levanta-te, desce imediatamente daqui, porque pecou o povo que tiraste do Egito. Depressa, se desviaram do caminho que lhes prescrevi, fazendo para si uma imagem fundida. E o Senhor tornou a dizer-lhe: já vi que este é um povo cabeça dura. Deixa-me destruí-lo e apagar o seu nome debaixo dos céus. Mas de ti farei uma nação mais poderosa e mais numerosa do que este povo. Pus-me então a descer a montanha que estava toda em fogo, trazendo em minhas mãos as duas tábuas da aliança. E olhando, percebi que havíeis pecado contra o Senhor vosso Deus. Tinhais feito um bezerro fundido, não tardando a afastar-vos do caminho que o Senhor vos traçara. Tomei então as duas tábuas e com minhas mãos arremessei-as no chão, quebrando-as ante os vossos olhos. Depois prostrei-me na presença do Senhor, como da primeira vez, durante 40 dias e 40 noites, sem comer pão nem beber água, por causa dos pecados que havias cometido, fazendo o que desagrada ao Senhor, provocando-a a ira. Temi então a sua indignação, sua cólera com que o Senhor vos ameaçava, a ponto de vos querer exterminar. Mas ainda desta vez o Senhor me ouviu. O Senhor também estava fortemente irritado contra Arão, o que queria fazê-lo perceber. Mas então eu intercedi também em favor de Arão. Quanto à obra do vosso pecado, o bezerro que tinhas feito, agarrei-o e atirei-o ao fogo, depois de esmigalhá-lo bem, até reduzi-lo ao pó. Lancei o pó à água da torrente que desce da montanha, e estive prostrado diante do Senhor 40 dias e 40 noites, durante os quais lhe rogava humildemente que não vos exterminasse como tinha ameaçado. E orando disse: Senhor Deus, não destruas o teu povo e tua herança, que tu resgataste com a tua grandeza e tiraste do Egito com mão forte. Lembra-te teus servos Abraão, Isaac e Jacó. Não olhes para a obstinação deste povo, nem para a sua impiedade e seu pecado, para que os habitantes do país de onde nos tiraste não digam: o Senhor não podia introduzi-los na terra que lhes tinha prometido. Tirou-os daqui porque os odiava, para fazê-los morrer no deserto. Eles, no entanto, são teu povo e tua herança, que tiraste do Egito, com teu grande poder e teu braço estendido.
4: Moisés pediu e suplicou na presença do Senhor: porque, Senhor, vos irritais assim contra o vosso povo? Acalmai a vossa ira e lembrai-vos de Abraão, de Isaac e de Jacó, a quem jurastes dar a terra, onde correm leite e mel. E o Senhor se arrependeu do mal que ameaçara fazer contra o seu povo.
5: Moisés pediu e suplicou na presença do Senhor: porque, Senhor, vos irritais assim contra o vosso povo?

0: correm leite e mel. E o Senhor se arrependeu do mal que ameaçara fazer contra o seu povo.
1: O Senhor disse a Moisés: tu tens tudo o meu favor, e te conheço mais que a todos.
0: E o Senhor se arrependeu do mal que ameaçara fazer contra o seu povo.
1: Da carta de São Fulgêncio de Rússia. Antes do mais, chama-nos a atenção que na conclusão das orações dizemos: o nosso Senhor Jesus Cristo, vosso Filho, e nunca pelo Espírito Santo. Não é sem motivo que a Igreja Católica o repete por causa do mistério do mediador entre Deus e os homens, Jesus Cristo, homem, sacerdote, segundo a ordem de Melquisedeque, que com seu próprio sangue entrou uma vez por todas no santuário, não feito por mãos de homens, figurada do verdadeiro, mas no próprio céu, onde está à direita de Deus e intercede por nós. Contemplando esta função pontifical, diz o apóstolo: por ele ofereçamos sempre o sacrifício de louvor, o fruto dos lábios daqueles que confessam seu nome. Por conseguinte, por ele oferecemos o sacrifício de louvor e da prece, pois mediante a sua morte fomos reconciliados, nós os inimigos. Por ele, que se dignou tornar-se sacrifício em nosso favor, o nosso sacrifício pode ser aceito diante de Deus. São Pedro adverte-nos dizendo: e vós, quais pedras vivas, entrais na edificação deste edifício espiritual, no sagrado sacerdócio, oferecendo vítimas espirituais agradáveis a Deus, por Jesus Cristo. É esta a razão que nos faz dizer: por nosso Senhor Jesus Cristo. Quando se menciona o sacerdote, que vem à mente a não ser o mistério da encarnação do Senhor. Mistério do Filho de Deus, que, embora de condição divina, aniquilou-se a si mesmo, assumindo a forma de escravo. Em sua humilhação fez-se obediente até a morte, a saber, feito um pouco menor do que os anjos, possuindo embora a igualdade com Deus Pai. O Filho se diminuiu, permanecendo igual ao Pai, porquanto se dignou assemelhar-se aos homens. Tornou-se o menor quando se aniquilou a si mesmo, tomando a forma de servo. A diminuição de Cristo é seu aniquilamento, mas o aniquilamento consiste na aceitação da forma de servo. Cristo, permanecendo na forma de Deus, a quem juntamente com o Pai oferecemos sacrifícios, tomou a forma de servo, tornando-se sacerdote. Assim, por ele, podemos oferecer um sacrifício vivo, santo e agradável a Deus. Nunca nos seria possível oferecer tal sacrifício se Cristo não se houvesse tornado ele mesmo sacrifício para nós. Nele, a própria natureza do gênero humano é o verdadeiro sacrifício de salvação. Com efeito, quando nos apresentamos para oferecer, mediante nosso eterno sacerdote e Senhor, nossas orações, afirmamos ter ele a verdadeira carne de nossa raça. O apóstolo já dissera: todo pontífice é escolhido dentre os homens, e a favor dos homens é constituído para as coisas que dizem respeito a Deus, a oferecer dons e sacrifícios pelos pecados. Quando, porém, dizemos vosso Filho, e acrescentamos que convosco vive e reina na unidade do Espírito Santo, comemoramos aquela unidade naturalmente existente entre o Pai, o Filho e o Espírito Santo. Daí se deduz ser o Cristo o que exerce a função sacerdotal para nós, o mesmo a quem pertence por natureza a unidade com o Pai e o Espírito Santo.
2: Confiantes, estendemos-nos ao trono onde está a graça, para obter a misericórdia e o auxílio e encontrar com ajuda oportuna.
0: Confiantes, achegamos-nos ao trono onde está a graça, para obter a misericórdia e o auxílio encontrar com ajuda oportuna.
2: pois não temos um pontífice que não possa condoer-se das fraquezas que nós temos.
0: Para obter misericórdia e o auxílio encontrar, como ajuda oportuna.
3: Deus eterno e todo-poderoso, que governais o céu e a terra, escutai com bondade as preces do vosso povo e dai ao nosso tempo a vossa paz. O nosso Senhor Jesus Cristo, vosso Filho, na unidade do Espírito Santo.
4: Amém.
3: Senhor, que viesse salvar os corações arrependidos, tende piedade de nós.
0: Senhor, tende piedade de nós.
3: Cristo, que viesse chamar os pecadores, tende piedade de nós.
0: Cristo, tende piedade de nós.
3: Senhor, que está na direita do Pai, interceder por nós, tende piedade de nós.
0: Senhor, tende piedade de nós.
3: Deus Todo-Poderoso, tenha compaixão de nós, perdoe os nossos pecados e nos conduza à vida eterna.
0: Amém.

0: Oremos. Senhor Jesus Cristo, manso e humilde de coração, que tornais leve o fardo e suave o jugo dos que vos seguem, acolhei os propósitos e trabalhos desse dia e concedei-nos um repouso tranquilo, para amanhã vos servirmos com maior generosidade, vós que viveis e reinais para sempre.
1: Amém.
0: O Senhor Todo-Poderoso nos conceda uma noite tranquila e no fim da vida uma morte santa.
1: Amém.

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3: A graça decisiva da vocação de São Francisco aconteceu no encontro com um leproso. 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

0: Santo Antônio de Santa Ana Galvão, popularmente conhecido como Frei Galvão, é o primeiro santo brasileiro e foi o fiel seguidor dos passos de São Francisco. A cada dia, mais pessoas conhecem a bonita história deste homem de fé e pedem as mais diversas graças por meio de sua intercessão junto a Deus. Vamos agora ao Santuário de Santo Antônio Galvão, em Guaratinguetá, São Paulo, para rezarmos juntos a novena em honra a Santo Antônio Galvão e, em seguida, a oração do Santo Terço.
1: Santuário Arquidiocesano de Santo Antônio de Santana Galvão. A nossa saudação aos ouvintes da rádio Frei Galvão, do grupo Selinalta de Comunicação e a todos que nos acompanham pelas redes sociais deste santuário dedicado ao primeiro santo brasileiro. Sejam bem-vindos, paz e bem.
2: Paz e bem.
1: Irmãos e irmãs, vamos celebrar junto o segundo dia da novena em louvor a Santo Antônio de Santana Galvão. Hoje meditaremos sobre o seu dom de ser arquiteto, construtor e pedreiro. São Frei Galvão, patrono da construção civil, projetou e construiu o Mosteiro da Luz em São Paulo, que abriga as irmãs concepcionistas de vida contemplativa. Ele foi assistente espiritual delas nos seus últimos anos de vida. Por isso, seu corpo está sepultado na igreja do mosteiro. Iniciemos cantando.

0: Pelo sinal da Santa Cruz, livrai-nos Deus nosso Senhor dos nossos inimigos. Em nome do Pai, do Filho e do Espírito Santo.
1: Amém.
0: Oração à Santíssima Trindade. Trindade Santíssima, Pai, Filho e Espírito Santo, presente e atuante na Igreja e na profundidade do meu ser. Eu vos adoro, amo e agradeço. E pelas mãos de Santo Antônio de Santana Galvão, devoto de Maria, minha Mãe Santíssima, ofereço-me, entrego-me e consagro-me inteiramente a vós nesta vida e na eternidade. Pai Celeste, a vós me ofereço, entrego-me e consagro-me como filho. Espírito Santo, a vós me ofereço, entrego-me e consagro-me como templo vivo para ser santificado. Maria, Mãe da Igreja e minha Mãe, vós que estáis em íntima união com a Santíssima Trindade, ensinai-me a viver em comunhão com as três pessoas divinas, a fim de que minha vida inteira seja um hino de glória ao Pai, ao Filho e ao Espírito Santo.

0: O Senhor esteja convosco.
1: Ele está no meio de nós.
0: Proclamação do Evangelho de Jesus Cristo segundo Mateus.
1: Glória a vós, Senhor.
0: Naquele tempo, disse Jesus aos sumos sacerdotes e aos fariseus: Nunca lestes nas Escrituras: a pedra que os construtores rejeitaram, esta é que se tornou a pedra angular? Isto foi feito pelo Senhor e é admirável aos nossos olhos? Por isso eu vos digo: o reino de Deus vos será tirado e entregue a um povo que produza frutos. Palavra da salvação.
1: Glória a vós, Senhor.
2: Quem constrói sua vida sobre a pedra angular, que é o próprio Cristo, possui uma edificação com fundamento sólido, capaz de resistir aos abalos causados pelas provações e tribulações da vida. O cristão é sempre um arquiteto, construtor e pedreiro de boas obras.
0: Nossas preces. Elevemos ao Pai de misericórdia os nossos pedidos e a cada prece vamos responder por intercessão de São Frei Galvão, atendei-nos, Senhor.
3: Por intercessão de São Frei Galvão, atendei-nos, Senhor.
2: Por todos os construtores da paz no mundo e nas famílias, para que o Espírito Santo os inspire sempre na caridade, rezemos ao Senhor.
3: Por intercessão de São Frei Galvão, atendei-nos, Senhor.
2: Por todos os pedreiros de boas obras, para que sejam instrumentos de justiça junto aos mais pobres e necessitados, rezemos ao Senhor.
3: Por intercessão de São Frei Galvão, atendei-nos, Senhor.
2: Por todos os arquitetos da caridade, para que levem esperança aos enfermos e sofredores, rezemos ao Senhor.
3: Por intercessão de São Frei Galvão, atendei-nos, Senhor.
0: Acolhei, ó Pai de bondade, as nossas súplicas que confiantes vos dirigimos por Cristo nosso Senhor.
2: Amém. Conselho inspirado na vida de Frei Galvão. A construção do reino de Deus acontece de tijolo em tijolo, ou seja, nas pequenas boas obras, nos pequenos gestos e atitudes carregados de amor.
0: Oração ao Espírito Santo pela saúde. Que esta oração seja a oração de cada um que acompanha, que a ouve. Pedindo a Deus, assim, para que Deus dirija o acerto até da medicina, e principalmente da medicina para a saúde das pessoas. Divino Espírito Santo, Criador e Renovador de todas as coisas, vida da minha vida, com Santo Antônio de Santana Galvão, devoto de Maria Santíssima, eu vos adoro, agradeço e amo. Vós que dais vida a todo o universo, conservai em mim a saúde, livrai-me de todas as doenças e de todo o mal. Ajudado pela vossa graça, quero sempre fazer bom uso da saúde, empregando minhas forças para a glória de Deus, para o meu próprio bem e para o bem do próximo. Peço-vos ainda que ilumineis com vossos dons de sabedoria e ciência os médicos e todos os que se ocupam dos doentes, para que conheçam a verdadeira causa dos males que destroem ou ameaçam a vida e possam também descobrir e aplicar os remédios mais eficazes para curar e proteger a vida das pessoas. Santo Antônio de Santana Galvão, devoto da Virgem Santíssima, sede mediador nesta minha humilde oração e intercedei por mim.
1: Amém.
0: E a bênção das pílulas. O nosso auxílio está no nome do Senhor,
1: que fez o céu e a terra.
0: Ó Pai de misericórdia e Deus de toda a consolação, que nos consolais por vosso Filho Jesus no Espírito Santo e acompanhais com vossa bênção particular os que sofrem tribulações e enfermidades do corpo e da alma, nós vos suplicamos que, pela intercessão de Santo Antônio de Santana Galvão, devoto de Maria Imaculada, abençoeis estas pílulas, objetos sacramentais de fé e devoção do vosso povo santo. Fazei, Senhor, que todos os que na fé e pela fé delas fizerem uso, possam receber a graça da cura conforme a vossa santíssima vontade. Em nome do Pai, do Filho e do Espírito Santo. Amém. E a oração da novena, que é a oração que é rezada quando a pessoa toma aquelas pílulas da novena de Frei Galvão. Quem souber pode rezar comigo. Você que está sintonizado através dos meios de comunicação, reze também. Santíssima Trindade, Pai, Filho e Espírito Santo, eu vos adoro, louvo e vos dou graças pelos benefícios que me fizestes e por tudo que fez e sofreu Santo Antônio de Santana Galvão. Peço-vos que aumenteis em mim a fé, a esperança e a caridade, e vos digneis conceder-me a graça que ardentemente almejo. Faço o seu pedido. Prometo-vos conhecer sempre mais o Evangelho que Santo Antônio de Santana Galvão viveu, cultivar a vida eucarística e a devoção à Imaculada Virgem Maria. Santo Antônio de Santana Galvão, rogai por nós. E rezemos a jaculatória. Na minha aflição, dai-me consolação, meu Santo Frei Galvão. Pai nosso que estais nos céus, santificado seja o vosso nome, venha a nós o vosso reino, seja feita a vossa vontade, assim na terra como no céu. O pão nosso de cada dia nos dai hoje, perdoai as nossas ofensas, assim como nós perdoamos a quem nos tem ofendido, e não nos deixeis cair em tentação, mas livrai-nos do mal. Amém. Ave Maria, cheia de graça, o Senhor é convosco, bendita sois vós entre as mulheres, e bendito é o fruto de vosso ventre, Jesus.
4: Santa Maria, Mãe de Deus, rogai por nós, pecadores, agora e na hora de nossa morte. Amém.
0: Glória ao Pai, ao Filho e ao Espírito Santo.
4: Como era no princípio, agora e sempre. Amém.
0: O Senhor esteja convosco.
4: Ele está no meio de nós.
0: Por intercessão de Santo Antônio de Santana Galvão, que sempre pediu a Deus pela saúde das pessoas, Deus os abençoe.

queremos saudar você que se encontra aqui presente no santuário e você que nos acompanha. A nossa saudação, né, é franciscana de paz e bem. Estamos hoje para rezar e meditar os mistérios, rezando e pedindo a intercessão de Nossa Mãe. Vamos então começar o nosso terço, invocando a Santíssima Trindade.

0: inimigos. Em nome do Pai, do Filho e do Espírito Santo.
1: Amém.
0: Amém. Vamos fazer o nosso oferecimento do terço. Divino Jesus, nós vos oferecemos este terço que vamos rezar, contemplando os mistérios da nossa redenção. Concedei-nos pela intercessão de Maria, vossa Mãe Santíssima, a quem nos dirigimos as virtudes para bem rezá-lo e a graça de ganharmos as indulgências desta santa devoção. Oferecemos particularmente todos os ministros, religiosos e religiosas, e os fiéis, e todos os romeiros, devotos de Santo Antônio Santana Galvão. Creio em Deus Pai Todo-Poderoso, Criador do céu e da terra, e em Jesus Cristo, seu único Filho, nosso Senhor, que foi concebido pelo poder do Espírito Santo, nasceu da Virgem Maria, padeceu sob Pôncio Pilatos, foi crucificado, morto e sepultado, desceu à mansão dos mortos, ressuscitou ao terceiro dia, subiu aos céus, está sentado à direita de Deus Pai Todo-Poderoso, de onde há de vir a julgar os vivos e os mortos. Creio no Espírito Santo, na Santa Igreja Católica, na comunhão dos santos, na remissão dos pecados, na ressurreição da carne, na vida eterna. Amém. Pai nosso que estás nos céus, santificado seja o vosso nome. Venha a nós o vosso reino, seja feita a vossa vontade, assim na terra como no céu.
2: O pão nosso de cada dia nos dai hoje, perdoai-nos as nossas ofensas, assim como nós perdoamos a quem nos tem ofendido, e não nos deixeis cair em tentação, mas livrai-nos do mal. Amém.
0: Rezemos três Ave Marias em honra à Nossa Senhora. Ave Maria, cheia de graça, o Senhor é convosco. Bendita sois vós entre as mulheres, bendito é o fruto do vosso ventre, Jesus.
2: Santa Maria, Mãe de Deus, rogai por nós, pecadores, agora e na hora de nossa morte. Amém.
0: Ave Maria, cheia de graça, o Senhor é convosco. Bendita sois vós entre as mulheres, bendito é o fruto do vosso ventre, Jesus.
2: Santa Maria, Mãe de Deus, rogai por nós, pecadores, agora e na hora de nossa morte. Amém.
0: Ave Maria, cheia de graça, o Senhor é convosco. Bendita sois vós entre as mulheres. Bendito é o fruto do vosso ventre, Jesus.
2: Santa Maria, Mãe de Deus, rogai por nós, pecadores, agora e na hora de nossa morte. Amém.
0: Glória ao Pai, ao Filho e ao Espírito Santo.
2: Como era no princípio, agora e sempre. Amém.
0: Hoje a Igreja medita os mistérios gozosos. No primeiro mistério, contemplamos a anunciação do anjo e a encarnação do Verbo. Queremos rezar neste mistério pelas intenções de cada um de nós aqui presente.

0: as intenções de todos aqueles que nos acompanham. Pai nosso que estás nos céus, santificado seja o vosso nome. Venha a nós o vosso reino, seja feita a vossa vontade, assim na terra como no céu.
1: O pão nosso de cada dia nos dai hoje, perdoai-nos as nossas ofensas, assim como nós perdoamos a quem nos tem ofendido, e não nos deixeis cair em tentação, mas livrai-nos do mal. Amém.
0: Ave Maria, cheia de graça, o Senhor é convosco. Bendita sois vós entre as mulheres, bendito é o fruto do vosso ventre, Jesus.
1: Santa Maria, Mãe de Deus, rogai por nós, pecadores, agora e na hora de nossa morte. Amém.
0: Ave Maria, cheia de graça, o Senhor é convosco. Bendita sois vós entre as mulheres, bendito é o fruto do vosso ventre, Jesus.
1: Santa Maria, Mãe de Deus, rogai por nós, pecadores, agora e na hora de nossa morte. Amém.
0: Ave Maria, cheia de graça, o Senhor é convosco. Bendita sois vós entre as mulheres, bendito é o fruto do vosso ventre, Jesus.
1: Santa Maria, Mãe de Deus, rogai por nós, pecadores, agora e na hora de nossa morte. Amém.
0: Ave Maria, cheia de graça, o Senhor é convosco. Bendita sois vós entre as mulheres, bendito é o fruto do vosso ventre, Jesus.
1: Santa Maria, Mãe de Deus, rogai por nós, pecadores, agora e na hora de nossa morte. Amém.
0: Ave Maria, cheia de graça, o Senhor é convosco. Bendita sois vós entre as mulheres, bendito é o fruto do vosso ventre, Jesus.
1: Santa Maria, Mãe de Deus, rogai por nós, pecadores, agora e na hora de nossa morte. Amém.
0: Ave Maria, cheia de graça, o Senhor é convosco. Bendita sois vós entre as mulheres, bendito é o fruto do vosso ventre, Jesus.
1: Santa Maria, Mãe de Deus, rogai por nós, pecadores, agora e na hora de nossa morte. Amém.
0: Ave Maria, cheia de graça, o Senhor é convosco. Bendita sois vós entre as mulheres, bendito é o fruto do vosso ventre, Jesus.
1: Santa Maria, Mãe de Deus, rogai por nós, pecadores, agora e na hora de nossa morte. Amém.
0: Ave Maria, cheia de graça, o Senhor é convosco. Bendita sois vós entre as mulheres, bendito é o fruto do vosso ventre, Jesus.
1: Santa Maria, Mãe de Deus, rogai por nós, pecadores, agora e na hora de nossa morte. Amém.
0: Ave Maria, cheia de graça, o Senhor é convosco. Bendita sois vós entre as mulheres, bendito é o fruto do vosso ventre, Jesus.
1: Santa Maria, Mãe de Deus, rogai por nós, pecadores, agora e na hora de nossa morte. Amém.
0: Glória ao Pai, ao Filho e ao Espírito Santo,
1: como era no princípio, agora e sempre. Amém.
0: Ó Maria concebida sem pecado,
1: rogai por nós que recorremos a vós.

0: Damos a visitação de Nossa Senhora à sua prima Santa Isabel. Rezamos pelos doentes, por aqueles que se encontram nos hospitais. Pai nosso que estás nos céus, santificado seja o vosso nome. Venha a nós o vosso reino. Seja feita a vossa vontade, assim na terra como no céu.
1: O pão nosso de cada dia nos dai hoje. Perdoai-nos as nossas ofensas, assim como nós perdoamos a quem nos tem ofendido. E não nos deixeis cair em tentação, mas livrai-nos do mal. Amém.
0: Ave Maria, cheia de graça, o Senhor é convosco. Bendita sois vós entre as mulheres. Bendito é o fruto do vosso ventre, Jesus.
1: Santa Maria, Mãe de Deus, rogai por nós, pecadores, agora e na hora de nossa morte. Amém.
0: Ave Maria, cheia de graça, o Senhor é convosco. Bendita sois vós entre as mulheres. Bendito é o fruto do vosso ventre, Jesus.
1: Santa Maria, Mãe de Deus, rogai por nós, pecadores, agora e na hora de nossa morte. Amém.
0: Ave Maria, cheia de graça, o Senhor é convosco. Bendita sois vós entre as mulheres. Bendito é o fruto do vosso ventre, Jesus.
1: Santa Maria, Mãe de Deus, rogai por nós, pecadores, agora e na hora de nossa morte. Amém.
0: Ave Maria, cheia de graça, o Senhor é convosco. Bendita sois vós entre as mulheres. Bendito é o fruto do vosso ventre, Jesus.
1: Santa Maria, Mãe de Deus, rogai por nós, pecadores, agora e na hora de nossa morte. Amém.
0: Ave Maria, cheia de graça, o Senhor é convosco. Bendita sois vós entre as mulheres. Bendito é o fruto do vosso ventre, Jesus.
1: Santa Maria, Mãe de Deus, rogai por nós, pecadores, agora e na hora de nossa morte. Amém.
0: Ave Maria, cheia de graça, o Senhor é convosco. Bendita sois vós entre as mulheres. Bendito é o fruto do vosso ventre, Jesus.
1: Santa Maria, Mãe de Deus, rogai por nós, pecadores, agora e na hora de nossa morte. Amém.
0: Ave Maria, cheia de graça, o Senhor é convosco. Bendita sois vós entre as mulheres. Bendito é o fruto do vosso ventre, Jesus.
1: Santa Maria, Mãe de Deus, rogai por nós, pecadores, agora e na hora de nossa morte. Amém.
0: Ave Maria, cheia de graça, o Senhor é convosco. Bendita sois vós entre as mulheres. Bendito é o fruto do vosso ventre, Jesus.
1: Santa Maria, Mãe de Deus, rogai por nós, pecadores, agora e na hora de nossa morte. Amém.
0: Ave Maria, cheia de graça, o Senhor é convosco. Bendita sois vós entre as mulheres. Bendito é o fruto do vosso ventre, Jesus.
1: Santa Maria, Mãe de Deus, rogai por nós, pecadores, agora e na hora de nossa morte. Amém.
0: Ave Maria, cheia de graça, o Senhor é convosco. Bendita sois vós entre as mulheres. Bendito é o fruto do vosso ventre, Jesus.
1: Santa Maria, Mãe de Deus, rogai por nós, pecadores, agora e na hora de nossa morte. Amém.
0: Glória ao Pai, ao Filho e ao Espírito Santo.
1: Como era no princípio, agora e sempre. Amém.
0: Ó Maria concebida sem pecado,
1: rogai por nós que recorremos a vós.

0: No terceiro mistério, contemplamos o nascimento de nosso Senhor Jesus Cristo em Belém. Queremos rezar neste mistério pelas intenções que cada um de nós tem no seu coração. Pai nosso que estás nos céus, santificado seja o vosso nome. Venha a nós o vosso reino, seja feita a vossa vontade, assim na terra como no céu.
1: O pão nosso de cada dia nos dai hoje, perdoai-nos as nossas ofensas, assim como nós perdoamos a quem nos tem ofendido, e não nos deixeis cair em tentação, mas livrai-nos do mal. Amém.
0: Ave Maria, cheia de graça, o Senhor é convosco. Bendita sois vós entre as mulheres, bendito o fruto do vosso ventre, Jesus.
1: Santa Maria, Mãe de Deus, rogai por nós, pecadores, agora e na hora de nossa morte. Amém.
0: Ave Maria, cheia de graça, o Senhor é convosco. Bendita sois vós entre as mulheres, bendito é o fruto do vosso ventre, Jesus.
1: Santa Maria, Mãe de Deus, rogai por nós, pecadores, agora e na hora de nossa morte. Amém.
0: Ave Maria, cheia de graça, o Senhor é convosco. Bendita sois vós entre as mulheres, bendito é o fruto do vosso ventre, Jesus.
1: Santa Maria, Mãe de Deus, rogai por nós, pecadores, agora e na hora de nossa morte. Amém.
0: Ave Maria, cheia de graça, o Senhor é convosco. Bendita sois vós entre as mulheres, bendito é o fruto do vosso ventre, Jesus.
1: Santa Maria, Mãe de Deus, rogai por nós, pecadores, agora e na hora de nossa morte. Amém.
0: Ave Maria, cheia de graça, o Senhor é convosco. Bendita sois vós entre as mulheres, bendito é o fruto do vosso ventre, Jesus.
1: Santa Maria, Mãe de Deus, rogai por nós, pecadores, agora e na hora de nossa morte. Amém.
0: Ave Maria, cheia de graça, o Senhor é convosco. Bendita sois vós entre as mulheres, bendito é o fruto do vosso ventre, Jesus.
1: Santa Maria, Mãe de Deus, rogai por nós, pecadores, agora e na hora de nossa morte. Amém.
0: Ave Maria, cheia de graça, o Senhor é convosco. Bendita sois vós entre as mulheres, bendito é o fruto do vosso ventre, Jesus.
1: Santa Maria, Mãe de Deus, rogai por nós, pecadores, agora e na hora de nossa morte. Amém.
0: Ave Maria, cheia de graça, o Senhor é convosco. Bendita sois vós entre as mulheres, bendito é o fruto do vosso ventre, Jesus.
1: Santa Maria, Mãe de Deus, rogai por nós, pecadores, agora e na hora de nossa morte. Amém.
0: Ave Maria, cheia de graça, o Senhor é convosco. Bendita sois vós entre as mulheres, bendito é o fruto do vosso ventre, Jesus.
1: Santa Maria, Mãe de Deus, rogai por nós, pecadores, agora e na hora de nossa morte. Amém.
0: Ave Maria, cheia de graça, o Senhor é convosco. Bendita sois vós entre as mulheres, bendito é o fruto do vosso ventre, Jesus.
1: Santa Maria, Mãe de Deus, rogai por nós, pecadores, agora e na hora de nossa morte. Amém.
0: Glória ao Pai, ao Filho e ao Espírito Santo,
1: como era no princípio, agora e sempre. Amém.
0: Ó Maria concebida sem pecado,
1: rogai por nós que recorremos a vós. Música.

0: No quarto mistério, contemplamos a apresentação do menino Jesus no templo e a purificação de Nossa Senhora. Rezemos neste mistério por todos os nossos familiares, que alcance a graça da paz, saúde física e espiritual. Pai nosso que estás nos céus, santificado seja o vosso nome. Venha a nós o vosso reino. Seja feita a vossa vontade, assim na terra como no céu.
1: O pão nosso de cada dia nos dai hoje. Perdoai-nos as nossas ofensas, assim como nós perdoamos a quem nos tem ofendido. E não nos deixeis cair em tentação, mas livrai-nos do mal. Amém.
0: Ave Maria, cheia de graça, o Senhor é convosco. Bendita sois vós entre as mulheres. Bendito o fruto do vosso ventre, Jesus.
1: Santa Maria, Mãe de Deus, rogai por nós, pecadores, agora e na hora de nossa morte. Amém.
0: Ave Maria, cheia de graça, o Senhor é convosco. Bendita sois vós entre as mulheres. Bendito o fruto do vosso ventre, Jesus.
1: Santa Maria, Mãe de Deus, rogai por nós, pecadores, agora e na hora de nossa morte. Amém.
0: Ave Maria, cheia de graça, o Senhor é convosco. Bendita sois vós entre as mulheres, bendito o fruto do vosso ventre, Jesus.
1: Santa Maria, Mãe de Deus, rogai por nós, pecadores, agora e na hora de nossa morte. Amém.
0: Ave Maria, cheia de graça, o Senhor é convosco. Bendita sois vós entre as mulheres, bendito o fruto do vosso ventre, Jesus.
1: Santa Maria, Mãe de Deus, rogai por nós, pecadores, agora e na hora de nossa morte. Amém.
0: Ave Maria, cheia de graça, o Senhor é convosco. Bendita sois vós entre as mulheres. Bendito o fruto do vosso ventre, Jesus.
1: Santa Maria, Mãe de Deus, rogai por nós, pecadores, agora e na hora de nossa morte. Amém.
0: Ave Maria, cheia de graça, o Senhor é convosco. Bendita sois vós entre as mulheres. Bendito o fruto do vosso ventre, Jesus.
1: Santa Maria, Mãe de Deus, rogai por nós, pecadores, agora e na hora de nossa morte. Amém.
0: Ave Maria, cheia de graça, o Senhor é convosco. Bendita sois vós entre as mulheres. Bendito o fruto do vosso ventre, Jesus.
1: Santa Maria, Mãe de Deus, rogai por nós, pecadores, agora e na hora de nossa morte. Amém.
0: Ave Maria, cheia de graça, o Senhor é convosco. Bendita sois vós entre as mulheres. Bendito o fruto do vosso ventre, Jesus.
1: Santa Maria, Mãe de Deus, rogai por nós, pecadores, agora e na hora de nossa morte. Amém.
0: Ave Maria, cheia de graça, o Senhor é convosco. Bendita sois vós entre as mulheres. Bendito o fruto do vosso ventre, Jesus.
1: Santa Maria, Mãe de Deus, rogai por nós, pecadores, agora e na hora de nossa morte. Amém.
0: Glória ao Pai, ao Filho e ao Espírito Santo,
1: como era no princípio, agora e sempre. Amém.
0: Ó Maria concebida sem pecado,
1: rogai por nós que recorremos a vós.

0: quinto e último mistério, contemplamos a perda e o encontro do menino Jesus. Queremos rezar por você que nos acompanha, que tem sua intenção no coração. Rezemos por ti, por você e por cada um de nós aqui presente. Pai nosso que estás nos céus, santificado seja o vosso nome. Venha a nós o vosso reino, seja feita a vossa vontade, assim na terra como no céu.
1: O pão nosso de cada dia nos dai hoje, perdoai-nos as nossas ofensas, assim como nós perdoamos a quem nos tem ofendido, e não nos deixeis cair em tentação, mas livrai-nos do mal. Amém.
0: Ave Maria, cheia de graça, o Senhor é convosco. Bendita sois vós entre as mulheres, bendito o fruto do vosso ventre, Jesus.
1: Santa Maria, Mãe de Deus, rogai por nós, pecadores, agora e na hora de nossa morte. Amém.
0: Ave Maria, cheia de graça, o Senhor é convosco. Bendita sois vós entre as mulheres, bendito o fruto do vosso ventre, Jesus.
1: Santa Maria, Mãe de Deus, rogai por nós, pecadores, agora e na hora de nossa morte. Amém.
0: Ave Maria, cheia de graça, o Senhor é convosco. Bendita sois vós entre as mulheres, bendito o fruto do vosso ventre, Jesus.
1: Santa Maria, Mãe de Deus, rogai por nós, pecadores, agora e na hora de nossa morte. Amém.
0: Ave Maria, cheia de graça, o Senhor é convosco. Bendita sois vós entre as mulheres, bendito o fruto do vosso ventre, Jesus.
1: Santa Maria, Mãe de Deus, rogai por nós, pecadores, agora e na hora de nossa morte. Amém.
0: Ave Maria, cheia de graça, o Senhor é convosco. Bendita sois vós entre as mulheres, bendito o fruto do vosso ventre, Jesus.
1: Santa Maria, Mãe de Deus, rogai por nós, pecadores, agora e na hora de nossa morte. Amém.
0: Ave Maria, cheia de graça, o Senhor é convosco. Bendita sois vós entre as mulheres, bendito o fruto do vosso ventre, Jesus.
1: Santa Maria, Mãe de Deus, rogai por nós, pecadores, agora e na hora de nossa morte. Amém.
0: Ave Maria, cheia de graça, o Senhor é convosco. Bendita sois vós entre as mulheres, bendito o fruto do vosso ventre, Jesus.
1: Santa Maria, Mãe de Deus, rogai por nós, pecadores, agora e na hora de nossa morte. Amém.
0: Ave Maria, cheia de graça, o Senhor é convosco. Bendita sois vós entre as mulheres, bendito o fruto do vosso ventre, Jesus.
1: Santa Maria, Mãe de Deus, rogai por nós, pecadores, agora e na hora de nossa morte. Amém.
0: Ave Maria, cheia de graça, o Senhor é convosco. Bendita sois vós entre as mulheres, bendito o fruto do vosso ventre, Jesus.
1: Santa Maria, Mãe de Deus, rogai por nós, pecadores, agora e na hora de nossa morte. Amém.
0: Ave Maria, cheia de graça, o Senhor é convosco. Bendita sois vós entre as mulheres, bendito o fruto do vosso ventre, Jesus.
1: Santa Maria, Mãe de Deus, rogai por nós, pecadores, agora e na hora de nossa morte. Amém.
0: Glória ao Pai, ao Filho e ao Espírito Santo,
1: como era no princípio, agora e sempre. Amém.
0: Ó Maria concebida sem pecado,
1: rogai por nós que recorremos a vós.

0: Infinitas graças vos damos, soberana Rainha, pelos benefícios que todos os dias recebemos de vossas mãos liberais. Dignai-vos agora e para sempre tomar-nos debaixo de vosso poderoso amparo, e para mais vos obrigar, vos saudamos com uma salve Rainha. Salve Rainha, Mãe de Misericórdia, vida, doçura, esperança nossa, salve. A vós brandamos degredados filhos de Eva, a vós suspiramos gemendo e chorando neste vale de lágrimas. Eia, pois, advogada nossa, esses vossos olhos misericordiosos a nos volvei, e depois deste desterro mostrai-nos Jesus, bendito o fruto do vosso ventre. Ó clemente, ó piedosa, ó doce sempre Virgem Maria, rogai por nós, Santa Mãe de Deus,
1: para que sejamos dignos das promessas de Cristo.
0: Amém. O Senhor esteja conosco.
1: Ele está no meio de nós.
0: Deus Todo-Poderoso, por intercessão de Nossa Senhora Aparecida, Santo Antônio Santana Galvão, nos abençoe. Ele que é Pai, Filho e Espírito Santo.
1: Amém. Amém.
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3: 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Recordamos com gratidão os religiosos e religiosas que, inspirados por São Francisco e Santa Clara de Assis, consagram toda a sua vida ao seguimento de Jesus Cristo. 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
2: 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Contemplamos Maria elevada ao céu em corpo e alma, participando plenamente da vitória de Cristo sobre a morte. Aquela que acolheu a vontade de Deus com um generoso sim, torna-se sinal de esperança para toda a humanidade e modelo para todos os vocacionados. 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Franciscanos compartilhando a paz e o bem.
3: A graça decisiva da vocação de São Francisco aconteceu no encontro com um leproso. Em seu testamento, ele recorda esse momento com simplicidade: o Senhor me conduziu entre os leprosos. O que me parecia amargo transformou-se em doçura da alma e do corpo. Foi ali que começou uma verdadeira vida de conversão. 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
6: Em 2026, vivemos um tempo especial. 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
10: Olá, bom dia. Eu sou Andressa Colei e este é o boletim de notícias da Rádio Vaticano, Vatican News. O Papa Leão XIV já está na residência de verão em Castel Gandolfo, a cerca de 45 quilômetros do Vaticano, onde irá celebrar duas missas neste mês de agosto na cidade. Neste dia 15, na Igreja Pontifícia de São Tomás de Vila Nova, seguida da oração Mariana do Ângelus na Praça da Liberdade, e no dia 29, na Igreja do Santuário de Nossa Senhora do Lago, seguida de procissão liderada pelo Papa, sempre com transmissão ao vivo do Vatican News. Para toda a comunidade local, antecipam os organizadores, é uma grande alegria poder viver esses momentos verdadeiramente históricos. Convidamos todos a intensificarem a oração pelo Santo Padre para que o Senhor o sustente e o acompanhe no cumprimento da sua missão a serviço da Igreja Universal. A celebração deste sábado, 15 de agosto, Solenidade da Assunção de Nossa Senhora, começa às 10 da manhã do horário local, 5 da manhã do horário de Brasília, mas o acesso será liberado a partir das 7:30 da manhã. Os fiéis que não conseguiram se inscrever para participar da missa dentro da Igreja de São Tomás de Vila Nova, que fica no Centro Histórico de Castel Gandolfo, como explica a Diocese de Albano, poderão participar da celebração na Praça da Liberdade, onde está prevista a instalação de um telão. Já a Paróquia Pontifícia de Castel Gandolfo informa que ainda dá para se inscrever para participar da missa de 29 de agosto, que começa às 6 da tarde do horário local, 1 da tarde do horário de Brasília. O Papa vai presidir a celebração na Igreja de Nossa Senhora do Lago, que fica justamente às margens do Lago Albano, que foi consagrada em 15 de agosto de 1977 pelo Papa Paulo VI e visitada pelo Papa João Paulo II em 2 de setembro de 1979. Em seguida à celebração, haverá uma procissão fluvial em honra à Nossa Senhora, liderada por Leão XIV, respeitando a tradição, já que é realizada desde 1954. A imagem mariana é normalmente transportada de barco, escoltada por um cortejo de embarcações e acompanhada por cânticos e orações. Alguns fiéis chegam a acompanhar a cerimônia a nado, outros o fazem pela avenida à beira do lago.
11: Alô?
12: Santa, como é ser uma família santa?
11: Tutto nelle mani di Dio, pregate molto, rosario, la Santa Messa, sacramenti, e molta pazienza.
10: Coloquem tudo nas mãos de Deus, rezem muito, o rosário, a Santa Missa, os sacramentos e muita paciência entre vocês. Esse foi o conselho simples e prático dado a um jovem casal brasileiro ao final da audiência geral desta quarta-feira na Basílica de São Pedro, quando Iago Barbosa Moreira questionou o Papa sobre como ser uma família santa. Pouco tempo antes da pergunta, porém, ele conta das incertezas sobre o que dizer ao estar diante do próprio pontífice.
13: Naquele momento, quando ele estava vindo cumprimentando a gente, né, só vinha uma pergunta, o que eu posso perguntar? E para mim, a pergunta que me vinha mais no meu coração era isso: não, o meu maior desejo do coração é ter uma família santa. Então eu vou perguntar isso para ele. Aí eu fiquei treinando em italiano, né? Não, como que eu pergunto isso? Eu falo até meio travado assim, porque eu queria perguntar em italiano para que ele pudesse entender. E foi mágico, assim, ver ele olhando meus olhos, respondendo a essa pergunta. Para mim foi. Eu achei que meu coração ia parar ali naquele momento. E, nossa!
10: Membros da comunidade Sacramento de Amor, Iago, de 30 anos, e Daniele Cristina de Faria, de 29, são naturais de Divinópolis, Minas Gerais. Casaram-se em 1º de agosto na Igreja Nossa Senhora da Guia e a viagem à Itália é de lua de mel. Para realizar o sonho do casal de vir ao Vaticano para receber a bênção dos recém-casados do Papa Leão XIV, foram meses de economia, além da generosidade de amigos, e não só. Para ajudar nas despesas, inclusive nos gastos do casamento, Iago, que trabalha com abordagem social na sua cidade de origem, vendeu pães de mel pelas ruas que vinham com mensagens de evangelização e de divulgação da novena do abandono. A iniciativa voluntária gerou apenas um quarto do valor da viagem, mas, junto a uma mega vaquinha dos amigos, o casal conseguiu fazer, então, a viagem de uma semana para a Itália, com parada obrigatória na Basílica de São Pedro, com a experiência de encontrar o Papa, como explica Daniele.
14: Com a graça de Deus, para poder estar conversando com ele, né? Uma palavra, uma frase, aquilo que ele dissesse que iria edificar o nosso coração, iria edificar o nosso matrimônio. E valeu muito a pena, né? Valeu muito a pena a viagem, valeu muito a pena a visita. Algo sobrenatural mesmo, muito, muito além do que a gente podia imaginar o sonho.
10: De fato, acrescenta Iago, estar diante do Papa e pegar na sua mão foi o entendimento que o amor de Deus é verdadeiro e que não há nada que nos impeça de conquistar os nossos sonhos, sendo o maior deles a santidade e o céu. O sentimento do casal agora é de gratidão aos amigos e a Deus pelo carinho e pela sua providência e pela oportunidade de compartilhar com outros jovens casais o conselho do Papa para construir uma família santa.
13: Deus comprovou de novo o grande amor, né? Na sua providência, no seu carinho, é mais do que a gente não merece essas coisas, essas graças, mas Deus é maravilhoso, né? E às vezes a mensagem que eu posso deixar é que sonhe alto, né? Sonhar grande, sonhar principalmente com o céu, com um sonho sobrenatural, né? O desejo de ser santo não é algo que não é tangível, né? Eu acho que esse meio, tipo assim, se não era possível a gente vir no Vaticano conhecer o Papa, a gente achava impossível e Deus nos concedeu essa graça, então as graças espirituais também elas são super possíveis. Deus também, da mesma maneira que Deus deu uma viagem para Roma, Deus pode nos conceder a graça de sermos santos, né? E ter uma família santa, como foi a pergunta pro Papa. Então é isso. Esperança na santidade acima de tudo, né?
15: O Papa Leão XIV enviou uma carta ao cardeal Francisco Montenegro, arcebispo emérito de Agrigento, Itália, que será legado pontifício nas celebrações do 7º centenário da chegada da imagem primitiva da Tutta Santa Madre di Dio, a Santíssima Mãe de Deus, em Praia Mare, um dos destinos mais populares da província de Cosenza, na Calábria, ao sul da Itália. Além do cardeal, o pontífice nomeou para a missão pontifícia do próximo final de semana outros dois representantes, padre Paulo Raimondi, pároco e reitor do santuário, e padre Antônio Fasano, chanceler episcopal. O Santuário Diocesano de Nossa Senhora da Gruta fica no interior de três cavidades rochosas, iluminadas por feixes de luz natural e após subir 53 degraus. Na carta ao arcebispo emérito de Agrigento, enviada no último sábado, o Papa disse se alegrar imensamente com as comemorações do aniversário em Praia Mare, um testemunho de fé mariana que será compartilhado pelo Cardeal Montenegro em primeira pessoa ao participar das solenes celebrações eucarísticas. O purpurado, segundo Leão XIV, conhece bem as necessidades específicas daquele lugar, manifestando e representando adequadamente a proximidade do Papa junto àquela comunidade, para abençoar e saudar fiéis e autoridades públicas, com a intercessão da Mãe de Cristo, assunta ao céu. Ela oferece um horizonte de serenidade aos homens de hoje, muitas vezes oscilando entre a angústia e a esperança, e a humanidade afligida pelas tribulações, sem jamais deixar de interceder com afeto maternal. Segundo a Conferência Episcopal da Calábria, a carta chega em um momento delicado para o santuário, pois, em 13 de julho, no mesmo dia em que Leão XIV assinou o documento, um incêndio devastou a vegetação mediterrânea de Monte Vignolo e durante a noite as chamas chegaram bem perto do local de culto. O reitor, padre Paulo Raimondi, decidiu transferir a imagem para a Igreja Mãe e o bispo Stefano Rega convidou a viver aqueles momentos com os olhos da fé, definindo o centenário como não uma memória do passado, mas uma profecia para o futuro. As celebrações de 14 e 15 de agosto inserem-se no contexto do ano jubilar e o próprio pontífice, nas linhas finais, suplica a Deus para que a partir da festividade desse ano jubilar, os fiéis possam colher frutos abundantes. É a primeira vez na história da Diocese de São Marco Argentano Scalea que um legado pontifício é enviado ao território. 7 séculos de devoção popular recebem, assim, um reconhecimento que vem da Sé de Pedro, exaltam os bispos da Calábria. 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

A epidemia de cólera está se espalhando rapidamente pela África Ocidental e Central, atingindo 6 países e ampliando os riscos para milhões de crianças. Os surtos são verificados na República Democrática do Congo, República do Congo, Nigéria, Chad, Camarões e República Centro-Africana. As chuvas sazonais, as inundações, os deslocamentos populacionais e a circulação transfronteiriça estão favorecendo a transmissão de uma doença evitável, especialmente em comunidades com acesso limitado à água potável e ao saneamento. Na República Centro-Africana, os menores de 10 anos representam 44% dos casos registrados, enquanto no Chad, quase 2/3 das infecções atingem crianças com menos de 15 anos. Nos Camarões, a idade média dos pacientes é de apenas 10 anos. A situação mais grave é registrada na Nigéria, que contabiliza mais de 50 mil casos acumulados e 338 mortes desde 1º de janeiro de 2026, com um surto particularmente intenso no estado de Borno no final de julho. Na República Democrática do Congo, foram registrados mais de 30 mil casos e quase 700 mortes, o maior número de óbitos entre os países afetados. A transmissão se concentra principalmente em dois grandes corredores. O primeiro é a região da bacia do Lago Chad, onde a mesma cepa da bactéria Vibrio cólera 01 Ogawa circula entre Chad, Camarões e Nigéria. O segundo acompanha a bacia do Rio Congo, conectando surtos na República Democrática do Congo, República do Congo e República Centro-Africana. Em ambos os corredores, as inundações aumentam o risco de contaminação das fontes de água, danificam estruturas de saneamento e dificultam o acesso das equipes de saúde às populações mais vulneráveis. Para o diretor regional do Unicef para a África Ocidental e Central, Gilles Fagnot, a epidemia ultrapassou as fronteiras nacionais e exige uma resposta coordenada. Sob a liderança das autoridades locais e nacionais, o Unicef e seus parceiros ampliam o acesso à água potável e ao saneamento, reforçam a vigilância epidemiológica, distribuem insumos médicos e apoiam campanhas de vacinação oral contra a cólera. A organização também trabalha com a Organização Mundial da Saúde e o África CDC para fortalecer a cooperação entre os países. Mas apesar dos avanços, o Unicef alerta que são necessários investimentos contínuos em água, saneamento, higiene, vacinação e sistema de saúde e solicita US$15 milhões em novos recursos para reforçar nos próximos 6 meses as ações de emergência contra a cólera na região.

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Amado irmão, amada irmã, a verdade é que essa vida não é fácil. Jesus mesmo disse: no mundo vocês terão aflições. A vida vai ser uma vida de cruz. Mas coragem, eu venci o mundo.

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promessa. E a promessa foi: eu nunca vou te deixar. Eu vou estar com você todos os dias, até o fim dos tempos. Por isso, segura na mão dele, e nada neste mundo vai derrubar você.

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0: A família é a base da sociedade e faz parte do projeto de Deus para o mundo. No entanto, muitas vezes precisamos aprender a conviver com nossas diferenças e superá-las por meio do diálogo, do perdão e do amor. Para refletirmos sobre os desafios da família, Frei Almir Guimarães traz um pensamento diário, diretamente de Petrópolis, Rio de Janeiro.
1: Abençoa, Senhor, as famílias. Amém.
2: Olá, meus amigos. Na vida de muitos humanos, houve encontros que nunca aconteceram e que fizeram falta, muita falta. Eu encontrei num livro sobre a paternidade umas frases de John Steinbeck, duras, mas que merecem a nossa atenção. Vamos a elas. Muitas pessoas nunca olharam seus pais nos olhos. Esse é ainda muito doloroso para que eu possa dizer qualquer coisa a respeito. Vejo ainda sentado à mesa familiar, grande, áspero, silencioso. Conservo em mim o remorso de não ter esclarecido as coisas com ele. Um ser misterioso, quase um desconhecido. Olhar vazio, pairando não sei por onde, mas nunca voltado para mim. Em muitos e frequentes casos, os relacionamentos entre filhos e pai é bom, se não mesmo excelente. Por vezes, no entanto, as pessoas idealizaram demais a figura mítica que é o pai. Esperaram desse homem, que nem sempre foi bem sucedido na faculdade da paternidade, mais do que eles podem dar. Há feridas que são produzidas, decepções, faltas. Quanto mais elevadas as expectativas, mais podem ser as decepções. Um relacionamento carnal, mas que passa pela linguagem, casando igualdade e desigualdade, um liame direto, mas também mediatizado pelo relacionamento com a mãe. Sabemos que muitos pais são desajeitados para manifestar afeto, hoje menos do que no passado, as coisas já evoluíram. Estatísticas revelam que não poucos filhos têm dificuldade em conversar a respeito de questões afetivas com os pais. Parece que as mães têm um ouvido melhor aparelhado para tanto. Pai, vocação, olhar no fundo dos olhos, fazer-se presente regularmente, discretamente, atenciosamente. Sair junto com os filhos, caminhar, olhar junto às coisas que gostam, juntos à mesa, não sei mais o que dizer. Estes pensamentos, essas frases de Steinbeck ressoam muito dentro de mim, sobretudo esta. Muitas pessoas nunca olharam seus pais nos olhos. Ou muitos pais nunca olharam de verdade nos olhos dos filhos. Por sua atenção, muito obrigado e até um outro encontro.
1: Que a família comece e termine sabendo onde vai.
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1: Abençoa, Senhor, as famílias. Amém.
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4: Bíblia na mão, no coração e pé na missão. 15 de agosto, Assunção de Maria. Lembramos nossa ressurreição na ressurreição de Jesus e rezamos corações ao alto. O céu, a casa do Pai, a vida é plena, a coroa da glória nos espera. Honra, glória, eternidade, visão de Deus, comunhão dos santos, eis o nosso futuro a partir da Assunção de Nossa Senhora, que hoje celebramos. Nossa Senhora da Glória nos mostra o caminho da glória, do futuro, do após-morte. No céu, veremos, amaremos, louvaremos, seremos coroados e com o Rei Eterno reinaremos. Morrer é um lucro, porque entramos na vida e lá seremos intercessores em favor daqueles que ainda vivem na peregrinação à casa do Pai. Maria, elevada ao céu, à glória. Por quê? Porque escutou a palavra de Deus, fez a vontade do Pai, serviu os irmãos com alegria, viveu com fé o seu cotidiano, ficou de pé ao pé da cruz. Ah, é isso que leva para a glória. Ela é então a mãe do futuro da humanidade também. E por isso mesmo, Senhora da Glória, Rainha do Universo, Nossa Senhora da Esperança, Virgem, Serva, Esposa, Mãe, Discípula, Rainha. Nossa Senhora Rainha, ela é um presente da Divina Providência para todos nós. É um dom de Deus. Ela é a facilitadora da nossa conversão, da nossa perseverança e a nossa advogada, auxiliadora, perpétuo socorro para chegarmos nós também na glória. E ela, nas aparições de Guadalupe, de Lourdes, de Aparecida, de Fátima, leva-nos à fé, à vivência da palavra, ao seguimento de Jesus, porque ela é a rainha admirável e com ela reinaremos. E fique com Deus.
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1: Abençoa, Senhor, as famílias, amém.
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4: Um grande sinal apareceu no céu.
2: No terceiro domingo de agosto, a Igreja celebra com alegria a solenidade da Assunção de Nossa Senhora. Contemplamos Maria elevada ao céu em corpo e alma, participando plenamente da vitória de Cristo sobre a morte. Aquela que acolheu a vontade de Deus com um generoso sim, torna-se sinal de esperança para toda a humanidade e modelo para todos os vocacionados. 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
3: A graça decisiva da vocação de São Francisco aconteceu no encontro com um leproso. 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Foi ali que começou uma verdadeira vida de conversão. 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
10: Querido ouvinte, querida ouvinte, seja bem-vinda, seja bem-vindo a esse momento do programa Vida Franciscana. Vamos repetir mais uma vez e dar continuidade ao tema Identidade Humana Franciscana, Identidade Franciscana, Vida Franciscana. Vamos começar com a canção que é realmente um paradigma franciscano desde o século XIX, sempre antiga, sempre atual.

São Francisco de Assis tem uma atitude de respeito e de amor pelo Deus Altíssimo e Glorioso, o Deus Clemente e Misericordioso, o Sumo Bem. Ele tem atitude de respeito e de amor por todos os irmãos e irmãs das fraternidades e todas as pessoas espalhadas pelo mundo. Ele tem uma atitude de respeito e de amor por todas as criaturas vivas. Junto com todos os seres, ele vive essa dimensão do abandono e da confiança, respeito e reverência, sem nenhuma aproximação de interesse material, utilitarista ou possessivo. Ele acolhe os valores mais positivos de tudo e de todos, assume uma atitude de gratuidade perante a vida e ensina que de nada podemos nos apropriar, mas tudo podemos ver como dom gratuito de alguém, uma expressão máxima do amor que nada exige em troca, mas tudo dá, como nós ouvimos na canção, é dando que se recebe. E nós aprendemos com esse jeito franciscano que seguir e imitar é puro enamoramento. E para entender então o que é essa vida franciscana, essa identidade franciscana, nós temos que seguir e imitar também o modo de ser de Francisco. Não basta seguir ou imitar, tem que haver um encantamento. E nós falávamos antes que Francisco é um modelo vivo, um modelo de grandeza do humano. Mas o que é um modelo de grandeza? O modelo de grandeza é a superação de si mesmo. Francisco superou-se. Nos ensinou que seguir e imitar o Senhor no estereótipo não basta. Muita gente quer imitar o estereótipo de Francisco, vestir as suas vestes, cortar o cabelo como uma tonsura. Isso pode não resolver. Eu posso vestir a roupa que ele vestia, eu posso cortar o cabelo como ele cortava, amarrar na cintura um cordão como ele amarrava, botar uma sandália nos pés como ele colocava, andar como ele andava. Mas se eu não mudo, se eu não mudo nada em mim, se eu não me converto ao Evangelho, isto basta. Então o modelo de grandeza não é percebido na aparência. O modelo de grandeza é percebido na essência. Eu devo construir em mim um núcleo de valores, um núcleo de modelos, um núcleo de virtudes, de dons e talentos. Criar palavras, palavras que reerguem, palavras que reconstroem, palavras de ânimo, palavras que atinjam a alma. Preencher bem as lacunas, não só da minha vida, mas de tudo com extremo valor, com algo de extremo valor. A minha história tem que ser contada com este caráter de busca da verdade, de valentia, de conquistar um ideal e ser um instrumento de paz.

E quando nós falamos do jeito franciscano de viver, de vida franciscana, tem que aparecer um límpido empenho de ser, como surgiu em Francisco. De boa vontade eu farei, Senhor, quando o Senhor lhe diz, reconstrói a minha casa. E quando o Senhor também pergunta a ele num sonho, Francisco, quem pode te dar mais, o Senhor ou o servo? A qualidade daquilo que eu escolho me dá uma profundidade, um entusiasmo. Não é um entusiasmo desenfreado, mas orientado, canalizado, que vai lá ler as fontes do Evangelho. Basta ler Francisco e as fontes do Evangelho, ler o Evangelho e perceber as fontes franciscanas para encontrar ali uma identidade humana. É preciso ler, compreender, para a gente se entusiasmar por uma clareza, por uma compreensão. Vamos encerrar essa reflexão mais uma vez. Aliás, vamos continuar essa reflexão mais uma vez, ouvindo esta canção que é necessária. Uma canção que fala dos diferentes modos de vida. E nesse modo de vida nós temos que encontrar o ponto de equilíbrio, que é o ponto de amar, de doar-se, de viver aquilo que é eterno.

querido e querida rádio ouvinte, nós temos que perguntar que tipo de humano surge então de Francisco de Assis, a partir de Francisco de Assis. Uma pessoa capaz de gesto heróico. O verdadeiro herói, a verdadeira heroína, é um fio condutor que nos leva a uma obra bem feita. É nunca ficar satisfeito e dizer assim, parece que eu podia ter feito melhor do que eu fiz. Ou então, como Francisco, pouco antes de sua morte, chama os irmãos e diz, até agora nada fizemos, vamos recomeçar. É ser uma pessoa capaz de uma grande escuta, escutar os momentos de inspiração. Escutar a vida de Francisco, ele foi um jovem ardente, entusiasta, filho de família distinta. Era chamado rei da juventude. Desde cedo julgou-se um predestinado, mas sabia escutar que alguém o chamava dentro da obscuridade. Permaneceu atento a tudo. Queria descobrir o que se passava em seu interior. Envolto por aspirações profundas e inspirações profundas, ambicionou grandes coisas. Líder da mocidade de Assis, ingressou na cavalaria, ou melhor, ingressou nas virtudes cavaleirescas, pois queria ser um nobre cavaleiro. Mas não deixou de ser simples, autêntico, transparente. Vivia em constante disponibilidade, é tanto que se recebe. Encantava-se por tudo que fosse belo, bom e nobre, sensível a todos, sensível a todos os acontecimentos. Tinha anseios de servir, servir sempre, mas nada o satisfazia. Questionamentos, interrogações continuavam a persegui-lo, mas ele buscava afanosamente uma resposta. E nesta busca, ele vai além daquilo que a comodidade, né, lhe oferecia, o conforto lhe oferecia. Ele era um insatisfeito, enquanto ele não percebia o caminho que devia seguir. É como Santo Agostinho. Inquieto está meu coração enquanto não repousar naquilo que eu busco. Ele era um despretensioso, enquanto se deixava conduzir pela voz que vinha do seu interior. Ele sabia que ele podia renunciar tudo para ficar com o essencial. Então, mais uma vez, vamos ouvir e meditar a belíssima canção.

0: tempo, o capítulo das esteiras tem o aspecto do reencontro. A fraternidade é o que nos alimenta. Quando família, as pessoas que têm família, ao menos uma vez por ano se reúnem. Sim. Natal, Ano Novo, é costume nas casas se reunirem. Nós, os frades, escolhemos este grande momento, que é o capítulo das esteiras, para uma grande reunião de celebração, de oração, de partilha. Então, esse é um aspecto que a gente valoriza muito. O reencontro dos irmãos, o reencontro daqueles que um dia foram chamados por Deus e por São Francisco para juntos renderem graças a Deus por tudo aquilo que ele tem realizado.
1: Frei Diego, uma curiosidade, na sua caminhada religiosa franciscana, de quantos capítulos você já participou, capítulos das esteiras, você se recorda?
0: Claro, eu me recordo do primeiro capítulo que eu participei, que foi em 2009, e nesse capítulo, inclusive, eu tive a graça de fazer a minha profissão solene, os meus votos perpétuos. Éramos em 14 frades que, aqui neste seminário, nesta igreja, nas mãos do então ministro-geral, Frei José Rodrigues Carvalho, fizemos a profissão solene. Foi um dos momentos, claro, mais marcantes da minha história pessoal. Depois participei de um outro capítulo das esteiras, acho que foi 2014 ou 2015, por ali. Inclusive, naquele ano, ajudei a preparar, fazia parte da comissão preparatória. E agora, então, é o terceiro capítulo das esteiras que estou participando, e sem dúvida é um momento que marca a história da vida da gente.
1: Eu fiz essa pergunta de uma forma muito estratégica, porque eu me recordo do capítulo das esteiras de 2009, porque era o meu primeiro ano aqui. Olha. No seminário como frade, como seminarista. Uh-huh. Em busca desse caminho religioso franciscano, e eu lembro aqui na frente. Sim. Do presbitério, um monte de frades fazendo a sua profissão. E eu te perguntei também, porque no segundo bloco, Frei Diego, nós vamos mostrar a profissão solene do Frei Bruno, que tantos anos depois também vai se repetir aqui nesta igreja. E aí, nós também vamos mostrar algumas imagens desse bonito momento que marcou a sua vida, a nossa vida, porque também para nós estávamos começando, sem dúvida, foi um bonito incentivo vocacional. Mas, Frei Diego, qual que é a importância do capítulo das esteiras neste ano jubilar franciscano, 350 anos da nossa província, 800 anos da morte de São Francisco, e essa grande celebração jubilosa congrega tudo isso? Na sua opinião, qual que é a importância, então, deste evento, desta celebração?
0: Em primeiro lugar, 350 anos da nossa província significa recordar uma história que continua dando frutos. Uma história verdadeira, marcada por uma entrega de vida de tantos irmãos, tantos confrades. Então nós rendemos graças a Deus por isso. Depois, esse ano jubilar dos 800 anos da morte de São Francisco, e fechando também vários jubileus, é um motivo a mais para rendermos graças a Deus. Uma história de vida que voltou para Deus há exatos 800 anos e que tanto tempo depois continua iluminando as nossas vidas. Então, ver esses corredores, esse seminário, cheios de irmãos e irmãs que continuam se inspirando em São Francisco, significa reafirmar essa certeza de que Francisco não morreu, ele partiu para Deus e continua vivo até hoje. Afinal, são 8 séculos desde a sua partida, e nós estamos aqui ainda inspirados e inspirando-nos nele para continuar essa missão. E chama atenção, é claro, já foi destacado aqui, a presença de tantos jovens, gente nova que continua apaixonada por esse carisma de São Francisco. Então, é morrendo que se vive para a vida eterna. São Francisco de Assis, 800 anos da sua morte, mas continua tão vivo, tão presente aqui nesse capítulo das esteiras.
1: Frei Diego, para a gente encerrar o nosso bate-papo aqui no primeiro bloco do programa com o Padre Francisco, qual a grande mensagem que essa celebração, este capítulo das esteiras, deixa para aqueles que estão aqui participando, mas também para aqueles que nos assistem em casa?
0: Eu diria assim que é a mensagem da renovação. A vida da gente às vezes exige pausas. A vida da gente às vezes exige momento em que a gente precisa recordar. Recordar significa trazer de volta ao coração. Nós, frades, aqui no capítulo das esteiras, estamos trazendo de volta ao coração a primeira motivação franciscana, estamos trazendo

0: de volta ao nosso coração, à nossa própria vocação, e você de casa também é convidado a viver este capítulo das esteiras, trazendo de volta ao seu coração as principais motivações da sua vida, da sua vocação, as principais motivações para você continuar vivendo aquilo que Deus te pede. Então, que este capítulo das esteiras, realizado aqui em Agudos, possa chegar até a sua casa, até a sua comunidade, até a sua fraternidade e trazer este novo alento, este novo vigor. Afinal, é preciso recomeçar sempre, porque o Senhor nos chama a cada dia.
1: Que bonito! E com essa bonita mensagem do Frei Diego Melo, diretamente aqui do Seminário Santo Antônio de Agudos, nós vamos para um rápido intervalo e na volta tem mais com o Padre Francisco aqui na tela da TV Selinalta e na Web TV Franciscanos. Paz e bem, Frei Diego?
0: Paz e bem, Frei
1: Muito
0: Augusto.
1: Obrigado, viu?
0: Tamo junto, paz e bem.
1: Até já!

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0: São Boaventura descreve São Francisco como um homem dotado de uma graça especial, vaso de eleição escolhido por Deus para uma grande missão. 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
1: Estamos de volta com o nosso programa com o Padre Francisco, aqui pela TV Selinalta, pelo Web TV Franciscanos, e temos a alegria de receber pela primeira vez Frei Bruno. Paz e bem.
4: Paz e bem, Frei Augusto.
1: Bem-vindo aqui no nosso programa com o Padre Francisco.
4: Obrigado, acolhido.
1: Muito bem. Nós já falamos no primeiro bloco e agora chegou o momento de conversarmos então com o Frei Bruno, que durante o capítulo das esteiras deu mais um importante passo na sua caminhada vocacional, nesta caminhada religiosa franciscana com a profissão solene. Frei Bruno, para começo de conversa aqui no compadre Francisco, como se deu a sua caminhada vocacional, o seu despertar? Quando foi que você decidiu que ser frade franciscano era uma opção e é uma opção de vida para você?
4: Olha, meu despertar vocacional foi se dando, acho que, uma construção. Minha família morava numa cidade interior, próxima a Curitibanos, né, que é Planalto Catarinense. E lá eu estava cursando a faculdade de agronomia. E nisso, tendo contato com os frades, eu acho que pelo testemunho da fraternidade, que ali estava, se envolvendo com a festa, com uma atividade, com isso, aquilo, fui me encantando um pouco com a vida franciscana, né? Então, tranquei a faculdade de agronomia na metade, no segundo ano, fui pro aspirantado, e depois postulantado, noviciado, e assim foi sendo a caminhada, né? E nesse período também, claro, tem algumas dificuldades que foram surgindo, né, as crises, às vezes alguma dúvida, porque também entrei meio no escuro. Não sabia direito nem o que era, né? Pergunta clássica, qual a diferença do frei para o padre?
5: Sim.
4: Não conhecia muito sobre São Francisco, até mesmo na fé, era bem cru, né? Era aquela catequese bem da colônia ali, da comunidade. E isso fui descobrindo, fui crescendo pouco a pouco, né, na caminhada franciscana, na vida, decorrer do tempo. E dessas experiências tantas que tive na minha caminhada vocacional, ressalto a de Pato Branco, né? Lá, onde tive contato com muitas pessoas, inclusive lá com o pessoal da Selinalta. Pato Branco foi uma experiência que também me veio, acho que por um acaso, e o acaso, a inspiração de Deus, talvez. Não esperava em nenhum momento parar em Pato Branco. E fui pra lá, com certo receio, né? Mas Pato Branco e tal, conhecemos pela televisão, pela personagem. Sim. E quando cheguei lá, me encantei com a cidade, com o povo. O meu trabalho maior era com as bênçãos, com as atividades ali de catequese, uma celebração ou outra. Mas ali também pude encontrar muitos desafios dentro da própria comunidade, com os irmãos, e que eu acho que isso contribuiu para talvez o meu crescimento como religioso, como ser humano. E espero que possa ter dado um bom testemunho também lá na comunidade.
5: Eu comentava aqui com o Frei Bruno nos bastidores que certamente vocês, telespectadores que nos assistem agora pela TV Selinalto, pela Web TV Franciscanos, devem estar contentes de rever o Frei Bruno neste novo momento da sua vida, dando este passo definitivo na Ordem Franciscana com a profissão solene. Frei Bruno que passou por Pato Branco e certamente deixou muitas saudades no povo, que também, quando nos encontra, sempre pergunta por você, Frei. Então, que bom tê-lo aqui conosco. E quando um Frei vai ser ordenado, vai fazer a profissão solene, costuma-se escolher um lema. Esse lema acompanha a vida, a missão, é algo especial na vida. Você escolheu como lema guardar os segredos do Senhor no coração, inspirado nas admoestações de São Francisco. Por que que você escolheu este tema? Partilhe conosco, Frei Bruno.
4: Na verdade, eu tive que fazer um pequeno recorte, porque o versículo, talvez o seu nome é o correto, mas o versículo seria: bem-aventurado o servo que guarda os segredos do Senhor no coração.
5: Que era um pouco maior.
4: Era um pouco maior. Então ajustei ele, mas não perdeu a sua essência. E essa admoestação eu guardo com muito carinho desde o noviciado, esse trecho. Bem-aventurado o servo, feliz aquele que se coloca nesse serviço do Senhor. Entendo que a vocação, ela é um dom que o Senhor nos concede, é um presente, que não é algo meu, mas é nosso, é para ser colocado a serviço nos trabalhos, nas atividades, na comunidade onde servimos, na fraternidade. E esse segredo maior que eu acho que o Senhor coloca é o Evangelho, esse caminho, essa vida franciscana. Então, guardar no coração também não é reter para mim, é minha posse, é minha propriedade. Não, acredito que é algo que nós partilhamos na vida, no dia a dia, na convivência, nos erros, nos acertos, nas nossas virtudes, fraquezas, naquilo que podemos melhorar, se desenvolver. E também me remete um pouco à passagem da própria Virgem Maria, que fala, né, do guardar. Ela guardava as coisas no coração, e aquele guardar as coisas no coração a colocou à serva das servas, né, que se colocou a servir o Senhor, se colocou à disposição do Evangelho, né, a encarnação do Filho. E que a nossa vida também é um assumir esse Evangelho, é encarnar as palavras e a vida do Senhor aonde quer que nós estamos. Então, desde o noviciado, esse trecho é um trecho que me acompanha. E quando tinha que escolher, né, agora para a profissão, eu disse, por que não, né?
5: Sim.
4: E eu escolhi. Só tive que cortar um pedacinho para ajustar.
5: Mas está valendo.
4: Está valendo, porque não perdeu a essência. Está ali a mensagem.
5: Exato. Como você acabou de partilhar conosco, esse guardar no coração, sem dúvida, faz toda a diferença na vida, na caminhada de um frade menor. Uma bonita escolha, Frei.
4: Obrigado.
5: E a celebração da produção solene se deu dentro do capítulo das esteiras, num tempo jubilar. Jubileu de 350 anos da nossa província, jubileu do trânsito de São Francisco. Para você que fez a sua profissão dentro, então, desse tempo jubilar, qual que é a importância, o significado, qual que foi a emoção deste momento na sua vida?
4: Primeira emoção foi quando eu fiquei sabendo que seria no no capítulo das esteiras.
5: Que bacana.
4: Então, Frei Gilberto, nosso mestre do tempo da teologia, me falou que a profissão seria no capítulo. Eu, poxa vida, fiquei surpreso, como será os frades e tudo, e etc, e assim por diante. Mas, enfim, eu acho que a emoção ou o sentimento fica de sentir-se parte desta história. É uma história de 350 anos, a nossa província. É uma história que faz parte também, né, da minha família, os freis que eram próximos, que batizou pai e mãe, casou avô e assim por diante. É uma história que também é nossa, da própria cidade onde eu venho. A presença dos frades é muito forte dentro da evangelização, da catequese, da própria comunicação com a Rádio Coroado. Estávamos, né, de manhã. Legal. E assim por diante. Há um vínculo. É sentir-se parte, acho que, desta família. Sim. Ser integrado, né? Minha família não veio, meu pai e minha mãe, por algumas questões particulares, mas, como brincávamos entre nós em casa, mas a tua família está aí presente, vem 200 frades ali, a família é enorme, presente.
5: Um número,
4: pois é. Então, acho que a emoção, o sentimento que fica é de fazer parte dessa família, né? Dessa família que é a província, que é a ordem franciscana. Com muita gratidão também, né? Gratidão a todo esse tempo de caminhada, tempo de acompanhamento, de acolhida, presença, convivência com os frades, muitas histórias, muitos fioretes que surgem, muitos desafios. Sim. Mas é fazer parte dessa grande fraternidade.
5: Frei Bruno, no primeiro bloco nós conversamos com o Frei Diego Melo, ele que lá em 2009 também fez sua profissão solene dentro de um capítulo das esteiras aqui no Seminário Santo Antônio, e nós mostramos já como que se deu esse momento que tanto para o Frei Diego foi muito especial, quanto sem dúvida para você também, que marca a história sua, pessoal, mas também a história da nossa província, sem sombra de dúvidas. E aí, para a gente encerrar aqui o nosso bate-papo no Compadre Francisco, queria te convidar para que você possa fazer um convite vocacional para aqueles jovens que nos acompanham e que ainda não discerniram o seu caminho, a sua vocação. Fique muito à vontade.
4: Aos jovens que nos acompanham, que vêm, que nos escutam e assim por diante, né? Viver o Evangelho, viver esse carisma de São Francisco ainda vale a pena. Nós vivemos num mundo muitas vezes de incertezas, disso, daquilo, né? Queremos uma realização, mas o nosso caminho, a nossa vida nos realiza. Eu falo com franqueza que a minha vida, na vocação onde estou, me faz muito feliz e realizado. Espero que o testemunho de nós, inúmeros confrades, que levam e continuam esse carisma de Francisco adiante, possa também surtir um efeito, acender uma chama, ajudar a clarear e dizer: é isso que eu quero, é isso que eu procuro e que desejo de todo o coração. Seguir Jesus Cristo, a exemplo do nosso Pai, São Francisco de Assis.
5: Muito bem, e com esse bonito convite vocacional do Frei Bruno, frade menor, professo solene, nós encerramos mais uma edição do Compadre Francisco. Obrigado, Frei Bruno, e que Deus abençoe sua vida e sua vocação.
4: Amém.
5: E nós então encerramos mais uma edição, este que foi o episódio de número 51, diretamente de Agudo, São Paulo, local que acolheu esta grande celebração do capítulo das esteiras na última semana. Continue nos acompanhando pelas redes sociais, os nossos arrobas estão aqui na tela. Nos siga e compartilhe com a sua comunidade, com seus amigos, lá no seu grupo do WhatsApp, mais esse episódio novo do Compadre Francisco. Paz e bem, e até o próximo programa.
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3: A graça decisiva da vocação de São Francisco aconteceu no encontro com um leproso. 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

0: Santo Antônio de Santa Ana Galvão, popularmente conhecido como Frei Galvão, é o primeiro santo brasileiro e foi o fiel seguidor dos passos de São Francisco. A cada dia, mais pessoas conhecem a bonita história deste homem de fé e pedem as mais diversas graças por meio de sua intercessão junto a Deus. Vamos agora ao Santuário de Santo Antônio Galvão, em Guaratinguetá, São Paulo, para rezarmos juntos a novena em honra a Santo Antônio Galvão e, em seguida, a oração do Santo Terço.
1: Santuário Arquidiocesano de Santo Antônio de Santana Galvão. A nossa saudação aos ouvintes da rádio Frei Galvão, do grupo Selinalta de Comunicação e a todos que nos acompanham pelas redes sociais deste santuário dedicado ao primeiro santo brasileiro. Sejam bem-vindos, paz e bem.
2: Paz e bem.
1: Irmãos e irmãs, vamos celebrar junto o segundo dia da novena em louvor a Santo Antônio de Santana Galvão. Hoje meditaremos sobre o seu dom de ser arquiteto, construtor e pedreiro. São Frei Galvão, patrono da construção civil, projetou e construiu o Mosteiro da Luz em São Paulo, que abriga as irmãs concepcionistas de vida contemplativa. Ele foi assistente espiritual delas nos seus últimos anos de vida. Por isso, seu corpo está sepultado na igreja do mosteiro. Iniciemos cantando.

0: Pelo sinal da Santa Cruz, livrai-nos Deus nosso Senhor dos nossos inimigos. Em nome do Pai, do Filho e do Espírito Santo.
1: Amém.
0: Oração à Santíssima Trindade. Trindade Santíssima, Pai, Filho e Espírito Santo, presente e atuante na Igreja e na profundidade do meu ser. Eu vos adoro, amo e agradeço. E pelas mãos de Santo Antônio de Santana Galvão, devoto de Maria, minha Mãe Santíssima, ofereço-me, entrego-me e consagro-me inteiramente a vós nesta vida e na eternidade. Pai Celeste, a vós me ofereço, entrego-me e consagro-me como filho. Espírito Santo, a vós me ofereço, entrego-me e consagro-me como templo vivo para ser santificado. Maria, Mãe da Igreja e minha Mãe, vós que estáis em íntima união com a Santíssima Trindade, ensinai-me a viver em comunhão com as três pessoas divinas, a fim de que minha vida inteira seja um hino de glória ao Pai, ao Filho e ao Espírito Santo.
1: Amém.

0: O Senhor esteja convosco.
1: Ele está no meio de nós.
0: Proclamação do Evangelho de Jesus Cristo segundo Mateus.
1: Glória a vós, Senhor.
0: Naquele tempo, disse Jesus aos sumos sacerdotes e aos fariseus: nunca lestes nas Escrituras: a pedra que os construtores rejeitaram, esta é que se tornou a pedra angular? Isto foi feito pelo Senhor e é admirável aos nossos olhos? Por isso eu vos digo: o reino de Deus vos será tirado e entregue a um povo que produza frutos. Palavra da salvação.
1: Glória a vós, Senhor.
2: Quem constrói sua vida sobre a pedra angular, que é o próprio Cristo, possui uma edificação com fundamento sólido, capaz de resistir aos abalos causados pelas provações e tribulações da vida. O cristão é sempre um arquiteto, construtor e pedreiro de boas obras.
0: Nossas preces. Elevemos ao Pai de misericórdia os nossos pedidos e a cada prece vamos responder por intercessão de São Frei Galvão. Atendei-nos, Senhor.
3: Por intercessão de São Frei Galvão, atendei-nos, Senhor.
2: Por todos os construtores da paz no mundo e nas famílias, para que o Espírito Santo os inspire sempre na caridade, rezemos ao Senhor.
3: Por intercessão de São Frei Galvão, atendei-nos, Senhor.
2: Por todos os pedreiros de boas obras, para que sejam instrumentos de justiça junto aos mais pobres e necessitados, rezemos ao Senhor.
3: Por intercessão de São Frei Galvão, atendei-nos, Senhor.
2: Por todos os arquitetos da caridade, para que levem esperança aos enfermos e sofredores, rezemos ao Senhor.
3: Por intercessão de São Frei Galvão, atendei-nos, Senhor.
0: Acolhei, ó Pai de bondade, as nossas súplicas que confiantes vos dirigimos por Cristo nosso Senhor.
2: Amém. Conselho inspirado na vida de Frei Galvão. A construção do reino de Deus acontece de tijolo em tijolo, ou seja, nas pequenas boas obras, nos pequenos gestos e atitudes carregados de amor.
0: Oração ao Espírito Santo pela saúde. Que esta oração seja a oração de cada um que acompanha, que a ouve, pedindo a Deus, assim, para que Deus dirija o acerto até da medicina, e principalmente da medicina para a saúde das pessoas. Divino Espírito Santo, Criador e Renovador de todas as coisas, vida da minha vida, com Santo Antônio de Santana Galvão, devoto de Maria Santíssima, eu vos adoro, agradeço e amo. Vós que dais vida a todo o universo, conservai em mim a saúde, livrai-me de todas as doenças e de todo o mal. Ajudado pela vossa graça, quero sempre fazer bom uso da saúde, empregando minhas forças para a glória de Deus, para o meu próprio bem e para o bem do próximo. Peço-vos ainda que ilumineis com vossos dons de sabedoria e ciência os médicos e todos os que se ocupam dos doentes, para que conheçam a verdadeira causa dos males que destroem ou ameaçam a vida e possam também descobrir e aplicar os remédios mais eficazes para curar e proteger a vida das pessoas. Santo Antônio de Santana Galvão, devoto da Virgem Santíssima, sede mediador nesta minha humilde oração e intercedei por mim.
1: Amém.
0: E a bênção das pílulas. O nosso auxílio está no nome do Senhor,
1: que fez o céu e a terra.
0: Ó Pai de misericórdia e Deus de toda a consolação, que nos consolais por vosso Filho Jesus no Espírito Santo e acompanhais com vossa bênção particular os que sofrem tribulações e enfermidades do corpo e da alma, nós vos suplicamos que, pela intercessão de Santo Antônio de Santana Galvão, devoto de Maria Imaculada, abençoeis estas pílulas, objetos sacramentais de fé e devoção do vosso povo santo. Fazei, Senhor, que todos os que na fé e pela fé delas fizerem uso possam receber a graça da cura conforme a vossa santíssima vontade, em nome do Pai, do Filho e do Espírito Santo. Amém. E a oração da novena, que é a oração que é rezada quando a pessoa toma aquelas pílulas da novena de Frei Galvão. Quem souber pode rezar comigo. Você que está sintonizado através dos meios de comunicação, reze também. Santíssima Trindade, Pai, Filho e Espírito Santo, eu vos adoro, louvo e vos dou graças pelos benefícios que me fizestes e por tudo que fez e sofreu Santo Antônio de Santana Galvão. Peço-vos que aumenteis em mim a fé, a esperança e a caridade, e vos digneis conceder-me a graça que ardentemente almejo. Faço o seu pedido. Prometo-vos conhecer sempre mais o Evangelho que Santo Antônio de Santana Galvão viveu, cultivar a vida eucarística e a devoção à Imaculada Virgem Maria. Santo Antônio de Santana Galvão, rogai por nós. E rezemos a jaculatória. Na minha aflição, dai-me consolação, meu Santo Frei Galvão. Pai nosso que estais nos céus, santificado seja o vosso nome, venha a nós o vosso reino, seja feita a vossa vontade, assim na terra como no céu. O pão nosso de cada dia nos dai hoje, perdoai as nossas ofensas, assim como nós perdoamos a quem nos tem ofendido, e não nos deixeis cair em tentação, mas livrai-nos do mal. Amém. Ave Maria, cheia de graça, o Senhor é convosco. Bendita sois vós entre as mulheres, e bendito é o fruto de vosso ventre, Jesus.
4: Santa Maria, Mãe de Deus, rogai por nós, pecadores, agora e na hora de nossa morte. Amém.
0: Glória ao Pai, ao Filho e ao Espírito Santo.
4: Como era no princípio, agora e sempre. Amém.
0: O Senhor esteja convosco.
4: Ele está no meio de nós.
0: Por intercessão de Santo Antônio de Santana Galvão, que sempre pediu a Deus pela saúde das pessoas, Deus os abençoe, dando-vos a saúde do corpo e da alma, em nome do Pai, do Filho e do Espírito Santo.

0: queremos saudar você que se encontra aqui presente no santuário e você que nos acompanha. A nossa saudação, né, é franciscana de paz e bem. Estamos hoje para rezar e meditar os mistérios, rezando, pedindo a intercessão de Nossa Mãe. Vamos então começar o nosso terço, invocando a Santíssima Trindade. Pelo sinal da Santa Cruz, livrai-nos Deus, nosso Senhor, dos nossos inimigos. Em nome do Pai, do Filho e do Espírito Santo.
1: Amém.
0: Amém. Vamos fazer o nosso oferecimento do terço. Divino Jesus, nós vos oferecemos este terço que vamos rezar, contemplando os mistérios da nossa redenção. Concedei-nos pela intercessão de Maria, vossa Mãe Santíssima, a quem nos dirigimos as virtudes para bem rezá-lo e a graça de ganharmos as indulgências desta santa devoção. Oferecemos particularmente todos os ministros religiosos e religiosas e os fiéis e todos os romeiros, né, devotos de Santo Antônio e Santa Ana Galvão. Creio em Deus Pai Todo-Poderoso, Criador do céu e da terra, e em Jesus Cristo, seu único Filho, nosso Senhor, que foi concebido pelo poder do Espírito Santo, nasceu da Virgem Maria, padeceu sob Pôncio Pilatos, foi crucificado, morto e sepultado, desceu à mansão dos mortos, ressuscitou ao terceiro dia, subiu aos céus, está sentado à direita de Deus Pai Todo-Poderoso, de onde há de vir a julgar os vivos e os mortos. Creio no Espírito Santo, na Santa Igreja Católica, na comunhão dos santos, na remissão dos pecados, na ressurreição da carne, na vida eterna. Amém. Pai nosso que estás nos céus, santificado seja o vosso nome. Venha a nós o vosso reino, seja feita a vossa vontade, assim na terra como no céu.
1: O pão nosso de cada dia nos dai hoje, perdoai-nos as nossas ofensas, assim como nós perdoamos a quem nos tem ofendido, e não nos deixeis cair em tentação, mas livrai-nos do mal. Amém.
0: Rezemos três Ave Marias em honra à Nossa Senhora. Ave Maria, cheia de graça, o Senhor é convosco. Bendita sois vós entre as mulheres, bendito é o fruto do vosso ventre, Jesus.
1: Santa Maria, Mãe de Deus, rogai por nós, pecadores, agora e na hora de nossa morte. Amém.
0: Ave Maria, cheia de graça, o Senhor é convosco. Bendita sois vós entre as mulheres, bendito é o fruto do vosso ventre, Jesus.
1: Santa Maria, Mãe de Deus, rogai por nós, pecadores, agora e na hora de nossa morte. Amém.
0: Ave Maria, cheia de graça, o Senhor é convosco. Bendita sois vós entre as mulheres, bendito é o fruto do vosso ventre, Jesus.
1: Santa Maria, Mãe de Deus, rogai por nós, pecadores, agora e na hora de nossa morte. Amém.
0: Glória ao Pai, ao Filho e ao Espírito Santo,
1: como era no princípio, agora e sempre. Amém.
0: Hoje a Igreja medita os mistérios gozosos. No primeiro mistério, contemplamos a anunciação do anjo e a encarnação do Verbo. Queremos rezar neste mistério pelas intenções de cada um de nós aqui presente, pelas intenções de todos aqueles que nos acompanham. Pai nosso que estás nos céus, santificado seja o vosso nome. Venha a nós o vosso reino, seja feita a vossa vontade, assim na terra como no céu.
1: O pão nosso de cada dia nos dai hoje, perdoai-nos as nossas ofensas, assim como nós perdoamos a quem nos tem ofendido, e não nos deixeis cair em tentação, mas livrai-nos do mal. Amém.
0: Ave Maria, cheia de graça, o Senhor é convosco. Bendita sois vós entre as mulheres. Bendito é o fruto do vosso ventre, Jesus.
1: Santa Maria, Mãe de Deus, rogai por nós, pecadores, agora e na hora de nossa morte. Amém.
0: Ave Maria, cheia de graça, o Senhor é convosco. Bendita sois vós entre as mulheres. Bendito é o fruto do vosso ventre, Jesus.
1: Santa Maria, Mãe de Deus, rogai por nós, pecadores, agora e na hora de nossa morte. Amém.
0: Ave Maria, cheia de graça, o Senhor é convosco. Bendita sois vós entre as mulheres. Bendito é o fruto do vosso ventre, Jesus.
1: Santa Maria, Mãe de Deus, rogai por nós, pecadores, agora e na hora de nossa morte. Amém.
0: Ave Maria, cheia de graça, o Senhor é convosco. Bendita sois vós entre as mulheres. Bendito é o fruto do vosso ventre, Jesus.
1: Santa Maria, Mãe de Deus, rogai por nós, pecadores, agora e na hora de nossa morte. Amém.
0: Ave Maria, cheia de graça, o Senhor é convosco. Bendita sois vós entre as mulheres. Bendito é o fruto do vosso ventre, Jesus.
1: Santa Maria, Mãe de Deus, rogai por nós, pecadores, agora e na hora de nossa morte. Amém.
0: Ave Maria, cheia de graça, o Senhor é convosco. Bendita sois vós entre as mulheres. Bendito é o fruto do vosso ventre, Jesus.
1: Santa Maria, Mãe de Deus, rogai por nós, pecadores, agora e na hora de nossa morte. Amém.
0: Ave Maria, cheia de graça, o Senhor é convosco. Bendita sois vós entre as mulheres. Bendito é o fruto do vosso ventre, Jesus.
1: Santa Maria, Mãe de Deus, rogai por nós, pecadores, agora e na hora de nossa morte. Amém.
0: Ave Maria, cheia de graça, o Senhor é convosco. Bendita sois vós entre as mulheres. Bendito é o fruto do vosso ventre, Jesus.
1: Santa Maria, Mãe de Deus, rogai por nós, pecadores, agora e na hora de nossa morte. Amém.
0: Ave Maria, cheia de graça, o Senhor é convosco. Bendita sois vós entre as mulheres. Bendito é o fruto do vosso ventre, Jesus.
1: Santa Maria, Mãe de Deus, rogai por nós, pecadores, agora e na hora de nossa morte. Amém.
0: Glória ao Pai, ao Filho e ao Espírito Santo,
1: como era no princípio, agora e sempre. Amém.
0: Ó Maria concebida sem pecado,
1: rogai por nós que recorremos a vós.

0: Falamos a visitação de Nossa Senhora à sua prima Santa Isabel. Rezamos pelos doentes, por aqueles que se encontram nos hospitais. Pai nosso que estás nos céus, santificado seja o vosso nome. Venha a nós o vosso reino, seja feita a vossa vontade, assim na terra como no céu.
1: O pão nosso de cada dia nos dai hoje, perdoai-nos as nossas ofensas, assim como nós perdoamos a quem nos tem ofendido, e não nos deixeis cair em tentação, mas livrai-nos do mal. Amém.
0: Ave Maria, cheia de graça, o Senhor é convosco. Bendita sois vós entre as mulheres, bendito é o fruto do vosso ventre, Jesus.
1: Santa Maria, Mãe de Deus, rogai por nós, pecadores, agora e na hora de nossa morte. Amém.
0: Ave Maria, cheia de graça, o Senhor é convosco. Bendita sois vós entre as mulheres, bendito é o fruto do vosso ventre, Jesus.
1: Santa Maria, Mãe de Deus, rogai por nós, pecadores, agora e na hora de nossa morte. Amém.
0: Ave Maria, cheia de graça, o Senhor é convosco. Bendita sois vós entre as mulheres, bendito é o fruto do vosso ventre, Jesus.
1: Santa Maria, Mãe de Deus, rogai por nós, pecadores, agora e na hora de nossa morte. Amém.
0: Ave Maria, cheia de graça, o Senhor é convosco. Bendita sois vós entre as mulheres, bendito é o fruto do vosso ventre, Jesus.
1: Santa Maria, Mãe de Deus, rogai por nós, pecadores, agora e na hora de nossa morte. Amém.
0: Ave Maria, cheia de graça, o Senhor é convosco. Bendita sois vós entre as mulheres, bendito é o fruto do vosso ventre, Jesus.
1: Santa Maria, Mãe de Deus, rogai por nós, pecadores, agora e na hora de nossa morte. Amém.
0: Ave Maria, cheia de graça, o Senhor é convosco. Bendita sois vós entre as mulheres, bendito é o fruto do vosso ventre, Jesus.
1: Santa Maria, Mãe de Deus, rogai por nós, pecadores, agora e na hora de nossa morte. Amém.
0: Ave Maria, cheia de graça, o Senhor é convosco. Bendita sois vós entre as mulheres, bendito é o fruto do vosso ventre, Jesus.
1: Santa Maria, Mãe de Deus, rogai por nós, pecadores, agora e na hora de nossa morte. Amém.
0: Ave Maria, cheia de graça, o Senhor é convosco. Bendita sois vós entre as mulheres, bendito é o fruto do vosso ventre, Jesus.
1: Santa Maria, Mãe de Deus, rogai por nós, pecadores, agora e na hora de nossa morte. Amém.
0: Ave Maria, cheia de graça, o Senhor é convosco. Bendita sois vós entre as mulheres, bendito é o fruto do vosso ventre, Jesus.
1: Santa Maria, Mãe de Deus, rogai por nós, pecadores, agora e na hora de nossa morte. Amém.
0: Ave Maria, cheia de graça, o Senhor é convosco. Bendita sois vós entre as mulheres.

0: No terceiro mistério, contemplamos o nascimento de nosso Senhor Jesus Cristo em Belém. Queremos rezar neste mistério pelas intenções que cada um de nós tem no seu coração. Pai nosso que estás nos céus, santificado seja o vosso nome. Venha a nós o vosso reino, seja feita a vossa vontade, assim na terra como no céu.
1: O pão nosso de cada dia nos dai hoje, perdoai-nos as nossas ofensas, assim como nós perdoamos a quem nos tem ofendido, e não nos deixeis cair em tentação, mas livrai-nos do mal. Amém.
0: Ave Maria, cheia de graça, o Senhor é convosco. Bendita sois vós entre as mulheres, bendito é o fruto do vosso ventre, Jesus.
1: Santa Maria, Mãe de Deus, rogai por nós, pecadores, agora e na hora de nossa morte. Amém.
0: Ave Maria, cheia de graça, o Senhor é convosco. Bendita sois vós entre as mulheres, bendito é o fruto do vosso ventre, Jesus.
1: Santa Maria, Mãe de Deus, rogai por nós, pecadores, agora e na hora de nossa morte. Amém.
0: Ave Maria, cheia de graça, o Senhor é convosco. Bendita sois vós entre as mulheres, bendito é o fruto do vosso ventre, Jesus.
1: Santa Maria, Mãe de Deus, rogai por nós, pecadores, agora e na hora de nossa morte. Amém.
0: Ave Maria, cheia de graça, o Senhor é convosco. Bendita sois vós entre as mulheres, bendito é o fruto do vosso ventre, Jesus.
1: Santa Maria, Mãe de Deus, rogai por nós, pecadores, agora e na hora de nossa morte. Amém.
0: Ave Maria, cheia de graça, o Senhor é convosco. Bendita sois vós entre as mulheres, bendito é o fruto do vosso ventre, Jesus.
1: Santa Maria, Mãe de Deus, rogai por nós, pecadores, agora e na hora de nossa morte. Amém.
0: Ave Maria, cheia de graça, o Senhor é convosco. Bendita sois vós entre as mulheres, bendito é o fruto do vosso ventre, Jesus.
1: Santa Maria, Mãe de Deus, rogai por nós, pecadores, agora e na hora de nossa morte. Amém.
0: Ave Maria, cheia de graça, o Senhor é convosco. Bendita sois vós entre as mulheres, bendito é o fruto do vosso ventre, Jesus.
1: Santa Maria, Mãe de Deus, rogai por nós, pecadores, agora e na hora de nossa morte. Amém.
0: Ave Maria, cheia de graça, o Senhor é convosco. Bendita sois vós entre as mulheres, bendito é o fruto do vosso ventre, Jesus.
1: Santa Maria, Mãe de Deus, rogai por nós, pecadores, agora e na hora de nossa morte. Amém.
0: Ave Maria, cheia de graça, o Senhor é convosco. Bendita sois vós entre as mulheres, bendito é o fruto do vosso ventre, Jesus.
1: Santa Maria, Mãe de Deus, rogai por nós, pecadores, agora e na hora de nossa morte. Amém.
0: Ave Maria, cheia de graça, o Senhor é convosco. Bendita sois vós entre as mulheres, bendito é o fruto do vosso ventre, Jesus.
1: Santa Maria, Mãe de Deus, rogai por nós, pecadores, agora e na hora de nossa morte. Amém.
0: Glória ao Pai, ao Filho e ao Espírito Santo,
1: como era no princípio, agora e sempre. Amém.
0: Ó Maria, concebida sem pecado,
1: rogai por nós que recorremos a vós. Música.

0: No quarto mistério, contemplamos a apresentação do menino Jesus no templo e a purificação de Nossa Senhora. Rezemos neste mistério por todos os nossos familiares, que alcance a graça da paz, saúde física e espiritual. Pai nosso que estás nos céus, santificado seja o vosso nome. Venha a nós o vosso reino. Seja feita a vossa vontade, assim na terra como no céu.
1: O pão nosso de cada dia nos dai hoje. Perdoai-nos as nossas ofensas, assim como nós perdoamos a quem nos tem ofendido. E não nos deixeis cair em tentação, mas livrai-nos do mal. Amém.
0: Ave Maria, cheia de graça, o Senhor é convosco. Bendita sois vós entre as mulheres. Bendito o fruto do vosso ventre, Jesus.
1: Santa Maria, Mãe de Deus, rogai por nós, pecadores, agora e na hora de nossa morte. Amém.
0: Ave Maria, cheia de graça, o Senhor é convosco. Bendita sois vós entre as mulheres. Bendito o fruto do vosso ventre, Jesus.
1: Santa Maria, Mãe de Deus, rogai por nós, pecadores, agora e na hora de nossa morte. Amém.
0: Ave Maria, cheia de graça, o Senhor é convosco. Bendita sois vós entre as mulheres, bendito o fruto do vosso ventre, Jesus.
1: Santa Maria, Mãe de Deus, rogai por nós, pecadores, agora e na hora de nossa morte. Amém.
0: Ave Maria, cheia de graça, o Senhor é convosco. Bendita sois vós entre as mulheres, bendito o fruto do vosso ventre, Jesus.
1: Santa Maria, Mãe de Deus, rogai por nós, pecadores, agora e na hora de nossa morte. Amém.
0: Ave Maria, cheia de graça, o Senhor é convosco. Bendita sois vós entre as mulheres. Bendito o fruto do vosso ventre, Jesus.
1: Santa Maria, Mãe de Deus, rogai por nós, pecadores, agora e na hora de nossa morte. Amém.
0: Ave Maria, cheia de graça, o Senhor é convosco. Bendita sois vós entre as mulheres. Bendito o fruto do vosso ventre, Jesus.
1: Santa Maria, Mãe de Deus, rogai por nós, pecadores, agora e na hora de nossa morte. Amém.
0: Ave Maria, cheia de graça, o Senhor é convosco. Bendita sois vós entre as mulheres. Bendito o fruto do vosso ventre, Jesus.
1: Santa Maria, Mãe de Deus, rogai por nós, pecadores, agora e na hora de nossa morte. Amém.
0: Ave Maria, cheia de graça, o Senhor é convosco. Bendita sois vós entre as mulheres. Bendito o fruto do vosso ventre, Jesus.
1: Santa Maria, Mãe de Deus, rogai por nós, pecadores, agora e na hora de nossa morte. Amém.
0: Ave Maria, cheia de graça, o Senhor é convosco. Bendita sois vós entre as mulheres. Bendito o fruto do vosso ventre, Jesus.
1: Santa Maria, Mãe de Deus, rogai por nós, pecadores, agora e na hora de nossa morte. Amém.
0: Glória ao Pai, ao Filho e ao Espírito Santo.
1: Como era no princípio, agora e sempre. Amém.
0: Ó Maria concebida sem pecado,
1: rogai por nós que recorremos a vós.

0: Quinto e último mistério, contemplamos a perda e o encontro do menino Jesus. Queremos rezar por você que nos acompanha, que tem sua intenção no coração. Rezemos por ti, por você e por cada um de nós aqui presente. Pai nosso que estás nos céus, santificado seja o vosso nome. Venha a nós o vosso reino, seja feita a vossa vontade, assim na terra como no céu.
1: O pão nosso de cada dia nos dai hoje, perdoai-nos as nossas ofensas, assim como nós perdoamos a quem nos tem ofendido, e não nos deixeis cair em tentação, mas livrai-nos do mal. Amém.
0: Ave Maria, cheia de graça, o Senhor é convosco, bendita sois vós entre as mulheres, bendito o fruto do vosso ventre, Jesus.
1: Santa Maria, Mãe de Deus, rogai por nós, pecadores, agora e na hora de nossa morte. Amém.
0: Ave Maria, cheia de graça, o Senhor é convosco. Bendita sois vós entre as mulheres. Bendito o fruto do vosso ventre, Jesus.
1: Santa Maria, Mãe de Deus, rogai por nós, pecadores, agora e na hora de nossa morte. Amém.
0: Ave Maria, cheia de graça, o Senhor é convosco. Bendita sois vós entre as mulheres, bendito o fruto do vosso ventre, Jesus.
1: Santa Maria, Mãe de Deus, rogai por nós, pecadores, agora e na hora de nossa morte. Amém.
0: Ave Maria, cheia de graça, o Senhor é convosco. Bendita sois vós entre as mulheres, bendito o fruto do vosso ventre, Jesus.
1: Santa Maria, Mãe de Deus, rogai por nós, pecadores, agora e na hora de nossa morte. Amém.
0: Ave Maria, cheia de graça, o Senhor é convosco. Bendita sois vós entre as mulheres, bendito o fruto do vosso ventre, Jesus.
1: Santa Maria, Mãe de Deus, rogai por nós, pecadores, agora e na hora de nossa morte. Amém.
0: Ave Maria, cheia de graça, o Senhor é convosco. Bendita sois vós entre as mulheres, bendito o fruto do vosso ventre, Jesus.
1: Santa Maria, Mãe de Deus, rogai por nós, pecadores, agora e na hora de nossa morte. Amém.
0: Ave Maria, cheia de graça, o Senhor é convosco. Bendita sois vós entre as mulheres, bendito o fruto do vosso ventre, Jesus.
1: Santa Maria, Mãe de Deus, rogai por nós, pecadores, agora e na hora de nossa morte. Amém.
0: Ave Maria, cheia de graça, o Senhor é convosco. Bendita sois vós entre as mulheres, bendito o fruto do vosso ventre, Jesus.
1: Santa Maria, Mãe de Deus, rogai por nós, pecadores, agora e na hora de nossa morte. Amém.
0: Ave Maria, cheia de graça, o Senhor é convosco. Bendita sois vós entre as mulheres, bendito o fruto do vosso ventre, Jesus.
1: Santa Maria, Mãe de Deus, rogai por nós, pecadores, agora e na hora de nossa morte. Amém.
0: Ave Maria, cheia de graça, o Senhor é convosco. Bendita sois vós entre as mulheres, bendito o fruto do vosso ventre, Jesus.
1: Santa Maria, Mãe de Deus, rogai por nós, pecadores, agora e na hora de nossa morte. Amém.
0: Glória ao Pai, ao Filho e ao Espírito Santo,
1: como era no princípio, agora e sempre. Amém.
0: Ó Maria concebida sem pecado,
1: rogai por nós que recorremos a vós.

0: Infinitas graças vos damos, soberana Rainha, pelos benefícios que todos os dias recebemos de vossas mãos liberais. Dignai-vos agora e para sempre tomar-nos debaixo de vosso poderoso amparo, e para mais vos obrigar, vos saudamos com uma salve Rainha. Salve Rainha, Mãe de Misericórdia, vida, doçura, esperança nossa, salve. A vós brandamos degredados filhos de Eva, a vós suspiramos gemendo e chorando neste vale de lágrimas. Eia, pois, advogada nossa, esses vossos olhos misericordiosos a nos volvei. E depois deste desterro, mostrai-nos, Jesus, bendito o fruto do vosso ventre. Ó clemente, ó piedosa, ó doce sempre Virgem Maria, rogai por nós, Santa Mãe de Deus,
1: para que sejamos dignos das promessas de Cristo.
0: Amém. O Senhor esteja conosco.
1: Ele está no meio de nós.
0: Deus Todo-Poderoso, por intercessão de Nossa Senhora Aparecida, Santo Antônio Santana Galvão, nos abençoe, Ele que é Pai, Filho e Espírito Santo.
1: Amém. Amém.
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5: A graça decisiva da vocação de São Francisco aconteceu no encontro com um leproso. 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
8: Em 2026, vivemos um tempo especial. 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
10: Vinde, ó Deus, em meu auxílio, socorrei-me sem demora. Glória ao Pai, ao Filho e ao Espírito Santo, como era no princípio, agora e sempre. Amém. Aleluia.
11: Hino: no céu refulge a aurora e nasce o novo dia. As trevas se dissipem, a luz nos alumia.
12: Bem longe os fantasmas, os sonhos e ilusões, do mal que vem das trevas, quebremos os grilhões.
11: Na aurora derradeira, possamos preparados cantar Deus a glória, na sua luz banhados.
12: Louvor e glória ao Pai, ao Filho seu também, e ao Divino Espírito, agora e sempre. Amém. Salmodia, antífona primeira. Vós estáis perto, ó Senhor, perto de mim. Todos os vossos mandamentos são verdade.
13: Salmo 118. Meditação sobre a palavra de Deus na lei.
12: Clamo de todo o coração, Senhor, ouvi-me. Quero cumprir vossa vontade fielmente.
11: Clamo a vós, Senhor, salvai-me, eu vos suplico, e então guardarei vossa aliança.
12: Chego antes que a aurora e vos imploro, e espero confiante em vossa lei.
11: Os meus olhos antecipam as vigílias, para de noite meditar vossa palavra.
12: Por vosso amor ouvi atento a minha voz, e dai-me a vida como é vossa decisão.
11: Meus opressores se aproximam com maldade, como estão longe, ó Senhor, de vossa lei.
12: Vós estáis perto, ó Senhor, perto de mim. Todos os vossos mandamentos são verdade.
11: Desde criança aprendi vossa aliança, que firmastes para sempre eternamente.
12: Glória ao Pai, ao Filho e ao Espírito Santo, como era no princípio, agora e sempre. Amém. Antífona. Vós estáis perto, ó Senhor, perto de mim. Todos os vossos mandamentos são verdade. Antífona segunda. Que a vossa sabedoria, ó Senhor, esteja junto a mim no meu trabalho.
13: Cântico do Livro da Sabedoria, capítulo 9, versículos de 1 a 11. Senhor, dai-me a sabedoria.
11: Deus de meus pais, Senhor bondoso e compassivo, vossa palavra poderosa criou tudo.
12: Vosso saber o ser humano modelou, para ser rei da criação que é vossa obra.
11: Reger o mundo com justiça, paz e ordem, e exercer com retidão seu julgamento.
12: Dai-me vossa sabedoria, ó Senhor, sabedoria que partilha o vosso trono.
11: Não me excluais de vossos filhos como indigno, sou vosso servo e minha mãe é vossa serva.
12: Sou homem fraco e de existência muito breve, incapaz de discernir o que é justo.
11: Até mesmo o mais perfeito dentre os homens não é nada se não tem vosso saber.
12: Mas junto a vós, Senhor, está a sabedoria, que conhece as vossas obras desde sempre.
11: Convosco estava o criardes o universo, ela sabe o que agrada aos vossos olhos, o que é reto e conforme às vossas ordens.
12: Enviai-a lá de cima do alto céu, mandai-a vir de vosso trono glorioso,
11: para que esteja junto a mim no meu trabalho e me ensine o que agrada a vossos olhos.
12: Ela que tudo compreende e tudo sabe, há de guiar meus passos todos com prudência, com seu poder há de guardar a minha vida.
11: Glória ao Pai, ao Filho e ao Espírito Santo, como era no princípio, agora e sempre. Amém.
12: Antífona, que a vossa sabedoria, ó Senhor, esteja junto a mim no meu trabalho. Antífona terceira, o Senhor para sempre é fiel.
13: Salmo 116. Louvor ao Deus misericordioso.
11: Cantai louvores ao Senhor todas as gentes, povos todos, festejai-o.
12: Pois comprovado é seu amor para conosco, para sempre ele é fiel.
11: Glória ao Pai, ao Filho e ao Espírito Santo, como era no princípio, agora e sempre. Amém.
12: Antífona. O Senhor para sempre é fiel.
13: Leitura breve da carta de São Paulo aos Filipenses, capítulo 2, versículos 14 e 15. Fazei tudo sem reclamar ou murmurar, para que sejais livres de repreensão e ambiguidade, filhos de Deus sem defeito, no meio desta geração depravada e pervertida, na qual brilhais como os astros no universo. Responsório breve. A vós grito, ó Senhor, a vós clamo, e vos digo, sois vós meu abrigo.
12: A vós grito, ó Senhor, a vós clamo, e vos digo, sois vós meu abrigo.
13: Minha herança na terra dos vivos,
12: e vos digo, sois vós meu abrigo.
13: Glória ao Pai, ao Filho e ao Espírito Santo.
12: A vós grito, ó Senhor, a vós clamo, e vos digo, sois vós meu abrigo. Cântico evangélico, antífona. Iluminai, ó Senhor, os que jazem nas trevas e na sombra da morte. Bendito seja o Senhor Deus de Israel, porque a seu povo visitou e libertou.
11: E fez surgir um poderoso Salvador na casa de Davi, seu servidor.
12: Como falara pela boca de seus santos, os profetas desde os tempos mais antigos.
11: Para salvar-nos do poder dos inimigos e da mão de todos quantos nos odeiam.
12: Assim mostrou misericórdia a nossos pais, recordando a sua santa aliança.
11: E o juramento a Abraão, nosso pai, de conceder-nos que libertos do inimigo.
12: A ele nós servamos sem temor, em santidade e em justiça diante dele, enquanto perdurarem nossos dias.
11: Serás profeta do Altíssimo, ó menino, pois irás andando à frente do Senhor para aplainar e preparar os seus caminhos,
12: anunciando ao seu povo a salvação que está na remissão de seus pecados.
11: Pela bondade e compaixão de nosso Deus, que sobre nós fará brilhar o sol nascente,
12: para iluminar a quantos jazem entre as trevas e na sombra da morte estão sentados,
11: e para dirigir os nossos passos, guiando-os no caminho da paz.
12: Glória ao Pai, ao Filho e ao Espírito Santo, como era no princípio, agora e sempre. Amém. Antífona. Iluminai, ó Senhor, os que jazem nas trevas e na sombra da morte.
13: Preces. Invoquemos a Deus, que elevou a Virgem Maria, Mãe de Cristo, acima de todas as criaturas do céu e da terra, e digamos cheios de confiança.
12: Interceda por nós, a Mãe do vosso Filho.
11: Pai de misericórdia, nós vos damos graças porque nos destes Maria como mãe e exemplo. Por sua intercessão, santificai os nossos corações.
12: Interceda por nós, a Mãe do vosso Filho.
11: Vós que fizestes de Maria a serva fiel e atenta à vossa palavra, por sua intercessão, fazei-nos de nós servos e discípulos de vosso Filho.
12: Interceda por nós, a Mãe do vosso Filho.
11: Vós que fizestes de Maria a Mãe do vosso Filho, por obra do Espírito Santo, por sua intercessão, concedei-nos os frutos do mesmo Espírito.
12: Interceda por nós, a Mãe do vosso Filho.
11: Vós que destes força a Maria para permanecer junto da cruz e a enchestes de alegria com a ressurreição de vosso Filho, por sua intercessão, confortai-nos nas tribulações e reavivai a nossa esperança.
12: Interceda por nós, a Mãe do vosso Filho.
13: Nossa prece prossigamos, rezando a oração que Jesus Cristo nos ensinou. Pai nosso que estais nos céus, santificado seja o vosso nome. Venha a nós o vosso reino, seja feita a vossa vontade, assim na terra como no céu. O pão nosso de cada dia nos dai hoje, perdoai-nos as nossas ofensas, assim como nós perdoamos a quem nos tem ofendido. E não nos deixeis cair em tentação, mas livrai-nos do mal. Amém. Oremos. Senhor nosso Deus, fonte de salvação, fazei que o testemunho de nossa vida exalte sempre a vossa glória e mereçamos cantar nos céus vosso louvor eternamente, por nosso Senhor Jesus Cristo, vosso Filho, na unidade do Espírito Santo. Amém. O Senhor nos abençoe, nos livre de todo mal e nos conduza à vida eterna. Amém.
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0: senhora.
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0: Prosseguindo a jornada, muito bom dia pro senhor, meu compadre, muito bom dia pra senhora, minha comadre. Bom, baixar o microfone um pouco aqui, ó. Pronto, baixemos, agora ficou melhor pra falar, né? Verdade, tudo em ordem ali, tudo em riba das pitangueiras, tudo 100%, que tal de chique, né? Bom dia, meu Brasil! Bom dia, minha gente querida! Bom dia você que está ligado na programação da Serinalta FM. É, está começando mais uma edição do programa do Morangão, o Desperta Brasil. Música, aquela energia boa pra gente começar o dia, sempre com o pé direito, com alto astral, com clima, ó, né? Clima, falando nisso, né, meu compadre? O clima tratando-se do tempo em alguns municípios. Infelizmente, nas últimas horas, pelo amor de Deus, né, tchê? Tivemos, sim, muita coisa ruim, inclusive não tão distante daqui, né, meu povo? Não tão distante daqui, que coisa! Mas em tratando-se de Paraná, Castro teve granizo gigante ontem, reserva aqui no Paraná teve granizo gigante ontem, Santa Maria do Oeste pegou 3 temporais seguidos, um no fim da tarde, um no início da noite, um durante a madrugada, e agora há pouco eu tava olhando os mapas por lá, tá feio de novo, granizo grande também, Cascavel, tem uma foto de Cascavel de uma lavoura com tudo branco, meu povo, Prudentópolis, enfim, meu povo, enfim, nas últimas horas, vários os municípios, não tão distantes daqui, alguns registraram muita pedreira, muito granizo. Por aqui, na nossa região, o tempo segue instável. Quando eu vim, o pessoal tava tirando foto do Morangão do céu, né? Cada pouco dá uns clarão. Falei, opa, estão tirando uma foto, vou fazer uma pose. Não, era raio, homem. É verdade? Verdade, 16 graus na temperatura. Combinado? Então, tá dado o recadito. Fica o convite pra gente começar o dia, é claro. Se for sair, levar a blusa, né? Não sair de casa sem a blusa. Pode não ir vestido. Pode não ir vestido, mas vai levar a blusa junto, porque com as condições meteorológicas dos últimos dias, aí a gente, um hora tá quente, uma hora tá frio. Uma hora tem vento, uma hora não tem. Uma hora tem sol, uma hora tem chuva. Então, pra garantir, já leve aí junto uma blusa. Neste sábado, a minha mensagem é de esperança, é de gratidão, que seu fim de semana seja mais do que abençoado, seja repleto de coisas boas, seja repleto de momentos felizes, paz, saúde e muita alegria ao lado de quem você ama. E eu estou muito alegre e feliz, por quê? Porque você está ao meu lado. Então, tamo junto. As três palavrinhas, não esqueça nunca, eu sou capaz, você é capaz, então fique comigo e porque a companhia é garantida e a sintonia é mais que especial. Desperta Brasil, está no ar, frequência 88,3, Serinalta FM. Um abraço do tamanho do Morangão pro senhor e pra senhora, excelente sábado e vamos que vamos, até logo mais 7 da manhã, no ar, programa do Morangão, Desperta
1: Brasil.

0: Bom dia, tudo de bom. É o que desejo de coração a você, ouvinte do nosso Desperta Brasil, tá certo? Então, tá dado o recadito aqui, né, meu compadre, minha comadre? O quê? Hoje é dia do solteiro? Mas que tal, né? Dia dos solteiros e dia da informática. Tá bom, né? Parabéns aos profissionais da informática e parabéns aos solteiros. Tá certo? Então tá dado o recadito. Tudo é bom e do melhor é o que desejo, amigo Morangão Velho de Guerra. Mas que tal, né, tio? Então tá bom. Vamos que vamos, meu compadre. Vamos que vamos. Mas que coisa, meu Deus do céu. Deixa eu ver aqui agora o que eu vou fazer. 16 graus na temperatura. Vou mandar abraço pro povo. O nosso zap 99972-2564. Repeteco, 99972-2564. Você que tá solteiro, já prepara uma mensagem mais ou menos assim hoje, né?
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0: Capaz.
1: 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Porque você estava namorando com meu amigo.
0: Ai,
1: você entrou na minha mente.
0: Não.
1: E quando você mandou a mensagem.
0: Nossa.
1: Eu quase fui às nuvens.
0: Não, você vai pras nuvens sim, se teu amigo descobrir que tu tá mandando mensagem. Ah, pare, homem. Não é tu que tá solteiro, né, tia? Pelo amor de Deus. Assim não vale, assim não vale. Tem que ser com o Morangão. Morangão, quando foi pedir a dona Suelen em namoro, né, compadre? Foi mais ou menos assim, ó.
2: Posso namorar tua filha, eu vou cuidar muito bem. E eu sou um piá mais caseirão, não gosto de balada. Rodeio, entreguemos pano que eu não vou participar mais, tá bom? E segundo, eu sou um piá caseirão, só fico em casa, tomo chimarrão. De vez em quando eu vou no mercado buscar um pão, buscar um sargado, uma coisa. E não fico na rua assim, de boquinho da noite. 7 horas já tô dentro da casa, quando não tô na casa, tô num amigo, já vem embora. Segundo, eu sou mais um caseirão, tá bom? Se a senhora quiser, eu aceito a tua filha.
0: É, daí a dona Ida aceitou o Morangão. O Morangão deixou de ser solteiro, né, compadre? É, assim foi o dia que eu pedi a dona Suelen. É lá pra sogra Lides. É verdade. Tem que fazer uma apresentação, não é igual aquele outro mandar. Ah, porque tu mandando mensagem na mão minha. Não, aí não dá, né, tia? Assim vai continuar solteiro. Então já prepara a mensagem pra pedir a pessegueira, velho, pra deixar de ser solteiro no dia dos solteiros. Que é tal de chique, né? Sabadão, deixar de ser solteiro. Então tá certo, Deus abençoe. Vamos que vamos, mandando abraço.
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0: Aquele abraço pra quem vai acompanhando o nosso Desperta Brasil. Tudo é bom e do melhor é o que desejo, amigo Morangão Velho de Guerra. Vão mandando abraço pro povo, tem muita gente participando. Eu, claro, só tenho que agradecer o carinho da companhia no campo, na cidade, no trabalho, no descanso. Tudo de bom e do melhor é o que desejo a você, ouvinte da frequência 88,3. Um abraço, bom dia pro meu amigo seu Gia lá em São José, Santa Catarina, a dona Lourdes Oletti na Independência. Um abraço, bom dia pro meu amigo Borges no bairro Fraron. Um abraço, bom. O que, dona Aparecida? É só o que faltava, senhor com preguiça, bom dia.
4: E com as graças de Deus, hoje eu acordei com vontade de dormir, mas tem que levantar, eu agora vou saltar da cama, né? Bom dia, Morangão, bom sábado pra todos nós.
0: Bom dia, dona Aparecida, sempre assim com alto astral, Deus abençoe, vamos que vamos, né, comadre? É verdade, tem que saltar, tá na hora, então, ó, os galos estão cantando, bora! Um abraço, bom dia. Verdade, Fianco. O Fianco escreveu bom sábado. Não roda sem ovelhas. Tá bom, não vou rodar. Sem ovelhas é só em 2027. Lembra que eu prometi em julho? Não, 6 meses agora. Mas vou seguir tua orientação, Fianco. Escreveu não roda sem ovelha. Tá bom, não vou rodar. Um abraço, tudo é bom e do melhor. Um abraço, bom dia pro amigo José de Souza, um abraço, bom dia pro meu amigo Thiago Bene. Bom dia, Fabiano, bom fim de semana a todos, chove aqui em Mangueirinha, bom programa, bom fim de semana, meu irmão, tudo de bom e do melhor. Por aqui tava dando umas garroadas agora há pouco, né? Ontem deu umas garroadas, daqui a pouco falo mais também a respeito. Ontem fui acompanhar meu amigo Bigode. Bigode daqui a pouco já vai estar acordado, por quê? Vai fazer a reta final, o trecho final, né, compadre, da pedalada, já falo. Mas, olha, tá desde ontem assim o tempo, Bene.
5: Eu dei uma garoada aqui de novo, ontem tarde deu mais uma garoada e agora de noite deu mais uma garoada. E tá sujeito de mais uma garoada agora.
0: E mais uma garoada, a garoada começou ontem de tarde, quando foi o encontro do meu amigo Bigode Velha de Guerra, o seu Luiz Basso ali na 280, começamos a trocar um dedo de prosa, de repente começou a dar umas garoadas, né, compadre? E aí foi, aí ficou um garoa, para, chove, garoa, para, garoa, chove, para, chove, garoa. Enquanto isso, o Basso Velho de Guerra...
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0: Esse tipo, né, meu compadre, minha comadre, forte abraço pro Bigode daqui a pouco, ele manda um bom dia pra gente, reta final, mais de 3.100 quilômetros de barra circular. Eu fiz umas imagens ontem, quem quiser até manda o link aí depois, tá certo? Só pedir ali o link que eu mando. O Basso Velho de Guerra, a TV Selinal também fez uma reportagem especial com ele, Morangão, Ari conversando, vai ao ar na segunda-feira dentro dos programas de jornalismo. Ontem teve uma prévia, a reportagem completa na segunda-feira. Tá bom? Então tá certito. Um abraço, bom dia aqui pro meu amigo, o seu Haroldo Wash. Alô, seu Haroldo. Forte abraço, bom fim de semana. Um abraço, bom dia pro meu amigo Jordan Slomozinski. Bom dia, Morangão. Bom, já começa o dia fazendo barulho, Morangão. Tropele os coati, liga as motosserras, toque a buzina, faça um griteiro, Morangão. Por quê, homem? Ó.
7: Puxa, louco, vai procurar o caminhão que você caiu, monstro.
0: Ê, rapaz, aham, só o que faltava agora, né? Não. Vamos, homem! Corre!

0: Bora levantar. Começar cedo com essa noite. Isso! Pega essa tentada de quebrar tudo.
1: Tá bom assim, compadre? Tá bom?
2: É isso aí, bicho, velho.
1: Galo, velho, vamos, meu Deus do céu, vamos. Ó, um pouquinho, né? Tem mais um aqui, ó, vamos. Nono, solta o gogó ali.

0: Antonete, é verdade, é comp... Ó. Sobrou até um galizinho no fim, cantando junto com a velha ali, homem. Ah, homem, o pessoal vai pensar que a gente não bate bem da cacholeta, Jordan. É verdade, homem? O que que foi, vó?
1: Tá bem louco hoje. Já tomou teu remedinho hoje?
0: Não, só depois do programa, antes da sono, vó.
2: Acho que esse meu remédio não tá fazendo efeito.
0: Será? O remédio não faz mais efeito, compadre? Não, pelo amor de Deus, né, tia? Acho que é barbaridade. Um abração, então, pro Jordan lá no Canadá, dona Alessandra também. É, escreveu, é sábado, Morangão Teu, na peleia faz tempo já. Tô trabalhando há 2 semanas direto sem folga. E tem mais 2 semanas ainda pela frente sem folga. Até parece que trabalha na rádio, homem. Tu faz jogo também, Jordan? Que trabalha fim de semana assim, homem? Forte abraço, tudo de bom e do melhor. É o que desejo, amigo Morangão Velho de Guerra. Um abraço, bom dia pro meu amigo, senhor Edemar, lá na sorveteria da Nona, no bairro do Planalto, preparando um cafezinho, tudo de bom e do melhor. A dona Lourdes Espanhola, em Itapejara do Oeste. A minha mãezinha, dona Marli, falou, acordei com toda esta gritaria, o que é que está acontecendo? Ô, dona Marli, forte abraço, bom dia. Não vá virar polada em mais 5 minutos, tá bom? Já pule da cama, salte, deixa os coati de lado, senão, quando vê o sol tá alto, né? Não quero fazer fofoca, mas ontem passei na tarde, a tarde passei na casa de uma certa pessoa. Adivinha o que ela tava fazendo, compadre? Daqui a pouco a gente fala mais. É verdade. Um abraço, bom dia pra dona Lourdes Espanhol conosco lá em Itapejara do Oeste. Meu amigo Marcos Golobinski lá no Turvo ainda escreveu, ali pros lados de Santa Maria tá feia a coisa, Morangão. Trovejando, relampagando, ventania. Pois é, compadre. Aquela região ali tinham 3 núcleos agora há pouco, realmente feios, uma barbaridade. E nas últimas horas, infelizmente, aquela região foi atingida, né, pelo granizo, coisa e tal. Forte abraço, Golobinski. Obrigado pela informação, meu irmão. Tá. E aí, no Turvo, tudo certo? Não deu nada pior nas últimas horas? Deus abençoe que siga assim. Um abraço, bom dia pro meu amigo, seu Darcy da Siqueira. Um abraço. Seu Rony? É que é, seu Rony não, seu Darcy, o seu Rony tá dormindo, seu Darcy Marcarini, acho mais fácil nós ter os 5 números da Mega Sena, né? 6. Eu vou pedir pro Ronaldo Coutinho, quando é que vai dar 5 dias de tempo, bom compadre? É mais fácil nós acertar os 6 números da Mega Sena. Né? Agora e nas próximas semanas, pode tirar o cavalinho da chuva, não vai ter. Isso ele já vem falando um bom tempo, né? Que nas próximas semanas, inclusive na próxima semana, já teremos a entrada de uma outra frente fria, ele falou ontem. Então, no mínimo, por uns 20 dias, compadre. Pode abandonar, né, compadre? É verdade. Forte abraço pro seu Darcy Marcarino. Não adianta nem pedir. Ontem ele comentou a respeito disso, né? Um abraço, bom dia pro meu amigo, seu Salvador Medeiros, seu Pedro Baú, também conosco lá no bairro Gralha Azul, o seu Aliones Vidor, também registrando a companhia. Um abraço, bom dia aqui pro seu Leonir, também registrando a parceria. Um abraço, bom dia aqui pro meu amigo, o seu Inácio Miguel Rosda, também registrando a companhia. Um abraço, bom dia aqui pro meu amigo, o seu Luiz Cúnico, o Didio, também conosco. O meu amigo, o seu Evandro Maróstica, alô Maróstica, velho de guerra. Como é que tá? Escreveu Sabadou e, como sempre, um beijo pra minha esposa Michele Maróstica. E viu? Manda o link com as imagens do seu Morangão. E aproveita e manda um abraço pra ele, do primo aqui de Goiás. E diga que ele já pode vir me visitar de bicicleta, Morangão. É um pouco menos de 3 mil quilômetros. Viu, mas ele foi por tudo. São Paulo, Minas, Rio de Janeiro, Santa Catarina, Paraná, homem da São... Mas o homem tá mundiado de barra circular. Vou falar pra ele, né? Ó, vai visitar o Maróstica lá, tia, né? É verdade. Um abraço, bom dia aqui pro meu amigo, o Zezão Trio Ternura. Zezão, o Edivânio, o Kiko, registrando a parceria também, tudo de bom e do melhor. Um abraço, bom dia pro meu amigo, o seu Wilson Muslinger, registrando a companhia, tudo de bom e do melhor. Um abraço, bom dia aqui pro meu amigo, o seu Antônio Urquevix. Forte abraço, Antônio, tudo de bom, Deus abençoe. O Globinho falou aqui, por cá, só chuva mesmo, Morangão, do resto tudo certo. Matrovejando, parei agora, pelo amor de Deus. Obrigado pela informação, um abraço, bom dia pro meu amigo, o senhor Roberto Carini, também registrando a parceria, o tio Buda. Alô, tio Buda, como é que tá, meu céu? Bom? Bom? Tá lá em Chico Bela, acompanhando o nosso programa. Tudo é bom e do melhor, é o que desejo, amigo Morangão Velho de Guerra. Tá certo? Então tá dado o recadito. Ah, deixa eu ver aqui uma coisa, tio Buda. Eu, tio Buda, você que conhece bem o eleitorado ali, tio Buda, é? Você que conhece bem o eleitorado, tem alguns, ia falar século não, mas não são tão velhos dois assim, né? É verdade. Algumas décadas, você vai me ajudar, é? Você também é ouvinte do Desperta Brasil, aham. Você é ouvinte do Desperta Brasil, ontem passei na casa da dona Marli, a dona Marli não me atendeu. Aí deu uma buzinadinha, nada, fui pra casa, né? Uma meia hora depois, mandou uma mensagem aqui. Olha a voz da dona Marli. Aham. Uhum. Ela disse que tava tomando banho. Uhum. Ó.
3: Filho, eu tava tomando banho, abençoado. Uhum. E a mãe achou que tava dormindo.
0: Aham. Uhum. Tu ouviu só? Aham. Uhum. A voz chega até dois tons mais baixa, de grossa. Aquela voz aqui acabou de acordar, né, tio Buda? Aham, aham, tava tomando banho assim. Ah, não pode empaiar, meu Deus do céu, pode empaiar. Um abraço, bom dia pro meu amigo Evandro Biju, lá em Vitorino. Fazia quanto tempo que não participava, homem? Meu Deus do céu, não pode empaiar, homem. Vai pro quartinho da assombração. Assombrando o programa, Biju. Ó, ó, ó.

O senhor Divanildo Grisser, lá de Saltinho. As que tal, homem do céu? Como é que tá ali no Oeste Catarinense? Tudo certo? Então, um abraço, tudo de bom e do melhor. Pediu a música Barranca e Fronteira. Tudo é bom e do melhor. Um abraço pro seu Edson Alves Santana, lá em Francisco Beltrão, também registrando a companhia. Ele pediu a música, eu gosto muito dessa música, O Destino e a Natureza. Vamos trazendo o pessoal do Pinhal de São Bento, também participando aqui do Desperta Brasil. Muita gente de toda a região, Deus abençoe, forte abraço, obrigado pela parceria. O seu Isauro Campos, em Pinhal de São Bento, me pediu a música aqui, Uma Flor que Conheci, do Grupo Cordiona. Vou pregar lexumba, então. Que tio Buda? Tio Buda escreveu lá, tá abodeando, viu? Eu falei, homem. Eu falei o tio Buda que o irmão conhece. Acabou as grossas já. Aham, porra de largada, irmão. Já anunciei as três primeiras, 5:24, tudo de bom e do melhor. Bom dia.

Santa Clara, em seu testamento, contempla com profunda gratidão o dom da vocação. Ela escreve: devemos considerar os imensos benefícios que Deus nos concedeu, não apenas depois de nossa conversão, mas também quando ainda vivíamos na miserável vaidade do mundo. E reconhece que foi por meio de São Francisco, iluminado pelo Espírito Santo, que Deus revelou e confirmou essa forma de vida. A vocação nasce da iniciativa de Deus, que chama cada pessoa a viver com alegria e fidelidade a forma do Santo Evangelho. Franciscanos compartilhando a paz e o bem.

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3: É aqui, Desperta Brasil, né? Desperta... Hã?
4: Brasil!
3: Verdade! Bora pular, meu povo! Vai dormir até que hora hoje? Não, pelo amor de Deus, não falta mais nada, né? É, deu umas trovejadas agora, um pé d'água aqui que... Pelo amor de Deus, né? É verdade? Aham, mas, homem do céu! Foi forte? Aham, foi forte! O que foi, homem? Como é que foi?
5: Acabou de dar um raio aqui dentro da casa aqui, homem. Mesmo, rapaz. Não raio, Fabiano.
3: Rapaz, homem.
5: Mas chuva e raio. Bem misericórdia.
3: Como é que tá o tempo, dona Marli? Que
6: tá chovendo e relampagando.
3: Tá relampagando? Ah, bom. Tá repagalando ali antes também, né? Repagalejando, né? Como que é, piazinha?
7: Aqui tá chovendo e repagalejando.
3: Repagalejando, né, compadre? Repagalejando. Mas da onde que ele tirou isso? Podem paiar, meu Deus do céu. Pode largar de mão. 5h38. Ô, solteiro Guarias, como é que tá, né? Bom? As que tal? O que que é aquele potinho ali embaixo? Ah, as balinhas de funcho pra colocar dentro do chimarrão? Funcho também fazia tempo, né, compadre? Funcho fazia tempo, meu Deus do céu. Tanto ser tudo de bom e do melhor. É o que desejo, amigo Morangão. Tá por lá ele, o chimarrão e o ventiladorzinho. Tá certo que ele que é um astronautinha. Pra esfriar o mato, em vez dele ficar, ele só liga o astronautinha, já dá uma refrescada. Que tal? Um abraço pro sol, Tair. O outro não, não vão nem estar o nome da coisa ruim. É verdade, senão já aparece. Um abraço, bom dia pro meu amigo, o seu Moacir Borges, registrando a companhia. Um abraço pro Peca Véia de Guerra, também registrando a companhia. O seu Venício Batistin conosco, seu Hilário Miglioranza. Um abraço, bom dia aqui pro meu... Ô, seu Ivan Ribas da Luz, como é que tá, homem? Bom? Bom, é, vai pro quartinho da assombração. Tava onde que não participava? Todos esses dias? Meu Deus do céu, não, não, não, não, não, não, não. Ó, ó.

0: tudo de bom e do melhor, meu amigo Dr. Ivan Ribas da Luz. Que é bom ver você animado e animando teus ouvintes, Morangão. Bem cedinho. Até a dona Marli não escapa, né, Morangão? Não pode, não dá pra deixar passar a batida, né? Ele falou assim, Morangão. Assim o decorrer do dia fica muito bom pra gente trabalhar. Alto astral, né? Começar o dia cedo, com um sorriso no rosto, sempre com alto astral, pensamento positivo, fé em Deus. Vamos lá que vai dar tudo certo no dia. Ele falou, agora é gaita velha, tiro e grito e cheque frio, né, Morangão? Não, cheque frio essa parte pulemos, né? Tudo é bom e do melhor. Sou Ivan Ribasolos, fazia um eito que não participava, né, tchê? Meu Deus do céu, podem paiar. Deixa eu ver quem mais tá conosco. Um abraço, bom dia pro meu amigo, seu Pedro Borges, linha Borges, Ponte do Chopin. Seu Luiz Leite, no bairro do Planalto. Seu Silvio Guedes da Silva, em Nova Prata do Iguaçu. O meu amigo, seu Roberto Golo, Golo Velho de Guerra, também conosco. Matheus Balbinotti, lá em Itapejara do Oeste. O seu Valdir Cavazinho. Alô, Cavazinho Velho de Guerra. Como é que tá a região aí de Coronel de Vida? Tudo certo, forte abraço, Deus abençoe. O meu amigo, seu Edson dos Reis, lá no Jardim Brasília, em Clevelândia. A minha amiga, dona Carmen, lá em Tapurá. O meu amigo, Paulo Gregorek. Alô, Gregorek, Vede Guerra, como é que tá, tchê? Bom, tá lá na Polônia. Tá explorando ali mesmo, ah, velho lugar, mano. Aham. Deixa eu ver ali o que que é aquilo. Ah, tem umas escritas diferentes ali. É, ele tá visitando algum lugar que foi da guerra, compadre. De antes da guerra. Lá na Polônia. É. Mesmo, antigos lugares. Daqui a pouco eu vejo os vídeos, Paulo. Aham, uhum, Paulo Gregorek, lá na Polônia. Só tem em cima da porta... Ah, ó, aqui, ó, dona Marli. Tem 1914-1915. Então é um local só um pouquinho velho que o Paulo tá, né? Forte abraço, meu amigo Paulo Gregorek, lá na Polônia. Um abraço, bom dia pro meu amigo Thiago. Ô, Franz, minha velha de guerra, se for mandar meu nobre querido amigo Ivan pro quartinho, me leve junto, Morangão. Ele tem medo de ficar lá sozinho. Ele me contou já, Morangão. Eu vou de parceiro, Morangão. Abraço ao amigo. Só pra ele, então, abraço. Ah, já agora. O que tu me disse, Ivan? As homens do céu? Não. Pode largar de mão, né, tio? Um abraço pro amigo Thiago. Lá na saúde acompanhando o programa. Ó, meu amigo, seu Jair Antônio de Marque, lá de São Lourenço do Oeste. Bom dia, Morangão. E os Antônios, já na lida, né, Morangão? Aham, eu vi o poeirão. Forte abraço, tudo de bom lá em São Lourenço acompanhando o meu amigo Cavazinho, aqui Morangão, também está relampejando e trovejando Morangão, tá mais ou menos aqui barulhando uns clarão e coisa e tal, né, Cavazinho? Pelo amor de Deus, ó, o Golubins falou, Morangão, chuva com granizo aqui agora, então lá no Turvo, falei que a região lá tá feia, né, compadre? É lá pro Turvo, granizo neste momento, atualizando o amigo Golubinski. Deixa eu ver aqui quem tá conosco. Bom, vê, tem uns áudios pra reproduzir aqui. O que que foi sobre o dia do solteiro, homem? O quê? Tu fala isso porque, né? Ó, escute. Ô, meu amigo, o senhor Leones Vidor, já que hoje é dia do solteiro, né, compadre?
1: A vida de casado não é tão ruim, Morangão. É só perde pra solteiro mesmo.
0: Forte abraço, tudo de bom e do melhor que desejo, amigo Morangão de Guerra. Deixa eu ver quem vou colocar, tem mais áudio aqui pra reproduzir agora. O seu Leonir, Leonir Tesser, né? É verdade? Aham. O que vocês estão indo fazer, homem? Pense na dupla, Leonir Tesser e Antoninho Zanco. Meu senhor!
2: Meu Deus do céu!
0: Meu Deus, falem!
3: Fala. Bom dia, Morangão! Tudo isso. Certo, bom, tranquilo?
0: Graças a Deus!
3: Temos rumo a Catanduva, Santa Catarina, eu e o Zanco, Toninho Zanco. Tô levando ele de carona hoje aí, ó. Valeu! Manda uma música aí pra nós curtir aí.
4: Nós já estamos quase chegando nos Crevelândia, cara.
0: Mas o que que estão assombrando cedo, homem do céu? Não, o Zanco agora, pelo amor de Deus, né, tchê? Não, falo, dia de semana o Zanco não pula cedo por nada. Sábado, oi, tá até viajando já, homem. Um abraço, meu amigo Leonir Tesser, também pro seu Antônio Zanco. Viu? Qualquer coisa, deixa o Zanco lá as duas semanas, homem. É? Aham. Deixa o Zanco lá as duas semanas, homem. Verdade. As que é barbaridade. Ô, quem acordou cedo, meu amigo Rodrigo Baú, homem. Bom dia.
2: Bom dia, Morangão. Rodrigo Baú por cá. Nos corre cedo já aí na escuta da Desperta Brasil. Um abraço pra todos os ouvintes aí. Quem do Baú acho que deve estar meio dormindo ainda. Não sei se já levantou. Positivo? Forte abraço.
0: Forte abraço, Rodrigão, velho da guerra. Tudo é bom e do melhor, né? Seu Pedro ali, acho que foi uma mensagem de inteligência artificial que chegou cedo, né? Quer ver só? Bom dia. E daí mais nada daquela região lá, compadre. Chegou o bom dia programado por rádio e o seu Pedro, ó. É, acho que só tô representando a família nesse horário, hein, Rodrigão? É verdade. Ó, delegado, irmão. Então tá certo, abraço pra Bausada, tudo de bom e do melhor. Chove forte neste momento, novamente aqui em Pato Branco. Vamos trazer música, depois eu trago mais uma leva de abraços desse tamanho. Tem muita participação, conforme dá, eu vou atendendo. O seu Inácio Miguel Rosda me pediu aqui a música dos irmãos Ronsoni. Vamos trazendo Ronsoni, né, compadre? Aqui é o plantio direto dos irmãos Ronsoni. Vão trazendo. Ronsoni, Morangão. Mas, homem do céu, tá difícil. É que eles não me escutam mais, eu esqueci até o sobrenome deles, homem. Uma vez escutavam, participavam. Não, agora são famosos, não escutam mais o Morangão, né?
5: Não gosto mais da gente.
0: Né? É verdade. O que, homem do céu? Ah, será que é do Baitaca, homem do céu? Ah, o Didio me pediu a música aqui, ó. Cordiona Velha do Baitaca. Vou campear, Didio, deixa pra nós. Vou campear de prego, lixuma na sequência. Deixa-me ver quem mais conosco. O meu amigo, seu Pedro Borges, lá na linha Borges, me pediu alguma do Walter Moraes. Vão trazendo, viu, seu Pedro Borges? Como é que tá ali? Bom, hoje combina essa daqui, ó, compadre. Essa aqui, ó, combina. Essa.

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1: Penso das safras, plantas e lavouras. Nós vos suplicamos, Senhor, Pai Santo, que ordenastes ao homem trabalhar a terra e preservá-la, concedei-nos a riqueza de safras, a abundância de frutos. Afastai todos os perigos de pragas, insetos, animais nocivos, mau tempo, secas, enchentes, granizos, geadas, e dignai-vos multiplicar o produto de todas estas plantações. Em nome de Jesus, amém.
2: Muito obrigado, Frei Policarpo.

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3: 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Franciscanos compartilhando a paz e o bem.

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0: O anjo do Senhor anunciou a Maria,
1: e ela concebeu do Espírito Santo.
0: Ave Maria, cheia de graça, o Senhor é convosco. Bendita sois vós entre as mulheres, e bendito é o fruto do vosso ventre, Jesus.
1: Santa Maria, Mãe de Deus, rogai por nós, pecadores, agora e na hora de nossa morte. Amém.
0: Eis aqui a serva do Senhor.
1: Faça-se em mim segundo a vossa palavra.
0: Ave Maria, cheia de graça, o Senhor é convosco. Bendita sois vós entre as mulheres, e bendito é o fruto do vosso ventre, Jesus.
1: Santa Maria, Mãe de Deus, rogai por nós, pecadores, agora e na hora de nossa morte. Amém.
0: E o Verbo se fez carne
1: e habitou entre nós.
0: Ave Maria, cheia de graça, o Senhor é convosco. Bendita sois vós entre as mulheres, e bendito é o fruto do vosso ventre, Jesus.
1: Santa Maria, Mãe de Deus, rogai por nós, pecadores, agora e na hora de nossa morte. Amém.
0: Rogai por nós, Santa Mãe de Deus,
1: para que sejamos dignos das promessas de Cristo.
0: Derramai, ó Deus, a vossa graça em nossos corações, para que, conhecendo pela mensagem do anjo a encarnação do vosso Filho, cheguemos, por sua paixão e cruz, à glória da ressurreição. Por Cristo nosso Senhor.
1: Amém.
0: Glória ao Pai, ao Filho e ao Espírito Santo.
1: Como era no princípio, agora e sempre. Amém.
0: Glória ao Pai, ao Filho e ao Espírito Santo.
1: Como era no princípio, agora e sempre. Amém.
0: Glória ao Pai, ao Filho e ao Espírito Santo.
1: Como era no princípio, agora e sempre.

0: Você acompanhou conosco a oração do Ângelus. Que a bênção de Deus, pela intercessão da bem-aventurada Virgem Maria, permaneça sobre você, sua família e todas as suas intenções. Continue em nossa companhia e siga vivendo este dia com fé, esperança e paz.
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3: Paz e bem para você. O desejo de ter faz parte do ser humano. Em grau maior ou menor, esta vontade de ter sempre mais nos impede de ver e valorizar o que já temos. Como reagir diante desta tendência, esta permanente insatisfação com o que já se tem? Você está consciente de que esta mania prejudica seu bem-estar? Bons orientadores recomendam uma solução simples e eficaz de sanar a mania e a ânsia de ter. Primeiro, tire de foco o que gostaria de ter. Segundo, fixe no que você já tem. Um exemplo: conseguiu realizar o sonho da casa própria? Esgote primeiro as vantagens desta conquista antes de projetar uma mansão. Ao invés de sonhar com uma esposa ou esposo diferente, que tal valorizarem-se um ao outro nas suas qualidades? Este conselho vai lhe proporcionar paz e outros bons resultados. Se você ama as pessoas de sua convivência, elas aprenderão a corresponder. Se você aprecia a sua atual profissão, você se torna mais produtivo. Como diz o ditado, na mesa da vida, de que adianta encher o prato sem saborear o que está dentro? É o olho maior que a barriga. Pense nisto e Deus o acompanhe.
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1: 6:09, já previsão do tempo. 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
6: 16 graus na temperatura e o tempo, como é que vai se comportar nas próximas horas, seu Coutinho? Bom dia.
7: Bom dia. É, o tempo segue ainda com alguma instabilidade agora no decorrer da madrugada, a início da manhã, e vai aos poucos melhorando. Então é provável que já tenhamos já uma melhora maior a partir da tarde ou até antes. Mas considerem com algum risco ainda para quem vai fazer alguma coisa ao ar livre hoje. Quem não quer correr nenhum risco, deixa para o domingo. Domingo, tempo bom. Na segunda-feira também, tempo bom. Na terça-feira também, tempo bom. Na quarta-feira, começa a ter alguma chance à noite. O mais provável é a frente fria entrar com chuva, trovada, na quinta-feira e já melhorar rápido na sexta. E aí no fim de semana que vem, tempo bom. Pode ser que tenha geada lá por sexta ou sábado, não dá para descartar alguma geada. Hoje está fresquinho, não deve estar muito abaixo de 13, 15 graus. Amanhã também fica fresquinho, claro que quente para a época do ano. Vai ficar quente até quarta-feira. Só na quinta que começa a esfriar de maneira mais incisiva à noite e sexta-feira já amanhece frio. E aí sábado e domingo que vem, provavelmente com geada na região. Talvez na sexta. E calor hoje, né? Hoje a máxima aí deve chegar uns 25, 27 graus. No domingo uns 28 a 30. Na segunda-feira também. Na terça. E na quarta começa a diminuir. Aí a partir de quinta cai a temperatura. Da Climatera, Ronaldo Coutinho.
6: Obrigado pelas informações. Bom dia.
7: Bom dia.

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2: 6h14, troquei um dedo de prós com o seu Coutinho fora do ar, ele falou que na segunda-feira a gente vai dar uma atualizada geral. Seu Marcarinho, viu ali por enquanto 3 dias no máximo de tempo bom, certo? Na segunda a gente dá uma atualizada nesta situação. Ontem o seu Tid pediu a respeito das geadas, o Coutinho falou que de 3 modelos que ele segue, um está apontando que é o mais confiável. Uma chance de geada, principalmente quanto mais for para perto de Palmas no próximo fim de semana. Ele falou: vamos aguardar a rodada do fim de semana para ver se os outros também atualizam e demonstram uma geada para cá, certo? Então, na segunda-feira, eu não vou esquecer, já até combinei com ele, a gente vai falar mais a respeito de geada e também de uma janela boa de tempo aberto, certo? Pessoal pede, a gente vai atualizando dentro das possibilidades. 6h15, um abraço, bom dia pro meu amigo seu Celso Ricardo Parisi, a dona Lucine Dutra Campos, o amigo Maico André Biaba, a dona Margarete Fraron, o meu amigo seu Luiz Antônio Nono Della Corte, o seu Aristeu lá em Mariópolis, também com o Radião Velho fazendo eco, né? É verdade, tudo de bom. Deu uma trovejada ali, homem? Capaz? Sério? As homens?
3: Bom dia, Morangão. Eu era em seu aqui. Homem do céu, deu uma trovejada aqui, vai ser mais uma semana. Ah, tá feia a coisa pra Colônia.
2: É, chuva. Forte abraço, tudo de bom e do melhor é o que desejo, amigo Morangão. Um abraço, bom dia pro seu Josemar Martins, seu Afonso Teixeira, a dona Marilene no bairro Rancheta, tudo de bom é o que desejo, amigo Morangão, velho de guerra, seu Emerson Porto, seu Antônio Giacomoni também conosco, muita gente participando, eu de coração sou muito grato. Deixe-me ver, recebi uma mensagem agora, capaz que ninguém lembrou. Bom, o final do telefone 1352 é, eu não vou falar o nome, né, compadre? Não vou falar o nome, mas veio só um bom dia. Veio só um bom dia ali, compadre. É, mas não vou falar o nome. Quem que é? É, só um bom dia, tá bom? É, este é o final do telefone. Aham, é verdade, compadre. Ele só escreveu bom dia. Em o outro, né, meu compadre? Que quando é pra falar de time, ele fala. Final do telefone é 3732. Aham. Não deu nem sinal de vida esse daqui hoje. Verdade. Não é querer desanimar o senhor, nem a senhora. Tá certo? Aí, um bom tempo depois que o senhor me enviou a mensagem, eu recebi. Mas ela não mandou antes, porque ela tava acompanhando o Frei Gilson, né, compadre? É, ela não mandou antes porque tava acompanhando o Frei Gilson. Tá certo? Mas recebi a mensagem aqui do seu Itacir Francescato. Bom dia, Piazinho. Obrigado pelo Piazinho, meu Deus do céu. Mas aí o senhor me agradou agora cedo. Meu Morangão, amanhã tô completando 1 ano de casado, Morangão. Veja isso, se alguém quer me dar um bolo, Morangão. Uma carne. Fazer uma festa, Morangão. Eu aceito. Eu e a dona Rosa estamos aqui, Morangão, esperando. Só que pelo que eu recebi na mensagem seguinte, acho que o senhor esqueceu de digitar um 5 antes do 1, compadre. É? Por quê? É 51, homem Deus, uma boa ideia. Seu Itacir me mandou mensagem porque ninguém lembrou de homenagear eles. Não, pode abandonar. Um filho dormindo, outro filho mandou só o bom dia. A gratava com o Frei Gilson, né?
4: Mas que vergonha!
2: E daí deixaram o Morangão, né? Verdade, de lado. Ele falou, não, Morangão. Eu tava aqui esperando, Morangão. Mas até agora nada, Morangão, de me homenagearem. Verdade, né? É verdade. E a Gra pegou e escreveu: bom dia, Morangão. Peço que coloque seu Itacir e a dona Rosalina na corrente de oração. Amanhã celebram 51 anos de casamento. Pedimos que Deus abençoe a vida dos dois com muita saúde para que eles celebrem essa data especial por muitos e muitos e muitos e muitos e muitos e muitos anos. Amém. Que assim seja, né? Então, seu Itacir, Dona Rosa, família Francescato em festa. 50. Viu? O senhor esqueceu do 5 antes, né, compadre? Forte abraço, Deus abençoe. Em nome do Morangão também, dos ouvintes, a gente canta. Parabéns.

0: muita paz, muita saúde, alegria, coisas boas. Tudo de bom e do melhor que desejo, amigo Morangão, certo? Então tá dado o recadito, homenagem de toda a família lá pro seu Itacir e pra Dona Rosa. Vou trazendo pra vocês, meus amigos, aniversário de casamento com Teixeirinha, o Vitor Matheus Teixeira, combinado? Então tá dado o recadito. Deixe-me ver aqui, ô, o Paulo Gregorec mandou a mensagem aqui, onde que você tá, homem do céu? O que que é aí, homem de Deus? Hã?
1: É um cemitério...
0: Como?
1: É um cemitério praticamente esquecido, abandonado. A maioria das pessoas da região aqui não faz sequer ideia de que isso aqui existe.
0: Capaz, mano.
1: Aqui se travou uma batalha entre alemães e russos. Então, daquele lado ali estão os alemães, os restos dos alemães, e desse lado de cá os restos dos russos.
0: Olha, lá no interior da Polônia, não sei nem pronunciar o nome dessa cidade aqui. Paulo Gregório tá ouvindo a gente e visitando um cemitério da Primeira Guerra Mundial. Meu Deus do céu. Mas faz tempo, meu Deus do céu, faz tempo. Meu Deus
2: do céu. É que o programa do Morangão é só cultura, né? Por isso que os ouvintes dele são fiéis. Pode, né, mandar, Fabiano?
0: Mandou a foto a igreja onde viveram Amélia e Amélio. Que lugar bonito, compadre. Pensa uma igreja linda. Mas também lá do início de 1900. Aham, uhum, é verdade. Forte abraço, Paulo Velho de Guerra, fazendo um turismo no interior da Polônia. E acompanhando o programa do Morangão, né?
3: Ficou chique, né?
0: É verdade, meu Deus do céu. O programa do Morangão também é cultura. Um abraço pro Ronaldo Hendrickson, registrando a companhia. Tudo de bom e do melhor. Ah, o que, dona Delva? Ah, ele vai brigar com nós. Se pedir o fim do mês. Mas vou pedir, comadre. Vou pedir, vamos ver. Mais que ele falar, né? Não dá pra falar antecipado assim. Dona Delva, seu Cristiano, meu amigo Leandro Lima, também conosco, o seu Adelar Rissard, sobrinho, o seu Rissard. Forte abraço, bom dia, tudo de bom. O que foi, Aminho? É, rapaz.
4: E o Aminho, aproveita e inclui aí pro Coutinho a pergunta aí se vai dar sol no final do mês aí, que eu tô querendo ir pra praia.
0: Uhum.
4: Desci lá, pegar um bronze lá, ver se vai estar garantido um sol no final do mês aí, uns 10 dias por aí.
0: Qual praia que o senhor vai? Vou pedir pra dar uma cheia. Um vento forte ou um frio de bater os queixos, amigo? Aqui tem praia, hominho! Ó, oh, de largar de mão, homem de Deus! Pelo amor de Deus, deixa eu ver quem mais tá conosco. Ô, oh, meu amigo, o seu João Kojak! Opa! Fazia um eita que não participava, né, Kojak? Como é que tá ali, tchê? Bom?
5: Alô, Morangão. Aqui é o João Kojak, aquele coronel Domingos Soares, comandante da Labrama. Faz uns 2 meses e pouco que eu não participo do seu programa. Se quiser apanhar no quartinho da sobração, tudo bem.
0: Ah, vai.
5: Mas eu tô sempre escutando o teu programa.
0: Aham.
5: Um baita do programão.
0: Obrigado.
5: Tá bom, meu amigo. Beleza. Eu queria uma música com o Valdir e Carlos Magrão, o Colono. Se você tocar, eu agradeço o preço pra todos os teus ouvintes e pra você da emissora aí. Tá bom?
0: Forte abraço, tudo de bom, viu? Não é se o senhor quiser, aqui é regra, compadre.

Deixa eu ver aqui, ó, o que que foi? O meu amigo Caetano Cerbaro, manda um bom dia pro Franciscato. Tá bom então, né? Forte abraço. Abraço pro Disso Lulinha também, registrando a parceria. Tudo é bom e do melhor. É o que desejo, amigo Morangão Velho de Guerra. Chegaram alguns áudios daqui a pouquinho, dentro das possibilidades, eu vou ouvir. Já anunciei as duas. Vou abrindo com a música pro casal Franciscato. Depois eu trago o colono. Já, já, bênção do dia.

0: Oswaldir e Carlos Magrão aqui no nosso Desperta Brasil. Antes também tem Cheirinha. Tudo de bom e do melhor é o que desejo o amigo Morangão. Pro senhor, pra senhora, no campo, na cidade, no trabalho, no descanso. Tamo junto, hein, meu povo?
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0: Apresentando as intenções em nossa bênção deste sábado, muita gente participando. Eu, claro, só tenho que agradecer a parceria, agradecer o carinho da companhia. Tudo de bom de coração a você que me acompanha sempre. Vamos às intenções da bênção de hoje. Divanildo Grisser pede por toda a família. Edson Alves Santana pede por toda a família. Exauro Campos pede por toda a família. O seu Zia pede por toda a família. Seu José Tiago Benin, Mangueirinha, por toda a família. Amigo Jordan pede pela dona Alessandra, dona Tuca, toda a família no Alto Paraíso. A dona Lourdes Espanho pede por toda a família. Zezão, Edivânio, Kiko, pedindo pelas famílias. Seu Roberto Carini, pedindo por toda a família. Seu Vinícius Batistin, por toda a família. Seu Pedro Borges, por toda a família. Luiz Leite, por toda a família. Silvio Guedes da Silva, por toda a família. Matheus Balbinotti, por toda a família. Dona Carmen, em Tapurá, pedindo por toda a família. Luciane Dutra Campos, pedindo por toda a família. Josemar Martins, por toda a família. Inclua aqui seu Itacir, Dona Rosa, família Francescato, em festa no fim de semana, 51 anos de casados neste domingo. Seu Itacir e a Dona Rosa, pedido de toda a família. Deus abençoe grandemente, senhor, grandemente a senhora, toda a família Francescato, hein? Amém. Pedido também aqui, deixe-me ver, a dona Aparecida Sebastião, pedindo por toda a família, hoje em especial a neta Mariane Rauane Rosa Rodrigues e a nora Renata da Silva Rosa, que estão aniversariando. Daqui a pouquinho canto os parabéns. Saúde, paz, alegria e coisas boas. Deixe-me ver por aqui. Então foram estas as intenções em nossa bênção do dia. A dona Zenilda Nogueira, já incluí. Dona Zenilda Nogueira, por toda a família. Agora sim foram todos os pedidos. Vamos à bênção do dia com o nosso querido Frei Mazzucco.
3: Deus de poder e de bondade, daremos suas bênçãos sobre os vossos filhos, para que eles possam construir um mundo cheio de paz, de alegria, de ternura e de bondade, onde em nossas mesas não falte o pão necessário do dia a dia. Abençoai, Senhor Deus, todas as pessoas que lutam por esta terra de ter um mundo melhor. Nós os pedimos com a vossa graça, por Cristo nosso Senhor.
0: Amém, amém, amém. 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
0: 6:39, bom dia, obrigado por sua companhia, sabadão de tempo instável, mas segundo Coutinho, deve ir melhorando no decorrer das próximas horas. Só que vamos ver o que vai dar, né, meu povo, vamos ver o que é que vai dar, porque, nas últimas horas também tá assim, chove, sol, chove, para, garoa, chove, sol, chuva, frio, calor, quente. Bem louco, né? Homem do céu. Mas segundo o Coutinho, então, nas próximas horas deve melhorar o tempo. Combinado? Tá certo. Daqui a pouquinho ele retorna na programação. Deixe-me ver. Ah, já combinei com ele. Já falei antes, pessoal, já combinei com ele. Até pra ele falar do fim do mês, embora ele seja meio... pessoal sabe, né? Daqui a pouquinho também a gente troca mais o dedo de prós com quem vai mandando mensagem pra cá. Deixe-me ver, 6:39, cantar os parabéns agora aqui no programa. Dona Aparecida esqueceu antes de mandar a mensagem. Bom dia.
6: Oi, Morangão. Oi, vê se dá tempo ainda de pegar o nome da minha netinha aí que tá de aniversário hoje. Mariane Rauane Rosa Rodrigues. E da minha nora, Renata da Silva Rosa. Ah, por favor, e roda o parabéns aí, Morangão.
0: Claro. Bom dia, vamos cantar sim os parabéns lá para a neta da Dona Aparecida, a Mariane Rauane Rosa Rodrigues, e também para a nora Renata da Silva Rosa, aniversariantes deste sábado. Parabéns.

0: Forte abraço, saúde, paz, alegria, coisas boas, tudo de bom e do melhor é o que desejo, amigo Morangão Velho de Guerra, tá certo? É, o que foi?
1: Mas quem é que paga que mora ali? Ah, me pega esse, vem levar a aposta.
0: Não, ele só tirou a tampa da grelha, homem do céu. Aham, tá por lá sendo uma carne já. Sabe quem é?
1: Ai, coso, como se chama ele?
0: Ele tá lá ouvindo na Itália, nós, em Verona, homem.
1: Ai, coso, como se chama ele?
0: Como se chama ele? É o Rob Jankowski, homem.
1: Aqui, oh!
0: É ele mesmo.
1: Aqui, oh!
0: Aqui, oh! Escreveu, opa, bom dia, tamo na escuta por aqui fazendo um assado. O que, meu Deus do céu? Feriado no sábado? É igual olho claro em gente feia, né, compadre? Não serve pra muita coisa, Rob. É o Morangão que tem olho claro, né?
2: Ele de corpo não é muito bonito, agora de rosto ele é horrível. Mal
0: que tem da gente boa, homem. Aham. Mas que tal? Forte abraço pro Rob, lá em Verona, acompanhando o Desperta Brasil. Tá assando a carninha. Aham. Deve estar uns 800 graus do lado da churrasqueira, né? É. Fora da churrasqueira já faz acima de 30 tranquilamente. Imagina o lado da churrasqueira, né? Ô, Rob!
1: Aqui, ô! Oh.
0: Eu? E o seu Ari Hortolã, dona Lúcia? Não clareia mais dia cedo no frarão, homem?
1: Maqueou!
0: Não, né? Ali tu pode abandonar, homem, é? Acordar, seu Ari! Acordar, dona Lúcia! Tá na hora já, tchê! É verdade, o Rob tá na escuta na Itália, porque lá já marcam 10 e uns quebrados, né? 11 e uns quebrados, é? 5 horas à frente, acho que é agora, nesse momento, a diferença de fuso horário. Mas um abração! Tudo é bom e do melhor, né? É verdade. Lá em Verona, assando uma carne e acompanhando o programa.
1: Aqueô!
0: Já se eu aria, dona Lúcia, aqui no bairro Ferão.
3: Mas que vergonha!
0: Deixa quieto, né, Rob? Aham, verdade. Um abração, tudo de bom. Um abraço, bom dia pro meu amigo, seu Hélido, também registrando a companhia. Seu Davi Perim, alô, seu Davi. Forte abraço, tudo de bom. Prazer saber que o amigo está na companhia. Ô, meu amigo Lulinho, homem, tá sumido também, homem? Meu Deus do céu.
4: Olá, meu bom dia. Tá meio doente, por isso que não liguei mais aí, homem.
0: Rapaz.
4: Daí, meio sem telefone aí. E muita chuva aqui no bairro Santo Antônio.
0: Mas
4: e
0: não,
4: a semana inteira e o mês inteiro, então podemos trabalhar, trabalho de jardineiro, tá feio o troço por aqui.
0: Não, mas vai melhorar, não dá pra perder a fé, meu Deus do céu. Vamos que vamos, né? Forte abraço, tudo de bom, dona Isolina, seu Aldecir, amigos da Roxingu, o seu Dair lá em Marianópolis, no Tocantins, também acompanhando o dia clarear e ouvindo Desperta Brasil, tudo de bom, é o que desejo, amigo Morangão Velho de Guerra, o seu Kleber Daló, ô Daló, forte abraço, tudo de bom e do melhor é o que desejo, amigo Morangão Velho de Guerra, um abraço, bom dia aqui pro meu amigo, seu Leonardo Hélio Briskevich, a dona Rosane Amaral na Cachoeirinha, aqui um abraço pra dona Jandira, seu Oscar, família Kerber também registrando a companhia, na escuta desde cedo, tenham todos um final de semana abençoado, família Nando Barim conosco, tudo de bom e do viu? E o seu Jair não acorda mais cedo? É. Falei baixinho assim, meio enrolado pra não ouvir, né? Seu Jair, tem uns dias que tá passando batida ali, tio. Um abração pra toda a família, tudo de bom e do melhor que desejo, amigo Morangão. O seu Joel Silvio Pires também conosco, o seu Joacir Gonçalves, muita gente na parceria e eu, claro, sou muito grato por ter você na frequência 88,3. Ouviu a chamadinha ali? Hoje tem clássico das penas, será que dá pato? Será que dá marreco? Selinalta acompanha com imagens no YouTube, hein? Com imagens no YouTube, você pode espelhar na sua Smart TV. Hoje é clássico das penas, meu povo.
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0: Isso aí, 19h45, estaremos no ar às 20h15, a bola rola. E a gente transmite todos os detalhes do clássico aqui com a equipe esportiva Selinalta. Feito, Brick? Então tá certo. Ô, meu amigo, seu Roberto Golo, o Golo Velho de Guerra, como é que tá, tchê? Bom dia!
6: Bom dia, amigo Morangão. Se puder, com Eduardo Costa, amor distante, aquele costelão, não vou esquecer. Bom programa, bom fim de semana. Obrigado.
0: Forte abraço, viu? Eu vou ter que anotar teu telefone e te mandar a foto essa semana. Tava lembrando, lembra aquele dia que comentei que eu encontrei a foto? É, na foto lá, saudoso Artão, também o Aribaldinho, mas pensa num costelão. E achei uns vídeos, compadre, lembra? De uns cantor, tem o Aribaldinho cantando numa garrafa de cerveja, homem. Meu Deus do céu. Conhece o Aribaldinho? Não, os piazinhos estavam bons. Um abraço, tudo de bom, que desejo, amigo Morangão Velho de Guerra, tá certo? Assim que encontrar a semana, eu envio com certeza. Um abraço, bom dia pro meu amigo, seu Gilberto Oldoni, na companhia. Muito obrigado pela parceria, muita gente registrando e eu aqui sou grato demais. Deixe-me ver o que é que eu vou deixar para fechar, além do Eduardo Costa. Tan, tan, tan, tan, tan, tan. Ô, meu amigo, o seu Darcy Marcarini, o seu Darcy lá em Mariópolis, me pediu aquela do Zóio Verde que deixa louco. Vamos pregando ele chumbo então, meu povo, combinado? Acerto tudo de bom e do melhor que desejo de coração a você que esteve comigo. Fico por aqui, um abraço, Eduardo Costa, corpo e alma, fui, tchau!

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3: Alô, meus amigos, bom dia! Estamos chegando para o nosso encontro semanal aqui nas ondas do rádio, a partir dos estúdios da Seminalta em Pato Branco, através de nossas emissoras conveniadas, não é? Em rede de emissoras de rádio aqui no Paraná e Santa Catarina, levando até você as informações do cooperativismo, as informações que você está esperando durante toda a semana, né? Vivendo aí o nosso dia a dia do cooperativismo na nossa cooperativa Camisque, uma cooperativa de verdade, uma cooperativa para todos. Vamos que vamos! Hoje vamos ter a presença por aqui do Ney Guimarães, que esteve palestrando esta semana no núcleo feminino da Camisque, um encontro aí de formação de lideranças femininas. A dona Clarice Melhorança vai chegar por aqui também. Vamos falar sobre o El Niño, os efeitos nas lavouras aqui do sudoeste do Paraná, oeste de Santa Catarina. Também eu tive a oportunidade de me encontrar com a Carly Ferste ontem em Mariópolis, e ela acaba de retornar do Mato Grosso. Informações importantes, não é? E esses reflexos estão sendo sentidos só aqui ou também tem afetado o agro aí pelo Brasil afora? A gente vai saber disso hoje aí, não é, da Carly, que acabou de retornar lá do Mato Grosso. Situação tá, já adianto, crítica por lá também. João Vitor tá com a gente hoje aqui. João Vitor, bom dia, que notícia você traz hoje ao programa?
4: Muito bom dia, Beto, bom dia, produtores. Estive essa semana com o pessoal, principalmente da Camisque Sementes, em um encontro com os produtores da Vila Milani. Vamos ver uma entrevista hoje, inclusive, da FAB, falando sobre questões de qualidade e certificação das sementes tratadas da Camisque.
3: Sementes Camisque em 8 estados brasileiros, né? Semeando alimentos para o mundo com a marca de qualidade aí de sementes Camisque, na tecnologia Black Seed Sementes. Você vai ser com certeza aí um produtor campeão optando por sementes Camisque.
4: E também, né, lembrando, Beto, hoje teremos uma entrevista da nossa cara colega Amanda, falando principalmente sobre as lojas agropecuárias e algumas ofertas que vamos ter na próxima semana.
3: Legal, aguarde, vem aí o Botinaço, também vamos falar aí, olha, informações lá de Curitiba, Uglo, Vinkel e Godinho, né? Sobre essa questão aí do El Niño, a gente vai ter aí essas informações aí com a análise da questão do trigo no Paraná hoje, hein? Pela primeira vez está sujeito a faltar trigo para moagem da indústria paranaense. Que situação, viu, gente? Também nós vamos ter aí a presença, alô, seu Pedro Ariotti, um bom dia, obrigado aí por nos receber na propriedade, o Fabiano também, né?
5: Alô, Murilo, aquele abraço, obrigado pela cana de açúcar aí, né? A gente teve, tá, um tempinho pra bater um papo, Murilo, vê lá, Beto, que a cana de açúcar aqui tem bastante, a gente gosta muito, né? Obrigado, Murilo. Então, daqui a pouquinho, Gabriela Pazini estará conosco aqui também falando sobre os reflexos do El Niño para a pecuária leiteira em toda a nossa área de ação. E assim vamos, né? Com o programa da Camisca, o programa do produtor campeão por aqui, né, João?
4: Isso mesmo, Beto.
5: E a gente vai trazer para abrir eles, que faz tempo que não vem por aqui, viu? O Morangão selecionou ali a opção do Rio Negro e Solimões. Então a gente vai de São Paulo a Belém num tapinha, viu?

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0: 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Depois do intervalo comercial, a gente volta aqui com o Ney Guimarães e Clarice Migloranza falando do curso do Núcleo Feminino da Kaminsky.
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0: Então a gente vai saber como é que vai se comportar a janela de tempo aqui na nossa região, né? Vale para o sudoeste, oeste do Paraná, porque as características são sempre as mesmas, né? Então choveu barbaridade à noite, né? Choveu barbaridade, né, João?
1: Choveu muito.
0: Barbaridade, rapaz. E assim, eu imaginava um final de semana talvez nublado, mas com sol e tal, acabou mudando aí, né, um pouco durante a semana. E agora a gente vai saber como é que fica pra semana aí, porque tava chovendo barbaridade, trazendo consequências para a pecuária leiteira e para o agro em nossa região. Tanto que fiz a série de reportagens aí, os impactos do El Niño no agro sudoeste do Paraná. Meu caro bruxo do tempo, conta pra gente, como é que fica aí o astro rei, brilha ou não brilha? Bom dia.
3: Bom dia. O tempo segue no geral com chance ainda de alguma chuva agora pela manhã, começo à tarde. Talvez passe sim, mas é bom ficar assim com um pé atrás. Pra quem quer fazer alguma coisa ao ar livre com total segurança, deixa para amanhã. Hoje a temperatura fica mais agradável, nada assim de calorão. E a condição de chuva vai estar presente agora de manhã e talvez à tarde, podendo falhar. Mas ainda assim já começa a esquentar hoje. Já pode chegar a 24, 26 graus, que é uma temperatura um pouquinho alta. Mas nada comparável com domingo para frente. Domingo é tempo bom. De manhã talvez abaixe aí dos 14, 15, 13 graus nas baixadas, mas de tarde vai perto dos 30 graus. E vai assim também na segunda, na terça e quarta começa a mudar. Já diminui um pouco a temperatura, ainda faz calor, mas menos intenso. Na segunda, terça pode até passar dos 30 graus. E quarta, tarde e noite para quinta começa a aumentar as nuvens e quinta-feira passa a frente fria, trazendo chuva, trovada e queda na temperatura. Pode ter alguma coisa forte, pontual. Na sexta, alguma garoa, alguma coisa assim, ou até mesmo um risco pequeno de geada, mas já pode amanhecer aí com 4, 5 graus. E não esquenta muito, não. Então, na sexta-feira, nós já teremos aí temperaturas abaixo aí dos 15, 17 graus de máxima. No fim de semana, aí sim, pode ter mínimas aí próximas de 0 grau ou até negativo nas baixadas, e à tarde fica agradável. Então vamos ter frio no fim de semana e começo da outra semana. Da Climaterra, Ronaldo Coutinho.
0: Muito obrigado, seu Coutinho. Então, o tempo tá doido ou não tá, né? 26 graus hoje, esse final de semana, chuva, barbaridade. Semana que vem, temperaturas aí próximas de 0 grau. No outro final de semana, frio, como dizem, de ringuear Cusco na invernada, né? Que barbaridade e chuva. Daqui a pouquinho eu vou conversar com os nossos produtores, aí vocês vão poder acompanhar que precisaríamos de uma janela de pelo menos 15 dias de sol, né, João? Para o pessoal poder entrar no campo aí e poder fazer cumprir a agenda de campo. Mas a gente está vendo aí janelas de 3, 4, 5 dias já vira para chuva de novo, né? Então isso dificulta bastante mesmo a questão aí da entrada nas lavouras aí para os tratamentos necessários, né? Agora o trigo, daqui a pouquinho eu converso aí com nossos produtores de trigo também para a gente entender um pouquinho o que é que está acontecendo, né? Nas nossas propriedades aí com este excesso de chuva por aqui. Então, volto já.
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1: Eu vou trazer agora a Amanda, né? Trazendo aí informações sobre o Botinaço. Botinaço que vai acontecer nas lojas agropecuárias da Kamiski. Como é que vai funcionar isso? Conta pra gente, Amanda, nossa repórter Kamiski. Bom dia.
2: 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E a gente tem uma super novidade para ir para a próxima semana para contar para todos os nossos produtores e produtoras campeãs Kamiski.
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1: 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Olha, a gente vai falar também, né? Eu estive aí na propriedade aí dos amigos ali na linha, na comunidade de Palmital, né? Na capela São José. Lá conversei com o seu Pedro Ariotti, com o Fabiano, né? A Gabriela Pazindo com a gente, e daqui a pouquinho nós vamos falar então sobre os problemas do El Niño aí, né? Para a pecuária leiteira da nossa região. Olha que barbaridade de chuva que está caindo na região. E isso traz impactos no rebanho pecuário leiteiro, doença do casco, traz problema, não sabia, né? A Gabriela falou ontem, seu Pedro falou, olha, traz problema também de aumento da incidência da mastite, né? No rebanho, por uma série de questões, problemas aí com a alimentação, né? Porque a questão da silagem, né? As pastagens, né? O aumenta o custo de produção, tudo isso a gente vai falar daqui a pouquinho. Mas vamos antes conversar com a Cardifest, viu? A gente encontrou ela ontem à tarde na cooperativa e bateu um papinho e olha que interessante, ela acaba de retornar do Mato Grosso, né? E trouxe informações, como é que tá a situação lá, viu, João? E surpresa para mim que por lá não tá legal também, porque tem muita chuva caindo lá. Acompanha a reportagem.
4: Muito bem, amigos. Olha, essa semana eu trabalhei numa série aí para a TV Selinalta sobre os impactos do El Niño, né, para o agronegócio no sudoeste do Paraná. Conversar agora aqui com a nossa cooperada, né, produtora campeã aqui, Carly Ferst, né, que aliás esteve no Mato Grosso semana que passou. Como é que está a situação por lá? Antes da gente falar da região aqui, Carly, bom dia, obrigado por estar com a gente.
5: Bom dia, Beto. Então, eles também estão com um problema lá, porque essa época lá seria uma época de seca total, né? A gente chegou lá, está uma época chuvosa. O que está acontecendo? Os armazéns de milho, eles estão com produto para o lado de fora, né? Então está pegando chuva que não poderia. Então, o caminhão chega, descarrega, e descarrega no armazém e já despeja fora, pela falta de espaço. Né?
4: É um drama o armazenamento lá nessa época de safra.
5: É um drama nessa época de safra. E outra coisa que a gente, assim, que deu uma dor no coração, que lembrou a nossa colheita de milho ali logo esses dias, a questão da colheita do algodão. Então, assim, você vê aquele plantio, coisa mais linda, ganhando chuva em época de colheita, então ele vai murchando, sabe? Então a perda deles também é incalculável, porque eles estão com o produto pronto, final para colheita, não consegue colher e está chovendo e está estragando aquele produto que está ali na hora da
4: colheita. Para colher.
5: Pronto para colher.
4: Inclusive, eu havia lhe procurado essa semana também para falar sobre o trigo aqui na região. Já vi que no Mato Grosso também estão sofrendo com esse El Niño, que prevê uma temporada de chuvas aí acima da média até o final do ano, inclusive, né? Lá no plantio da soja, de safra-verão, lá na colheita também. A gente vai torcer para que não aconteça, mas o que está havendo agora já está com dificuldade para o manejo do trigo, Carlinhos.
5: Está sim, porque a gente já está com o ídio, já está com doença assolada aí, precisando de tratamento, né? E a gente não está conseguindo entrar na lavoura para fazer esse tratamento no tempo ideal, né? Então, assim, já vem a preocupação aí, né?
4: E nesse momento agora, né, neste fim de semana, precisaríamos o quê? Uma janela de 15 dias para alguns tratamentos específicos.
5: Ah, exatamente. Até para fazer o tratamento que precisa para o trigo e para preparar o que a gente vai fazer agora para a próxima safra, que já está ali, né? Final de agosto já começa o plantio do milho, né? Então a gente já não está conseguindo fazer essa limpa, preparar isso para já entrar com o plantio, né? Então já estamos preocupados com essa janelinha. E é só o milho ainda, né? Daqui a pouquinho. Verdade. Vai ficar pior ainda.
4: Na última visita que eu fiz a você lá na Fazenda Santa Bárbara, você disse, né? É uma indústria a céu aberto, é um laboratório a céu aberto, que dá para fazer, o produtor faz, mas lá de cima é torcer para dar tudo certo.
5: Exatamente, o nosso escritório é a céu aberto e é um investimento gigante que a gente faz, né? E a gente não pode pôr para perder e nem na dúvida, né? Mas e qual é a certeza que a gente tem desse El Niño que está aí e desse clima que a gente não sabe o que vai acontecer amanhã, né? Então hoje, agora faz uma hora que eu estou conversando com o meu gerente lá, com o Edu, para a gente tentar fazer vamos entrar com a máquina, vai chover, não vai chover, olha a previsão do tempo. Então é uma incerteza que a gente tem assim de minuto a minuto, né?
4: Verdade. Obrigado, Cari, por estar com a gente, um bom final de semana aí. Vamos torcer pro Astro Rei brilhar uns dias aí para poder entrar na lavoura, né?
5: Exatamente, Beto, que venha o sol para todo mundo aí e bom dia a todos os ouvintes aí, um abraço pessoal do produtor campeão Kamiski.
1: Braço, Carly, muito obrigado aí por estar com a gente. E é isso, né, João? Precisou, na dúvida, o que faz o nosso produtor campeão?
6: Na dúvida, principalmente entrar em contato, né, com a assistência técnica da Kamiski, tanto da parte da pecuária quanto da parte do Kamiski Agro. Essa disseminação, né, de chuvas, alta quantidade de água, né, tem uma grande disseminação de doenças, principalmente, né, na parte do agro e também na pecuária. Por isso, entre em contato com a gente, entre em contato para ver qual o melhor biológico, ou o melhor defensivo, ou o melhor manejo, né, para o seu rebanho, para não ter essa disseminação de doenças.
1: É isso aí, intervalozinho e a palavra do presidente.
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1: Muito bem, estamos com o presidente ao vivo com a gente, não é? O presidente Nelson de Borto, e a gente acompanha aí os nossos produtores, presidente, falando, né, das dificuldades por conta deste tempo chuvoso, é o El Niño, com previsão de muita chuva até o fim do ano. Qual a análise que faz neste momento? Bom dia, presidente.
7: Bom dia, Beto, bom dia aos ouvintes da Rádio Serenata, e especialmente ao nosso cooperado, né, que é a razão do nosso programa.

0: que tem, que pelo menos dá para fazer alguma coisa. Quem tem o trigo, dá para atrasar o trigo. Pessoal que está pulverizando para preparar o solo para plantar o milho. E vamos ter que enfrentar essa anomalia que está aí em cima de nós, né? E esperamos que não seja tão grave. Uma coisa me deixa um pouquinho mais alegre, Beto e ouvintes, que nós não tivemos toda essa chuva que foi pronunciada para essa quarta, essa semana toda, choveu, não choveu tanto na nossa região.
1: O que já é algo bom, né? O que a gente precisaria agora, na sua avaliação, presidente, uma janelinha de um sol aí, de uns 10, 15 dias, ajudava a barbaridade?
0: Beto, vamos imaginar assim. Agora começa, fim de agosto, plantio de milho. A nossa região ela é praticamente lá para o dia 23, 25, planta aqui em Mariópolis e tal. E não é muito milho a ser plantado. É, talvez não seja tão interessante, importante essa janela como o mês de setembro. O mês de setembro é um mês crucial para tudo, né? Para toda a região, que é a prática de plantio da semeadura da safra de soja verão.
1: Que começa
0: Mas
1: dia
0: então,
1: 10,
0: Beto.
1: né, presidente? É dia 10, né, a janela?
0: Dia 10 não pode ter planta emergida até o dia 10.
1: Ah, entendi.
0: Ok?
1: Mas dá para plantar um pouquinho
0: Então,
1: antes, então, né?
0: vem lá pro dia 5, 6, o pessoal vai plantar e tá dentro da
1: Do
0: calendarização e
1: zoneamento.
0: tá tudo certo. Tá tudo certo. Então, o que que eu quero dizer, Beto? Acho que o agricultor tá psicologicamente alinhado com isso. Só eu vejo que assim, você olha os meios de comunicação, as internet, o WhatsApp, é uma loucura nacional, psicológica, cada um com uma notícia, cada um com isso, com aquilo. E assim, você viu que o Mato Grosso está chovendo, e tá chovendo o Brasil inteiro, praticamente.
1: É
0: É
1: verdade.
0: uma anomalia muito grande, é uma coisa que ela espanta por esse tamanho. E eu estava olhando a previsão da NOAA, e ele está mostrando, tem uma divergência psicológica ou comentada que vai ter seca aqui, seca ali, não sei. É, eu vejo que o que está mostrando é chuva para o Brasil inteiro, o verão inteiro. Até janeiro, tem três coisas que separam: Uruguai, Paraguai e o Rio Grande com dilúvio, né? E no restante do Brasil, acima da média, com manchas vermelhas, bem grande. Que indica chuvas torrenciais. Então eu vou ter que estar preparado, Beto. É um ano diferente. É um ano que já começou diferente com a geada diferente no milho, né? Que veio trazer prejuízo. Começou com uma estiagem muito grande também. Então é um ano para ser vivido e vai ser um ano para os fortes, para quem tem psicológico bom, para quem tem capacidade de enfrentar isso. Então tem que ter habilidade para nós prosseguir com isso. E o agricultor, sim, a maioria está preparado. O que que acontece, Beto? São anos caros, anos de investimento muito grande, anos que perdemos muito no preço, perdemos no feijão, perdemos no milho. Então foi se esvaindo as poupanças da agricultura, aquilo que ele podia agregar. E a conta não fecha, Beto. Só, por exemplo, aproveitando em falar, a soja, nós temos com a perda, recuperamos agora, porque 20 dias atrás a soja tinha chegado a 112. Por que que recuperou? Por causa das anomalias climáticas. E começa aqui um ano que pode ser, se confirmar, ser um ninho, porque plantar. Se janeiro confirma o dilúvio que está, nós temos que ter atenção no plantio, porque janeiro, se der um dilúvio e der 15, 20 dias de sol, nós perdemos a soja madura. Não tem tudo isso, Beto.
1: Pois é.
0: Então é um problema muito sério. E pode sim, é um ano que eu sempre falei, para mexer com o preço das commodities, da soja, das commodities, principalmente da soja, tem que ter uma anomalia mundial. A guerra só trouxe problema. Baixou o preço. E subiu os fertilizantes, subiu o combustível e fez um monte de coisa. Agora, os Estados Unidos está com uma estiagem que nós aqui vendemos uma imagem drástica maior do que ela acontece. Os Estados Unidos não está falando nada. O que que a gente vê? Vê pelos brasileiros que estão lá mandando imagem, mandando reportagem. Então, a perda americana fez com que a gente já subisse aí de 112 para 130, para 128, 129, que já aonde a soja já mais

0: devia de ter baixado, mínimo 130, mas nós temos ainda uma perda muito grande de ganho em cima disso, porque os fertilizantes, eles estão com preço mais alterado e muito mais, então tem mais uns 30% de diferença aí. Então, tem tudo para acontecer uma inversão de negócio da soja. Confirmando aquilo que está acontecendo na Argentina, aliás, no Paraguai, no Uruguai e no Brasil, essa anomalia se confirmar e vier fazer um estrago grande com aquilo que está acontecendo nos Estados Unidos, nós vamos ter sim um preço da soja mudado repentinamente de uma forma bem drástica. Isso pode acontecer se confirmar esse El Niño, com certeza com a seca dos Estados Unidos e que vier estragar a soja do Mato Grosso. Ou aqui para baixo, nós vamos ter uma puxada no preço da soja bem interessante e muito grande. Agora resta a pergunta, Beto. Não adianta ter o preço se nós não tiver a soja na mão.
1: Exatamente, eu ia colocar isso, né? O presidente sempre fala aqui, né? Primeiro tem que ter o grão, depois o preço, aí vai ser uma consequência do mercado, né? Então é uma realidade que, se acontecer, de repente também não vai trazer nenhum tipo de alento ao produtor, porque ele sendo afetado não terá o grão, né, presidente?
0: Assim, veja só. Se nós plantar e depois lá na frente der uma estiagem, porque nós já tivemos no limite e colhemos muita soja estragada. Você sabe disso.
1: É verdade.
0: Nós tivemos 2 anos aí que o agricultor perdeu a soja. Perdeu um monte, porque colheu a soja estragada e a Camil socorreu, fez a liga e mandou embora, etc. Mas o problema é muito sério. Nós temos um El Niño configurado com dilúvio em janeiro. Janeiro é a nossa colheita. Então tem que repensar até o plantio dessa soja. Plantar mais escalonada para não ter um problema sério. Porque se plantar tudo, o tempo talvez não deixe plantar em setembro, né?
1: Sim.
0: Então, Beto, nós temos que olhar com carinho isso, porque se a gente plantar, não adianta abrir uma janela de setembro e plantar tudo e janeiro perder. Então nós temos que olhar mais afim para o fim desse mês. O que que as previsões dizem para nós ir para o campo? E
1: Exato.
0: olhar o que vai fazer, porque o custo já vai ser implantado no, na semeadura.
1: Largou a
0: E é
1: semente, já
0: grande,
1: está
0: e é
1: custando, né?
0: caro. E é caro. E é um tiro só. Então, Beto, é psicologicamente dramático. Tem que ser muito bom, como eu falei. E assim, vamos no meio do barro. Não temos o que fazer.
1: É isso
0: É
1: aí.
0: a nossa botina esse ano vai estar suja, nossa roupa vai estar encardida. Mas vamos ter que fazer, Beto. Esperamos que as coisas derem certo.
1: Aproveitar o botinaço das lojas agropecuárias da Camisca e comprar as duas, três já e se preparar, presidente. Não tem o que fazer. Tá.
0: Sim, Beto. Acho que assim, ó, tá todo mundo embarrado mesmo. O que vem do campo dá para perceber. Hoje você vai, assim, tá difícil. O pessoal tá fazendo uns trabalhos, né? Então tá complicado para andar com máquina, estraga o solo, etc. Então, assim, nem os tratos culturais no trigo não consegue fazer.
1: Verdade.
0: Eu tava falando com um agricultor cooperado em Galvão, né? Que tava dessecando para plantar o trigo com máquina traçada e não consegue pulverizar, porque era uma topografia mais declive. Então nós temos problemas sérios, né? Solo encharcados, vertente de água. Então tudo isso faz com que a gente repense o processo. Mas nós vamos ter 5 dias de sol agora, a partir de agora, de hoje de manhã, que eu vejo que tem aí. E vamos que vamos. No verão ele enxuga um pouco mais fácil, porque agora nós estamos saindo do inverno, então a luz do dia ela fica mais longa e tem a possibilidade de enxugar um pouco mais.
1: Verdade. Perfeito, presidente. Muito obrigado. Daqui a pouquinho eu vou falar aí com produtores de leite da nossa cooperativa e a gente vai levando aí, né? E é assim mesmo, a luta não para nunca. Obrigado aí, um bom dia, presidente.
0: Bom dia, Beto. Um bom fim de semana a todos.
1: Bom final de semana. 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
1: Olha aí, somos Kamiski na veia. Um abraço especial aí, não é? Para toda a família Albani. Hoje nós temos o lançamento do livro com a celebração de Santa Missa aí na comunidade de São Luís, Colônia Nova, às 15 horas, não é? Às 3 da tarde, portanto, homenagem à trajetória de Edlin Gustavo Albani. Convidamos todos para celebrar a vida e memórias do Edlin Gustavo Albani com os relatos aí que estão agora registrados no livro Um Dia a Mais para Respirar. O Edlin teve uma luta, uma história de vida, não é? Fantástica. O sonho dele era ser agrônomo e trabalhar na Kamiski. E há poucos meses antes da formatura, Deus o levou. E a família tem agora, né, neste livro, Um Dia a Mais para Respirar, todo o legado da história de luta. Ele era um otimista, ele celebrava cada dia a sua vida, né? E o título do livro, Um Dia a Mais para Respirar, expressa muito bem a vida aí do Edlin. Então, todos estão convidados. Um abraço à comunidade. Eu farei o possível para estar nesse momento também com a comunidade aí, né, em razão de algumas de alguns compromissos profissionais aqui junto ao Grupo Serinauta. Talvez eu não consiga estar presente o tempo todo aí, né? Mas vou fazer o possível para estar aí com a comunidade. Vamos que vamos, né? O João Vitor está aqui comigo nos estúdios, mas conversou também com a FAB lá no Laboratório de Sementes, né, João?
2: Isso mesmo.
1: E a gente vai trazer agora esse bate-papo aí sobre qualidade de semente. Kamiski, bom dia, João.
3: Bom dia, Beto. Bom dia, produtores. Na última quinta-feira estive com a equipe da Kamiski Sementes na Vila Milani, justamente, né, falando com os produtores sobre qualidade, sobre germinação, sobre vigor da Kamiski Sementes, entregando sempre, né, o maior fator de qualidade para os produtores. Estou aqui do meu lado com a Fábio, que também esteve nesse encontro na última quinta-feira, nossa coordenadora de qualidade de sementes aqui da Kamiski Sementes, e ela vai falar um pouquinho, né, para a gente sobre essas questões que foi abordada no encontro com os produtores. Bom dia, Fábio.
4: Bom dia, João. Bom dia a todos os produtores. Então, na quinta-feira, a gente teve presente lá nesse encontro na Vila Milani, abordando, né, sobre os temas de qualidade de semente, quais os trabalhos que a gente vem realizando aqui no setor. Falamos um pouco sobre quais é a perspectiva de produção, né, para essa safra, para a próxima safra também, sobre os campos de semente. Aproveitamos para falar sobre o alinhamento, né, que foram conduzidos ao longo do tempo, e hoje que nós estamos colhendo os resultados, né, de todo esse controle de qualidade que foi feito ainda durante, né, nos campos de semente e até hoje que vem sendo realizados, né, pela equipe.
3: Muito bem, Fábio. A gente também abordou, né, sobre algumas situações sobre semente salva, e a gente falou, né, sobre essa questão de comparação entre semente salva e sobre a tecnologia da Black Seeds, né, quando o produtor compra diretamente essa semente da Kamiski. Qual que seria o principal diferencial em si da Black Seeds comparado com a semente salva?
4: É muito importante, né, falar sobre isso, discutir sobre a questão da semente salva e também a questão da semente certificada, da Kamiski, né, ainda mais com o tratamento Black Seeds. Então, pensando em todos esses fatores que estão envolvidos, além de, claro, a qualidade, né, das sementes Kamiski e as sementes com Black Seeds ter uma qualidade superior, né, comprovada, né, com documento, boletim, diversas análises ao longo do tempo. E deixo claro também que, além de, né, ter várias análises, todas são conduzidas em diversos tempos de armazenamento, né, que dão ainda mais segurança para o produtor quanto à qualidade. E aí, sem falar na qualidade, é a questão, né, do combo de tecnologia que o Black Seeds traz, né, prevenindo a questão de doenças de solo, né, e garantindo que a semente ela tenha uma boa emergência e depois produza, né, boas plantas, trazendo produtividade ao produtor.
3: Muito bem. Também aqui no laboratório, né, Fábio, a gente teve algumas atualizações, como o próprio setor de germinação, certo?
4: Certo. Na última safra, então, a gente teve uma reforma aqui da sala de areia, né, fazendo com que a gente conduza ainda mais testes, né, na areia, para, né, entregar mais qualidade.
3: Muito bem, então Kaminsky Sementes, né, aqui diretamente da Fabcom, Laboratório de Sementes, sempre entregando mais tecnologia, qualidade e prosperidade para os nossos produtores. Muito bom dia, Fábio.
4: Bom dia a todos.
1: É isso, mandando um abraço agora aí, também, né, a Fátima mandando aqui, João, a Fátima mandando aqui que vai ter festa na comunidade São Roque, no dia 16 de agosto, amanhã, portanto, né, com carne padrão, R$150 o gado e R$80 o porco, né? Então, teremos lá uma festa bacana em honra a São Roque, né? Venha celebrar com a gente aí com fé, união e confraternização. Abraço pro Cristiano Tonete, né? Fátima, muito obrigado aí pelo convite, nós estamos compartilhando o convite com todos. Celebração da missa às 10:30, João.
3: Isso mesmo, Beto. Inclusive, estarei na festa São Roque amanhã. O pessoal ainda vai fazer um bingo depois do almoço, então a gente convida todo mundo para estar presente.
1: Reserva no 99909-2689 com o Cristiano, no 99973-9052 com o Valmor, né? Pode só ligar e reservar a sua carne. E vamos ter um enviado especial. A cobertura aí pro programa da Camisa, que bate um papinho lá com alguém, lá com o nosso coordenação,
3: claro,
1: lá aí, sábado que vem, semana que vem a gente coloca no ar aqui, João, nosso enviado especial amanhã aí, viu, Cristiano? É o nosso repórter aqui, e o João Vitor, né? Maravilha! Vamos que vamos, tem mais informação para vocês aqui. Olha, agora a dificuldade no leite também, né? Eu estive lá na família Ariotti, acompanhando aí um momento de trabalho da veterinária, nossa veterinária aí, a Gabriela Pazini, e bati um papinho com eles lá, inclusive foi uma reportagem para o ar na TV Serinalto sobre os impactos do El Niño também na pecuária leiteira. Olha que bate-papo importante aí para você sentir o drama do nosso produtor de leite. Nós conversamos aqui com o senhor Pedro Ariotti, né, seu Pedro, aqui nessa lida aí. Quanto tempo na pecuária leiteira aqui na comunidade de Palmital, seu Pedro?
2: Há 40 anos.
1: 40 anos na atividade.
2: Isso mesmo.
1: É uma lida, é levantar de madrugada e de domingo a domingo.
2: E de domingo a domingo, não tem feriado, não tem nada, né?
1: E vale a pena?
2: Vale a pena, eu acho que sim, para quem... precisa, não é tanto que precisa, mas a gente gosta disso aí.
1: E ama, trabalha, que faz,
2: e ama,
1: né?
2: O que faz, né? Então a gente pratica isso aí e estamos enfrentando, né?
1: E seu Pedro, esse ano com a previsão do Super El Niño, como estão dizendo por aí, né? Como é que é lidar com o rebanho nesses períodos assim mais chuvosos, que a gente está vendo muita chuva pela frente?
2: É mais difícil, hoje é mais difícil para lidar por causa da chuva, do tempo, a umidade, o barro, né, que você enfrenta, então vem mais doença, mais mastite, mais podridão de casco, né, tudo, né, o que é mais complicado que no seco, né.
1: Dá muito trabalho para lidar, para proteger o animal desse período de umidade.
2: Com certeza, né, porque desde a pastagem você não pode largar na veia se está muito molhado, porque a dena fica muito o chão, né. Daí não tem que manter mais fechado, tratar mais a coxa, né?
1: Então é mais... E aumenta proporcionalmente o custo de produção.
2: Isso mesmo, aumenta mesmo, bastante.
1: Nesses tempos com o El Niño, sem El Niño, como é que está o preço que o senhor está sendo remunerado aqui por esse trabalho todo?
2: Hoje ele mexeu um pouco o preço, né? Mas estava bem ruim, né? O preço estava ruim, nem R$2 o litro. Hoje parece que está R$2,80, então melhorou um pouco, né?
1: E a lida é essa, sobe, desce, é uma luta.
2: É uma luta, tem que trabalhar a mesma coisa, não interessa o valor do preço, né? Tem que trabalhar.
1: E é na ponta da caneta que procura se administrar isso, reduzindo no máximo os custos de produção.
2: É isso aí, né? Tem que tentar reduzir, mas só que tem hora que não dá, tem que manter, né? O trato não tem, né? Medicamento, tudo, né?
1: Fechou. Tudo de bom. Seu Pedro. Vamos fazer, como dizia seu Pedro aqui, mais difícil de manejar com essa umidade toda. Que tipo de problema poderá trazer, né, para o rebanho, para a atividade pecuária, essa previsão do Super El Niño aí trazendo muita chuva?
5: Beto, o que a gente pode ver até agora, no momento, né, a gente teve alguns desafios na parte nutricional, As pastagens de inverno demoraram para germinar, vieram mais devagar. O que tinham plantado um pouquinho mais cedo, já tinham feito um primeiro passeio, demorou para fazer o rebrote. Então a gente está tendo aqui alguns intervalos de baixa, né, de pastagem. Isso impacta tanto na produtividade quanto na própria alimentação delas de fato, né, na quantidade de forragem. Outros pontos importantes também é a questão de saúde, a sanidade, né, do rebanho, então principalmente casos de mastite. Nesses últimos meses aí a gente conseguiu, graças a Deus, fazer um atendimento efetivo, assim, mas a pneumonia também é um caso extremamente importante que vale a pena a gente comentar. Pneumonias estão cada vez mais difíceis de serem tratadas e em alguns casos a gente está tendo evolução a óbito. A gente tem uma broncopneumonia gravíssima aí que está acontecendo, ela tem evolução em poucas horas. Então é muito importante a gente estar atento aos sinais clínicos dos animais e, se puder, também fazer a vacina preventiva, né? Existe vacina para pneumonia bovina, então fica a dica para estar fazendo nos animais, né?
1: Quer dizer, nesses tempos assim de dificuldades climáticas, além da vigilância ter que ser muito maior, aumenta custo também de produção, sem dúvida.
5: Com certeza aumenta custo. A mastite em si, né, é um problema caro para o produtor, então com o custo do tratamento, com o descarte do leite, às vezes a queda da produção, a gente demora a retomar, às vezes nem retoma mesmo a produtividade esperada, então é um custo altíssimo. A pneumonia em si também, né, gera grandes prejuízos, problemas de casco a gente pode ver devido à umidade, também a gente consegue ver, e aí o animal se alimenta menos, já produz menos, enfim. Então a gente está conseguindo ver impactos financeiros muito importantes, às vezes perda desses animais, que também acaba tendo um impacto financeiro, e é um momento extremamente desafiador. Tem que estar extremamente atento, tanto aos sinais dos animais, quanto o máximo possível que você pode ser melhor no teu manejo, para evitar aí os prejuízos, né?
1: Perfeito. Converso aqui com a doutora Gabriela Pazini. Vamos fazer agora com o senhor. Nasceu aqui na propriedade?
6: Nasci aqui.
1: E aí segue na lida aí, o amor pela agricultura aí, herdou do pai.
6: Estamos continuando o que ele começou, né, na verdade. A gente teve um período de estudos aí que ficamos fora e acabamos voltando, insistindo na atividade.
1: E que bom a gente ver, né, a continuidade. Muitas propriedades estão fechando. Aqui no leite, por exemplo, sem essa mão de obra familiar, seria muito difícil.
6: É difícil a questão de, principalmente, comprometimento, né, a questão do horário, final de semana e tal. Hoje em dia, ninguém quer ter esse horário de trabalho, né, um horário complicado. Mas, tipo, na atividade, na agricultura, se você não tiver essa atividade extra, é difícil, né? Hoje em dia está complicado, né?
1: Manter a propriedade.
6: Exatamente, né? Exatamente.
1: E aqui a gente está falando desses tempos aí de expectativa de um super El Niño, está todo mundo chamando ele de super El Niño, né? Onde vamos ter muita chuva até o final do ano. E aí a gente está vendo aí, né, que realmente o manejo ele se complica ainda mais, né?
6: Na verdade a gente espera que estejam errados, né? Que não seja um super El Niño, mas a previsão é essa, então a gente tem que mudar algo, né, se prevenir para esse, principalmente com a alimentação, né, que provavelmente a gente não vai ter tanto pastejo, que nem a gente que tem as vacas mais no semi-confinamento, né, então mais o trato a coxo, né.
1: Aumenta o custo
6: bastante, na verdade, né.
1: A doutora falou aí, né, quando tem problemas de pneumonia, doença de casco, né? A própria mastite, né, aumenta muito em tempos assim muito úmidos. Hoje, perder uma vaca do padrão que vocês têm aqui, né, de um excelente padrão genético, a gente está falando de um prejuízo de quanto? Considerando que ela vai deixar de produzir, e a idade produtiva dela, dá para fazer essa conta?
6: Na verdade, hoje não teria como fazer essa conta. A gente se baseia mais pelo que a gente vê de valor para adquirir um novo animal, né? Hoje um animal de uma qualidade genética que a gente tem aí beira os 10 mil, né? Então você não tem como estimar o que você vai perder, mas sim o valor da aquisição de um novo animal é mais ou menos isso aí.
1: Até porque se for fazer a conta da produção que uma vaca teria numa vida útil normal, daí dá para chorar mesmo.
6: É verdade.
1: Mas é assim, né? Por isso que a medicina preventiva, o cuidado, o olhar do produtor é fundamental nesses tempos.
6: É, na verdade, a questão de doenças, ela é muito complicada, principalmente pro animal, né? Você tem que ficar atento a qualquer mudança, né, física, ou que ela para de se alimentar e tal, ela tem algum problema. Às vezes é difícil você diagnosticar do imediato. E se você demorar para diagnosticar, o risco vai aumentando, né?
1: Perfeito. Muito bem. E a gente acompanhou essa visita aqui no programa da Kaminski, né? Na doutora Gabriela. É o dia a dia dos veterinários da equipe de campo Kaminski, né, Gabriela?
5: Exatamente. Beto, hoje você pode experimentar aí como é que é o nosso trabalho in loco, né? O que o veterinário da Kaminski faz de fato no campo.
1: E aí a gente viu também, não é, a absoluta ausência de glamour na profissão do médico veterinário. É mão na massa mesmo.
5: É mão na massa, não dá para ter nojinho, nem medo, tem que
1: aí ser... Aí tá aí na profissão errada.
5: Exatamente.
1: Mas é aquilo, assim como o produtor, você e nossos veterinários amam aquilo que fazem.
5: Com certeza, Beto, é para isso que a gente veio ao mundo aí, para transformar realidades e cuidar da vida aí dos animais.
1: Grandes responsabilidades da nossa equipe de veterinários, né? E, seu Pedro, como é que está esse trabalho, né, de acompanhamento da pecuária, do programa Pecuária Leiteira da Kaminski, para vocês é importante?
7: É muito importante mesmo. Antes, nós não tínhamos um atendimento assim, antes da Kaminski ter os veterinários, né? A partir agora da Gabi, que foi um melhoramento que ela está frequentando todo mês aí, né, junto com a gente. Se precisar chamar, ela vem, né? Então, a gente está muito agradecido por isso.
1: Faz a diferença, né? Essa assistência técnica presente aqui no dia a dia da propriedade.
7: Faz muita diferença mesmo. Aumentou a produtividade, tudo. Nós estamos contentes com isso aí.
1: Tá feliz com a Kaminski?
7: Muito.
1: Dá a Kaminski na veia também.
7: Kaminski na veia mesmo.
1: Bacana demais, bacana demais. Um abraço aí à família Ariotti, seu Pedro aí, o Fabiano, né? Ô Murilo, abraço, obrigado pela cana de açúcar aí, viu? Tava muito bacana, né? E eu matei saudade da infância, né? Quando a gente ia, descascava aquela cana de açúcar também, né? Ficava mascando cana ali um tempão, né? Muito bacana aí. Um abraço à família Ariotti aí, né? E a Gabriela aí a gente viu ontem com a mão na massa aí, não tem glamour não, né? É uma situação realmente, né? De muito amor por aquilo que se faz. E o presidente falou mais cedo aqui no programa, né? Lá na soja, no milho, no trigo, dificuldades no grão, né? E na pecuária leiteira também, que é outro braço aí da atuação da Kaminski no agro, nós temos aí na pecuária leiteira também o produtor enfrentando suas dificuldades. Tem abraço no programa, João?
8: Tem abraço, Beto. Eu queria mandar um abraço pro seu Neuci Curtivo, pai do meu amigo Abel aí, de bom sucesso, sempre escuta o programa, e também mandar um abraço pro meu padrinho, seu Artêmio Luiz Câmpora, que também tá sempre escutando a gente.
1: Ligadaço sempre aqui no programa da Kaminski, um abraço, Carlinhos, um abraço a todos os amigos que nos acompanham por aqui, viu? E nós vamos em frente, porque atrás vem gente. Olha aí, quero mandar um abraço aí pro nosso cooperado, produtor e campeão, o Anderson Giacomin, não é? Lembrando, vamos ter um encontro aí, o terceiro encontro de agricultura regenerativa em Galvão, Santa Catarina. As inscrições estão abertas, né? Nós vamos ter aí no dia 21 de agosto esse momento técnico de um dia de campo aí falando sobre a agricultura regenerativa. Começa às 8 horas da manhã com credenciamento e vamos ter aí a palestra com o produtor engenheiro agrônomo Anderson Giacomin às 9:30 e às 10 horas a palestra com Ademir Calegari, uma autoridade da pesquisa aí no nosso país. Ademir Calegari, né, tem mais de 50 anos de história na Embrapa, um dos grandes pesquisadores brasileiros, vai estar presente também nesse dia de campo que tem o patrocínio aí da Kaminski. É uma cooperativa de verdade, uma cooperativa para todos. Um abraço aí ao meu amigo Anderson, estaremos por aí também, né? Fazendo trabalho de cobertura aí deste momento em Galvão, Santa Catarina. Salve a data, 21 de agosto, terceiro encontro de agricultura regenerativa na propriedade aí da família Giacomin em Galvão, Santa Catarina. Bacana demais! Você está com o programa da Kaminsky, o programa do produtor campeão por aqui.
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1: Olha aí, um abraço para a comunidade São Roque com a festa amanhã, dia 16, não é? Uma festa bacana em honra ao padroeiro São Roque, vai celebrar com a comunidade. Olha, oferecer aí para todos os produtores que estão de olho, né, no tempo aí, esperando uma janelinha de 4, 5 dias para dar uma ajeitada na agenda das tarefas de campo. Vamos lá, é para você que a gente

0: Chitãozinho Chororó, 60 dias apaixonado. E assim foi o nosso programa hoje, né? O João comigo aqui nos estúdios. João, valeu, obrigado pela participação, né? Pelas reportagens, e você vai ser o nosso enviado lá. Bateu papinho lá com alguém na comunidade, lá na Capela São Roque amanhã, né?
1: Claro, vou sim, Beto. Obrigado a todo mundo que acompanhou o programa hoje.
0: Valeu, gente, nós vamos ficando por aqui, um abraço também pela parceria técnica aí ao Fabiano Morangão, e a gente se encontra semana que vem aqui no programa da Kaminsky, o programa do produtor campeão. Vamos que vamos!
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3: Amigo trabalhador, a nossa vida é a soma do tempo e dedicamos a cada atividade, a cada pessoa e a nós mesmos. Observe, se soubéssemos o momento exato de nossa partida desta terra e tivéssemos que fazer um balanço do que fomos, iríamos dividir a vida em períodos: infância, juventude, idade adulta. Quem não vive uma dessas fases perde um pedaço importante de sua vida. Por este motivo é que os educadores insistem em que vivamos intensamente todos os momentos. Enquanto criança, viva como criança. Na juventude, como jovem. Na idade adulta, como adulto. Não atropele as idades. Não queira queimar etapas para chegar logo ao passo seguinte. Isto é prejudicial para o desenvolvimento da estrutura de uma pessoa. Assim como não devemos passar por cima de etapas, também não se deve desperdiçar tempo, ou como diz sabiamente o povo, empurrar o tempo com a barriga, pois ele é um elemento precioso e que nos fará falta se não soubermos usá-lo. Um pensador deixou escrito algo que fala exatamente do valor do tempo. E assim ele escreveu: amas a vida? Então não desperdice tempo, pois ele é a própria matéria de que a vida é feita. Aí está o pensamento. Neste pensamento também está contido o verdadeiro sentido da vida: viver todo o tempo, e o tempo todo com intensidade, pois ele é um presente que termina sem sabermos a hora. Pense nisto hoje. Estamos valorizando ou desperdiçando nosso tempo? Quem desperdiça o tempo não ama a vida, que é dom divino. Viva a sua vida intensamente e que Deus o acompanhe.
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7: De volta na programação com destaque esportivo. 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Os placares das últimas horas, Brasileirão da Série B, 22ª rodada, Ponte Preta e Náutico, 1-1, São Bernardo 0, Botafogo Paulista 1, Sport 2, Londrina 1. Tivemos também no futsal, Paranaense Ouro, 12ª rodada, Paraná 5, Itaipulândia 2, São Miguel e Acel 1-1. Palmas e Cascavel, 2-2. No Paranaense de Futsal Feminino Ouro, Londrina 5, Uniguaçu 0. Com isso, já temos as 4 primeiras equipes confirmadas em seus respectivos lugares no fim da fase na classificação. Stein terminou em primeiro, Copa Gril segundo, Londrina terceiro, Patinhas quarto. Temos jogos ainda hoje para fechar a fase, mas os 4 primeiros lugares não mudam mais. As Patinhas fecharam a fase no 4º lugar. Conferindo a movimentação deste sábado, futebol, Brasileirão da Série A e a 23ª rodada, 16h30, Fluminense, Palmeiras, 18h30, Atlético Paranaense e Bragantino, 21h, São Paulo e Curitiba. Na B, 22ª rodada, 16h, Ceará e Cuiabá, Atlético Goianiense e Vila Nova, Criciúma e Goiás, 18h30, Juventude e Fortaleza. Na C, 17ª rodada, 19h30, Brusque, Inter de Limeira. Na D, quartas de final, volta, 17h, CSA e Uberlândia. Na ida, 1-0 para os mineiros. Terceirona Paranaense, 4ª rodada, 15h30, Samas, Irati, Cambé e PSTC, 18h30, Portuguesa, Londrinense e City London. Futsal, Paranaense Ouro, 12ª rodada, 17h, Campo Mourão e Umuarama, 20h, Ampere e Manuel Ribas, 20h10, Dois Vizinhos e Guarapuava, 20h15, Marreco e Pato, Clássico das Penas. Na Série Prata, 28ª rodada, 19h30, Coronel e Capanema, São Joséense e APAF, 20h, AEMA e Atlético Clevelandense, Apucarana. Guarana e Chavantes, Cândido de Abreu e Abiele, Ibiporã e Prudentópolis, Medianeira e Palotina. Paranaense Futsal Feminino Ouro, sétima rodada, 18 horas, Stein e Copagril, ADTB e ASEF. E na Copa do Brasil de Futsal Feminino, quartas de final, ida, 15 horas, ADEF e Patinhas. Sigam com a Serinalta no próximo destaque, a movimentação do domingo.
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bom sábado, 8:11, de volta na programação da Selinalta FM, começando mais uma edição do Essa é Boa, o programa que abre o baú das boas lembranças, trazendo de volta aquelas músicas que marcaram época, história e, claro, corações. Nesta manhã de sábado, hoje dia já metade do mês, como está passando rápido, 15 de agosto de 2026. O dia vai melhorando também, pela madrugada bastante chuva, mas bastante mesmo, chuva forte na madrugada. Neste momento, o sol vai dando ar da graça, o céu azul vai aparecendo, segundo seu Coutinho. Claro, poderemos pela manhã ter alguma coisa de chuva localizada, mas no decorrer deste sábado deve ir melhorando totalmente o tempo. Sol vai dando ar da graça e a gente, é claro, aproveita para deixar a música tomar conta desta manhã. Então aumente o volume, prepare aquele chimarrão, café, chá, o que quer que seja, e vamos juntos viajar nas ondas do tempo com a gente. Música boa, a gente não esquece, a gente recorda, a gente canta junto e a gente, é claro, sente tudo de novo. Essa é boa, sabadão com as boas lembranças, grandes sucessos e muita alegria. Eu sou o Fabiano Marangon, Morangão, e vou contigo recordando as melhores aqui na frequência 88,3. Que tal recordar as pistas, os tempos das discotecas? Vamos abrir neste nível hoje, claro, 8:13, bom dia, tudo de bom e do melhor. Temperatura, neste momento, aqui nos altos da Araribóia, os termômetros apontam 16 graus. Bom dia, bom sábado, tudo de bom e do melhor, hein?

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4: 8h26, rapidinho pra mais música. Vamos lá, meu povo. Agora separei algumas nacionais que marcaram época. Lembra deles? O Terço e dos Mutantes. Marcaram época nos 70 e firme. Depois, um pouco mais recente, do fim dos anos 80, TNT, essa banda gaúcha ocupou todos os programas de rádio e TV naquele período, hein? Já aqui na frequência 88,3.

0: Nunca mais voltar, TNT, um dos Mutantes, e o Terço abriu o bloco com Criaturas da Noite. Bom dia, 8h38, 16 graus na temperatura. Vou, mas já volto.
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0: Neste sábado, neste domingo, perdão, sábado é hoje, amanhã é domingo, dia 16, certo? Das 9 às 16 horas, teremos o Bazar Solidário no bairro Planalto, lá no pavilhão do bairro, hein? Você vai poder adquirir roupas e calçados de qualidade com preço máximo de R$15. Esta é uma promoção do Clube de Desbravadores. Participe. Então, amanhã, das 9 às 16 horas, no pavilhão do bairro Planalto, este Bazar Solidário, certo? Promoção do Clube de Desbravadores. 8h42, um abraço, bom dia pro meu amigo Hélio Mendes Greibin, forte abraço, bom fim de semana, um abraço pra Dona Maria, a vovó Dona Maria está mandando um abraço pro netinho Luiz Miguel Boschetti, ele está neste momento ouvindo o programa e está na capital do estado, em Curitiba, onde joga no fim de semana com a Escolinha do Pato Futsal. Que tal de chique? Alô, Luiz Miguel, sucesso nos jogos, traga os pontos, marque os gols, boas defesas, time unido, sempre é mais fácil trazer bons resultados. Então, um abraço para toda a galerinha aí da Escolinha do Pato Futsal, em Curitiba, jogando neste fim de semana. Vovó Dona Maria, orgulhosa, claro, do netinho Luiz Miguel Boschetti. Um abração. Um abraço, bom dia pro meu amigo, o seu Elton Klassen, também registrando a companhia. Minha irmã Daniela, alô, dona Daniela, registrando, tá top o programa hoje, escreveu ela. Um abraço, bom dia pra dona Maria Stangerlin. Alô, dona Maria, forte abraço, bom fim de semana, bom dia, Selinalta. Sou o volume a mil. Ótimo sábado a todos do programa, para a senhora também. Se não estou enganado, essa semana a senhora estava de aniversário, né? Deus abençoe grandemente. Um abração. Bom fim de semana. Tá tá certo? É, se não estou enganado, a sua filha homenageou no Desperta Brasil, né? Então tá certo. Não estou enganado, acho. Acho que não. Mas um abraço que fica de coração. Deixe-me ver quem... Ah, o Dioguinho tá junto também? Ah, então tá bom. Alô, Dioguinho! Forte abraço, bom fim de semana, Dioguinho e a Daniela, o cunhado e a irmã, na companhia do programa. Um abraço, bom dia pro amigo Maico André Biava. Alô, Maico, bom fim de semana também desde o Desperta Brasil. Outro que está na parceria desde o Desperta Brasil, seu Haroldo Walsh. Alô, seu Haroldo, bom fim de semana, tudo de bom. Abençoado sábado a você, ouvinte da Rádio Selinalta FM. Deixe-me ver na sequência este bloco aqui especial, esta canção. Eu acho espetacular o que rodou desde que foi lançada nos anos 90. Esta aqui, da Joan's Board on Off, no caso, na tradução, né? E se fosse um de nós? Refrão da música, ela questiona: e se Deus fosse um de nós? A letra da música trata basicamente disso, né? Questiona como seria se Deus fosse uma pessoa, digamos, comum como a gente, vivendo o nosso dia a dia, nossas dores, nossas dificuldades, como qualquer ser humano. Como seria o mundo? Que seria? Vamos ouvir esta música? Essa é clássico desde que lançaram. Na sequência, eu trago outra banda dos anos 90, que rodou uma barbaridade desde que foi lançada, Google Dolls, Iris. Isso aqui a gente trata, na letra, do assunto da vulnerabilidade, do amor incondicional, quando a gente não quer, hoje em dia, com as redes sociais, a gente vê muita gente, em vez de viver a vida real, vivendo aquela vida virtual. Aquele desejo profundo e inacabável de ser visto, de ser notado, de ser aceito, de ter um like, de ter um comentário, uma curtida, uma compartilhada, né? Faz a gente pensar. É uma música lá dos anos 90, mas um tema um tanto quanto atual. Vamos recordar? Com certeza. E para fechar este bloco, Inexis, esta banda rodou muito, muito, muito. Tema da solidão, tema da saudade. E a necessidade que a gente tem em determinados momentos da vida de ter alguém querido por perto durante determinados momentos, certo? Então vamos recordar três clássicos. Com certeza você já ouviu estas algum momento da vida.

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2: Essa é boa de recordar. Essa é boa, conosco o seu Denísio, seu Valmor Mondardo, o amigo Vorei Fianco, o seu Daniel Don Rosimeri, o amigo Thiago Franzmann, tá lá com o grupo da cobertura, equipe especializada em coberturas de residências, imóveis rurais, residenciais, cidade, campo, tudo demais, né? É verdade. A equipe, Thiago Franzmann, Éder Seco e o seu Romir. Mas que tal, tchê? Ah, vai pra foto, tão caprichando. E o telhado, tá bom? Ah, um abraço, bom trabalho, obrigado pela companhia. Pediram pra recordar, claro que vão. Mama, I'm coming home. Depois, na sequência, seu Haroldo conosco pediu The Hollies, Don't Let Me Down. Essa daqui você vai lembrar dela logo que começar a canção. Por quê? Porque um pessoal aqui no Brasil fez uma versão portuguesa da música. Não vou contar quem e não vou contar qual música. Você vai adivinhar. Tenho certeza que vai adivinhar fácil, fácil. Fechando o bloco, meu amigo Clóvis, em dois vizinhos, pediu Cur, Boys Don't Cry. Essa é clássico também, 9-2.

Lembrou? Eu sabia que ia lembrar Chitãozinho e Chororó, né? É, foi a dupla brasileira que fez a versão portuguesa desta música do The Holds. Nome da música em português, Frio da Solidão. Lembrou? É, mas original, Don't Let Me Down. Antes também, Boys Don't Cry e Ozzy Mama I'm Coming Home. 9:13, um abraço, bom dia pro meu amigo seu Jolmar Jeremias, um abraço pra minha amiga Vanessa, escreveu aqui Morangão, já que no começo do programa você trouxe músicas que animaram as discotecas, lembra desta banda que esteve muitas vezes em Pato Branco? Pior que é verdade, inclusive, não estou enganada, Movimento FM trouxe ao menos umas duas vezes pra cá. Aliás, as duas bandas, né, que a gente vai tocar agora, essa daqui a Movimento já trouxe umas duas vezes, Das Aranha, lembra? Das Aranha, a quantia que tocou em Pato Branco, pediu a música Vagabundo, confesso, vou trazendo. A dona Carmen, lá em Itapurá, ela pediu Anjos do Angara, Celina Alta já trouxe, bom, eu já trabalhei em alguns eventos aqui da rede do Anjos do Angara no passado, umas três ou quatro vezes, acho, ou mais, em nossa região. Então, dois artistas aí, dois nomes, digamos assim, não artistas, porque são dois grupos. Então, dois grupos que passaram inúmeras vezes em nossa região. Vamos trazer, claro, para a Vanessa Das Aranha, para a dona Carmen lá em Itapurá, Anjos do Angar, e o pedido para fechar este bloco. Seu Nelson pediu para mim escolher alguma do Zé Ramalho. Eu sou suspeito porque, particularmente, eu amo esta canção. Qual? Vila do Sossego, 9:15.

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2: Aí sim. Aí sim, 9:27.
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2: Essa é boa. Um passeio no tempo. Lembro mais uma vez que hoje tem Clássico das Penas e a Selinalta acompanha. Você pode localizar o nosso canal no YouTube. Hoje tem imagens do clássico. 19:45 a jornada, 20:15 a bola rola para Marreco e Pato Futsal pelo Paranaense Ouro. Combinado? Então tá bom, meu amigo Marco escreveu aqui, ó. Nossa, cara, me remeteu a um tempo muito bom. Valeu, fui em diversos shows deles. Célio também, Célio Ruara, que a gente acabou recordando de alguns episódios, inclusive da Rede Selinalta, os colaboradores.

cantores, os shows, né, Célio? Um forte abraço, daqui a pouco o Célio Ruaro por aqui. Um abraço, bom dia pro meu amigo, alô, Leomar Chuamba, tudo certinho? Tá na companhia também, falou que desde as 5h30 com o Radião Velho fazendo eco. Um abraço, bom dia pro seu Davi Perim, também registrando audiência, muita gente conosco e eu, claro, só tenho que agradecer. Um bom fim de semana, tudo de bom, retorna, é claro, na programação ou à noite na jornada esportiva. Fui!

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6: De volta na programação com destaque esportivo. 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Conferindo agora a movimentação deste domingo, começa com o futebol Brasileirão da Série A e a 23ª rodada. 11 da manhã, Chapecoense e Bahia, 16 horas Vasco e Santos, Atlético Mineiro e Grêmio, 18h30 Mirassol e Flamengo, Vitória e Botafogo, 19h30 Corinthians e Cruzeiro. Na Série B, 22ª rodada, 11 da manhã, Operário e Avaí, 18h30 América Mineiro e Atlético Club, CRB e Novo Horizontino. Na Série C, 17ª rodada, 16 horas Caxias e Figueirense, 18h30 Confiança em Maringá. Na Série D, quartas de final volta, 16 horas Gama e São José. Na ida, 1-1, 17 horas Asa e Goiatuba. Na ida, 0-0, ABC e Nacional. Na ida, 2-1 ABC. Terceirona Paranaense, quarta rodada, 15h30, Hope e Iguaçu, Sport Clube e Oeste Brasil. Futsal Paranaense Prata, 28ª rodada, 18 horas, Fazenda e Mangueirinha. Sigam com a Selinalta, mais esportes ao longo da programação, ou também, claro, a partir das 19h45, quando da Jornada Esportiva 2015, Clássico das Penas, Marreco e Pato, agitando a 12ª rodada do Paranaense de Futsal. Um abraço e até lá.
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2: E que sábado bacana, não é? Sábado de tempo bom aqui em Pato Branco, na região também, apesar que choveu bem na madrugada aqui na cidade, choveu bastante. E agora temos tempo bom, temos a presença do sol, temperatura agradável, 19 graus. Bom dia, tudo bem com você? Bom dia, trabalhadora, trabalhador. Hoje mais na folga? Que bom, que maravilha. Estamos chegando, começando, é sábado dia, sabadão já do dia 15 de agosto. Já 15 de agosto de 2026. Vamos juntos até o meio-dia. Muita música, muita companhia pra você. 10 horas pontualmente. Daqui a pouquinho também a previsão do tempo, os jogos do fim de semana, as informações que você precisa. E a gente começa com o Joca Martins.
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5: 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Feitinho na hora. 10:13. Ótima aí, ótimo fim de semana pra você, ótimo sabadão. Sabadão no dia 15 de agosto. O tempo é bom. Daqui a pouquinho o Coutinho tem aí a previsão do tempo. A gente vai seguindo por aqui, atendendo o nosso povo. Se você participa, a gente atende aqui, ó. Pedindo música aqui, só uma lajota. Quem pediu só uma lajota? Mas só uma lajota não dá para arrumar uma calçada aí. Ô, professor Leocir, um abraço pro senhor aí. Excelente fim de semana, quero ouvir só uma lajota. Meu amigo professor Leocir, né, flamenguista. Meu Deus do céu. Aí ninguém ganha, né? Só teu time que ganha, professor. Deixa um pouquinho pra nós aí, pros corintianos.

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5: Muito bem, temos as loterias. Atualize as dezenas sorteadas aí, seu Fabiano. Bom dia.
6: Muito bom dia, Célio. Amigos ligados na Serinalta FM, conferindo os números da sorte. Loto Fácil, concurso 3.762, sorteados 01, 02, 03, 04, 05, 06, 09, 10, 13, 16, 18, 21, 22, 23 e 25. Com 15 acertos, duas apostas ganhadoras, premiadas em R$ 2.255.002,54. Apostas feitas em Coração de Jesus, Minas Gerais e Osasco, São Paulo. Quina, concurso 7.092, sorteados 23, 30, 47, 70 e 80. Acumulou. Loto Bonito.

0: É, concurso 2.963, sorteados 00, 09, 11, 15, 16, 25, 31, 33, 35, 38, 39, 41, 42, 52, 63, 70, 74, 79, 83 e 89. Acumulou. Dupla Sena, concurso 2.996, primeiro sorteio 06, 12, 14, 15, 27 e 30, segundo sorteio 09, 17, 18, 24, 25 e 41. Acumulou. Um abraço, tudo de bom e até mais.
1: Obrigado, Fabiano. Daqui a pouquinho você retorna aí. 10 horas e 32 minutos. 10 e 32. Vamos seguindo. É sábado, dia. Que bom que chegou sábado novamente. Desapareceu uma cachorra de grande porte, cor caramelo. Atende pelo nome de Sapeca, ali da comunidade de Duque de Caxias, São Pedro de Alcântara. Então, atenção, São Pedro de Alcântara, aí na região, não é? Se você avistar, então, esta cadela de grande porte, caramelo, entre em contato com Loraide Miola. O contato é 99120-4340. Repito, 99120-4340. Tem também 99937-8980. 99937-8980. Com dona ou Loraide Miola. É, deve ser isso. Então, atenção aí, pessoal de São Pedro de Alcântara, na comunidade aí, ou comunidades próximas, em Duque de Caxias, desapareceu então esta cadela. Estamos dando o recado aí. Certo? Muito bem. E a gente vai seguindo por aqui até o meio-dia.
2: Alô, Morangão.
1: Tudo certo? É esse aqui agora?
2: Alô, é. Célio Boaro.
1: Opa. Opa.
2: Aqui é o João Kojak, aqui de Coronel Domingos Soares.
1: Ô, seu João Kojak, um abraço, muito obrigado pelo carinho da audiência, sempre está ligado com a gente lá em Coronel Domingos Soares. É grande audiência em toda a nossa região. E o seu João Kojak, quer ouvir aí o grupo Cordiuna, Mateando Saudades. Forte abraço pro senhor, pra família, excelente fim de semana.

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1: Alô, dona Maria Stangerlin, forte abraço pra senhora, excelente fim de semana aí pra toda a sua família. Quero ouvir o musical Come On.

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2: 10h41, acerte com a Selinalta FM, falamos aqui de Pato Branco, sudoeste do Paraná. Neste domingo, gente, amanhã, 16 de agosto, então, das 9 até 16 horas, acontecerá o Bazar Solidário no bairro Planalto. Local lá no pavilhão do bairro Planalto. Você pode adquirir roupas e calçados de qualidade com preço máximo de R$15. Promoção: Clube de Desbravadores, participe. Alô, bairro Planalto! Então amanhã, viu? Amanhã, das 9 às 16 horas, lá no pavilhão do bairro, acontecerá o Bazar Solidário. Portanto, participe. Vale a pena.
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2: 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Vamos atendendo aí os ouvintes na medida do possível. Dona Bernadette ligada, excelente fim de semana para a senhora. Muito obrigado pelo carinho da audiência. Vamos trazer o Padre Reginaldo.

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3: 10h53, gente, repito aí, 10h53, sabadão do dia 15, tempo é bom em Pato Branco, 21 graus a temperatura. Daqui a pouquinho o Coutinho também participa aqui da nossa programação.
4: Bom dia, Célio Uruaro, tudo bem? Tudo. Queria escutar uma música do homenagem ao meu pai de Gilson Jordani, que hoje está fazendo 15 anos que meu pai morreu. E a gente sente muito saudades. Sim. Obrigado se tu for atendido, se eu for atendida. Um abraço.
3: Um abraço, dona

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1: Agosto é o mês vocacional. Tempo de agradecer pelo chamado que Deus faz a cada pessoa. São Francisco tinha uma profunda convicção. Toda sua vocação era iniciativa do Senhor. Em seu testamento, ele repete diversas vezes: o Senhor me conduziu, o Senhor me deu a fé, o Senhor me revelou que eu devia viver segundo a forma do Santo Evangelho. Francisco reconhecia que tudo era graça, tudo era dom. 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Franciscanos compartilhando a paz e o bem.
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4: É o jogão hoje lá em Beltrão, hein? Lá em Francisco Beltrão, jogo Marreco e Pato pelo Paranense. A Selinalta acompanha pra você. Jogaço. 11h02, 11h02. 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Meu amigo Antônio Yurkeves, ligado, excelente fim de semana, meu amigo, para você e para a família. Ligado sempre aí com a gente. Também seu Simval, lá de Francisco Beltrão, mas hoje está em Pato Branco, né, seu Simval? Filho dele mora por aqui. Mandou aqui para nós, então está em Pato, nosso amigo Simval, lá de Francisco Beltrão, mas mesmo por lá sempre houve a programação da Selinalta. E para esse

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4: Aí sim. É a certa aí, 11 horas e 12 minutos.
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10: Seu Coutinho já está com a gente. Como segue o tempo? Tivemos aí chuva ontem à noite, na madrugada, volume até expressivo, Coutinho. E agora temos tempo bom, sol, e como segue? Bom dia.
11: Bom dia. É, o tempo segue ainda com alguma instabilidade agora no decorrer da manhã e vai aos poucos melhorando. Então é provável que já tenhamos já uma melhora maior a partir da tarde ou até antes. Mas considere com algum risco ainda para quem vai fazer alguma coisa ao ar livre hoje. Quem não quer correr nenhum risco, deixa para o domingo. Domingo tempo bom. Na segunda-feira também tempo bom, na terça-feira também tempo bom, na quarta-feira começa a ter alguma chance à noite. O mais provável é a frente fria entrar com chuva, trovada, na quinta-feira e já melhorar rápido na sexta. E aí no fim de semana que vem tempo bom. Pode ser que tenha geada lá por sexta ou sábado, não dá para descartar alguma geada. Hoje está fresquinho, não deve estar muito abaixo de 13, 15 graus. Amanhã também fica fresquinho, claro que quente para a época do ano. Vai ficar quente até quarta-feira. Só na quinta que começa a esfriar de maneira mais incisiva à noite e sexta-feira já amanhece frio. E aí sábado e domingo que vem, provavelmente com geada na região. Talvez na sexta. E calor hoje, né? Hoje a máxima aí deve chegar uns 25, 27 graus. No domingo uns 28 a 30, na segunda-feira também, na terça e na quarta começa a diminuir. Aí a partir de quinta cai a temperatura. Da Climatea, Ronaldo Coutinho.
10: Muito bem, um abraço, Coutinho, obrigado pela informação. Até segunda-feira então, Veranico, a partir de hoje a nossa já está em 19 graus. Aí tempo bom então para os próximos dias, fala o homem.

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3: Ô, Célio, buenos dias, tudo tranquilo?
2: Bem.
3: Célio, quero pedir pra ti aí, Célio, a música do Crioulo dos Pampa. Assim é que eu sou, feito? Com o Crioulo dos Pampa.
2: Seu Altair de Domênico, forte abraço aí, seu Altair, bom fim de semana. E olha que eu procurei, viu, essa música aí, mas procurei aqui, não achei. Vou trazer outra com o Crioulo dos Pampas, espero que goste, tá, meu amigo?

0: Opa, Célio Luar, bom
1: Opa,
0: dia.
1: bom dia.
0: A roda aí, o Grupo Querência, Gritos de Liberdade aí pra turma de São Lourenço aí.
1: Grupo Rodeio.
0: Beleza, abraço, bom programa.
1: Muito obrigado, abraço, Valdecir Mapelli, ligado. Alô, São Lourenço, Grupo Rodeio, então.

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5: Claro que é sábado, hoje é sábado, 15 de agosto. Fabiano, o que teremos aí? Teremos algum jogo aí hoje, amanhã? Passe a agenda pra nós aí.
6: Pois bem, sério, amigos ligados na Serinalta, conferindo a principal movimentação esportiva do fim de semana, Brasileirão da Série A e a 23ª rodada. Hoje, 16h30, Fluminense-Palmeiras, 18h30, Atlético Paranaense e Bragantino, 21h, São Paulo e Coritiba. Amanhã, 11 da manhã, Chapecoense e Bahia, 16h, Vasco e Santos, Atlético Mineiro e Grêmio, 18h30, Mirassol e Flamengo, Vitória e Botafogo, 19h30, Corinthians e Cruzeiro. Na Série B, 22ª rodada, destaque para o jogo de amanhã, 11 da manhã, Operário e Avaí. No futsal, Paranaense Ouro, 12ª rodada, logo mais 17h, Campo Mourão e Umuarama, 20h, Ampere e Manuel Ribas, 20h10, Dois Vizinhos e Guarapuava, 20h15, Clássico das Penas, Marreco e Pato. Serinalta acompanha, jornada esportiva a partir das 19h45. E no futsal também, destaque hoje para a Copa do Brasil de Futsal Feminino, quartas de final, ida, os Patinhas em quadra, 15h, ADEF e Patinhas. Um abraço, tudo de bom e até mais.
5: Valeu, obrigadão aí, Fabiano, nosso colega aí, nosso parceiro, trazendo, portanto, os jogos do fim de semana. Já ficou sabendo aí, não é, ouvinte, com quem o teu time vai jogar, vai enfrentar quem o teu time aí no fim de semana. 11h30, atenção para esse convite de festa, festa de São Roque. Capela São João Batista convida então para a festa em honra a São Roque, dia 16 de agosto, amanhã, meus amigos. 10h30, Santa Missa, meio-dia, churrascada e acompanhamentos. 13h, jogos e diversões, churrasco padrão, viu? Costela 3 quilos a R$150. Alcatra e filé 2,5 kg, R$150. Carne de porco R$35 o quilo. Reservas de carne aí com o Paulo Felipe. 991-23-6088. Ou também pode ser com o seu Ivo Polo no 99971-5097. Boa festa aí pra todo mundo amanhã lá

0: Comunidade de São João Batista, sempre grande audiência lá na comunidade de São João Batista. Então, festa em honra a São Roque amanhã. Aproveite, um domingão gostoso, teremos aí tempo bom. Aproveite para você se divertir, comer aquele churrasco gostoso. Churrasco de festa é outro departamento, né?
1: Aê, o Célio Aros.
0: Opa!
1: Bom dia, tranquilo. Bom dia. Boas vozes do trabalho, hein?
0: Obrigado.
1: Deus te abençoe. Muitos anos de vida. Muitos anos pra frente, tá? Entendeu? Que eu Tadeu Corinthians da Cochupim, beleza? Entendeu? Ó, eu não entendo muito de música gaúcha, não, entendeu? É. Mas manda aí com o Valdir Carlos Magrão, entendeu? Que ele tem umas músicas lindas, beleza?
0: Sim, Oswaldir e Carlos Magrão. Música boa, sim. Vai lá pro meu amigo também, que ouve a gente sempre, seu Cipriano de Brito. Alô, seu Cipriano de Brito, forte abraço, muito obrigado pelo carinho da audiência. Todos os sábados ligado aqui com a nossa programação. Laionório Serpa, alô, seu Cipriano, palmeirense.

essa música, meus amigos, é daquele tempo, aquele mesmo tempo em que mulher não usava calça. E aquelas que usavam era feita de bolsa de farinha de trigo. Então ela saía assim na rua, dava aquele evento, a saia levantava, aparecia bem na bunda assim.

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1: 11h40, rapidinho aí, porque já estamos terminando praticamente o nosso encontro deste sabadão. Sábado é o dia, mas dá para ouvirmos ainda mais algumas. 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Inauguração na próxima terça-feira. 11h41, 11h41, seu Genésio de Oliveira ligado, forte abraço, excelente fim de semana, seu Genésio. Também aqui com a gente sempre, seu David Perim, forte abraço também, bom fim de semana aí pra família, pro senhor, pra família. Quem está no chimarrão ainda, coisa boa, daqui a pouquinho todo mundo pro almoço, minha amiga de olho nas panelas.

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1: 21 graus a temperatura, sabadão do dia 15 de agosto, 11:50, 11 horas e 50 minutos. As últimas participações aí, né? Estamos na reta final já do programa.
2: Bom dia, amigo Célio Juaro. Osvaldo, tudo bem?
1: Osvaldo.
2: Como é que estamos?
1: Bem.
2: Bateria carregada,
1: pois
2: tudo certinho? Então, Célio, estamos na escuta do teu programa aí.
1: Uhum.
2: E gostaria de pedir a música com o grupo Cordiona.
1: Sim.
2: Bugio do Rancho.
1: Bugio do
2: Se
1: Rancho.
2: Se me atender,
1: uhum,
2: fico entupido de alegria.
1: Vai ficar então.
2: Bugio desse final de semana pro Sondango aí, dá aquela animação.
1: Dá uma animada.
2: Um abraço, meu amigo Célio. Bom,
1: valeu,
2: final de semana pra ti.
1: Igualmente, seu Osvaldo, pro senhor, pra família. Também atendo aqui rapidinho então o José de Souza. Excelente fim de semana aí para você, para a família José de Souza. Os pedidos que chegam, a gente atende.

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0: O anjo do Senhor anunciou a Maria,
1: e ela concebeu do Espírito Santo.
0: Ave Maria, cheia de graça, o Senhor é convosco. Bendita sois vós entre as mulheres, e bendito é o fruto do vosso ventre, Jesus.
1: Santa Maria, Mãe de Deus, rogai por nós, pecadores, agora e na hora de nossa morte. Amém.
0: Eis aqui a serva do Senhor.
1: Faça-se em mim segundo a vossa palavra.
0: Ave Maria, cheia de graça, o Senhor é convosco. Bendita sois vós entre as mulheres, e bendito é o fruto do vosso ventre, Jesus.
1: Santa Maria, Mãe de Deus, rogai por nós, pecadores, agora e na hora de nossa morte. Amém.
0: E o Verbo se fez carne
1: e habitou entre nós.
0: Ave Maria, cheia de graça, o Senhor é convosco. Bendita sois vós entre as mulheres, e bendito é o fruto do vosso ventre, Jesus.
1: Santa Maria, Mãe de Deus, rogai por nós, pecadores, agora e na hora de nossa morte. Amém.
0: Rogai por nós, Santa Mãe de Deus,
1: para que sejamos dignos das promessas de Cristo.
0: Derramai, ó Deus, a vossa graça em nossos corações, para que, conhecendo pela mensagem do anjo a encarnação do vosso Filho, cheguemos por sua paixão e cruz à glória da ressurreição. Por Cristo nosso Senhor.
1: Amém.
0: Glória ao Pai, ao Filho e ao Espírito Santo.
1: Como era no princípio, agora e sempre. Amém.
0: Glória ao Pai, ao Filho e ao Espírito Santo.
1: Como era no princípio, agora e sempre. Amém.
0: Glória ao Pai, ao Filho e ao Espírito Santo.
1: Como era no princípio, agora e sempre.

0: Você acompanhou conosco a oração do Ângelus. Que a bênção de Deus, pela intercessão da bem-aventurada Virgem Maria, permaneça sobre você, sua família e todas as suas intenções. Continue em nossa companhia e siga vivendo este dia com fé, esperança e paz.
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3: Palavra Sacerdotal, hoje sábado 15 de agosto, 19ª semana do tempo comum, e o evangelho que vamos refletir é o 19, 13 e 15. A palavra de Deus hoje, através de Jesus, são levadas crianças para que Jesus as abençoassem. Era comum aos sabinos e pessoas importantes abençoar as crianças. No entanto, é muito estranha a atitude dos discípulos que impediam que as crianças se aproximassem de Jesus. Os discípulos não deixam as crianças se aproximarem de Jesus porque não haviam entendido o sentido profundo do mistério de Jesus, ministério de Jesus. Jesus veio para servir a todos, e de modo particular, os marginalizados. As crianças pertenciam a uma classe social onde se deveria dar atenção especial. Jesus as reveste com suas palavras de uma dignidade incomparável. O reino dos céus pertence a elas, na sua pureza de coração e na sua simplicidade de vida. Senhor, nós vos pedimos um coração puro e uma simplicidade de criança para podermos chegar ao reino dos céus. Tudo isso por intermédio de seu Filho Jesus Cristo, nosso Senhor. Amém.
4: 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O sorteio será dia 3 de outubro. 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Proclamas de casamento. 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Estes avisos e informações se encontram disponíveis nas redes sociais de nossa paróquia. 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
5: Paz e bem, com muita alegria iniciamos mais um encontro com você através do programa Viva a Palavra. Você que nos escuta pelas emissoras de rádio da Fundação Frei Rogério de Curitibanos e da Fundação Cultural Selinalta de Pato Branco, seja muito bem-vindo a mais uma edição deste programa de reflexão do Evangelho Dominical. Eu sou o Frei Augusto Luiz Gabriel e agradeço você por abrir as portas da sua casa, do seu carro e, sobretudo, do seu coração para meditarmos juntos a Palavra de Deus. No próximo domingo, a Igreja celebra uma das mais belas solenidades do calendário litúrgico, a Assunção da Bem-aventurada Virgem Maria. Contemplamos aquela que, ao terminar sua peregrinação nesta terra, foi elevada por Deus em corpo e alma à glória do céu. Não se trata apenas de uma homenagem à Mãe de Deus, mas da celebração da esperança que Deus prepara para todos aqueles que permanecem fiéis ao Evangelho. Ao olharmos para Maria glorificada, compreendemos melhor o destino para o qual fomos criados. Nossa pátria definitiva não está aqui. Somos peregrinos, caminhando rumo à casa do Pai. Maria já alcançou aquilo que toda a igreja espera alcançar um dia: participar plenamente da vitória de Cristo sobre o pecado e sobre a morte. Sua assunção é, portanto, um anúncio da própria vocação à vida eterna. Durante este programa, vamos contemplar Maria como mulher da fé, discípula fiel, serva do Senhor e sinal de esperança para todos nós cristãos. Que ela nos ensine a viver com os pés firmes na fé, mas também com o coração voltado para o céu. Iniciemos este nosso encontro colocando-nos na presença da Santíssima Trindade. Em nome do Pai, e do Filho, e do Espírito Santo. Amém. Que a graça de nosso Senhor Jesus Cristo, o amor do Pai e a comunhão do Espírito Santo estejam convosco. Bendito seja Deus que nos reuniu no amor de Cristo. Antes de abrirmos a Sagrada Escritura, peçamos que o Espírito Santo ilumine nossa inteligência e fortaleça nosso coração. Foi pela ação do Espírito Santo que Maria acolheu o Verbo em seu ventre, foi sustentada pelo Espírito durante toda a sua vida e permaneceu firme aos pés da cruz. É também o Espírito quem deseja formar em nós um coração semelhante ao dela, um coração humilde, disponível, obediente e cheio de confiança. Rezemos para que a palavra que vamos ouvir produza frutos abundantes em nossa vida e nos conduza a uma fé mais madura e uma esperança renovada. Com Eliana Ribeiro, ouçamos a música Espírito de Deus. Música.

Celebrar a Assunção de Maria é celebrar fielmente a fidelidade de Deus. Aquela que foi escolhida para ser a mãe do Salvador percorreu toda a sua vida em profunda comunhão com Cristo e, ao final de sua missão terrestre, foi plenamente associada à vitória do Filho sobre a morte. A Igreja contempla Maria, glorificada não como alguém distante de nós, mas como a primeira discípula que já alcançou a meta para a qual todos caminhamos. Sua glorificação é promessa e esperança para toda a humanidade. Na primeira leitura do livro do Apocalipse, nós temos a visão da mulher revestida do sol, coroada de estrelas e perseguida pelo dragão. A tradição da Igreja reconhece nessa mulher tanto a imagem do povo de Deus quanto uma figura de Maria, aquela que participa plenamente da vitória de Cristo sobre as forças do mal. A batalha continua ao longo da história, mas a vitória permanece definitivamente ao Senhor. Na segunda leitura, São Paulo proclama que Cristo ressuscitado é o primeiro entre aqueles que venceram a morte. A Assunção de Maria nasce exatamente dessa verdade. Porque Cristo venceu a morte, também sua mãe participa antecipadamente dessa vitória. Como ensinava o Papa Pio XII ao proclamar o dogma da Assunção, existe uma profunda harmonia entre os privilégios concedidos por Deus a Maria. Imaculada, desde a concepção, Mãe de Deus e agora glorificada em corpo e alma junto do Filho. No Evangelho, contemplamos Maria visitando sua prima Isabel e entoando Magnificat. É significativo que a liturgia escolha esse texto. Antes de ser elevada ao céu, Maria foi aquela que desceu as montanhas da Judéia para servir. Antes da glória, houve a humildade. Antes da coroa, houve a disponibilidade. O Magnificat revela o segredo de sua grandeza. Ela nunca colocou a si mesma no centro. Toda a sua vida apontou para Deus. É por isso que a Igreja continua repetindo, de geração após geração, as palavras de Isabel: bem-aventurada aquela que acreditou. Também nós somos convidados a viver essa mesma confiança. Em um mundo que muitas vezes prende o olhar apenas no presente, Maria nos recorda que existe uma esperança maior. Nossa vida encontra seu verdadeiro sentido quando caminhamos com os olhos voltados para Cristo e com o coração disponível para servir aos irmãos, como ela fez durante toda a sua existência. Oremos. Deus eterno e todo-poderoso, que levastes a glória do céu em corpo e alma à Imaculada Virgem Maria, Mãe do vosso Filho, concedei também a nós caminhar nesta vida com o coração voltado para os bens eternos, para que, um dia,

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Introdução à primeira leitura. Irmãos e irmãs, vamos agora acolher a primeira leitura do livro do Apocalipse de São João, capítulo 11, versículos 19 e capítulo 12, versículos de 1 a 6 e versículo 10. São João contempla um grande sinal no céu, uma mulher revestida de sol, coroada de 12 estrelas e envolvida numa intensa batalha contra o dragão, símbolo do mal. Essa imagem aponta para o povo de Deus, para a igreja e, de modo especial, para Maria, a mãe do Senhor, que participa plenamente da vitória de Cristo sobre o pecado e sobre a morte. Escutemos esta palavra que renova a nossa esperança. Leitura do livro do Apocalipse de São João. Abriu-se o templo de Deus que está no céu, e apareceu no templo a Arca da Aliança. Então apareceu no céu um grande sinal, uma mulher vestida de sol, tendo a lua debaixo dos pés, e sobre a cabeça uma coroa de 12 estrelas. Então apareceu outro sinal no céu, um grande dragão cor de fogo. Tinha 7 cabeças e 10 chifres, e sobre as cabeças 7 coroas. Com a cauda, varria a terça parte das estrelas do céu, atirando-as sobre a terra. O dragão parou diante da mulher que estava para dar à luz, pronto para devorar o seu filho logo que nascesse. E ela deu à luz um filho homem, que veio para governar todas as nações com cetro de ferro. Mas o filho foi levado para junto de Deus e de seu trono. A mulher fugiu para o deserto, onde Deus lhe tinha preparado um lugar. Ouvi então uma voz forte no céu proclamando: agora realizou-se a salvação, a força e a realeza do nosso Deus e o poder do seu Cristo. Palavra do Senhor. Graças a Deus. Apareceu no céu um grande sinal, uma mulher revestida de sol. A liturgia nos apresenta uma bonita página com muito simbolismo que fala de Maria. São João contempla uma mulher envolvida pela luz de Deus, coroada de 12 estrelas, enquanto enfrenta a oposição do dragão, imagem das forças do mal. Desde os primeiros séculos, a igreja reconheceu nessa mulher a figura do povo de Deus, da própria igreja e, de modo muito especial, da Virgem Maria. Nela contemplamos aquela que, preservada pela graça e totalmente unida ao seu filho, participa plenamente da vitória de Cristo. A Assunção é precisamente a confirmação de que o mal não tem a última palavra e de que a fidelidade de Deus conduz seus filhos à vida plena. O dragão procura destruir a vida, mas fracassa. O filho é elevado ao trono de Deus e a mulher é protegida por ele. Essa visão não descreve apenas um acontecimento do passado. Ela revela a história da igreja e também a nossa história. Também hoje enfrentamos lutas, perseguições, sofrimentos e muitas tentações. Contudo, a palavra garante que Deus jamais abandona aqueles que nele confiam. Ao celebrarmos a Assunção de Maria, contemplamos nela a realização definitiva dessa promessa. Frei Clarencio Neotti nos recorda: a glorificação de Maria é o coroamento de uma vida inteiramente entregue ao projeto de Deus. Aquela que disse sim na Anunciação permaneceu fiel aos pés da cruz e perseverou com os discípulos em oração, e agora participa plenamente da glória do ressuscitado. Maria glorificada não nos afasta da terra, ao contrário, fortalece nossa esperança. Ela nos lembra que nossa existência não termina no sofrimento nem no túmulo. Fomos criados para a comunhão eterna com Deus. Em resposta à palavra que ouvimos, o Salmo nos faz contemplar Maria junto do Rei, revestida de esplendor e introduzida na alegria do reino. A liturgia aplica este antigo Salmo à Mãe do Senhor, reconhecendo nela aquela que foi exaltada por Deus depois de uma vida marcada pela humildade e pela fidelidade. Rezemos com alegria o Salmo número 44-45.

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após ouvirmos o canto do Salmo, ouçamos agora a segunda leitura da primeira carta de São Paulo aos Coríntios, que está no capítulo 15, versículos de 20 a 27. São Paulo proclama o coração da nossa fé. Cristo ressuscitou dos mortos e venceu definitivamente a morte. Nele começa uma nova humanidade, destinada à vida eterna. É justamente nessa vitória do ressuscitado que encontramos o fundamento da Assunção de Maria. Aquela que esteve intimamente unida ao Filho participa antecipadamente daquilo que toda a Igreja espera viver um dia. Escutemos com atenção. Leitura da primeira carta de São Paulo aos Coríntios. Irmãos, Cristo ressuscitou dos mortos como primícias dos que morreram. Com efeito, por um homem veio a morte, e há também por um homem que vem a ressurreição dos mortos. Como em Adão todos morrem, assim também em Cristo todos reviverão. Porém, cada qual segundo uma ordem determinada. Em primeiro lugar, Cristo como primícias, depois os que pertencem a Cristo por ocasião da sua vinda. A seguir será o fim, quando ele entregar a realeza de Deus Pai, depois de destruir todo principado e todo poder e força. Pois é preciso que ele reine até que todos os seus inimigos estejam debaixo de seus pés. O último inimigo a ser destruído é a morte. Com efeito, Deus pôs tudo debaixo de seus pés. Palavra do Senhor. Graças a Deus. Cristo ressuscitou dos mortos como primícias dos que morreram. São Paulo, nesta segunda leitura da solenidade da Assunção de Nossa Senhora, apresenta uma certeza de nossa fé. A morte não venceu. Pela ressurreição de Cristo, uma nova história começou para toda a humanidade. Jesus é chamado de primícias, isto é, o primeiro fruto de uma colheita que ainda será completada quando todos os que lhe pertencem participarem da mesma vida gloriosa. É justamente nessa perspectiva que compreendemos a solenidade da Assunção de Nossa Senhora. A Assunção de Maria não é um privilégio isolado, mas uma consequência da vitória de Cristo, porque o Filho venceu a morte. Sua mãe participa então plenamente dessa vitória. O que Deus realizou nela antecipa aquilo que prometeu realizar em toda a Igreja. O Papa Pio XII, ao proclamar o dogma da Assunção, em 1950, recordou que Maria foi elevada em corpo e alma à glória celeste, porque esteve infinitamente unida ao mistério da redenção. Nela contemplamos o destino final preparado por Deus para todos os que vivem unidos a Cristo. Essa palavra também transforma nossa maneira de olhar para a vida. Vivemos num mundo que frequentemente experimenta o medo, a dor e a perda. Porém, a ressurreição de Cristo e a glorificação de Maria proclamam que nossa esperança vai além desta existência. O último inimigo, a morte, já foi vencido por Cristo e perderá definitivamente seu poder. Celebrar Maria Assunta é renovar nossa confiança de que o amor de Deus é mais forte do que qualquer sofrimento e de que a vida eterna já começou para aqueles que caminham na amizade com o Senhor. Vamos ouvir agora a canção Mãe do Céu Morena, do Padre Zezinho.

Acabamos de ouvir a música do Padre Zezinho, Mãe do Céu Morena. E assim chegamos ao ponto culminante desta liturgia, desta solenidade da Assunção de Maria. Vamos ouvir agora o Santo Evangelho, que está segundo São Mateus, capítulo 1, versículos 39 a 56. A liturgia da Assunção de Nossa Senhora nos apresenta o episódio da Visitação e o belíssimo cântico do Magnificat. À primeira vista, pode parecer um evangelho que fala apenas do início da vida de Maria. No entanto, é justamente nesse momento que encontramos a chave para compreender sua glorificação. Aquela que agora contemplamos elevada ao céu é a mesma jovem de Nazaré, que acreditou na palavra de Deus. Colocou-se a caminho para servir e viveu toda a sua existência voltada para a vontade do Senhor. Escutemos este evangelho, deixando que o exemplo de Maria ilumine também o nosso caminho de discípulos e discípulas missionárias. O Senhor esteja convosco, Ele está no meio de nós. Proclamação do Evangelho de Jesus Cristo, segundo Lucas. Glória a vós, Senhor. Naqueles dias, Maria partiu para a região montanhosa, dirigindo-se apressadamente a uma cidade da Judéia. Entrou na casa de Zacarias e cumprimentou Isabel. Quando Isabel ouviu a saudação de Maria, a criança pulou no seu ventre e Isabel ficou cheia do Espírito Santo. Com um grande grito exclamou: Bendita és tu entre as mulheres e bendito é o fruto do teu ventre. Como posso merecer que a mãe do meu Senhor me venha visitar? Logo que a tua saudação chegou aos meus ouvidos, a criança pulou de alegria no meu ventre. Bem-aventurada aquela que acreditou, porque será cumprido o que o Senhor lhe prometeu. Então Maria disse: A minha alma engrandece o Senhor, e o meu espírito se alegra em Deus meu Salvador, porque olhou para a humildade de sua serva. Doravante, todas as gerações me chamarão bem-aventurada, porque o Todo-Poderoso fez grandes coisas em meu favor. O seu nome é santo, e sua misericórdia se estende de geração em geração a todos os que o respeitam. Ele mostrou a força de seu braço, dispersou os soberbos de coração, derrubou dos tronos poderosos e elevou os humildes. Encheu de bens os famintos e despediu os ricos de mãos vazias. Socorreu Israel, seu servo, lembrando-se de sua misericórdia, conforme prometera a nossos pais, em favor de Abraão e de sua descendência para sempre. Maria ficou 3 meses com Isabel, depois voltou para casa. Palavra da salvação. Glória a vós, Senhor. Irmãos e irmãs, o Evangelho da Assunção não descreve Maria entrando na glória do céu. Em vez disso, apresenta uma cena simples e profundamente humana. Maria caminhando apressadamente pelas montanhas para visitar sua prima Isabel. A liturgia faz essa escolha porque deseja nos mostrar que a glória de Maria começou muito antes de sua Assunção. Ela começou no instante em que disse seu sim a Deus e permaneceu fiel a esse sim durante toda a sua vida. A Assunção é o coroamento de uma existência totalmente entregue ao Senhor. São Lucas faz questão de destacar que Maria vai apressadamente. Não é uma pressa causada pela ansiedade, mas pelo amor. Quem traz Cristo dentro de si não consegue permanecer indiferente às necessidades dos irmãos. Maria poderia permanecer recolhida, admirando o mistério que acabara de viver na Anunciação. Contudo, ela prefere colocar-se a serviço. A primeira atitude da Mãe de Deus é servir. Esse é um traço profundamente evangélico. A verdadeira grandeza nasce então da humildade, do serviço, da disponibilidade, do sim de Maria. Quando Isabel a recebe, proclama uma das mais belas bem-aventuranças da Bíblia. Ela diz: Bem-aventurada aquela que acreditou. Maria não é proclamada feliz apenas porque foi escolhida para ser a mãe de Jesus, mas porque acreditou. Sua fé abriu espaço para Deus realizar maravilhas.
Toda a sua vida foi construída sobre a confiança na palavra. Também nós somos chamados a essa mesma fé, especialmente quando nem tudo é claro ou fácil em nossa caminhada. Em seguida, Maria entoou o Magnificat, um verdadeiro hino de louvor e de esperança. Nele, ela reconhece que tudo o que possui vem de Deus. O Poderoso fez grandes coisas em meu favor. Maria não canta as próprias virtudes, canta a fidelidade do Senhor. Ao mesmo tempo, proclama que Deus derruba os soberbos e exalta os humildes, sacia os famintos e permanece fiel às suas promessas. O Magnificat revela que o reino de Deus transforma a história pela força da humildade e da misericórdia, não pelo poder ou pela violência. É justamente por isso que celebramos a solenidade da sua Assunção. Deus glorifica aquela que passou toda a vida glorificando a Ele. Como recordava o Papa Pio XII, ao proclamar o dogma da Assunção, existe uma profunda harmonia entre os privilégios concedidos por Deus a Maria, preservada do pecado por graça, escolhida para ser a mãe do Verbo e plenamente associada à vitória do Filho sobre a morte. Aquela que foi a primeira discípula é também a primeira, depois de Cristo, a participar plenamente da glória da ressurreição. Sua Assunção é sinal daquilo que Deus deseja realizar em toda a Igreja. Por isso, ao contemplarmos Maria elevada ao céu, não somos convidados a fugir da realidade da terra. Pelo contrário, aprendemos que o caminho para a glória passa pela fidelidade nas pequenas coisas, pela escuta da palavra, pelo serviço generoso e pela confiança em Deus. Quem vive como Maria já começa nesta vida a experimentar a alegria do reino, e quem caminha com ela jamais perde a esperança de chegar à casa do Pai. Vamos ouvir agora a música Imaculada Maria de Deus, de Frei Fabretti.

0: Acabamos de ouvir a música Imaculada Maria de Deus. E assim queremos suplicar ao Senhor a sua bênção. O Senhor esteja convosco, Ele está no meio de nós. Que Deus, por intercessão da bem-aventurada Virgem Maria, elevada em corpo e alma à glória do céu, fortaleça a nossa esperança, sustente a nossa fé e faça de nós testemunhas do Evangelho no mundo. Que Maria, sinal seguro de consolação e esperança para o povo peregrino, caminhe sempre conosco e nos conduza ao encontro de seu Filho Jesus. E a bênção de Deus Todo-Poderoso, em nome do Pai, e do Filho e do Espírito Santo, desça sobre vós e permaneça para sempre. Amém. Queridos irmãos e...
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5: Muito bem, meus amigos e amigas, aquele abração muito especial. Estamos iniciando mais uma edição do programa Show de Bandas. O Show de Bandas que vai com você até às 17 horas. Hoje é sabadão. Metade do mês de agosto, né? Dia 15 de agosto de 2026.
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5: Estamos começando com muita alegria, claro, você participa, estamos aqui ao vivo, o nosso WhatsApp 999-72-2564, participe, manda seu recado, peça a bandinha que você quer, é Show de Bandas, né? Até às 17 horas, lembrando que hoje tem jornada esportiva.
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você mentiu, não tem problema, não minta mais, né, meu? Tá tudo certo. Vamos começando agora com os atuais. Os atuais e o Rio é Azul. Jaime Simão vem na sequência, Batom Vermelho.

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4: Muito bem, sou eu, verdadeiro, sou eu, né? O próprio.

0: Gente, vamos lá, agora são 13 horas com apenas 15 minutos e o show de bandas vai até as 17 horas. Vamos ouvir um áudio chegando agora para nós. Boa tarde.
1: Boa tarde, tudo tranquilo aí, ó. Tão de folga, estamos escutando o seu programa aí.
0: Meu amigo Negreto, Tito, é o Cidir lá de lá no São Paulo. Ali. É em São Paulo. É, meu amigo, um grande abraço. Ele era de Bonsesto do Sul antigamente, né? Agora está residindo em São Paulo, as suas empresas lá em São Paulo, né? Tá certo, muito obrigado, meu querido primo. Primo Tito.
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0: Pronto, tem que fazer um costelão mais por aqui de novo também, né, amigo velho? Vem pra cá, rapaz. E a família toda lá, né, Tito? A familiagem lá em São Paulo.
2: 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Agora
0: muito obrigado, nossos amigos, ele é São Brás, na linha São Brás, meu amigo Roberto e a galera toda preparando aquele costelão para logo mais da noite, né? Estaremos aí.
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0: Em Sede Gavião, meu amigo Luiz, a família Sigulini, a família Frison também. Na próxima semana vou dar uma pescadinha por lá, meu.
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0: É, vamos chegar por lá, não vou cair dentro da sua, não. Vamos cuidar mais. Família Frison, aquele abraço, amigo. A bonitona Ângela. A Ângela pediu, moça, depois tu roda mais uma música do Jaime Simon. Sim, eu vou mandar. E Ângela, claro que vou mandar. Segura aí.
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0: A Denise Tolotti na companhia do programa com a familiagem toda, né? Então tá bom, vamos mandando. Banda Céu e Cantos, esse Banda Céu e Cantos, sabe de onde vem? De onde vem? Yes. Boa tarde, meu amigo, tudo bem? Toca aí, Céu e Cantos. É, Morena, eu vou tocar no próximo bloco, tá bom? Obrigado, estamos aqui na chácara, Linha Nossa Senhora de Fátima, em Mariópolis. Pessoal aqui de Mariópolis, meu amigo Ricardo, eu mando pra ti, daqui a pouquinho, segura, morena misteriosa, e vou mandar pra ti. Agora é Céu e Cantos, droga de vida, nessa coisa é JM, amanheço no bar.

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2: Muito bem, gente, amanhã estaremos, se Deus quiser, ali na comunidade das Candeias, a grande festa amanhã, né? Às 10h30 Santa Missa, meio-dia aquela churrascada, à tarde o jogo do bingo e a presença do Moacir Antônio, esse jovem que vos fala, que tal? Amanhã nas Candeias, hein? Todo mundo está convidado! Agora churrasco tá baratinho, de melhor qualidade. Mesmo assim, eu também, pessoal, lá onde está nosso amigo, lá o bacana, né? Seu Eduardo e a dona Helena, na cidade de São Roque. Palmital, Cleveland, amanhã também haverá uma grande festa. Participe lá também. Passe aqui pela TV Sudoeste, vai retinho ali, né? Bem fácil de encontrar.
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2: Já chorei, já sorri também, né? Quando não estou chorando, estou sorrindo. Olha só. Alô! Meu amigo Roberto, ali na linha São Brás, ele falou que o churrasco não vai ser adiado, o churrasco, porque molhou a lenha, né? Só se eu levar o carvão. É, nós demos um jeito, rapaz, tiramos o cepo da casa lá e fizemos churrasco, né? Ah, por falta de lei, nós não vamos ficar sem fazer churrasco, ô Roberto, aquela galera ali da linha São Brás em Pato Branco. Alô, boa tarde.
4: Boa tarde, Macir, tudo boa tarde, bem? Tá na escuta? Eu tô bem.
2: Eu também.
4: A musicão aí, né?
2: Obrigado, amiga.
4: Aí, tô na escuta.
2: Ah, tá.
4: E oferecendo uma música pra vocês aí, pra mim mesmo, pra curtir.
2: Alô, Maria!
4: Tudo de bom pra vocês aí na rádio, pra você.
2: Obrigado.
4: A tua escolha, a música pode ser de bandinha ou outras aí, né?
2: É, agora só show de bandas,
4: pode
2: né?
4: Pode ser da Amanda, Alessandra,
2: claro.
4: Também. A tua escolha aí, tudo de bom aí.
2: As bonitonas.
4: Uma boa tarde, um bom final de semana. Se você me atender, eu muito obrigado.
2: Muito obrigado, Maria! Maria do Bairro Morumbi, obrigado. Ela que é tia das amigas, a Amanda e a Alessandra, as gaiteiras do musical Sentinela, meu amigo Osmar. Elas são filhas do meu amigo Osmar, né? Amanda e Alessandra vão cantar daqui a pouquinho também. É, a música é Não É Assim Que Se Ama. É, daqui a pouquinho tu vai pra ti, menina, mas vamos lá pra Mariópolis, porque pessoal pediram banda Céu e Cantos, Morena Misteriosa.

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2: É, Moacir Antônio, sou eu, de bem com a vida, amigos. Agora são 13:43. Diz aqui, boa tarde, Moacir Antônio. Com as bênçãos de Deus, estou na escuta. Parabéns pelo programa, tá muito bom. Obrigado, hein? Um grande abraço, tudo de bom. É a nossa amiga Delaíra, bonitona velha, que tá na companhia do programa. Obrigado, Delair. Obrigado aos demais participando. Ali, também no Gralha Azul. Obrigado, Ana Laura. Também na ligadaça ali, Ana Laura. Obrigado.
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2: Paz da Ilha, ali no bar do William. Milha. O Mille. Aquela galera toda.

0: É, você não deixava e eu não fazia, né? Agora você não deixa,
1: essa
0: eu faço.
1: Essa música vai especialmente pra você.
0: Banda Balada.
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0: Essa balada, Banda Balada, vai pro nosso amigo Pidio e também a Dona Rose. Os amigos no bairro Fraron estão ligados aí. Obrigado, Dona Rose. Olha isso, Pidio.
1: Especialmente pra você, que um dia em sua vida já teve uma desilusão. E nós, da Banda Balada, temos o prazer de cantar pra vocês.

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4: Meus amigos, nós na área, né? Valdir, Valdir Oveia ligado, né, Valdir? Aquele abraço pra ti, meu amigo Valdir Oveia. Obrigado pela sua companhia, amigão. A Nilce no bairro São Cristóvão, obrigado, viu, Nilce? Meus amigos do bairro Planalto, aquela galera toda aí do bairro Planalto. Hoje eu fiquei sabendo por que colocaram 1 litro de água ao lado de uma planta. A planta que cresce, assim, é muito sensível para crescer. Coloca 1 litro de água ao lado.
5: Já não importa.
4: Daí os cachorros não vão ali fazer o xixi deles, né?

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1: 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Que o frio congele apenas aquilo que nos afasta do bem, mas nunca os nossos sonhos e a confiança em Deus. Franciscanos compartilhando a paz e o bem.
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4: Muito bem, meus amigos, ali de Mariópolis, as candeias em Mariópolis, estou tentando fazer ligação com vocês aí, não está dando certo. Ligue para mim aqui, 3225-2244. Liga para cá, viu? Daí nós atendemos você. É, vamos fazer o seguinte, não, vai lá. 3225-2244. Vamos falar sobre a festa de amanhã ali nas Candeias em Mariópolis, amigos. Daqui a pouquinho, tá bom, rapaziada?

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3: Muito bem, meus amigos e nós aqui de Pé na Patrola, companheiro, sabadão, né, metade do mês de agosto, é? E neste domingo, dia 16 de agosto, às 9 horas, das 9 às 16 horas, acontecerá o Bazar Solidário no bairro Planalto, o local é no pavilhão do bairro Planalto. Você poderá adquirir calçados de qualidade com preço máximo de R$15. É uma promoção do Clube de Desbravadores. Participe você também. Então, amanhã das 9 às 16 horas, no pavilhão do bairro Planalto.
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3: Grande festa nas candeias amanhã. Meus amigos todos estão convidados. Claro, e nós vamos conversar com o presidente lá. Boa tarde.
5: Boa tarde, Moacir. Como é que tá?
3: Bom,
5: boa
3: e
5: tarde,
3: você?
5: Rádio ouvinte aí da Selinalta. Aqui é o Brandão, presidente da Capela das Candeias.
3: Grande, Brandão.
5: A gente tá tendo uma festa amanhã em honra ao São Roque.
3: Uhum.
5: É, churrasco padrão.
3: É.
5: Então, estamos aí convidando todos que puderem participar. Aqui tem o asfalto até na porta da igreja, do pavilhão.
3: É verdade.
5: E vai ser um dia bonito, se Deus quiser, amanhã, com sol e calor.
3: Claro.
5: Então, eu vou passar aí mais ou menos como é que vai funcionar a programação da festa.
3: Isso.
5: Às 10h30, Santa Missa.
3: Isso, começa a festa.
5: É, ao meio-dia, o churrasco, né? O churrasco padrão de costela e filé, R$140. Alcatra, R$160. E aproximadamente 3 quilos, e o porco é em pedaços, 2,5 quilos aproximadamente, R$80. E daí ao meio-dia tem acompanhamento, maionese, salada em geral,
3: e é bom.
5: Cuca, pão, bolo, e depois tem o buffet da sobremesa.
3: Verdade.
5: E a 1h30, teremos bingo, bons prêmios aí que o pessoal colaborou, ajudou, até desde já quero agradecer a todos que colaboraram aqui com a comunidade. Então, se quiserem e puderem participar aqui, o churrasco aqui é de primeira qualidade.
3: Eu sei disso.
5: Tranquilo, Pagnoncelli, sempre é ele que tempera, é um cara que entende, mais de 30 anos que é ele que faz isso, então, junto com toda a equipe aqui. Então, beleza, se puderem participar, a gente agradece. Um abraço, Deus abençoe a todos.
3: Mesmo. Deus abençoe, você também, amanhã então, Pato Branco lá, é tudo asfalto, maior, quem for, é asfalto até na porta da igreja, e o salão é grande, é tudo de primeira ali, né? Então participe você também, ele fala com o Brandão, se tiver, tem churrasco ainda, tem ainda, né? Tem, né? Então tá, tem ainda, faça a sua reserva, e amanhã vamos estar ali na comunidade das Candeias, em Mariópolis. Abração a todo aquele pessoal que estão por lá agora a fazer os preparativos para a grande festa de amanhã. Lembrando, hein, que a maquininha, ainda lá, a máquina de passar o cartão, ela não está passando. Leva o cascaio de casa, leva em espécie, né? Ou fazer Pix, porque a máquina ainda não está funcionando, a máquina de você passar o cartão. Então, já antes de ir para lá, passa no banco, saca o cascaio, né? Ah, saca uma grana, que daí fica mais fácil. Você tem chopp à vontade, tem chopp, tem refrigerante, tem tudo lá, né? Uma grande festa ali nas Candeias, em Mariópolis. Beleza, pessoal? Boa festa, amigos! Vamos seguindo com a programação. Aqui é show de bandas até às 17 horas.

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1: Vê se sai os fuzila hoje, né? Vê se sai ali uns fuzila. Bem, vamos ouvir aqui, ó. Alô, boa tarde. Boa tarde, boa tarde, boa tarde, boa tarde.
2: Boa tarde, seu Moacir.
1: Bom, guri.
2: Como é que tá aí, meu amigo?
1: Mas imagina de bom que eu tô.
2: Estamos aí escutando o teu programa aí, ó, amigo, aqui no Bela Vista.
1: Obrigado, amigo.
2: O rádio vai estar pendurado no pé de limão ali, viu? Pé de limão é só tirar o limão e misturar na cachaça aqui, ó.
1: Tá tudo
2: aqui
1: certo.
2: Esse boteco é assim mesmo.
1: É verdade.
2: Mas manda uma música aí pra nós aí.
1: Vamos mandar sim.
2: Pode ser aí uma banda bonita aí pra nós escutar.
1: Mas é pra já, amigo.
2: Valeu, meu amigo.
1: Grande, Sebastião.
2: Tudo beleza, tudo tranquilo contigo. Um abraço do tamanho do Rio Grande.
1: Tá bem, grande Sebastião. Agora são 14h32. Quem vem aí?
3: Pois vem, Moacir.
1: Oh, quem vem, quem vem, quem vem aí? Quem vem?
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1: Beleza, quem sabe tudo esporte, tá aí, boa tarde.
3: Pois bem, Moacir, amigos ligados no show de bandas. Conferindo a principal movimentação esportiva do fim de semana, Brasileirão da Série A e a 23ª rodada. Hoje, 16h30, Fluminense-Palmeiras. 18h30, Atlético Paranaense-Bragantino. 21h, São Paulo e Coritiba. Amanhã, 11h, Chapecoense e Bahia. 16h, Vasco e Santos. Atlético Mineiro e Grêmio. 18h30, Mirassol e Flamengo. Vitória e Botafogo. 19h30, Corinthians e Cruzeiro. Na Série B, 22ª rodada, destaque para o jogo de amanhã, 11h, Operário e Avaí. No futsal, Paranaense Ouro, 12ª rodada, logo mais 17h, Campo Mourão e Umuarama, 20h, Ampere e Manuel Ribas, 20h10, Dois Vizinhos e Guarapuava, 20h15, Clássico das Penas, Marreco e Pato. Serinalta acompanha, jornada esportiva a partir das 19h45. E no futsal também, destaque hoje para a Copa do Brasil de Futsal Feminino, quartas de final, ida, os Patinhas em quadra, 15h, ADEF e Patinhas. Um abraço, tudo de bom e até mais.
1: É, mas hoje tem jornada esportiva. Ô Thiago, saiu os fuzila, é a equipe de esportes da Serinalta e você acompanha.

0: eu faço tudo que se quer, né? Que tal? Alô, boa tarde.
1: Opa, boa tarde, Moacir. Como é que tá as coisas?
0: Sempre bonito.
1: Estamos dando uma carona para você aqui, né?
0: Que? Obrigado.
1: Viajando um pouco aqui, estamos acompanhados aqui com o Buxinho, famoso Buxinho.
0: Buxinho.
1: E manda um abraço também pro Sérgio da Sanepar, famoso borracho. Olha, aquele é borracho mesmo. Todo dia perdeu a dentadura, meu céu. A sorte é nós que achamos ele.
0: Acharam.
1: Entregamos, né, para ele.

0: Ainda bem. É, e o Buchinho, por que será apelido Buchinho? Não sei, né? Grande Genésio! Boa viagem, obrigado pela carona, tá dando pra nós. É.
1: Sou mais novo cliente das madrugadas.
0: Cliente das madrugadas, vamos ouvir essa. Banda Enigma. Preciso de um encontrar, preciso te encontrar.

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1: São Boaventura descreve São Francisco como um homem dotado de uma graça especial, vaso de eleição escolhido por Deus para uma grande missão. 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
2: Muito bem, meus amigos, é nós. Nós aí, né? Deixa eu ver aqui. Seu programa dá pra tocar terceira dimensão. Nosso amor terminou. Obrigado, brigadão. Dá sim. Tá ouvindo nós, Adelese. Ale, Adelese. Tá na companhia do programa. Vou mandar pra ti, claro. Aqui seu pedido é uma ordem. Lembrando que daqui a pouco mais, daqui a pouquinho, como diz, né? Nós temos o Espaço Alemão. Já temos aí pro Sebastião, nós temos também pro seu, né? O Nino, lá de Mariópolis, estivemos ontem lá, né? Abraço. Seu Davi de Pirim também já pediu. Agora chegando, terceira dimensão. O nosso amor terminou.

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5: Muito bem, a Neiva também tá ligada no programa, obrigado Neiva, já vou mandar música para ti.
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5: Será que chove? Será que não chove? Será que esfria? Será que não? Diz aí, Coutinho, boa tarde.
6: É, o tempo segue no geral com chance ainda de alguma chuva, talvez passe sim, mas é bom ficar assim com um pé atrás. Para quem quer fazer alguma coisa ao ar livre, com total segurança, deixa para amanhã. Hoje a temperatura fica mais agradável, nada assim de calorão. Mas ainda assim já começa a esquentar hoje. Já pode chegar a 24, 26 graus, que é uma temperatura um pouquinho alta. Mas nada comparável com domingo para frente. Domingo é tempo bom. De manhã talvez abaixe aí dos 14, 15, 13 graus nas baixadas. Mas de tarde vai perto dos 30 graus. E vai assim também na segunda, na terça e quarta começa a mudar. Já diminui um pouco a temperatura. Ainda faz calor, mas menos intenso. Na segunda, terça, pode até passar dos 30 graus. E quarta, tarde e noite para quinta, começa a aumentar as nuvens. E quinta-feira passa a frente fria, trazendo chuva, trovada e queda na temperatura. Pode ter alguma coisa forte, pontual. Na sexta, alguma garoa, alguma coisa assim, ou até mesmo um risco pequeno de geada, mas já pode amanhecer aí com 4, 5 graus. E não esquenta muito, não. Então, na sexta-feira, nós já teremos aí temperaturas abaixo aí dos 15, 17 graus de máxima. No fim de semana, aí sim, pode ter mínimas aí próximas de 0 grau ou até negativo nas baixadas, e à tarde fica agradável. Então, vamos ter frio no fim de semana e começo da outra semana. Da Climatéria, Ronaldo.
5: É, Ronaldo Coutinho, começando o inverno, é? 15 de agosto 2026, na próxima semana promete uns friozinhos de congelar o nariz, né? Zero grau, é, pra essa época do ano. Bem, Neiva, obrigado, menina do ônibus, né? Cantada aí por banda Os Manuais. Boa tarde pra você.

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3: É comigo mesmo, como diz. Tô mostrando até uns copos de cerveja aí, deixando nós com sede aqui. Deixando nós mais com sede. Seu Davi de Pirim, aquele abraço pra ti, obrigado pela sua companhia, o Sebastião também, bairro Bela Vista, muito obrigado, seu Nino, estivemos ontem ali, obrigado, vim pra casa faceiro, o pato tá lá ainda, né, o galo já foi, como eu disse, já tá congelado, já tá no congelador, né, Belé, Nino, obrigado, Nino. O baú, Paulo Mital, Clevelândia, dona Noili, também na companhia do programa, a família, a gente toda, o Nino falou ontem, ele falou assim, você manda pra nós, os futuristas. Então tá, eu vou mandar duas dos futuristas hoje pra ti, tá bom, Nino? Obrigadão, grande parceiro, grande amigo da gente!

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2: Chegando agora Espaço Alemão pra você.
3: Vamos trazer uma valsinha pros casais
2: dançarem. Essa dançarem. Dos futuristas. Olha assim. Não. E daqui a pouco tem os três chirus. O alemão e o...

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4: É, estivemos aí ouvindo, né? Comenta o alemão. Momento alemão, como diz, né? Até as 17 horas tem muita banda pra rodar, porque agora são apenas 15 horas, 37 minutos, 15h37. Boa tarde, boa tardão pra você.
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4: Ela virou minha cabeça, virou pra trás, pra frente, de que lado que ela virou, pra todos os lados, é, fez um giro da minha cabeça. Agora nós vamos falar, pra dar um giro, vamos falar também como é que está as loterias. Diz aí, Morangão, boa tarde.
6: Pois bem, Moacir, amigos ligados no show de bandas, conferindo os números da sorte. Loto Fácil, concurso 3.762, sorteados 01, 02, 03, 04, 05, 06, 09, 10, 13, 16, 18, 21, 22, 23 e 25. Com 15 acertos, duas apostas ganhadoras, premiadas em R$2.255.002,54. Apostas feitas em Coração de Jesus, Minas Gerais e Osasco, São Paulo. Quina, concurso 7.092, sorteados 23, 30, 47, 70 e 80. Acumulou. Lotomania, concurso 2.963, sorteados 00, 09, 11, 15, 16, 25, 31, 33, 35, 38, 39, 41, 42, 52, 63, 70, 74, 79, 83 e 89. Acumulou. Dupla Sena, concurso 2.996, primeiro sorteio 06, 12, 14, 15, 27 e 30. Segundo sorteio 09, 17, 18, 24, 25 e 41. Acumulou. Um abraço, tudo de bom. E até mais.
4: Até mais. Tem Jornada Esportiva hoje na Selinalta. E você acompanha os atuais. 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
2: Jéssica, obrigado pela sua companhia, Jéssica. Deixa eu mandar uma aí pra ti, viu? Daqui a pouco tem um pedido aí também, a música mais uma do Jaime Sima. Estão pedindo aí uma das meninas também do musical Sentinela. Vamos lá, vamos lá.
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Muy buenas, como diz por aqui, nós estamos de pé na patroa. Pare esse negócio aí, para com isso, meninas, pare com isso, tá, virou bagunça aqui agora, aí vem banda Top Gal, eu tenho saudade, a participação é de Cleiton Borges, boa tarde pra você.

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3: Muito bem, meus amigos, vamos lá para Sede Gavião, né? Aquele abração especial. Sim, ali em Sede Gavião. Que tal, meu amigo Luiz Sigolini, família Sigolini, na companhia do programa. Muito bom.

0: nós aí, nós aqui, nós ali, nós lá. Estamos se batendo com o chaveirinho de manco aqui, né? Diz o Luiz, é só modão, então, que tal? Só bandinha, né? É no sabadão, é bandinha, bandinha, bandinha. E tem alguém que vai mandar um recado pra vocês ali.
1: Que sou o Luciano, teu vizinho.
0: Ó, que tal? Tenho aqui, tem. Deixa eu me ver mais aqui. Tá bom, né? É, então daqui a pouco vou mandar

falei, você, vamos lá, agora são 16h04, até o telefone, eita. Meu amigo, Luiz Cigolini, a família Cigolini, ali, né, seu Eloy também tá por lá, mas que tá gurizada. Essa semana, dá um jeitinho, dá uma passadinha por aí, viu, tem uma saudade, já dá uma recordada, uma passadinha por aí, né, conversar com os amigos ali em Sede Gavião. Vamos ouvir um papuri, perdoe. É o primeiro olhar. Sangue Latino cantando.

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1: A graça decisiva da vocação de São Francisco aconteceu no encontro com um leproso. Em seu testamento, ele recorda esse momento com simplicidade. O Senhor me conduziu entre os leprosos. O que me parecia amargo transformou-se em doçura da alma e do corpo. Foi ali que começou uma verdadeira vida de conversão. Neste mês vocacional, somos convidados a recordar que Deus continua nos chamando, muitas vezes através daqueles que mais precisam de nossa presença, nosso cuidado e nosso amor. Franciscanos, compartilhando a paz e o bem.
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2: Diz a meu bem. Isso pra voltar, né? Agora são 16 horas com 17 minutos, sabadão. Hoje tem jornada esportiva. Lembrando que amanhã, após a Santa Missa, às 8 horas da manhã, né? Após a Santa Missa, tem o programa Tempero de Galpão amanhã, hein? Com as músicas, né? Gaúcho, né? Após a Santa Missa, até o meio-dia. Ao meio-dia vem a Dona Dirce, né? Animando as tardes aqui no Sinal. 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

abandono, não. Vamos ver agora o grupo Eco Latino com a música Tarde Demais. Alô, meu amigo Chicão. O Chicão tá lá no sítio, né? Grande Chicão da ferraria do bairro Bortotti. Tá lá no sítio. Dizendo que vai pra lá pra descansar, né? Quando ele descansa, ele fica carpindo por lá. Grande Chicão.

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2: Agora já são 16 horas e 30 minutos, 16:30.
3: Maria tem meu endereço.
2: É, a Maria tem meu endereço, Maria tem endereço. Vamos ouvir agora a música, é o musical Integração, foi gravado em 2007 essa música, né? Fique com ela, o nome da música.

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4: Muito bem, agora são 16h40. Alô, boa tarde.
5: Buenas, meu amigo Moacir, bem, tudo bem?
4: Bom.
5: Manda um abraço pro pessoal do Alto Paraíso, Vila Bonita, São Sebastião, não vou falar os nomes, que é todo mundo amigo meu.
4: É, bastante gente.
5: Abração, tudo de bom, Deus abençoe.
4: A todos, pessoal de lá também. É pessoal de Sede Gavião, né, meu amigo? Grande Jaime Simão. O Celso Joalheiro na companhia do programa aqui no Centro Mato Branco, né, Celso Joalheiro? Quero estar contigo. Tem muita música pra rodar, já tem uma do Jaime Simão aqui também, né? Você que pediu a música do Suite 26 e vai mandar também, fique ligado. 150 é muito, hein? É 150 por minuto. É uma velocidade mais ou menos razoável, né?
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4: Bem, gente boa, tenham todos uma boa tarde, bom sabadão. Lembrando que amanhã tem tempero de galpão a partir das 9h da manhã, depois da Santa Missa, aqui na Selinal, tem meio-dia. Tem a dona Dirce, a Nenimã das tardes. E hoje, logo mais à noite, tem Jornada Esportiva. Chegando Jaime Simão pra cantar bonito, né? Jaime Simão, embriagado de amor.

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3: Estimados ouvintes, fãs e amigos dos serranos, eis mais uma oportunidade de estarmos juntos por esta querida rádio que é a emissora da sua preferência. Uma rádio que prestigia a cultura brasileira, que prestigia a tradição gaúcha e essa longeva carreira artística que ostentamos. Muito bom mesmo tê-los na audiência. Abraços a quem vive aqui no nosso Rio Grande e a quem nos ouve em outros queridos estados brasileiros e pelo mundo afora, acompanhando-nos pela internet. Hoje vou trazer um lindo e verdadeiro texto cujo título é A Idade em que o Tempo Senta à Mesa, atribuído a Fabrício Carpinejar. Também lhes repassarei uma pequena, mas consistente oração para ser proferida por todos que creem na doutrina cristã. O título é Vou Começar o Meu Dia Dizendo. Vamos trazer também uma receita de um prato salgado e muito gostoso. O repasse dessa receita será feito pela minha mulher Raquel, que já está aqui comigo tomando aquele chimarrão com a erva mate buena. Ela logo falará aos ouvintes. Meu amigo Ganso e eu iremos rodar boas músicas do nosso repertório e, como faixa especial, vou destacar a obra 18 de setembro, um vaneirão solado, pra lá de bueno, na interpretação do famoso gaiteiro gaúcho Beto Caetano. E no momento nobre estarei conversando pela primeira vez com esses jovens que integram um grupo que já nasceu grande. Chama-se Os Compadres. É uma soma de talentos. Memorizem bem esse nome. Os Compadres têm tão somente um ano de atividades artísticas e por onde chegam, a coisa fica muito linda e muitos aplausos fluem com naturalidade. Memorizem bem esse nome, o sublinho. Os Compadres estarão comigo no momento nobre. 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
3: Agora, a boa música do programa. Primeiro, rodaremos o chamamê Carreta, na sua gravação original, e em seguida, a canção Tapeando o Sombreiro. Vai lá, Ganso!

Meus amigos, meus ouvintes, rodamos aqui por sua rádio do coração, do Amaro Pérez, com os Serranos, o Chamamé Carreta. Depois, também, na nossa interpretação dos Serranos, a música de Mauro Moraes e Gujo Teixeira, Tapeando o Sombreiro. Um breve intervalo, quando ouvirão as mensagens dos apoiadores locais, e em seguida estaremos com vocês. Até já.

0: 5:13.
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3: De volta, agradável companhia de todos vocês, queridos ouvintes, com o programa Encontro com os Serranos. 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
3: 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Aqui no Encontro com os Serranos, a idade em que o tempo senta à mesa. Texto atribuído a Fabrício Carpinejar. Existe uma fase da vida em que o espelho começa a nos tratar com uma sinceridade quase ofensiva. Os cabelos debandam discretamente. Os joelhos passam a emitir boletins sonoros. A memória, às vezes, resolve brincar de esconde-esconde, justamente com o nome daquela pessoa que acabamos de encontrar no supermercado. E há também o fenômeno mais cruel de todos: levantar da cadeira emitindo um opa involuntário, como se a coluna precisasse de autorização verbal para funcionar. Mas talvez exista uma beleza secreta nisso tudo. Porque enquanto o corpo vai lentamente negociando limites com o tempo, a alma curiosamente começa a ficar maior, mais generosa, mais paciente, mais humana. Chega uma idade em que já não precisamos vencer discussões inúteis, nem provar inteligência, nem disputar importância. A vida finalmente nos ensina que certos troféus pesam mais do que valem. Enquanto começamos a trocar pressa por presença, e isso muda tudo. O café deixa de ser apenas café, vira cerimônia, vira encontro, vira desculpa para conversar sem relógio. As amizades antigas ganham um brilho raro, porque sobreviveram às décadas, aos desencontros, às mudanças, às perdas, às teimosias e até as opiniões políticas. Milagre estatisticamente improvável para homens acima dos 70, especialmente em grupos de WhatsApp. E o amor, o amor também muda. Já não precisa incendiar o mundo, basta aquecer o coração. Às vezes ele chega na forma de uma mensagem simples: você está bem? E pronto, aquilo ilumina o dia inteiro. Descobrimos também que a aventura na maturidade ganhou novos significados. Dormir a noite inteira sem acordar duas vezes para ir ao banheiro virou quase uma experiência transcendental. Encontrar um exame médico com todos os índices normais provoca emoção semelhante à conquista de uma Copa do Mundo. E viajar sem esquecer os remédios já pode ser considerado um ato de ousadia internacional. Mas existe algo profundamente épico em continuar vivendo com ternura, apesar de tudo. Apesar das ausências, apesar das despedidas, apesar dos amigos que partiram cedo demais e deixaram cadeiras vazias em nossas mesas e silêncios difíceis de explicar. Ainda assim, continuamos marcando encontros, planejando viagens, rindo das mesmas histórias, inventando motivos para celebrar aniversários, plantando ipês brancos em algum canto da memória. Talvez seja isso que sustenta o mundo sem que a gente perceba. Homens e mulheres comuns insistindo delicadamente em continuar amando a vida. Porque envelhecer não é desaparecer, é diminuir o barulho externo para escutar o melhor, o essencial. É descobrir que felicidade talvez nunca tenha sido uma linha de chegada. Era apenas aquela conversa boa depois do almoço, o telefonema inesperado, o abraço demorado, o amigo que ainda lembra do seu apelido de juventude e a mesa onde alguém sempre guarda um lugar para você. No fim das contas, talvez a grande vitória da maturidade seja essa: aprender que a vida não precisa mais correr. Agora ela pode apenas sentar conosco à mesa. Texto espetacular, na minha avaliação, queridos ouvintes. Espero que vocês tenham apreciado o que interpretei a todos os queridos ouvintes. Agora mais música aqui no programa. É a vez de rodarmos o Chamamé, Caminhoneiro, Sonho e Vida, e depois a clássica Nos Varzedos da Fronteira. Vai lá, Ganso!

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3: Regressando com o nosso encontro, a agradabilíssima companhia dos nossos fãs e amigos, por essa que é a sua rádio favorita, sua rádio do coração. 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
3: Aqui em nosso encontro é um momento espiritual. Momento de oração tem esse título: Vou começar o meu dia dizendo. A vida não é fácil, mas Deus tem me ensinado a sorrir no meio da dor, a me levantar a cada tombo e não desistir por maior que seja a queda. Esse é o meu segredo de um vencedor. Vou repetir a todos vocês, nobres ouvintes. Quem quiser, grave em seu celular ou memorize para orar a cada amanhecer. Tenham a convicção de que tal oração os aproximará ainda mais de nosso Deus. Ou repeti-la. Dei esse tempo para que possam colocar o seu celular para gravar. Vou começar o meu dia dizendo: a vida não é fácil,

Mas Deus tem me ensinado a sorrir no meio da dor, a me levantar a cada tombo e não desistir por maior que seja a queda. Este é o meu segredo de um vencedor. Mais música a todos vocês, meus queridos ouvintes. Rodaremos agora a vaneira Domador Apaixonado e, em sequência, a clássica Andança Serrana. Vai lá, Ganzô!

0: Recordamos para vocês, de minha autoria, Edson Dutra, e de Arabi Rodrigues, Domador Apaixonado. E depois, de minha autoria, Edson Dutra, Andança Serrana. Ambas músicas na interpretação dos Serranos. Um pequeno intervalo e já já estaremos com vocês na sequência desta edição.
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2: 5:43.

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3: De volta com o nosso encontro sob o prestígio da companhia de todos os nossos queridos ouvintes. 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
3: Regressando com o programa, agora é o momento de trazermos a receita de um gostoso prato salgado. E esta incumbência eu encarrego aqui minha mulher, minha querida parceira de mais de 40 anos, minha esposa, mãe dos meus filhos e uma ótima cozinheira. Sabe tudo de culinária. Eu, pelo menos, aprovo 100%. Sou suspeito em falar, né? Mas realmente ela cozinha muito bem. Então, chega aí, Raquel, cumprimente os ouvintes e passe essa receita maravilhosa a todos eles.
6: Obrigada, Edson. Senhoras e senhores ouvintes, a todos o meu carinho. Atendendo ao teu chamado, passo a vocês a seguir a receita de um gostoso prato salgado, que é peixe mediterrâneo assado com tomates. Alerto a quem queira gravar, que pode ligar seu celular, pois trarei agora os ingredientes. Ingredientes principais: 680 gramas de filé de peixe branco, que pode ser robalo, pescada amarela, tilápia, namorado, badejo ou qualquer outro de sua preferência. 1/3 de xícara de azeite extra virgem, uma cebola roxa pequena, picada finamente, 2 tomates grandes cortados em cubos, 10 dentes de alho picados, 1,5 colheres de sopa de alcaparras, 1/3 de xícara de passas de uvas douradas, temperos e aromáticos, 1,5 colheres de chá de coentro em pó. Se você não gosta de coentro, pode não usar esse tempero. 1 colher de chá de páprica espanhola doce, 1 colher de chá de cominho em pó, 1/2 colher de chá de pimenta caiena opcional, sal e pimenta do reino a gosto, suco de meio limão, raspas de um limão, salsa ou hortelã fresca para finalizar. Vou repetir os ingredientes, lembrando a vocês que alguns desses ingredientes podem ser substituídos, assim como o coentro, que nem todo mundo gosta, tem um sabor bem mais forte que a nossa salsa. Então, repetindo os ingredientes: 680 gramas de filé de peixe branco, como robalo, pescada amarela, tilápia, namorado, badejo ou outro qualquer. 1/3 de xícara de azeite de oliva extra virgem. 1 cebola roxa pequena picada finamente. 2 tomates grandes cortados em cubos. 10 dentes de alho picados. 1 colher e meia de sopa de alcaparras. 1/3 de xícara de passas de uva douradas. Temperos aromáticos: 1 colher e meia de chá de coentro em pó, 1 colher de chá de páprica espanhola doce, 1 colher de chá de cominho em pó, 1/2 colher de chá de pimenta caiena opcional, sal e pimenta do reino a gosto, suco de meio limão, raspas de um limão, salsa ou hortelã fresca para finalizar. Modo de preparo: pré-aqueça o forno a 180 graus. Coloque os filés de peixe em uma assadeira e regue com o azeite. Tempere com sal e pimenta do reino a gosto. Leve uma panela ao fogo médio com um fio de azeite. Refogue a cebola até ficar macia e levemente dourada. Acrescente o alho e refogue até liberar aroma. Junte os tomates, as alcaparras e as passas. Adicione o coentro, a páprica, o cominho e a pimenta caiena. Cozinhe até os tomates soltarem suco e formarem um molho encorpado. Ajuste o sal e a pimenta, se necessário. Espalhe o molho sobre os filés de peixe. Regue com suco de limão e finalize com as raspas. Cubra com papel alumínio e leve ao forno por 20 a 25 minutos. Retire quando o peixe estiver macio e desmanchando facilmente. Finalize com salsa ou hortelã fresca. Sirva imediatamente com arroz, cuscuz ou legumes grelhados, ou algum acompanhamento da sua preferência. Tenha um bom apetite!
3: Depois de ouvirmos essa gostosa receita desse prato muito gostoso, eu trago mais música a vocês que estão aí a nos prestigiar. E essas duas obras que apresentarei são instrumentais. A primeira é como faixa especial, 18 de setembro, composta por Beto Caetano. Eu gosto demais desse vaneirão. E a segunda é uma obra composta por mim, Edson Dutra, cujo título é Caraúno, obra que foi íncita no nosso DVD instrumental Os Serranos nos Galpões das Estâncias. Vai lá, Ganso!

0: Ouvimos como faixa especial 18 de setembro, composição e interpretação de Beto Caetano. E depois, na interpretação dos Serranos, Caraúno. Depois de ouvirmos as músicas que anunciei, adentraremos ao momento nobre, pois já estão tomando aquele chimarrão comigo aqui com a erva mate buena, é claro, os integrantes do grupo Os Compadres, que anunciei lá no preâmbulo desta edição. Até já, meus ouvintes.
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2: 6:01.
3: Você acompanha a seguir a oração do Ângelus, um momento especial de fé, silêncio e encontro com Deus. Inspirados pelo Sim de Maria, renovemos nossa confiança no Senhor e entreguemos a Ele nossas intenções e nossa vida.

0: O anjo do Senhor anunciou a Maria,
1: e ela concebeu do Espírito Santo.
0: Ave Maria, cheia de graça, o Senhor é convosco. Bendita sois vós entre as mulheres, e bendito é o fruto do vosso ventre, Jesus.
1: Santa Maria, Mãe de Deus, rogai por nós, pecadores, agora e na hora de nossa morte. Amém.
0: Eis aqui a serva do Senhor.
1: Faça-se em mim segundo a vossa palavra.
0: Ave Maria, cheia de graça, o Senhor é convosco. Bendita sois vós entre as mulheres, e bendito é o fruto do vosso ventre, Jesus.
1: Santa Maria, Mãe de Deus, rogai por nós, pecadores, agora e na hora de nossa morte. Amém.
0: E o Verbo se fez carne
1: e habitou entre nós.
0: Ave Maria, cheia de graça, o Senhor é convosco. Bendita sois vós entre as mulheres, e bendito é o fruto do vosso ventre, Jesus.
1: Santa Maria, Mãe de Deus, rogai por nós, pecadores, agora e na hora de nossa morte. Amém.
0: Rogai por nós, Santa Mãe de Deus,
1: para que sejamos dignos das promessas de Cristo.
0: Derramai, ó Deus, a vossa graça em nossos corações, para que, conhecendo pela mensagem do anjo a encarnação do vosso Filho, cheguemos por sua paixão e cruz à glória da ressurreição. Por Cristo nosso Senhor.
1: Amém.
0: Glória ao Pai, ao Filho e ao Espírito Santo.
1: Como era no princípio, agora e sempre. Amém.
0: Glória ao Pai, ao Filho e ao Espírito Santo.
1: Como era no princípio, agora e sempre. Amém.
0: Glória ao Pai, ao Filho e ao Espírito Santo.
1: Como era no princípio, agora e sempre.

0: Você acompanhou conosco a oração do Ângelus. Que a bênção de Deus, pela intercessão da bem-aventurada Virgem Maria, permaneça sobre você, sua família e todas as suas intenções. Continue em nossa companhia e siga vivendo este dia com fé, esperança e paz.
1: O programa Encontro com Serranos volta à audiência de todos que nos prestigiam com essa amável sintonia. 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
1: De volta no programa, agora no Momento Nobre. Estou aqui ladeado de talentosos colegas. Vou citá-los. A cantora Ana Elise Severo, Jean Kirchhoff, Arisson Martins, Emerson Martins e Léo Severo, na Cordiona. Eles integram o grupo Os Compadres. Um ano só de atividade conjunta, mas são músicos experientes e que por primeira vez visitam os nossos estúdios aqui, quer gravando o programa Encontro com os Serranos na TV, quer agora estando comigo aqui no rádio. Para minha alegria, os saúdo e de pronto desejo cada vez mais sucesso além do que já tem. Sejam bem-vindos, caro Jean.
4: Muito obrigado, querido Edson Dutra, pelas palavras que nos dão incentivo, um apoio, né, ser chancelado pela sua pessoa. É algo realmente que nos traz uma responsabilidade muito grande, mas também nos faz crer que a caminhada ela tem os seus regalos, né? Estarmos aqui hoje com certeza é um presente para todos nós. Muito obrigado pela oportunidade.
1: Muito obrigado a presença de vocês. É de praxe que uma pessoa somente fale aqui em nome do grupo, mas eu não posso deixar de ouvir e meus ouvintes me cobrariam, considerando que a Ana Lise está aqui, Ana Lise Severo, que é grande apresentadora de festivais, de eventos e também uma cantora consagrada nos festivais. Dê o seu chasque e cumprimente os ouvintes.
5: Que alegria estar voltando neste espaço tão rico ao lado desse artista que a gente admira tanto desde sempre, Edson Dutra. Uma honra para nós estarmos contigo novamente. Eu que já estive aqui com o Projeto Bem Gaúcha, que continuamos aí tocando pelo Rio Grande, né? Rio Grande afora. E agora, com os compadres, que nos dão tanta alegria também. Trabalhamos em família, com esse grupo onde trabalhamos as raízes brasileiras, misturando a nossa música regional gaúcha com a música regional de todo o Brasil, trabalhando os vocais. E é muito, muito importante estarmos aqui neste espaço teu para nós divulgarmos para os teus ouvintes, para esses... para essas pessoas que estão nos escutando, né? E a gente vem trazer com muito carinho, então, a nossa música.
1: Vocês, queridos ouvintes, merecem o melhor do nosso trabalho por aqui. Ratificando isso, vocês terão agora, ao vivo, Os Compadres, na música Boiadeiro Errante e também no clássico Poncho Molhado. Por favor, as executem.

0: Os Compadres ao vivo no programa Encontro com os Serranos. Que privilégio tê-los aqui. Parabéns mais uma vez. Que coisa linda. Nos passe o telefone aí, por favor, Jean. Pessoal que queira um show espetacular nesse padrão, show para ouvir. Música muito bem construída, muito bem feita, escolheram um repertório maravilhoso, como o projeto preconiza. Raízes brasileiras, quer do sul, quer lá do norte, quer do centro do país. Eu tenho absoluta convicção, vocês nasceram para o sucesso.
1: Oh, muito obrigado.
0: É, tomara obrigado, que logo, logo haja um reconhecimento nacional do trabalho de vocês.
1: Amém.
0: Estamos aqui torcendo e fazendo obrigado, o que pudermos para cada vez mais aplaudi-los.
1: Sem palavras por esse espaço importante e incentivo. Então, para nos chamar, o contato é 519-8101-2906. Repetindo, 519-8101-2906. Só chamar o Maurício, lá da Uruguaiana, que ele atende vocês.
0: Olha aí, coisa bonita. Há tempo ainda de nós executarmos aí, ou nós que eu digo, vocês evidentemente, mais uma música ao vivo. Escolham aí o repertório, o vasto repertório que vocês já têm aí, por favor, para anunciar.
1: Nós temos também uma contribuição sólida já há mais de 20 anos nos festivais do Rio Grande do Sul,
0: sim,
1: que nos dão a oportunidade de entregar canções autorais,
0: sim,
1: né? E o mundo ele vai se modificando e muitas vezes nós nos deparamos com algumas situações assim, como o que diz essa letra, né? Dessas pessoas especiais, né? Que iluminam a nossa caminhada. Antigamente lá fora, né, no interior, diziam aquele guri é meio fraco das ideias, né? Não entendia direito, tinha um jeito diferente, sim, de ser, né? E nós temos na nossa família, inclusive, né, o nosso, meu filho do coração, Lorenzo, tem uma ramificação do espectro autista, né? E ele lida com isso de forma natural, e nós,
0: sim,
1: também,
0: sim,
1: né? Mas também destacamos, né, essa reflexão social nesta, sim, canção, que carinhosamente se chama Fraco das Ideias.

0: levem o meu carinho, o meu respeito e o meu beijo muito sincero ao filho de vocês.
1: Obrigada,
0: Edson. Muito.
2: Que bom. Obrigado.
0: Vamos fazer um pequeno intervalo e já voltaremos com Os Compadres.
3: Seis e 17.
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0: Voltando à agradável companhia dos nossos fãs e amigos com o programa Encontro com os Serranos. 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Prosseguimos com o programa Encontro com os Serranos, tendo aqui nos nossos estúdios os talentosos colegas que compõem o grupo Os Compadres, com um ano de formação conjunta, mas que reúne esse grupo artistas espetaculares que sozinho ou sozinhos, digo melhor, já fariam um grande show cantando individualmente. No momento em que se reuniram, é uma soma de talentos incomensurável. O Rio Grande do Sul lhes agradece por essa iniciativa de estarem juntos. Parabéns. Valorizam não só o compadril, mas sobretudo valorizam a família, valorizam os temas gauchescos tocados e unindo-os aos temas brasileiros. Que iniciativa louvável. Vocês alcançaram o sucesso que merecem. Pode ter certeza disso.
6: Obrigado.
0: Passem mais uma vez o telefone, porque essa gente tem que contratar vocês em tantos lugares aí para esse show maravilhoso que vocês fazem.
2: Se Deus quiser levar a nossa mensagem para os longínquos rincões desse Brasil afora, agradecendo mais uma vez a Edson Dutra pela oportunidade, por esse espaço tão valioso e importante para o artista, que é o rádio. O rádio que certamente não morrerá nunca.
0: Nunca.
2: E estaremos, né, sempre puxando essa corda para o mesmo lado aí. Então, para nós ir para essa estrada, é só ligar o 519-8101-2906, repetindo, 519-8101-2906.
0: E as redes?
2: As redes sociais, Os Compadres, no lugar da letra A, é só colocar o número 4 ali, que simboliza, né?
0: Sim.
2: O Emerson Martins, o Arson Martins, a Annalise Severo, o Jean Kirchhoff, Os Compadres, no lugar do A, vai o número 4 ali.
0: Planos?
2: Nós estamos aí em estúdio, né, produzindo o nosso primeiro EP.
1: Sim.
2: Como bem disseste, a caminhada é longa, mas o sonho também é antigo, mas o trabalho é recente. Estamos em estúdio gravando canções autorais, clássicos, colocando essa pitada, né, com destaque para os vocais. E temos a felicidade de já estarmos levando a alguns lugares, né, o nosso espetáculo. Muito em breve estaremos na Coxilha Nativista, lá em Cruz Alta, que é um festival tradicional do nosso Rio Grande do Sul, levando essa mescla das nossas raízes musicais brasileiras. Também estaremos em Foz do Iguaçu, lá no
3: Recanto
2: Gaúcho, levando a nossa mensagem. Estaremos aqui em Porto Alegre também, no Mosaico Espaço Cultural, que fica ali na Cidade Baixa, em outubro, levando esse projeto.
1: Quando estiverem na Foz, transmito o meu abraço ao proprietário lá do rancho, que é o Gaúcho mesmo.
3: Gaúcho mesmo. Com muito carinho.
2: Que... Aline, lá o pessoal que...
1: Isso aí. Acompanhei aquela construção lá, hoje é uma Babilônia aquilo lá, né?
2: Lindo.
1: Tão grande é. Mas era só uma construção redonda e lá o Serrano encostava seu ônibus e nós atuávamos da região e fazíamos daquele local a nossa sede para toda a região ali. E o Gaúcho sempre nos cercando de gentilezas. Ah, ele é um gentleman, é uma pessoa maravilhosa. Vocês terão com ele uma estadia maravilhosa lá e tenho certeza que farão grande sucesso também.
2: Levaremos um abraço para vocês.
1: Vamos brindar os ouvintes com mais música aí. Vamos rodar o medley, pode ser?
2: Por favor.
1: Anuncio.
2: Então esse medley traz Pé na Estrada, do querido Elton Saldanha, Este é Meu Sul, do Rômulo Chaves e Piero Ereno, nossos compadres também, e para finalizar a canção desse medley, A Gente Faz o Que Gosta, do compadre Piero Ereno.
1: Agora eu vou pedir uma gentileza, vou falar baixinho aqui, vocês digam assim conjuntamente, se quiserem fazer em vocal, faço, mas não precisa, pode fazer isso no mesmo, assim, ó. Vai lá, ganso. Porque se o artista não disser, não adianta pedir. Então você tem que dizer, vai lá, ganso, que aí ele roda.
3: Tá
1: bem?

0: Isto é Os Compadres. Tudo ao vivo e a cores para vocês aqui, o vocal, eu sou testemunha, foi só dar o tom e o vocal já surgiu. Que coisa maravilhosa, hein? Quanto tempo eu não via isso, hein? Ah, barbaridade. Rodamos para vocês o medley Pé na Estrada, depois Este é Meu Sul, e a gente faz o que gosta. Já foram mencionados os autores. Meus queridos colegas, estamos por concluir essa edição. Por favor, Jean, em nome do grupo, a tua calorosa saudação, certamente, a todos que nos acompanharam aqui e aos diretores das nossas mais de 250 rádios que exibem o nosso encontro com o Serrano.
1: Nosso muito obrigado por esse espaço valioso, que intensifica, né, a nossa cultura, o nosso sotaque, o nosso jeito de ser para o resto do país inteiro, mundo afora. E especialmente, Edson Dutra, agradecer pela, mais uma vez, pela tua generosidade, pela caminhada que tu tens na música sul-brasileira. Já passou certamente inúmeros artistas por aqui, e a gente enxerga o mesmo brilho no olho, o mesmo impulso, o mesmo apoio pra gente que veio depois do mesmo rastro. Então, muito obrigado por esse olhar sincero, de bem querer e de incentivo, o que nos faz acreditar nos homens de bem do nosso Rio Grande do Sul e do mundo inteiro, que assim esses exemplos se multipliquem e nós possamos estar aí também deixando alguma coisa quando a gente cruzar. Muito obrigado mais uma vez.
0: Muito obrigado, Jean, muito grato mesmo. Obrigado a todos vocês, colegas, e que Deus os acompanhe.
1: Amém.
0: Obrigado. Queridos ouvintes, antes da nossa conclusão, nossa gratidão por nos terem acompanhado aqui. 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
0: 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Mais uma vez, nossa gratidão a todos e até a próxima semana, com mais uma edição do nosso encontro de gauchismo, de civismo, encontro de colegas de cultura, prestigiando sempre o nosso querido estado e o nosso país verde amarelo. Até a próxima semana, gauchada do Rio Grande, do Brasil e do mundo.
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0: 6:41.
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0: 6:54.
1: São Boaventura descreve São Francisco como um homem dotado de uma graça especial, vaso de eleição escolhido por Deus para uma grande missão. Francisco acolheu este chamado com humildade e simplicidade, colocando toda a sua vida à disposição do Senhor. Seguindo Cristo pobre e crucificado, encontrou na oração, no silêncio e na solidão, a força para transformar o mundo pelo testemunho do Evangelho. Franciscanos compartilhando a paz e o bem.
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0: 7 e 5.
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1: 7:14. 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
1: 7h24.
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1: 7:34.
2: O inverno nos convida ao silêncio, ao recolhimento e à contemplação da beleza simples da criação. É tempo de aquecer o coração com a fraternidade, a fé e o cuidado com o próximo. Que esta estação traga paz à alma, fortaleça a esperança e nos ensine, à luz de São Francisco de Assis, que o verdadeiro calor nasce do amor, da partilha e da presença fraterna. Que o frio congele apenas aquilo que nos afasta do bem, mas nunca os nossos sonhos e a confiança em Deus. Franciscanos compartilhando a paz e o bem.
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0: Como a gente fica.
1: Obrigado pela audiência. Volto no próximo sábado com clássicos da Serinalta FM 88,3. Excelente noite, bom final de semana.
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0: esta característica identifica a equipe de esportes Selinalta. Chegando, minha gente, a partir de agora, para contar a história de mais um clássico das penas. Pato e Marreco, Marreco e Pato Futsal, Campeonato Paranaense da Série Ouro, que você se liga e vem com a gente na transmissão Selinalta. Vamos para a rodada de número 12. Ginásio Arrudão, em Francisco Beltrão, com promoção pessoal durante a semana, vendeu mais de 1.500 ingressos. E a expectativa de ter casa cheia neste confronto que você vai acompanhar a partir de agora. Estamos chegando com toda a equipe para trazer as emoções deste jogo. Já tivemos jogos ontem, já teve um jogo à tarde, que a gente já vai confirmar, porque a coisa melhorou. A coisa estava boa para o Pato e agora já dá para cravar, já dá para confirmar aí a melhor campanha. Plantão da Selinalta já vai cravar pra você. Vamos lá, pra contar a história desse jogo. O Pato com muitos desfalques, são 8 desfalques no lado do Pato. O Marreco tem um desfalque apenas. O Marreco que tem novo técnico, chegou na semana passada, na estreia na Liga Nacional, conseguiu um empate. O Marreco comemorou o não rebaixamento para a Liga Silver e agora foca as atenções para o Campeonato Paranaense da Série Ouro. Vamos ver o que vai rolar. É um Pato, em tese, desfalcado, mas é um Pato que sabe a importância do clássico e quer um bom resultado diante do seu rival regional, seu rival aqui do estado do Paraná. É mais um clássico das penas com o testemunho aqui da Selinalta. No Parque do Som a gente identifica a equipe. Central técnica de Fabiano Marangon, assistência Mário Viapiana, engenheiro Roberto Langui. No plantão esportivo, Fabiano Marangon. Reportagens do Juliano Mitrucci, os comentários do Almor Galeazzi, a narração de Thiago Tessaro. Desejando a todos uma excelente noite, amigos do esporte.
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0: E a gente chega aqui já pra cravar com o plantão da Selinalta, pra dar uma boa noite pro Fabiano, chegando pra gente trazer essa rodada do Campeonato Paranaense da Série Ouro, que começou ontem. Alô, Fabiano, boa noite.
2: Boa noite, Thiago, boa noite, colegas, boa noite a você que acompanha a jornada esportiva. Pois é, a 12ª rodada do estadual começou ontem lá em São José dos Pinhais, Paraná 5, Itaipulândia 2. Tivemos também São Miguel do Iguaçu, São Miguel e Acel empatando em 1-1. No ginásio lá em Palmas, tivemos Palmas e Cascavel empatando em 2-2. Hoje no Belém Carolo, tivemos Campo Mourão e Umuarama empatando em 4-4. Importantíssimo este resultado. Já eu conto por quê. Daqui a pouquinho, às 20 horas, teremos em Ampere, Ampere e Manuel Ribas. Em Dois Vizinhos, às 20h10, teremos Dois Vizinhos e Guarapuava. E o último jogo da rodada, este que a gente acompanha aí direto do Arrudão, Marreco e Pato, clássico das penas. Por quê? Que o jogo entre Campo Mourão e Moarama é de muita importância pra gente, porque o Pato Futsal já é o primeiro lugar geral da fase. Ninguém mais alcança o Pato, independente de qualquer outro resultado. Pode perder, pode empatar, já garantiu o primeiro lugar. Pato, neste momento, tem 28 pontos e 11 jogos. Campo Mourão, que é o segundo, tem 23 pontos e 12 jogos. Só tem mais um jogo, pode chegar no máximo aos 26 pontos. Marreco, que é o adversário do Pato daqui a pouquinho, tem 21 pontos em 11 jogos. Ganhando os dois, pode chegar no máximo a 27. Então, importantíssimo foi o empate do Campo Mourão, porque Pato, primeiro lugar da fase. 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
0: Tá aí, portanto, essa situação do campeonato e o Pato aí que, no momento, uma situação tranquila para poder jogar. Será que isso vai refletir, vai reverter na situação de um sangue doce no jogo? Porque se empatar, se perder, se ganhar, Tição, não vai mexer na posição. O Pato carimba aí a melhor campanha nessa primeira fase, hein, Tição?
3: É verdade, tu vê de outras temporadas, né? Uma, assim, digamos, antecipado, dá para dizer, duas rodadas, né, se garantindo na primeira colocação. Isso, claro, não tem como dizer que não traz uma muita tranquilidade e entra em quadra já sabendo disso, enfim, queira ou não, pode sim contribuir para a equipe, né, e nesse sentido. Se fosse de outra maneira, claro que a disputa seria em busca mesmo de pontuar. Então isso deixa, por um lado, o Pato bastante tranquilo dentro de quadra, e vamos ver daquilo que oferecem as duas equipes dentro de quadra.
0: Tá aí, tem o torcedor aí que tá no grito. Torcedor do Marreco tentando, fazendo barulho. Teve shows durante a tarde. O último com o Molejo começou um pouco atrasado. Do lado de fora do ginásio, ainda muita gente lá com toda uma programação. E aos poucos o torcedor vai chegando, vai entrando no ginásio Arrudão para esse confronto. E uma expectativa para ter aí casa cheia, pelo menos o que trabalhou durante a semana. Inclusive, para o torcedor ter uma noção aí do que tem a capacidade com cadeiras, o ginásio Arrudão, e o torcedor nesse momento chegando para o confronto que começa às 8:15. 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
4: Thiago?
0: Pois não.
4: Vamos ouvir aqui já o que fala o vice-presidente do Marreco, o Luciano Espressato, sobre esse novo momento, né, que vive o Marreco, com o reforço aí da marca Marreco ABF, com a fusão, com a nova direção que assume, com o Marreco Day, enfim, dia de festa em Francisco Beltrão, hein, Luciano?
5: Um dia histórico para o Marreco, e eu copio aqui as palavras do presidente Tarcísio. Depois da pandemia, realmente a marca do Marreco deu uma arrefecida, deu uma diminuída, e nós queremos transformar ela grande. Pegamos o clube agora, faz 3 meses e meio que nós assumimos o clube, e você já conseguir chegar em 3 meses e meio numa condição dessa é muito boa. Escapamos na liga aí no final de semana, né? A gente sabe que isso foi muito importante para o planejamento do clube, e agora o foco é paranaense, é buscar a melhor colocação para que a gente possa buscar esse tão sonhado título do Campeonato Paranaense.
4: Valeu, obrigado, hein, vice-presidente do Marreco, essa nova dinâmica que se propõe pro grupo a partir dessa nova direção. Aí uma palavrinha do Luciano Espressato falando sobre esse reforço que se propõe para a marca Marreco ABF. O jogo é daqui a pouco, hein? 8:15, Digiseg está em novo endereço em Pato Branco, rua Munhoz da Rocha, 290, bairro Menino Deus. 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
0: É um novo momento para o Marreco. Chegou um pessoal aí, uns empresários, chegou grana no Marreco, Tição.
3: Com certeza, é uma nova administração, então tu vê como ouvimos num período curto já, então, né, essa mudança de ambiente, né, trazendo uma situação.
0: Só que ele falou o seguinte: o primeiro objetivo conquistado, o Marreco ainda oficialmente não está garantido, né, o Marreco, ele ainda pode cair.
3: Eu observei, ele já citou como escapando, né, já escapamos na liga, mas não é verdade, ainda tem uma disputa,
4: né. Escapamos dessa primeira parte, eu acho que ele quis dizer isso, né.
3: Dos primeiros 40 minutos, falta mais 40 então para ter essa definição.
0: Claro. 80, né? Porque aí de 80, volta,
3: 80,
0: né?
3: É isso, 40.
0: E quem que vai ser o adversário?
3: Ainda estamos aí para descobrir, né? Então, claro, mas tem que elogiar também, é um trabalho novo, uma busca diferente, claro, e que eles possam também ter prosseguir e buscar, digamos, momentos melhores para essa equipe, que, né, ainda luta em busca de um título, de uma situação também, que essa é a importância, na verdade, né? Uma taça na mão, ela tem o seu significado daquilo que é, né, você ter uma carreira, uma campanha com uma equipe, né, dentro desta modalidade que é o futsal.
0: Pois é, vamos ver o que vai rolar. 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Vamos trazendo pra você, né, além dessa movimentação, os demais jogos aí, movimentação do final de semana esportivo, hein, Fabiano?
2: Vamos lá, começo com o Brasileirão da Série A. Tivemos hoje Fluminense 3, Palmeiras 2 em andamento. Atlético Paranaense e Bragantino vão empatando em 0-0. Logo mais 21 horas, teremos São Paulo e Curitiba na Série B. Tivemos já ontem Ponte Preta e Náutico 1-1, São Bernardo 0, Botafogo Paulista 1, Sport 2, Londrina 1. Hoje tivemos Ceará 1, Cuiabá 3, Atlético Goianiense 0, Vila Nova 2, Criciúma 1, Goiás 0. Temos em andamento neste momento Juventude e Fortaleza empatando em 0-0. E já temos time promovido de divisão, hein? Verdade, na Série D. O time do Uberlândia novamente venceu o CSA no agregado 3-0. É o primeiro semifinalista da D e o primeiro já confirmado para C do ano que vem. Então, Uberlândia, semifinalista, e vai jogar a C em 2027. Na terceira, na Paranaense, tivemos hoje Samas 3, Irati 2, Cambé e PSTC 1-1. No Paranaense de Futsal Ouro, tivemos ontem Paraná 5 e Itaipulândia 2, São Miguel e Acel 1-1, Palmas e Cascavel 2-2. Hoje tivemos Campo Mourão e o Moarama 4-4. Teremos daqui a pouquinho equipes já no hino. Já a bola rola para Ampere e Manuel Ribas. 20-10, teremos dois vizinhos e Guarapuava. No futsal feminino, Copa do Brasil de futsal feminino, quartas de final, ida a DF2. 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
0: Aí, portanto, ontem deu que falar o empate da Cel, hein? A Cel, inclusive, corre risco pela tabela. A gente vai pra última rodada, rodada 13. Não dá pra cravar a Cel. O pessoal chamava de Acele a Cel. Um timaço que foi montado, mas no momento a Cel tá perigando, hein, Fabiano?
2: Verdade, neste momento já tem 12 jogos e soma apenas 13 pontos. Lembrando que atrás temos Ampere e Guarapuava com 11 pontos que jogam ainda na rodada. Então pode ser ultrapassada. Dependendo dos resultados desta e da última rodada, pode sim, é claro, ficar de fora do mata-mata a equipe de Chopinzinho, hein?
0: Que coisa, Tição. Será que a Cel fica fora, Tição?
3: Olha, né? Tá nesse risco aí a Cel, né? Tu vê como que é, né? A montagem de um elenco, dá pra dizer forte, na verdade, mas com uma sequência, né, de jogos, de atuações que não foi aquilo que se esperava desta equipe dentro de quadra. Então vive esse momento aí também no Paranaense. Claro, se tratando da Liga Silver, aí a prata ainda está, digamos, ali na dianteira, ali junto com as quatro primeiras equipes, mas tá aí essa situação da Cel no Paranaense, daquilo que se esperava, uma equipe despontando lá na frente, né, por algo maior.
0: Que coisa, rapaz! Claro que tem a última rodada ainda pra Cel. 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Tem destaques dos dois lados. Já a gente vai trazer aí, o pessoal está terminando, mas Tição, o que falar? O que o comentarista da Celinalta fala com relação a Veloso e Biel? Veloso, 37 anos, Tição, 70 jogos do Marreco, 6 gols o Veloso. Olha que a gente conhece o Veloso lá de São Sebastião do Paraíso. E olha, ele tem 37 anos. Biel, 36 anos, o fixo do Pato, 25 jogos, 4 gols. Alguns dos destaques aí recentes, o Biel, nesses últimos jogos, mas o Veloso, o pessoal tá dizendo aí que realmente é o cara tá honrando a camisa do Marreco, Tição.
3: É verdade, dá pra dizer assim, dois atletas já indo, né, pra ir pro Master, já quase um veterano, mas estão aí brilhando dentro de quadra. Claro, o Veloso, como tu falou, a gente conheceu lá atrás, naquela época até o Pato deu uma ganhou de 4-2 aquele jogo, que eu me lembro, né? E o Veloso defendia lá então a antiga Intel, né? Intellia. Então, um grande jogador, tem resolvido vários momentos pro Marreco aí em resultados dentro de quadra. Então, um goleiro artilheiro, na verdade. E o Biel, claro, daquilo que vem buscando e construindo dentro do Pato, tem melhorado e muito bem esse atleta, que também estava muito discreto, mas vem de boas atuações também, creio que vem contribuindo bem para o Pato Futsal.
0: Aí, a opinião do Tição aqui na Selinalta. 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
4: Thiago, equipes finalizaram aí o trabalho de aquecimento, já estão aí para troca de uniforme no vestiário, já a bola rola, torcedor chegando. Importante destacar para quem tá chegando agora, o Pato com 8 desfalques, não conta aí com o Zé Marques, última informação aí de desfalques do Pato, Zé Marques, o goleiro Renato segue fora, o Ribeiro segue fora, nem estreou, recentemente contratado, ala do Pato Futsal, né? O Gleidson fora, um ano terrível, ano passado, esse ano pro Gleidson, Iago também fora, lesão, e o Pato tem desfalques também por suspensão, né? Duduzinho, um dos grandes nomes do Pato Futsal, não joga essa noite, está fora, está suspenso. O Pedro Carioca, pivô, que chegou recentemente também fora, além do Léo Catolé, jogadores que estão aí suspensos. E o Luciano Bonfim comentando aí os desfalques do Pato Futsal, técnico Luciano Bonfim, falando sobre essa problemática, principalmente com o Zé Max, que recentemente aí foi a última informação de lesão no Pato Futsal, Luciano.
6: A gente teve uma surpresa desagradável, né, no início da semana, né, com a perda do Zé Marques, né, sentiu ali a panturrilha, vai ficar acho que umas 6 semanas pelo menos fora, né. Ele já estava visualizando os possíveis quartetos, com essa baixa já começou a mudar novamente. Então a gente trabalhou, né, algumas situações específicas para o jogo, né, e claro que essa formação de novos quartetos, vocês vão notar que são quartetos diferentes de outros jogos também. E infelizmente a gente vem, né, mais ou menos passando por esses momentos aí, vários jogos, né. Mas graças a Deus a gente tem uma equipe com muita resiliência, e entendendo, né, e tentando dentro do possível suprir sempre a ausência de cada atleta, porque cada atleta tem uma característica individual que sempre vai fazer falta, hora ofensiva, hora defensiva, né. Então, enfim, vem montando e definindo os quartetos para que a gente possa enfrentar o Marreco nesse grande jogo.
4: Muito obrigado, técnico. Muito bem, obrigado ao técnico Luciano Bonfim, técnico do Pato Futsal, comentando aí sobre as ausências no jogo de hoje. São 8 desfalques e a última informação aí, a ausência do Zé Max. Aliás, Zé Max que também estará fora da Taça Brasil. Não terá condição de volta aí para a Taça Brasil, o Zé Marques. 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
0: Baixa do Zé Marques. Infelizmente, é um problema na panturrilha. Mas logo, logo aí, para recuperar e quem sabe voltar nos mata-mata, tanto de Liga Nacional e depois também no Campeonato Paranaense. Já as equipes vão pintar na quadra. E você vem com a gente para confirmar a equipe do Pato Futsal, também a equipe do Marreco para o confronto. 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Torcedor que também vai estar com a gente para acompanhar e para mandar recado à Interatividade Icas Condimentos. Fabiano.
2: Pode ficar à vontade, nosso WhatsApp 99972-2564. Conosco já o Gleidson em família, em casa, acompanhando a transmissão, torcendo pelos colegas e, claro, pensando positivo nos 3 pontos. Também Tadeusz Kozlinski, Osmar Muslinger, Marlene Majewski, entre tantos outros aqui na Interatividade Incas. 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
0: Aí o torcedor Tição já tem uma lista aí de abraços.
3: Vamos lá, sim. Um abraço aí pro Luiz Prestes, também lá em Novo Hamburgo, Alana Prestes e Rafael Lopes acompanhando a gente de Novo Hamburgo. também pro Jair Pontes e família, aquele abraço, pro Lemes lá em Clevelândia. Então, um abraço aí a vocês que já estão nos acompanhando, muito mais gente, claro, na possibilidade a gente envia um abraço.
4: Ouvinte Incas aqui, Thiago, grande abraço aí pro Miqueta, abraço pro artilheiro do Inter Bairro, de novo, Miqueta, que isso? Assistindo com a esposa aí do lado, os filhos Theo e Laura, valeu, Miqueta, o tesoura de ouro.
0: É, um abraço, aparece na sua tela você que tá online aí, ó, se precisar o zap da Brava, tem o QR Code na tela. Por que na tela? Porque hoje estamos transmitindo com som e imagem. Pra quem tá no rádio, tem muita gente no 88.3, estamos pelo rádio em multiplataformas, mas também na tela você assiste o jogo. Então vem com a gente aí, participe da transmissão. Thiago, manda um abraço pro meu cunhado Zé Assíria, minha irmã Silvia Cantu. Estão acompanhando o jogo em Curitiba. É a Andréia que mandou o recado aqui. Tem a turma aí dos grupos, né? Pessoal da Liga Nacional, a resenha, pessoal do consulado lá do Pato, então um abraço, o consulado do Inter também, o Robertão, é a turma que tá conosco. Antes da bola rolar, fica até um pouquinho mais fácil pra gente mandar um alô aí, mas durante o jogo, tende a ser um jogo pegado, Tição, ou não?
3: Eu creio que sim, que vai ser um jogo bem disputado, como sempre foi entre essas duas equipes, né? Tanto em casa o Pato, como lá em Beltrão, sempre tem essa disputa. Mas me traz assim, né, para fazer uma colocação, para mim o significado maior deste jogo é para o Marreco. Criou todo-se uma imagem, uma motivação para esta noite, para este jogo. Então, o significado maior é para o Marreco em busca de uma vitória, para fechar, quem sabe, esse dia de uma maneira especial daquilo que se buscou organizar, na verdade. E o Pato, para mim, vai de uma certa maneira tranquila. E outro detalhe, pensando em quadra, a gente pode sim poder esperar um Marreco mais ofensivo, querendo buscar mais o jogo. Então, a gente vai entender isso já no início, dentro de quadra, daquilo que as duas equipes vão oferecer.
0: É a opinião do Tição aqui, em nome da Te Levo. 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
4: Quem tá de volta pro clássico, quem tá de volta pro Pato e conhece de clássico é o Johnny. Salve, salve, capitão Johnny, voltando no clássico. Fala pra gente da expectativa aí, capitão.
7: É um jogo importante pra gente também, né? Assim como é pro Marreco. É um clássico aí que a gente sabe que já tá aqui mais tempo, sabe tudo que transcende, tudo que tem, que envolve, né? Esse grande clássico das penas. Pra gente é importante que a gente pode garantir o primeiro lugar, né? Com um empate lá. Então acho que a gente tem que pensar nisso também, né? Não deixar tudo pra última rodada. Então a gente tá se preparando essa semana, tivemos uma semana cheia, né? De trabalho. Eu podendo também estar voltando, fazendo uma semana de transição. Vou ver como é que será lá a decisão do Luciano, né, se de me usar ou não. Mas a gente está preparado para tudo.
0: Certo. Com relação à tua evolução depois da lesão, o que, que dá para dizer aí, quase sem você?
7: Cara, eu acho que evolui bastante bem, né? Não estou sentindo mais dor, né? Mas fiquei aí umas duas, três semanas paradas, então a gente tem que avaliar certinho o que vai ser feito.
0: E a importância desse primeiro lugar faz diferença mesmo?
7: Totalmente. A gente sabe que os últimos dois anos é que a gente ganhou os títulos, foram dentro de casa, né? Se não me engano, foram os três títulos dentro de casa. Então a gente sabe que é muito importante decidir todos os jogos do Paranaense, a segunda partida aqui, que é uma vantagem gigantesca.
4: Valeu, e tá escalado, vai pro jogo, volta pro time, Johnny. 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Equipes em quadra, Thiago.
0: Pato na quadra, Marreco também, todo uma sonora aí, acústica, som, torcedor que comparece, Marreco com o seu uniforme verde e preto, o Pato tá com o uniforme branco, detalhes em azul, os goleiros com uniforme vermelho, tem sempre aquele apoio da 6, da camisa 6, curta aí! Tá aí sempre a vibração positiva do torcedor patobranquense que tá com a gente. Jogadores saudando os torcedores do ginásio. E nós vamos escalar as duas equipes. Vamos começar com o Marreco, dono da casa, tá definido.
4: Vamos antes dessa, Marreco, ABF escalado. Marreco não consegue mais ser primeiro não, hein, Fabiano?
2: Não, no máximo poderá ser o segundo. Marreco, de momento, é o terceiro, 21 pontos em 11 jogos, 6 vitórias, 3 empates, 2 derrotas, marcou 35, levou 26, saldo de 9.
4: Vai começar o jogo já já, Marreco está escalado pelo Betinho Castro, campeão paranaense pelo Pato Futsal. O Marreco tem Veloso no gol, camisa número 25.
0: 25 para Veloso.
4: Amadeu, experiente fixo, 23.
0: Amadeu tem a 23.
4: Juninho, camisa número 10.
0: Juninho tem a 10.
4: Dudu, camisa número 7.
0: Dudu leva número 7.
4: Ronald, camisa número 9.
0: 9 para Ronald no banco.
4: Lucas Reginato, camisa 3, prata da casa. Atos, camisa 2. Também tem o Léo Negrini, camisa número 17. Tem o Douglas, camisa número 18. Jonathan, 27. Vitão, 31. O Biel do Marreco é o 31. Aliás, o 97. Gustavinho, camisa número 20. Lucas Parisotto, camisa número 3. Esse é o Marreco. 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
0: Tá aí o Marreco, Veloso, Amadeu, Juninho, Dudu e Ronaldinho. Aqui tem a execução do hino nacional brasileiro.

0: Aí, portanto, execução do hino nacional brasileiro. Pato e Marreco, Marreco e Pato, vamos confirmar o Pato. 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Vamos escalar o Pato.
1: Vamos nessa, lá vem o Pato Futsal. De volta ao time, capitão Johnny, vai para mais um clássico das penas, camisa número 1.
0: Johnny é o goleiro do Pato número 1.
1: Biel escalado, posição de fixo, camisa número 77, o Biel.
0: Biel 77.
1: Mendes, camisa número 19.
0: 19 para Mendes.
1: Dudu, camisa 14.
0: 14, Dudu.
1: Fechando o quinteto inicial, Vitinho, camisa número 12.
0: 12 para Vitinho, no banco.
1: Alisson, camisa 3, goleiro reserva, Juan 7, Maicon 15, PP 17, Lemos 28, Mica, o Mikael, camisa 30, Darlan, camisa 31, o camisa 88 é o Jonas, e o Max, camisa número 93, técnico Luciano Bonfim. 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
0: Tá aí o Pato de Johnny Biel, Mendes, Dudu e Vitinho, o Pato definido pro jogo. 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Arbitragem.
1: Árbitro 1, Flávio Marques. Árbitro 2, Matheus Miguel da Silva. O Murilo dos Santos, cronometrista. O Osmar de Lima, representante da federação. O anotador, o Robson Zambrama de Macedo. Os responsáveis pela ordem, Thiago, bateu aquela fome. 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
0: Um abraço, pessoal, na Cantinho, curtindo a transmissão. Torcedor que tá se ligando com a gente. 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
1: Tá falando aqui o Dudu, Dudu Canhoto. Mais um jogo diante do Marreco. Fala, Dudu!
2: Com certeza, né? É um jogo diferente, envolve várias coisas aí. E a gente também sabe da importância de vencer, né? Continuar vencendo, de manter a boa fase. Não tem nada definido ainda com a primeira colocação. Nos resta dois jogos aí, então a gente vai lá sim para vencer ou pontuar, né? Que já é o mais importante.
3: Do grupo com alguns desfalques de novo, é superação aí.
2: Ah, já vem acontecendo, né, dos outros jogos, né? Os desfalques, né? Infelizmente perdemos o Zé agora essa semana. Mas é isso, a gente tem um grupo qualificado, os meninos da base aí que vieram da Talentos agora também podem nos ajudar. Então acho que o professor tá com um grupo muito bom ainda.
3: Se pintar gol, dá para pensar numa pirueta lá ou não?
2: Ah, quem sabe, né? Se fizer um golzinho lá. Se tiver na empolgação de fazer uma cambalhota, pode ser que saia.
1: Valeu, boa sorte, que venha a cambalhota, Dudu, que lhe faça gols pelo Pato Futsal. Essa é a expectativa para a festa ficar ainda mais bonita. 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Vai rolar a bola, Thiago.
0: Tá certo, e você vem com a gente pro clássico das penas, para Marreco e Pato Futsal aqui na transmissão Selinalta. 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A galera que vai chegando para acompanhar o clássico das penas aqui na Selinalta, muito obrigado pela audiência, pela companhia. Vai rolar a bola. Já tem bola rolando aí nessa noite, Fabiano.
4: E já tem rede que balançou. Dois vizinhos, um Guarapuava 0, Ampere 0, Manuel Ribas 1. 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
0: Os jogos da noite. 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Vai tocar na bola a equipe do Pato Futsal, e você vem com a gente. Vitinho vai mexer na bola, vai sair a equipe do Pato. Um abraço, pessoal, aí a turma da quarta, Marcelo e toda a galera, e Thiago, Alex, Jeff, Polazzo, Cássio, Mazeto, Ademar, Arlindo. Valeu, bola rolando.
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0: Começa o clássico das penas. A saída do Pato Futsal, que já ganhou o primeiro lateral. Vem posicionado aqui para fazer o toque. Dudu rolou atrás, vem o chute em cima da marcação. A batida do Vitinho, a bola pegou no camisa 10, no Juninho. Sai em lateral para a equipe do Pato. São os primeiros movimentos cobrando. A bola aqui atrás, trabalhada com Mendes. Mendes mexe na bola, solta para Dudu. De novo para Mendes, que tenta o passe. Colocou para Biel. Foi tocado Biel. Teve o toque do jogador do Marreco. Lá sai em tiro de meta.
1: Tiro de meta, vai soltando a bola, Johnny tocando pela primeira vez na bola. 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
0: Bola com o Dudu, Dudu coloca na frente, os primeiros movimentos, faz o trabalho a equipe do Pato Futsal, tentando ajeitar Vitinho, colocou pra Dudu, Vitinho de novo, recomeça com Biel, tenta lançar na frente, tem a chegada do Mendes, vem a marcação do Marreco pra mandar pra fora.
1: Bola continua com a posse do Pato, agora um pouco mais à frente, próximo ao escanteio, o Pato segue no ataque.
0: É, o Pato começando em cima, olha a batida pro gol, subiu demais, a primeira finalização vai pra fora.
1: Primeira finalização do Pato Futsal, tentativa por cima, Vitinho, a bola foi pra fora, apenas tiro de meta, Jaime, placas, outdoor, painéis, rodoviários, informe-se, o Jaime é o cara, hein? 999-02-2245, Jaime, placas.
0: Pato e Marreco, Marreco e Pato, é o clássico, Marreco aqui, agora faz o trabalho, trabalhando aqui com o Juninho, recomeça com o Amadeu, lançou no ataque, corta de cabeça a defesa do Pato, sobrando na frente com o Biel, ele recomeça, entrega pra Vitinho, Vitinho pra Biel, movimentando pra equipe do Pato, tenta no passe, coloca pra Dudu, os primeiros instantes aqui do clássico das penas, Pato tenta a jogada do Biel, ele lança lá na frente, foi forte demais, vai direto pra fora.
1: Pra ninguém, o Veloso tá ficando com ela, deve repor, a bola acabou saindo em lateral, bola do Marreco, Copa Móveis, equipe especializada pra te atender do projeto, a instalação, agende um horário 3225-3589 da Araribóia, Parque do Som, Copa Móveis.
0: Aqui trabalha o Marreco, na tentativa aqui do Dudu, ele vai recomeçar, soltou a bola pra trás, Amadeu bateu em cima da marcação do Pato, vai sobrando aqui atrás, recomeça o Pato, vai no toque do Biel, coloca aqui na tentativa do Mendes, vem a marcação em cima dele, recuou pra Johnny, segurando o Johnny, depois de alguns jogos tá de volta, vai no passe e colocou, a bola chegou pra Vitinho, Vitinho pra Biel, rodando a bola, a equipe do Pato já já vai falar o Tizão, a bola chegou no Mendes, vai tentar a jogada, ele perde o lance, recupera o Marreco, vem pelo meio, vai tentar o passe do lado, chega aqui no toque do Ronald, colocou atrás, vem o passe, na tentativa aqui do Amadeu, colocou lá procurando o jogador que é Juninho, ele ajeita, mandaram, falaram que o Ronald ia jogar com a 9, ele tá jogando com a 33 o Ronald, a bola é da equipe do Marreco, placar é de 0-0, placar Super News, a bola lá atrás pro goleiro Veloso, tem um jogo forte o goleiro Veloso também da equipe do Marreco, ele tenta colocar do lado, a bola é trabalhada pelo Amadeu, ele solta na frente, tentando buscar a jogada pelo lado direito, o Marreco tentando chegar também, vai colocar de novo atrás, a bola chegou para Amadeu, movimentando, tenta o passe na frente, buscando com o Ronald, devolve para Amadeu, lá do outro lado, a bola chegou, tentativa do Juninho, pede bola aqui o Dudu, a bola veio para ele, recebeu o camisa 7, lado esquerdo, tá aí encarando a marcação do Mendes, ele bateu, a bola sai lateral.
1: É, um início de jogo com os times tentando ficar com a posse de bola, sem muitas finalizações, primeiro Pato, agora o Marreco, chute cruzado pra fora, sem perigo, 0-0.
0: Tizão, e esse começo de jogo?
5: É, um Pato até que começou tranquilo, né, pensando em conjunto, né, que nem o Juliano falou, uma posse de bola, se mantendo bem, dentro de quadra e finalizou antes que o Marreco, e o Marreco agora que tomou também uma, digamos, uma posição com a bola também dentro de quadra, tudo igual.
0: Tá aí a opinião do Tizão em nome da Ari Auto Elétrica, serviço de elétrica pro seu carro, deu uma pane no alto, Ari resolve, tem promoção de baterias, trabalha com várias marcas, Ari Autoelétrica, 991207070, teve uma falta aí, o árbitro marca a primeira que vai pra mesa contra a equipe do Pato.
1: É, jogo parado, primeira falta na partida, jogo parado, falta para o Marreco.
0: E aí cobrou o Johnny, faz a defesa, vamos girar o placar, os jogos da noite, os três jogos aí de Paranaense e Série Ouro, girando o placar Super News. 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Sul Pneus aponta, faltando 18:30, Marreco 0, Pato também 0.
4: Futsal Paranaense, Ouro, Ampere 0, Manuel Ribas 1, 2 vizinhos 1, Guarapuava 0, Brasileirão da Série A, Atlético Paranaense e Bragantino 1-1, Sul Pneus, novo conceito em pneus.
0: E aqui desce Amadeu, vai tentar o passe para o goleiro Veloso, ele sempre gosta de apoiar, bola chega na frente, vem Marreco, a batida pro gol, ela desvia na marcação, estourou nas costas do jogador do Pato que cai na quadra, sentiu aí um chute forte, a bola sai em lateral.
1: É, carimbou as costas aí, parece que do Mendes, e aí o jogo acabou ficando parado. Vitinho tá caído, Thiago, para atendimento a ele, o jogo para, tomar uma pancada forte, uma bolada na região das costas. 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
0: Hoje tá mais leve a bola, na tua época você jogava, Tição, mas um chute desse ficava marco por uns dias, hein?
5: É verdade, além de ser menor, muito pesada, muito mais pesada do que depois mudaram para esse estilo de bola.
0: E aí, olha a escapada da equipe do Pato Futsal, tentativa do Mendes, foi tocado, é falta, o Pato tentava um contragolpe, é falta pro Pato.
1: Falta em cima do Mendes, falta clara, 1-1 em faltas, quando o Pato tentava um contra-ataque, o Marreco conseguiu matar a jogada com o Amadeu, o jogo parou, Thiago.
0: É falta para a equipe do Pato. Alô, meu amigo Reinoldo, tá lá com a turma, com a família, acompanhando a transmissão, Louco Abreu também, um abraço.
5: Abraços aqui também pro Neuris Guariz em Curitiba, pro Serrão acompanhando a gente também, Sérgio Barbeiro em Concórdia e a irmã Marisa Bento ligados com a gente na transmissão.
1: O Pascoal da Inca está ligado, torcendo pelo Pato, um abraço para ele, o Cascão também, o Piazinho do Nino, um abraço para ele e pro Hermes, ligados aí na transmissão da Selinalta.
0: Um abraço, a Interatividade Incas, condimentos, temperos, molhos e muito mais. Chance para a equipe do Pato numa falta. Entra o Max aí para cobrança. 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É o Max que vai para batida. Olha lá embaixo, desvio, a bola vai para fora. Tava lá embaixo do lado da trave. O Biel, quase gol do Pato.
1: Pois é, todos esperavam o chute direto do Max. Max que já mexeu a camisa no Marreco, no pé da trave esquerda, tentou desviar Biel, não o suficiente, foi lá e pro gol, mas foi bom lance, hein?
0: Que chance teve o Pato! Bola do Amadeu, tenta tocar aqui atrás, torcedor do Marreco faz um barulho danado, bola espirrou ali, sobrou pra Amadeu, que vai sair jogando pra equipe do Marreco, ele lança lá no ataque, toque de cabeça, ela vai sobrando aqui atrás, melhor pra equipe do Pato, que vai preferir ganhar um lateral.
1: Lateral Pato, jogo parado, 0-0, pedra britada, areia industrial, pó de pedra com britador da UOS.
0: Torcedor que tá aí mandando recado, assim que a bola parar, né, num tempo aí, daqui a pouco a gente registra, estão passando os 2.000 aparelhos conectados. Dudu faz boa jogada, escapou do marcador, ele recomeça, inverte do outro lado, a bola chegando, Pato Futsal trabalhando, enfiada de bola, olha a chegada e o toque pro gol! Gol! Do Pato! A enfiada de bola, ele conseguiu tirar do Veloso, Mendes. Mendes manda pra rede, o Pato salta na frente, 1-0.
1: Calando o Arrudão em Francisco Beltrão. Bola enfiada pro gol, na frente do goleiro com pouco espaço. Ele usa o recurso possível, tira do goleiro do lado. Abre ângulo pro gol e toca pra rede, Mendes. O substituto do Duduzinho abre o placar em Francisco Beltrão, Edson.
5: Olha aí, surpreendente, né? A terceira finalização do Pato e a primeira em gol, abriu o placar diante do Marreco com Mendes, 1-0.
0: 1-0 para a equipe do Pato Futsal, placar Super News. Ao final do jogo, o craque Selinalta Tromar também, o craque Farmácias Brava. Vem Marreco tentando a jogada, escapando aqui o Douglas Silva. Vem a marcação do Pato. Maicon e depois Vitinho, deu um toquezinho, mandou para lateral.
1: Lateral Marreco na pressão, perde por 1-0. 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
0: Vamos que vamos. Ramos. Agora a finalização do Marreco, mandou pra fora. O Johnny tenta repor, coloca na frente. Veloso chegou pra tocar de cabeça, mandou pra fora.
1: É, os dois goleiros sabem jogar adiantados, né? Tanto o Veloso quanto o Johnny. Só que o Johnny tá um tanto quanto limitado por conta da lesão. Lá vem o Johnny, hein?
0: Vem o Johnny, tá aí tentando o passe e coloca do lado, trabalhando com o Max na frente. O Pato rodando. Vai rodando também o técnico Luciano Bonfim. A bola chegou do Maicon, lançou no ataque. Aí fica de graça pro goleiro Veloso.
1: Tranquila defesa do Veloso. Placar de 1-0, Pato.
0: Vamos que vamos, torcedor que tá com a gente na transmissão. 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Marreco tem pressa, cobrança do lateral, cara a cara com o Johnny, a batida pra fora! Perde grande oportunidade o Marreco, cara a cara com o Johnny.
1: A melhor oportunidade do Marreco no jogo, um lateral que o Pato cedeu, né? Um passe errado, lateral pro Marreco, que cobrou rapidamente, defesa desorganizada, e o Jonas... O Jonatas acabou finalizando pra fora, Thiago, na cara do Johnny.
0: Tição, a chance que o Marreco teve nesse lateral.
5: Olha, muito de frente, né, o Jonathan, né, que chance que teve pra empatar o jogo aí. Johnny, claro, fechou bem o ângulo, mas é gol pra não se perder, hein? 1-0, Pato.
0: Que chance teve o Marreco, faltando 13 minutos e 50. Você ligado com a gente, sai o Juni, coloca a bola, vai trabalhando, aqui pelo lado direito, ajeita a jogada tentando trabalhar no passe, do Jonas tá no jogo, entrega aqui atrás, roda a bola, chega no Maicon, Maicon tentando o passe lá na frente, vem a marcação do Marreco, conseguiu ganhar a jogada, olha a batida pro gol no canto, Juni! Foi buscar no canto, ele salva o Pato.
1: Uma bola colocada no capricho, sem muita força, no canto baixo esquerdo do Johnny. Boa defesa.
0: Que defesaça. Johnny foi buscar lá no cantinho. Veio o chute aqui, o Marreco tentando. Com o Biel tem escanteio. Lá, a chegada do Marreco, cruzamento pra área pro Biel. Na dividida, ganha mais um escanteio. Tá marcando lá o Biel, é outro escanteio.
1: Novo escanteio pelo mesmo direito, pelo mesmo lado direito.
0: Vem Marreco, é o mais uma cobrança desse escanteio, tentando colocar a bola, agora preferiu, colocou lá atrás, soltou a bola pro goleiro Veloso, ele avança pra equipe do Marreco, tenta trabalhar, chegando na tentativa do Jonathan, aqui ele recebe, tenta colocar no fundo, rodando a bola o Marreco, Jonathan colocou pro goleiro Veloso, Veloso inverte do outro lado, vai girando, essa jogada com o Veloso é característica, ele gosta de apoiar bastante, a bola chegou pro Douglas Silva, entrega pra Veloso, Veloso tentando com o Jonathan, colocou no fundo, roda de um lado pro outro, o Pato marcando, 13 minutos para terminar o primeiro tempo, 1-0 o Pato, olha a batida pro gol, Jones palma, o chute do Douglas,
1: é, troca de passes legal do Marreco até a finalização, Johnny conseguiu fazer a defesa, placar de 1-0, Pato, futsal, Segovia, a Via Corretora de Seguros, nosso negócio é seguro.
0: Já já vou girar o placar, tem muita gente chegando, se conectando, o Pato tá na frente, o gol foi do Mendes, 1-0 no placar Super News, Marreco tentando, explora agora no 5-4 com Veloso adiantado, rodando de um lado pro outro, vai chegar pra finalização, se atira na bola, Mendes manda escanteio.
1: Foi bom bloqueio, bola do Marreco, novo escanteio pelo lado direito.
0: 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A bola aqui atrás, tentativa do Jonathan, olha o passe, quase que sobra pro Vitinho, volta lá atrás pro goleiro Veloso, Tição, e o jogo.
5: É um jogo interessante, após 1-0, o Marreco reage bem com 3 finalizações seguidas e com chance. Pato tem que cuidar com essa saída de bola curta.
0: Tá aí a opinião do Tição. 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E não é que tem mais um escanteio pro Marreco.
1: E de novo pelo lado direito, né? O Marreco tem mais presença no ataque após ter tomado o gol. 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
0: Escanteio, vem Marreco, é o clássico das penas. Escanteio cobrado aqui atrás pro goleiro Veloso, que domina, vai bater pro gol. Ela desvia no Mendes.
1: Agora saiu em lateral, aqui do lado esquerdo.
0: Já cobrado do outro lado, tem pressa o Marreco, a batida pro gol. Johnny, em 2 tempos, pegou, o goleiro tá aberto. A trave tava lá, soltinha, sem ninguém. O Veloso voltou, mas o Johnny mandou pra fora.
1: É, tentava voltar no Veloso um pouco atrasado. errado, né? Tomou um susto que o Johnny ameaçou o chute, mas a direção da bola do Johnny não foi boa e o Veloso também já estava voltando para acalmar tudo, restando 13 e 30.
0: E veio o Pato depois desse ataque. Eu vou girar o placar pra turma que tá com a gente. Obrigado aí pela audiência de sempre. Jogos do Pato pelo Campeonato Paranaense. E aí agora o árbitro

0: Paranaense e Bragantino 1-1. Fim de jogo na B, Juventude Fortaleza 0-0. 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
1: Aqui tentando o Amadeu, Marreco tenta empatar o jogo 10:45 para terminar essa primeira etapa. Rodando lá pro outro lado, bem Marreco, naquele 5-4, fica com a posse de bola e o Pato na marcação. A bola chegando para Veloso, inverte, coloca no fundo, vem o cruzamento para dentro da área, sobrou para Mikael, pode tentar um contragolpe, ele deu um toquezinho a mais, a bola saiu.
2: Escapou do Mica, lateral Marreco, o Pato mais postado na defesa neste momento, explorando os contra-ataques depois do 1-0, bateu aquela fome Cantinho Lanches, porções dos mais variados lanches da rua Guarani em Pato Branco.
1: Um abraço pessoal que tá na noite do sabadão curtindo em vários pontos da cidade, com um telão aí, com a tela na Celinato, um abraço galera, valeu, aqui tentando o Juninho, recebe o camisa 10 do Marreco, roda do outro lado, tem 10:20, Pato saiu na frente com Mendes Veloso, vai bater pro gol, Johnny, mais uma defesa dele, afasta a defesa.
2: É, vai se destacando Johnny no jogo, finalização do Veloso, Johnny confirma mais uma defesa, abasteça nos poços Kellenbeck, amigão, qualidade comprovada, bandeira Petrobras.
1: Pato vai se segurando aqui atrás e vem de novo, lançamento pro ataque, corta a defesa, vai ser, será que vai ser assim o jogo todo, Marreco numa pressão aí, Tição?
3: É verdade, é bem isso aí mesmo, além de reagir bem em cima do jogo do 1-0, em cima buscando esse empate, então cria essa pressão, e o Pato não conseguiu sair dela até aqui, então fazer uma mudança tática dentro de quadra.
1: É a opinião do Tição, na Celinalta, em nome da Beli Marias, o Beli Marias Residencial, lar específico aí para mulheres idosas. Olha aí a defesa do Pato, chute lá do Biel, lá tocou no marcador, sai em escanteio, o pessoal vai lá, arbitragem, vai apontar escanteio pro Marreco.
2: É um bate e rebate estranho ali, né? A bola quase que foi pra dentro do gol do Johnny, acabou saindo em escanteio, Thiago.
1: É escanteio, vem Marreco. Marreco tem o escanteio pra cobrar, falei do Beli Marias, é um lar específico aí para mulheres idosas, exclusivo para mulheres idosas. 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
2: Teve o cartão amarelo, parece que foi pro Mica, viu?
1: E olha aí a cobrança do escanteio do Marreco, o Pato tenta sair, já deve ter a confirmação, faltando 9:29, agora tem um lateral, Pato que quer cobrar o lateral, ele vai dar lateral para a equipe do Pato.
2: Do Pato, não tem pressa o Dudu para vir cobrar o lateral, Pato vence por 1-0, Digiseg exclusividade em teu braço, soluções para revendas e instaladores.
1: Dudu vem para fazer a cobrança desse lateral para a equipe do Pato, toca aqui atrás, Biel tenta o passe na frente, a bola trabalhada lá com o Darlan, Darlan recomeça, solta aqui na tentativa do Biel, bola pro Darlan, ele tava fora do país, veio pra defender o Pato, Darlan, rodando aqui com o Dudu, Dudu solta a bola, tenta mexer com o Mikael, passe na frente, vai chegar com o Dudu, a bola acabou escapulindo, ele vai dar lateral pra equipe do Marreco, Fabiano, e o torcedor com a gente.
0: Muita gente participando, abraço pro Clemerson Pilate, Luci Soares, Júnior Vitor de Almeida, Marcos Souza, entre tantos outros na Interatividade Incas, condimentos, temperos e muito mais. 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
2: Apenas confirmando, Thiago, o cartão amarelo ali no banco do Pato foi pro Jonas, o pivô Jonas, camisa 90, aliás, 88, né? Primeiro cartão do jogo.
1: Olha o lançamento pro ataque, Johnny faz a defesa lá no alto, Jonas amarelado. 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Lateral pro Dudu fazer a cobrança, lateral que favorece o Marreco, ele mexe pelo meio, toca a bola aqui atrás, chega pra Amadeu, experiente, domina pra equipe do Marreco, tenta sair jogando, sempre nesse estilo, tenta colocar bola na frente com o Dudu, de novo pra Amadeu, pede bola lá do outro lado, Veloso, vai pra ele, que faz o domínio, ele vai tentar o passe, coloca na frente, tocou o jogador do Marreco, chega, não quer saber de brincadeira, Dudu dá um bico, manda pra fora.
2: Bola de segurança, né? Rasga a bola, não tem pressa, Pato vence, administra o 1-0. 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
1: Bola de novo com o goleiro Veloso, que tenta tocar do lado, a bola chega pra Amadeu, ele pode experimentar, bate pro gol, espalma Johnny, vai lá em cima pra pegar na segunda dele.
2: Dois tempos, bola tranquila pro Johnny, fazendo a defesa, abraço pro segundo.

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1: 8 minutos, Tição.
2: Olha aí, um Pato que consegue agora adiantar um pouquinho a marcação, é que no 5-4 ali com o Veloso na linha, né, eles mantêm essa pressão, enfim, e o Pato tenta dar uma diminuída nesse sentido dentro de quadra.
1: Aí, agora o tempo solicitado. Breca o jogo, técnico Luciano Bonfim, técnico da equipe do Pato Futsal.
0: Dá uma paradinha nos 8 minutos pra galera dar uma respirada. Pato goleiro, vence por 1-0.
3: A gente sabe que a gente às vezes tem um pouco de dificuldade, mas presta atenção. Mendes, não faça marcação alta. Ninguém rouba bola do cara portador em losângulo. Então é tudo curtinha, beleza? Se a gente marcar curta, não vai entrar. Beleza? As entradas do meio tá tudo certo, tudo diagonal perfeito, igual a gente conversou e treinou. Esquece esse fera, tá longe pra caramba. Depois que essa chega a bola chegar, que a gente começa a andar e esse segura, tira a diagonal, tudo tranquilo. Segue a bola que não tem problema nenhum. O problema é a gente perder a bola aqui e dar transição curta. O problema é a gente estourar de qualquer jeito na primeira linha e dar transição. O restante tá tudo ok. A questão da falta, muito cuidado. E nós estamos no 4-0. Continua andando que tem espaço.
4: Bora, bora, o jogo tá bom pra nós. Bora.
0: Ó, o Luciano tá gostando do jogo, Tição.
2: É verdade. Ele chama a atenção do próprio Mendes, né? Nesse 5-4 com o Veloso. O Mendes tá tentando ir lá marcar o Veloso e mais o Amadeu ali no mesmo tempo. É pra evitar isso. Deixa a bola mais curta, manter a marcação, mesmo recuado, pra evitar qualquer situação.
1: Tá aí, observação. Técnico Luciano Bonfim, a equipe da Celinal tá atrás tudo pra você do clássico. Fiada de bola lá pegou o goleiro Veloso. 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Pato Futsal e Barreco, 12ª rodada do Campeonato Paranaense Série Ouro, a última rodada no dia 29 de agosto contra o Campo Mourão, mas o Pato já é primeiro colocado. Darlan não conseguiu dominar, ela sai em lateral, favorece a equipe do Barreco, que corre atrás do placar.
0: E o público é muito bom em Francisco Beltrão, não está totalmente lotado, mas certamente umas 3.500 pessoas, pelo menos, hein, Thiago?
1: O torcedor veio, teve atividade, teve festa, teve pagode. Será que o Pato vai estragar a festa do Marreco? Vamos ver. Aqui tentando o Biel. Teve o molejo. Sambou com molejo, Tição.
2: Olha aí, né? Que festa, né? Que criaram o dia todo lá, próximo ao Arrudão. Aí uma festona aí pra torcida do Marreco.
0: É, mas o Tição não tem mais molejo pro molejo, não, viu, Thiago?
1: É. Pois é. Oh, e o pessoal falou só que falta o Pato aprontar pra do Marreco.
2: É possível. Aproveitar, Thiago, aí um abraço aí pro Benjamin, a Rebeca e o vovô Sérgio da Luz acompanhando a gente.
0: É, o que deu pra fazer, o Marreco fez, né? Agora, essa questão do resultado não depende só dele, né?
1: É verdade. Olha aí, o Veloso manda a bola pra fora. É tiro de meta pra equipe do Pato Futsal. Pato com 8 desfalques pro jogo de hoje. Vamos que vamos, torcedor. 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Marreco tentando lá pelo lado direito, o Arthur vai dar falta. Torcedor vibra, jogador do Marreco, Douglas, quer o cartão amarelo, é falta pro Marreco.
0: Falta pro Marreco, quinta falta do Pato, hein? Chamou atenção sobre as faltas aí o técnico Luciano Bonfim, e o Pato já chega a 5 faltas, a próxima será direta, hein? 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
1: 6h39, tem muito jogo ainda pela frente, hein? Vamos ver. Um abraço aí pra turma, um abraço. Alô, Jean, pessoal da 6, curtindo sempre a transmissão. Estão fazendo um churrasco na casa do Fernandinho. Na audiência também o Kleberson, bigode do Planalto. Um abraço pro Paulinho Stefani. Um abraço pro Daniel Redivo, a turma lá do Grupo Fuzila. É, a galera, Edi, Fafenzela. Um abraço pra Karine do SAMU. A galera que tá conosco, Tição.
2: Isso aí, um monte de gente. Abraço também pro Vinícius Terebino com a gente.
0: Abraço pro Osni turma da Caxias. Alô, de nosso vizinho aí da Rede Selinalta e também o Álvaro Zanella da Mecânica Zanella, equipe, um abraço.
1: E olha o Marreco tentando, se atrapalha, vira contra-golpe, vem o Max, ajeita a jogada, coloca na frente, vai rodar a bola, a equipe do Pato Futsal, começa com o Biel, entregou pra Max, Max pro goleiro Johnny, tem 6,5, 3.500 aparelhos conectados. A bola do Biel, ele lança no ataque, olha a chegada, corta a marcação do Marreco, Atos mandou pra fora, o Pato vai ganhar um escanteio.
0: Sim, escanteio. Vamos aí para a reta final desse primeiro tempo. Pato 1-0. Gol do Mendes, Thiago.
1: Pato na frente. Ao final do jogo, o craque Selinalta Tromar também. 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A gente volta ao final da partida. 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Um abraço para a galera aí no PB Shopping curtindo também. Já já vou girar. O árbitro disse que não é escanteio, não. Ele vai dar um lateral na bola. Vitinho, posicionado para cobrar para a equipe do Pato. E aí, pinta um cartão lá no banco para alguém no Marreco. Que não deu espaço, mexe a placa ali, não deixa o jogador do Pato cobrar o lateral, toma amarelo. Tem lateral a equipe do Pato, faltando 6:20. 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Bola pro goleiro Johnny. Aqui de trás ele domina. Avança o goleiro da equipe do Pato. Vai passar a divisória da quadra. Segurando, ele recebe a vaia do torcedor. Johnny no passe, colocou. Chegando aqui na tentativa do Darlan, que recomeça. Entrega a bola para Max, segurando o Max, toca para Johnny, ele não podia tocar, e aí tem que voltar.
0: É, tava na quadra de defesa, né? Não podia tocar, o Johnny foi inteligente, tira o pé da bola e cede a lateral.
1: Tem pressão o Marreco, Biel já cobrou, ela chega para Douglas Silva, contratado a peso de ouro aí o Douglas Silva, dominando camisa 18 da equipe do Marreco, vai recomeçar, entrega do lado, trabalhando o Soltão, a bola é ali pro Jonathan, inverte lá do outro lado, o Atos coloca na frente pro Biel, faz o giro, Pato tá estourado em faltas, ajeitando o Jonathan, coloca aqui atrás, Marreco tentando buscar o gol de empate. Atos, outro que veio da Europa. O Marreco contratou 5 jogadores. E agora, recentemente, o técnico Bertinho. Vem Marreco tentando, o torcedor incentiva. Atos segurou, ajeita, tenta o passe do lado, colocou na direita. O Marreco tenta levar para o fundo. Vai, Pato fecha, um paredão ali na frente. Estourou na marcação, voltou de novo para Atos. Atos tentou colocar na frente. Max segura e manda um bico mandar para fora.
0: É, não tem porquê, né? Ir pro jogo, o Pato se defende bem. E não tem pressa para chegar ao ataque, vai querer aproveitar alguma oportunidade. O Pato 1-0. 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
1: Alô Luizão, um abraço. Alô Marley, é a turma conosco. Olha o Marreco chegando, cruzamento, a bola passa e vai pra fora.
0: Passou na frente, hein? Na frente, ele não conseguiu finalizar, Thiago. A bola chegou da direita e o Jonathan não chegou em tempo. Depois do Jonathan, aliás, depois do Johnny, né? O Jonathan chegou, mas não para tocar na bola. 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
1: E eu vou girar o placar. Como é que estão os jogos, principalmente da Ouro? É a Série Ouro, você curtindo com a gente. Mas depois do ataque do Pato, que tenta levar lá para frente, vai fazer o giro, a batida pro gol. Jogador do Pato fica caído lá, reclama de um toque, pegou no Jonathan do Marreco, a bola sai. Vamos ver se o árbitro vai marcar falta ou escanteio pro Pato.
0: Possivelmente o escanteio pro Pato. O último toque foi do defensor do Marreco aí.
1: Jonathan caiu junto lá com o atleta do Pato Futsal. Ele vai dar. Tá segurando o Flávio Marques. É o árbitro, ele adverte. É escanteio para a equipe do Pato, faltando 4:40. Torcedor pega no pé do juiz também. Tem escanteio para a equipe do Pato Futsal. É a chance do Dudu, vai cobrar esse escanteio. Do outro lado vai chegar para Vitinho. A bola foi para fora.
0: Não dominou o Vitinho. É, o Pato fez só o gol, hein, que são as melhores oportunidades do Marreco. Mas o futsal, a gente sabe, é assim, né? Controla o jogo, 1-0. Marreco não consegue o empate.
2: É momento de defender. O Pato, em algum momento, até conseguiu tirar um pouco a pressão. Mas o Marreco tem mais volume ofensivo. Mas ainda não vazou a meta do Johnny.
1: 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Girando o placar, Superneus. 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
5: Intervalo, Ampere 0.
1: E olha
5: 0,
1: a batida pro gol! Gol do Marreco! Biel! Ele recebe um passe, consegue girar e bater forte, não deu pro goleiro Johnny. O Marreco empata, Biel que faz a jogada, o pivô trabalhou e deixa tudo igual, faltando 13:46, 1-1.
0: É a jogada individual do Biel, boa jogada lá pela esquerda, de costas pro gol, foi protegendo, aguardando o momento exato para girar e bater firme, firme de canhota. A distância não era muito grande do Johnny não, praticamente um pênalti, e a bola foi simplesmente no ângulo, Tição. Não deu pro Johnny, 1-1.
2: Que jogada do Biel, né? Conduz bem, né? Consegue fazer o giro, aquele giro de pivô na frente, limpa bem a jogada e chuta bem num ponto alto do Johnny. Empata o Marreco, 1-1.
1: 1-1, agora sim podemos ouvir o Fabiano. Marreco acaba de empatar, 1-1, placar Superneus.
5: Intervalo, Ampere 0, Manuel Ribas 1, e o Dois Vizinhos ampliou 2-0 sobre o Cádiz. 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
1: Tudo pra você na rodada, acompanhando aqui as emoções da Série Ouro. Estamos nos aproximando dos 4.000 aparelhos conectados. 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É evidente que o torcedor agora aumenta o volume. Torcedor que tá lotando, fazia tempo que não lotava desse jeito o ginásio Arrudão.
0: Um abraço aí pro pessoal nos bares da cidade assistindo, ao seu Guidini aí no Gramburger, um abraço pra moçada, um abraço também pro grande Segovia, ele e a Aline, grande clássico, não dá pra perder Segovia e Aline acompanhando aí na Segovia, a corretora de seguros.
1: Valeu, alô Valdoir Raul Araújo, a turma do ciclismo de Pato Branco, o Breno e o Cabelinho de Anjo estão lá curtindo. Um abraço também, um abraço pro meu amigo Jean Marcelo, tá lá com os filhos, a Marina e o João Marcelo, curtindo a transmissão. Já deram like aí, se inscreveram no canal. Então o canal da Selinalta vai chegar agora final do ano, momento de jogos eliminatórios, você tem que estar inscrito no canal aí da Selinalta, tá? Acompanhando tudo. Vem Marreco pra virada, bateu Johnny! Johnny salva o Pato, ele cai na quadra, de novo o jogador do Marreco saiu cara a cara com o Johnny e aí apareceu o goleiro do Pato, Dudu bateu e Johnny salva.
0: Grande defesa, pra mim o destaque do primeiro tempo, hein? Johnny, essa é uma grande defesa, cara a cara, mais uma na volta do Johnny ao time, salva o Marreco. Tava prontinho pra virar o jogo, hein, Thiago? 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
1: Que defesaça do Johnny. O Adilson Chaves tá curtindo lá também. Vem Marreco pra batida, olha sobrar. Johnny com a ponta da mão. Ele salva o Pato, veio a finalização ali. Johnny pega o chute do Dudu.
0: É um lance muito rápido, uma defesa estranha, a bola bateu no braço do Johnny e tive a impressão que raspou no pé na trave direita também. Um lance sui generis, muito próximo, bate no Johnny, sai na linha de fundo e tempo pro Marreco.
6: Ei, olha o placar, nós temos falta pra fazer,
7: falta pra caralho.
6: E quando nós temos a posse de bola, segura a bola, joga com aproximação pra ele fazer a falta. Escanteio agora é o seguinte, presta atenção, Ronald vai no Vitão só nessa bola. Ronald é o primeiro, segundo é o Juninho, terceiro é o Amadeu. Dudu na bola. Eles vão ficar provavelmente assim, ó, bem aqui, ó. Ronald, você vai pra ter essa terceira volta do Ronald pra bater. Só não perde o cara do meio da área. Bora, vamos fazer o gol.
0: Aí o Betinho Castro, Tição.
2: É, trazendo, né, para um alento ali, tem falta por fazer ainda a equipe, não é para se preocupar, e claro, fazendo uma jogada ensaiada de escanteio. As
1: opções. E pra você que tá com a gente na transmissão, Pato saiu na frente, o Marreco foi buscar um empate. Vamos que vamos. Faltando 3, agora faltando 2:45. Chance pra equipe do Marreco. Vem na tentativa aqui do escanteio. Escanteio favorece a equipe do Marreco. Pato tá estourado em faltas. Vamos que vamos, torcedor. 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Escanteio pro Marreco, a bola aqui na tentativa de finalização pro gol. Gol do Marreco. Dudu, um chute, vou dizer, despretensioso, porque ele cobrou o escanteio, veio o rebote, veio o toque, na verdade, ali do Juninho, e ele mandou pro gol. Dudu vira o jogo faltando 2:39, 2-1 Marreco.
7: É a virada do Marreco, um golpe de sorte do Dudu, que cobrou o escanteio e foi para receber uma bola praticamente sem ângulo. Aí vem a contribuição do Johnny, que falhou, para mim, na minha opinião, bola no canto dele, toca na bola e a bola entra. É gol de virada no Marreco, são 2-1.
2: É, ele que faz o escanteio, recebe de volta e um toque na linha de fundo, praticamente, dá um toque despretensioso ali, o Johnny, né, se armou pra dentro do gol e não consegue, né, tocar mais firme com a mão, e o Marreco vira o jogo 2-1.
7: Claro que é um lance muito rápido, mas talvez o Johnny deveria estar mais próximo, né, do primeiro poste, né, pra fechar esse ângulo, que aí ele toca, a bola vai pra fora. Ele tá mais pro meio do gol, aí quando a bola bate nele, muito rapidamente, vai pra dentro do gol, Thiago.
1: Tá aí, agora tem um lateral pra equipe do Pato fazer a cobrança. Como é o futsal é doido assim, rapaz, em piscar de olhos o Marreco vira o jogo, 2-1. Vem tentando trabalhar a equipe do Pato Futsal com o Dudu, abre a jogada, tentativa do Jonas, que faz o domínio, tenta escapar da falta, segura, trabalha o camisa 88, abre espaço, vai tentar e perdeu o lance, vem contra a golpe do Marreco, vai chegar para fazer mais uma tocada, Johnny com a coxa, ele abriu a perna na hora do toque, jogador do Marreco não quis fazer o gol, e agora tem cartão para um lado, outro, e a chance do Marreco, Johnny salva de novo.
7: Foi pelo menos a terceira grande defesa do Johnny no primeiro tempo, bem verdade que falhou para mim no gol, mas olha que defesa ele faz, eram três do Marreco que vinham, demorou um pouco o Marreco para finalização, e quando finaliza cresce a figura do Johnny, defesaça, quase o Marreco marcou o terceiro. 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
1: Teve aí Max e Amadeu, né? Os dois amarelados então agora nesse lance. O Max inclusive estava pendurado. E o Pato segue estourado em faltas, faltando 2:07. Vamos lá. Lateral favorece a equipe do Marreco. Dudu, camisa 7, vem fazer a cobrança. É reta final do primeiro tempo, ao final da partida. O craque Selinalta Tromar, também o craque Farmácias Brava. Tentativa aqui do Amadeu. Coloca a bola lá atrás para o goleiro Veloso. Veloso tenta lançar no ataque. Johnny tá lá em cima para catar e já vai repor. Jogador do Marreco conseguiu o recuo. Foi o Biel. Sobra de novo para Veloso.
7: É, o jogo ficou muito dinâmico. Vamos para os minutos finais, 2 minutos finais nesse primeiro tempo, bateu aquela fome. 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
1: Tem lateral pro Marreco, eu falo pra você do Festival do Acabamento que começou no Zanin, hein, pra você que é economizar de verdade, tem torneira cromada por R$67,90 no preço à vista. 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Passe do Johnny, coloca agora, é o Pato que corre atrás do relógio, torcida do Marreco festejando, toque do Johnny no fundo, olha o cruzamento, a bola vai pra fora no toque do Dudu.
7: Subiu muito, né, o passe do Canhoto pro meio, a bola não chegou em ninguém, não, bola de graça pro Pato, aliás, pro Marreco, lateral pelo outro lado. 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
1: E o torcedor na interatividade, Incas Fabiano.
5: Pessoal participando, claro, a gente agradece, muita gente conosco, dentro das possibilidades do registro. Altemar Gustman, o amigo Aba, Fábio Donhaus, Marcelo Raulino, entre tantos outros na Interatividade. 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
1: Agora num rapa ali, foi derrubado o Vitinho, o Pato que tem pressa, que tá cobrando 1:10 pra terminar o primeiro tempo, toca na bola Mendes pra Dudu, Dudu aqui atrás pro Max, Max tenta trabalhar, vai rodando a bola, a equipe do Pato Futsal, Marreco virou rapidinho, o passe chegou, tentativa lá do Vitinho, ele cai, pede a falta, a quarta defesa do Marreco, espirrou, sobrou pro goleiro Veloso.
7: É, minuto final, Marreco tá Santa de sangue doce, hein? Conseguiu a virada no jogo. Placar de 2-1. 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
1: Tem lateral para a equipe do Marreco. 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É, não é? Agora é aquela, o torcedor também pode falar, mas o Pato só se defendeu, fez o gol, só se defendeu, e aí tomou a virada.
2: É verdade, dessa maneira, no modo que tentou, né, administrar defensivamente, não conseguiu suportar a pressão do Marreco e levou a virada.
1: Vamos lá, com a 32 segundos para terminar na primeira etapa, a bola do Dudu, ele lança, lá no ataque não tem ninguém da equipe do Pato Futsal. Fica pro Marreco valorizar essa posse de bola na reta final do primeiro tempo. Já já a gente vai girar os demais jogos. Situação de momento da Série Ouro do Campeonato Paranaense. 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Chegou Dudu pra espirrar, pra dar um bico na bola, manda pra fora. Diz que pegou no jogador do Marreco, o Arthur diz que não. Então é lateral pro Marreco, camisa 7 Dudu, ele que virou o jogo. Ao final da partida tem os craques. Quem que vai ser hoje? Tem a lateral cobrado pelo Amadeu, ele bateu, pegou no Dudu. É mais um, passou dos 10 escanteios ou não, Tson?
2: É o sexto escanteio do Marreco contra um do Pato.
1: É reta final deste primeiro tempo, vem Marreco. Na chegada agora no escanteio, 15 segundos, olha o chute do Dudu aí, pegou errado, mandou pra fora.
7: Bola do Pato, 13 segundos pra tentar uma jogada aí, ó.
1: E aí tem falta, pegaram o Mendes, vai pintar amarelo pro jogador do Marreco, pintou.
7: Pintou sim, pintou, não é o Amadeu, que o Amadeu já tem, né? Vamos ver quem que tá punido aí, Juninho. Juninho que recebe o cartão amarelo a 10 segundos do final. E a falta é pro Pato cobrar. 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
1: É a oportunidade para a equipe do Pato, faltando 10 segundos. Torcedor do Marreco vai batendo, vai ali na. Tem a torcida organizada, fazendo a festa com a virada de momento. Chance para a equipe do Pato, cobrando o Max, entrega para o goleiro Johnny. Johnny segura, 6 segundos, torcedor vai, a Johnny tenta o passe, chegando na frente para Dudu, vai terminar, cruzamento, a bola sobra, olha o toque de longe, aí termina. Fim de papo no primeiro tempo. O Marreco virou, 2 pro Marreco, 1 pro Pato, intervalo de jogo.
7: É, aplausos do torcedor do Marreco, gostou da virada, saiu perdendo, mas virou o jogo, o Marreco de Francisco Beltrão, neste primeiro tempo. Jogadores vão saindo, bastante ofegantes, nesse intervalo de partida, placar de 2-1, Pato saiu na frente, mas acabou tomando a virada, as emoções ficam para o segundo tempo. 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
1: 2-1 para a equipe do Marreco, intervalo de jogo, placar Supneu, Fabiano.
5: Temos aqui alguns segundos para terminar o primeiro tempo de 2-0 Guarapuaba. Em intervalo aqui ainda, Ampere 0, Manuel Ribas 1, Sul Pneus, novo conceito em pneus.
1: Tição, Marreco consegue virar para cima do Pato.
2: E que virada, hein, né? Suportou ali 1-0 e tal, começou a evoluir dentro de quadra, é, e buscou ofensivamente, né, e fez uma pressão forte, forte, e acabou encontrando aí o empate. E o segundo gol, claro, me pareceu também, o Johnny mais aceitou ali do que criou uma defesa, ele inclina o corpo para dentro da, né?
1: Mas quem tava fechando o primeiro pau ali, Tição, aí que vai ficar a dúvida, o torcedor dizendo, quem que falhou? Para você, que movimento tinha que ter sido feito?
2: O correto é o jogador fazer essa proteção no primeiro pau, no jogador de linha, e acabou abrindo espaço ali e bateu, né, devagarinho, mas o Johnny daí faz o movimento para dentro e quando ele percebe a bola tá pelada entrando, ele não alcança, né, com o braço direito ali, levando a virada. Mas um Pato que, né, não, já vamos fazer alguma análise em cima daquilo que ocorreu dentro do jogo, mas não suportou essa pressão do Marreco.
1: Tá aí a opinião do Tição aqui na Selinalta. 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Ao final do jogo tem o craque Farmácias Brava, também tem o craque Selinalta Tromar, que a gente vai registrar aí ao final da transmissão. Sei que tem muita, tem uma galera, imagina, são mais de 3.500 aparelhos conectados, pra aproveitar um giro nos abraços aí, Fabiano.
5: Conosco o amigo, o seu Valdecir Caldato está na casa do seu Adnor Furnaleta, em São Gabriel do Oeste, acompanhando